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3: Já tinha perdido o gol também da pequena área, mas numa puxada de jogada pelo zagueiro Singo, a assistência e o gol do Amad Diallo, que fez o único gol da partida. O Equador depois tentou, mas não houve possibilidade de marcar, algumas alterações não surtiram o efeito esperado, e num jogo que acabou sendo, no final das contas, Capriotti, equilibrado, o volume do Equador não foi premiado com o gol, porque o futebol precisa se completar, desarme, armação e a finalização. A finalização do Equador não foi competente e o time do argentino Sebastián Becasese volta para a sua concentração sem a soma de pontos. 3 pontos para a Costa do Marfim, só que o grupo, para mim, o Capriotti, pelo que eu pude observar, a Alemanha tem uma superioridade em relação tanto ao Equador como à seleção de Costa do Marfim.
4: Deve avançar em primeiro lugar nesse grupo. Carlos Guimarães, muito bom, Guimarães, tê-lo conosco também aqui nesta jornada esportiva de Copa do Mundo. Estaremos juntos em muitas outras oportunidades. Muito bom, parabéns, grande trabalho do nosso timaço da Bandeirantes de Porto Alegre. Uma excelente semana e até a próxima. Valeu, Guimarães.
3: Obrigado, Capriotti. Foi uma honra, um prazer estar junto dessa transmissão com vocês. E seguimos até o final dessa Copa do Mundo juntos na maior rede de rádios do Brasil e levando aqui também um pouquinho do auxílio de Porto Alegre para vocês aí. Um forte abraço, Capriotti. Um abraço para todo mundo aí.
4: Espera aí, só um pouquinho. Quero só te ouvir sobre seleção brasileira. Antes de você ir embora, claro. Quero saber o que é que você faria ou não faria, deixa desse jeito mesmo, ou interfere. O que é que você imagina que o Ancelotti tem que fazer já para esse jogo contra o Haiti, depois, olhando adiante já contra a Escócia, para a gente sofrer menos nessa Copa do Mundo? Vamos lá, quero te ouvir sobre isso.
3: Ô, Capriotti, não tem como deixar assim, né? Não tem como. O time tem... Para mim, eu faria uma cirurgia enorme no time. Dentro das convocações do Ancelotti, que eu discuto muita coisa, eu acho que, por mais modestos que sejam nossos laterais direitos aqui no futebol brasileiro, são laterais direitos, sabe? São jogadores da função, o Vitinho do Botafogo, o Paulo Henrique do Vasco, também não sou fã desses dois jogadores, mas são laterais direitos. Melhor do que improvisar zagueiro, o Ibanha jogou todo torto nessa função, então já começa por aí. Ao menos o Danilo jogou como lateral direito muito tempo. É mais da posição do que o Ibanhas, mantenha-se o Danilo. Mas o problema é do meio para frente, especialmente em dois aspectos para mim. Proteção à zaga, o Brasil jogou muito desprotegido contra Marrocos e muito pouco povoado, né? Pouca gente no setor do meio de campo, mal preenchido o meio de campo. E no ataque, eu iria com uma escalação diferente para esse jogo, colocando Danilo do Botafogo, ex-jogador do Palmeiras. Para mim, Danilo está pedindo passagem, é disparado o meio de campo mais intenso que o Brasil tem. Acho que poderia ali na primeira função ou recuar o Bruno Guimarães ou botar o Fabinho, mas o Danilo para mim é o jogador da intensidade no setor. E na frente, eu jogaria com o Luiz Henrique pela direita. O Rafinha, ele não consegue jogar pela direita e a posição que o Rafinha rende mais é a mesma posição do Vini, é uma sobreposição. Talvez testar o Rafinha como meia, quem sabe, mas o Rafinha na direita não. Eu iria com o Luiz Henrique e principalmente na posição de centroavante eu jogaria com o Endrick e não com o Igor Thiago. O Igor Thiago é um jogador que talvez daqui a um tempo a gente observe, poxa, esse cara estreou uma Copa do Mundo pela seleção, é um jogador de fase num contexto específico de Premier League, time de meio de tabela, que é o Brentford. Então o Diego Thiago tem toda essa característica específica para ter dado certo na Premier League. Seleção é outro nível, seleção é outro patamar. O Endrick é um jogador que sempre quando entra faz gols. Eu faria essa radical cirurgia, Capriotti. Luiz Henrique, Endrick, Danilo, esses três jogadores têm que jogar. São jogadores mais jovens, mais vivos, mais intensos, para tirar esse time lento, burocrático e sem vida que a gente viu no primeiro jogo.
4: Valeu, Guimarães. Grande abraço a você. Ótima semana. Até a próxima. Tchau, Guimarães.
3: Um abraço a todos os ouvintes, também para vocês aí nos Estados Unidos. Abraço.
4: Muito obrigado. Carlos Guimarães, o destaque final da Opinião Bandeirantes, depois de Costa do Marfim, 1, Equador 0. Na sequência, apito final na Bandeirantes. Vamos falar mais de Copa do Mundo, desse domingo de futebol aqui nos Estados Unidos, no México e no Canadá. Até já.
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1: Dez horas 24 minutos, pelo horário de Brasília, 9h24, horário de Nova Jersey, aqui a costa leste dos Estados Unidos. Estamos caminhando aí para fechar esse domingo de Copa do Mundo, hein? Que domingo, hein, minha gente? Que domingo de Copa do Mundo. Deixa eu abrir, então, já com o Lucas Bueno, que vai trazer os jogos, então, as partidas realizadas nesse domingo e também os da segunda. Vamos lá, Lucas, falando dos jogos desse domingão e já antecipando também a segunda-feira para a gente, o que vem aí nesta segunda de Copa do Mundo. Fala, Lucas, boa noite.
2: Boa noite, Capri, todos que nos acompanham aqui no apito final da Bandeirantes. Este domingo, que começou na madrugada, porque a 1h, Austrália e Turquia se enfrentaram. A Austrália surpreendeu vencendo por 2-0 com gols de Irancuda e Metcalfe. O primeiro gol da Austrália é até interessante, porque ele imitou a comemoração do Tim Cahill, que aqui no Brasil fez aquela comemoração de dar o soquinho na bandeira. O Irancuda fez o mesmo tipo de comemoração após o primeiro gol da Austrália. Às 14h, a Alemanha encarou a equipe de Curaçao e 7-1 para a Alemanha, mais um 7-1 na Copa do Mundo, outro 7-1 da Alemanha, o famoso placar 7-1 que a gente conhece tão bem. Às 17h, Holanda e Japão se enfrentaram, esse que foi um dos melhores jogos da Copa, 2-2, gols de Van Dijk e Somerville pelo lado da Holanda, Nakamura e Ogawa pelo lado da seleção japonesa. Agora há pouco, na voz de Daniel, escutamos a Costa do Marfim vencer por 1-0 a equipe do Equador, gol de Diallo no finalzinho do segundo tempo. E agora as equipes de Suécia e Tunísia estão aquecendo no campo para realizarem o último jogo deste domingo, jogo que começa logo mais às 11 horas da noite. Na segunda-feira já começa cedo, porque a 1h, Espanha e Cabo Verde se enfrentam, este jogo com narração do Rogério Assis. Às 16h, Bélgica e Egito entram em campo, Arábia Saudita e Uruguai jogam às 19h, este jogo com narração do Pedro Martelli, fechando a segunda-feira com Irã e Nova Zelândia às 22h.
1: Valeu, Lucas Bueno. Nós vamos falar agora de seleção brasileira. Então, sobe o tema aí da

três pontos. Mas é aquele jogo que deixa uma esperança, né? Você fala, poxa, não ganhamos, não vencemos, mas poderíamos ser vencido, foi por um detalhe, jogamos bem e não deu certo. Mas não foi esse o caso da seleção brasileira, infelizmente, não é? Não jogamos bem e não vencemos. E às vezes acontece também de você não jogar bem, num lance de sorte, acabar vencendo. Foi o que aconteceu mais ou menos com Costa do Marfim agora aí. Não que tenha jogado mal Costa do Marfim, mas também não jogou para vencer. Mas o Brasil ontem não jogou bem, empatou e decepcionou. O que é pior, é decepcionar. Porque vejam vocês, eu vou falar de um vídeo que eu gravei hoje aí nas minhas redes sociais, que está viralizado. Tá no país inteiro, tá no Brasil todo esse vídeo aí, muita gente falando desse vídeo, mas o que eu quero dizer, primeiro, antes de mais nada, é que a seleção do Marrocos, que é um time muito qualificado, que fez um primeiro tempo muito bom, foi um milagre o Brasil ter terminado o primeiro tempo empatando por 1-1 com a seleção do Marrocos, porque o Marrocos teve uma intensidade muito maior do que a da seleção brasileira. Muito maior a intensidade da seleção marroquina do que a da brasileira. Jogadores muito mais dispostos, mais afim, a rapidez na troca de bolas, a velocidade dos jogadores, a intensidade, enquanto que os jogadores brasileiros estavam praticamente assistindo o jogo. A intensidade do futebol brasileiro comparado com a do Marrocos no primeiro tempo é completamente absurdo. No segundo tempo, é claro que a seleção marroquina não ia conseguir suportar aquela intensidade toda. Cansou. E aí é que é o grande problema. Aí é o problema. Porque foi perceptível, foi muito claro que era possível vencer a seleção do Marrocos. Quando o Marrocos cansou e já não agredia mais a seleção brasileira, não tinha mais a mesma força, a mesma disposição para agredir o gol do Alisson. E ali, o que aconteceu? Faltou o dedo do treinador, o dedo do técnico, para colocar as peças corretas, as peças exatas, nas suas posições corretas, para conseguir vencer, para conseguir a vitória contra um time que já não tinha a mesma intensidade. Mas aí ele mexe, faz as alterações, algumas corretas. O Luiz Henrique entrou bem, o Fabinho entrou bem. Mas e o Endrick? Quem tinha que entrar ontem naquele jogo contra o Marrocos era o Endrick para fazer o gol que a seleção brasileira precisava. Era garantia que o Endrick ia marcar? Não, claro que não. Nada é garantido na vida. Absolutamente nada. Mas com o Endrick, a chance era maior. O Matheus Cunha entrou bem? Entrou bem, mas não era o cara que ia fazer o gol. Era o Endrick. Era o Endrick. Como é que ele me deixa o Rafinha com um desempenho muito abaixo do esperado? Em campo até o final e não põe o Endrick. O que é que esse rapaz fez de errado na seleção brasileira? O que é que esse rapaz fez para o Ancelotti que ele não confia, ele não põe para jogar, ele não dá oportunidade e toda vez que ele entra esse rapaz vai bem? Toda vez. A temporada dele na França foi uma temporada espetacular. Por que é que ele não joga na seleção brasileira? O que é que acontece? Alguém precisa explicar isso, mas sem explicar verdadeiramente, sem essas respostas estúpidas que a gente ouve passando pano. E aí vem o que eu quero dizer, tá nas minhas redes sociais, aí quem aparecer lá no arroba Ricapriotti no Instagram, no Twitter, no X agora, não é? Enfim, vai ver o vídeo que eu postei aí nas minhas redes sociais ontem depois do jogo, falando o seguinte, vou repetir aqui para quem não acompanhou lá nas minhas redes sociais, mas vou resumir. Tem que tirar 5 jogadores da seleção. Por que que precisam sair 5 jogadores da seleção? Porque a Copa do Mundo é uma competição de tiro curto. São 8 jogos. Você precisa de 8 jogos para ir à glória, para vencer uma Copa do Mundo. São 8. Você não tem caminho para erro. Você não tem margem para erro. Errou, você corre o risco de cair fora rapidamente de um Mundial. Então você precisa corrigir rota rapidamente. E a correção precisa ser urgente para o jogo contra o Haiti.

0: Porque se não saírem do time Ibanhas, Casemiro, Paquetá, Rafinha e Igor Thiago, nós não vamos avançar nessa Copa do Mundo. Nós não vamos chegar a lugar... Eu acho que a disputa do título é difícil, é muito difícil. É impossível? Claro que não. Nada é impossível. Só a morte que é impossível você deter, não é? Mas nada é impossível. A gente pode brigar pelo título, pode ser campeão. É provável? Não, é improvável nesse momento. Mas se você não fizer nada, se você não agir, não tem jeito. Não vai cair do céu. Você tem que agir. E o Ancelotti precisa fazer essas cinco mudanças. Corrigir esses cinco jogadores, porque senão nós não vamos avançar. Ah, como o Capriotti não tem ninguém no banco de reservas? Tem. Tem gente no banco de reservas para ele mexer no esquema tático, na questão técnica. Eu já falei de um aqui, é o Endrick. O Luiz Henrique tem que ser talvez titular nesse time. Eu colocaria o Rayan. Meu ataque seria Rayan, Endrick e Vinícius Júnior. Eu sou mais radical. Eu botaria esses meninos que estão pedindo passagem, estão voando. Bota essa molecada e deixa os mais experientes ali, se eventualmente tiver algum problema, para entrar no segundo tempo. Tem Luiz Henrique que está pedindo passagem também. Esse cara é bom de bola. Põe Danilo no meio de campo. Reforça o meio de campo. Põe Fabinho, Bruno Guimarães e Danilo nesse meio de campo aí. O Bruno Guimarães sabe passar bola, sabe chegar no ataque para municiar. Quem é que municiava a seleção brasileira ontem no primeiro tempo? Não tinha ninguém. O meio de campo do Brasil ontem no primeiro tempo não existiu. O Brasil tinha um buraco no meio de campo. Tem que corrigir esse setor do time urgente. Quando entrou o Fabinho, melhorou. Porque o Casemiro andou em campo. Ele andou em campo. Casemiro não correu, ele andou em campo. É uma vergonha. Todo mundo viu, inclusive o Ancelotti. Se o Casemiro jogar contra o Haiti na próxima sexta-feira, aí alguma coisa vai ter que ser explicada de uma maneira diferente pelo técnico, pelo presidente da CBF, por alguém, porque não é possível o Casemiro jogar contra o Haiti na próxima sexta-feira. Não é possível. Não dá. Eu até disse ontem, antes do jogo, que a escalação era correta, diante daquilo que a gente vinha vendo ali do relato do Pretzel, não é? Do que o Pretzel vinha relatando ali dos treinos. Bom, tá treinando o Casemiro, tem que jogar o cara que tá treinando. Mas a gente não vê mais, a gente vê 15 minutos do treino. A gente não vê o que os caras correm lá, o que eles fazem pra valer na hora do treino. A gente viu aquecimento. Aquecimento não é nada. Então, bom, tá treinando o Casemiro, tá treinando o Ibanhas, tá treinando o Paquetá, tá treinando o Rafinha, o Igor Thiago. Esses caras, então, tem que jogar. Se são esses que estão treinando, o Ancelotti tá vendo o treino todo dia lá, os caras devem estar voando no treino. Estão comendo bola no treino, vão jogar. Mas aí quando você vê o desempenho dos caras no jogo pra valer de Copa do Mundo, não dá. Não tem como. Não dá pra esses caras, não tem. Tem que interferir agora, mudar. Porque nós vamos ganhar do Haiti, a gente vai ganhar. E se o Casemiro jogar e o Brasil vencer o Haiti, ele vai permanecer pro jogo contra a Escócia. Ele vai, quem sabe, permanecer para a fase de seguinte 16 avos, e não pode. A correção tem que acontecer agora, porque se essas peças continuam na seleção brasileira, a chance de não ganhar a Copa, ela cresce, ela vira real, muito real. Eu até dei um exemplo nesse vídeo que eu gravei, dizendo que em 94, o Parreira fez isso. Começou a Copa com o Raí, já viu logo no início que com o Raí não ia dar certo, sacou o Raí, reforçou o meio de campo, colocou lá o Mazinho e o Brasil foi campeão, jogando contra a Itália. Em 98, com o Parreira, com o Zagallo, foi a mesma coisa. Começou a Copa com o Giovani. Acho até que o Giovani acabou sendo injustiçado ali. O Giovani jogou muita bola, mas ele não foi bem contra a Escócia no jogo de abertura da Copa de 98. Zagallo tirou e o Brasil foi à final contra a França. Corrigiu rota imediatamente. A Argentina agora, em 2022, perdeu da Arábia na primeira rodada da Copa, no Catar. O que fez o Lionel Scaloni? Mexeu pra valer no time, mudou um monte. A Argentina foi campeã do mundo. Então, Era isso que eu queria dizer sobre Copa do Mundo. Ontem não tivemos tempo, já emendamos com a transmissão de Haiti e Escócia. Eu queria falar isso ontem na nossa transmissão, infelizmente não foi possível, porque tivemos ali, não é, todas essas questões, mas essa é a minha visão. E tem a impressão que, pelo que viralizou esse vídeo que eu gravei ontem após o jogo e postei nas minhas redes sociais, tem a impressão que essa é a opinião da maioria dos brasileiros. Você não precisa ser especialista para você enxergar o óbvio, né? Tá tudo ali, o campo tá mostrando. O campo tá mostrando o que precisa ser feito. É só olhar o jogo e pronto. Né? Não tem segredo. Não tem. O Ancelotti é o melhor treinador do planeta, super campeão, super vitorioso. Eu me sinto até constrangido em colocar a competência dele em xeque. Mas aparentemente ele também parece... O que ele tem de bom como treinador, ele tem de teimoso, né? Ele tem de teimoso. Porque não é possível. Não é possível que o Endrick não jogue nesse time. Não tenha lugar para entrar no segundo tempo dessa seleção, mais ou menos. O Rayan, esse moleque, e até eu vou usar moleque no bom sentido, né? Jovem, menino, toda vez que ele entrou com a camisa da seleção brasileira, ele foi firme. Ele foi jogador para valer. Nem cogita o Rayan. Esse rapaz nem é cogitado para entrar quando o Brasil está sofrendo contra o Marrocos. Então aí eu fico com aquela sensação, será que tem uma panela ali entre os jogadores? Não é possível. Será que é mesmo o Casemiro que lidera ali o grupo e, não, professor, vamos lá, melhor esse, conversa com o Ancelotti, ó, vamos, esse aqui tá melhor, esse não dá, esse tá melhor, esse não tá não sei o quê. Será que tem a ver com o patrocinador pessoal do Endrick? Eu vou ficar levantando aqui questões, porque não é possível, não é possível. O que está acontecendo nesse momento. Não é possível. E não tem explicação clara. Não tem. Então a gente fica aqui fazendo ilações, levantando teses, possibilidades, torcendo para que aconteça alguma coisa e mude completamente o desempenho da seleção brasileira. Para a gente poder, quem sabe, ir a uma final, quem sabe, comemorar um título que eu sei que para você aí, para mim, é duro acreditar nisso, mas nós somos brasileiros, nós não desistimos nunca e a gente está aqui exatamente para isso, para poder, claro, fazer com que a seleção brasileira tenha o melhor desempenho, apontar caminhos, empurrar o time do Brasil, ir junto, como a Bandeirantes faz desde 1950, relatando todos esses, essa trajetória gloriosa da seleção brasileira, vitoriosa, única seleção com 5 estrelas no peito, pentacampeã, essa coisa toda, mas também cobrando quando precisa ser cobrado, apontando as falhas quando isso precisa ser apontado. E é o que a gente está fazendo e vai continuar fazendo. Né? E a gente vai continuar aqui ao lado da seleção brasileira, junto da seleção, torcendo para que o Brasil seja campeão, volte daqui campeão, mas também não somos... Não somos patetas, né? A gente não vai também dar uma de Pacheco aqui. A gente tá vendo que a coisa não tá funcionando e vamos lá, Brasil, Brasil, Brasil, tá tudo lindo, tá maravilhoso. Não, não tá. Não tá. Infelizmente não tá, mas pode ficar. Pode ficar. E é por isso que a gente aponta aqui os caminhos. E no meu caso, que eu julgo, eu acho ser o caminho correto. Talvez o Ancelotti não concorde. É ele quem escala o time. Acho que ele não vai fazer isso, não vai mudar 5 peças. Ele é um parece ser ali fiel aos seus conceitos e tá tudo bem. E a gente vai ver lá na frente como o Brasil vai reagir a isso tudo. Vamos trazer o Pretzel aqui então, que vai falar desse domingo da seleção brasileira, que vai falar um pouquinho mais de como o Brasil trabalhou hoje depois da estreia decepcionante, que não foi a estreia que nós gostaríamos de ver, mas... Agora é olhar para frente, olhar adiante, e o Pretzel explica para a gente esse domingo do Brasil e o que vem pela frente aí na segunda-feira também. Fala aí, Pretzel, boa noite.
1: Meu caro Ricardo Capriotti, a seleção brasileira fechou domingo fazendo uma análise do que fez ontem, ou do que não fez, já que foi dominada por Marrocos nos primeiros 21 minutos, levou o gol e depois conseguiu empatar com uma atuação individual de Vinícius Júnior. Coletivamente, o Brasil foi muito fraco e certamente na abertura desta semana, nesta segunda-feira, Carlo Ancelotti vai fazer trocas no time. Uma é certa, né? Danilo Silva será o lateral direito, ganhou a posição devido à fraca atuação de Ibanhas. Mas e aí? Casemiro será substituído? O pupilo de Carlo Ancelotti, que tem toda a confiança do treinador, não teve uma boa atuação. Saiu no intervalo porque recebeu o cartão amarelo admitido pelo próprio jogador. Mas e aí? Se ele tirar Casemiro, Casemiro fica numa situação complicada até para o restante do Mundial? Tirando Casemiro, Fabinho é o principal candidato a ocupar essa vaga, porque entrou ontem no intervalo e fez até uma partida razoável. Depois, Paquetá seguirá como titular ou pode perder espaço para Matheus Cunha ou Danilo Santos? E na frente, Rafinha terminou o jogo inteiro, mas não teve um bom momento. E Igor Thiago, que teve duas oportunidades e não conseguiu marcar, repetindo o que fez também contra o Egito. Então, vamos ver se Ancelotti vai mudar a equipe em quatro formações. Uma garantida, outras três bem discutidas. Quem saiu com ponto positivo foi o lateral esquerdo Douglas Santos e também o jogador Bruno Guimarães, segundo homem de meio campo. Ancelotti, no pós-jogo, estava um pouco irritado, é claro, com algumas questões, mas deixou claro que não se ganha a Copa do Mundo num jogo só, ainda mais numa estreia.
2: Não, temos que fazer a avaliação do que passou na primeira parte. A equipe não jogou bem, alguns problemas de equilíbrio da equipe, falta de mais bola perdida, e de aí temos que melhorar este aspecto. A segunda parte foi melhor, não temos que perder a confiança, porque no primeiro jogo da Copa do Mundo tudo pode passar, não podemos pensar que o equipe está perfeito na primeira parte, no primeiro jogo. No, tomamos esse resultado, que não é malo, e vamos a lutar, a pelear o próximo jogo. A Copa do Mundo não se ganha o primeiro jogo.
1: Ancelotti também viu pontos positivos na estreia da seleção. Ele deixou isso claro na conversa com os jornalistas.
2: Bom, a equipe lutou até o último minuto. A coisa positiva é bastante claro o que temos que melhorar. O que fizemos bem em los dois amistosos, na primeira parte não saiu bem. Então, temos que seguir trabalhando neste para ter um equipe mais equilibrado e mais agressivo na frente.
1: E para fechar o que disse Carlo Ancelotti, que a escalação nunca é fixa numa Copa do Mundo como essa. O treinador deixou bem claro que, por enquanto, ninguém tem presença confirmada.
2: Eu tenho que aproveitar de todo o elenco e não fixar. Falei ontem que a escalação inicial não era a escalação que terminou o jogo. Eu acho que os jogadores que entraram fizeram um bom jogo.
1: Este Carlo Ancelotti, que tem uma campanha até agora de 13 jogos pelo Brasil, com apenas 7 vitórias. Para fechar entre os jogadores, a palavra de Vinícius Júnior, que fez o gol, foi ali para uma rápida entrevista na zona mista e ele respondeu: se o Brasil realmente sentiu o peso da estreia, que é um negócio meio clichê a cada Copa do Mundo, mas que ainda incomoda muitos jogadores.
3: O peso da estreia, sem dúvida, é o que fez a gente jogar dessa maneira, mas acredito que temos pontos positivos depois de tomar o gol, conseguir reagir muito rápido, onde a gente fez o gol, depois controlamos mais o jogo, o Mister mudou o Rafinha de lado, onde abrimos o campo e conseguimos nos adaptar melhor nessa formação para esse jogo. Isso é Copa do Mundo, vai ter jogo fácil. Marrocos era um adversário que a gente tinha que nos adaptar muito bem dentro da partida. E no final é isso, onde os adversários vão ser difíceis, onde eles vão querer tranquilizar muito o jogo, ficar parando. O campo não ajuda tanto, mas a gente tem que se adaptar porque isso é a Copa do Mundo.
1: Este Vinícius Júnior, o Brasil então abre a semana e com um treinamento apenas nessa segunda-feira, 5 da tarde, 15 minutos apenas para a imprensa aqui no horário de Nova Jersey. E por enquanto, só se houver alguma novidade, ninguém está escalado para dar entrevista coletiva. Isso já é um sinal que o ambiente realmente possa ter ficado carregado, porque em todos os momentos, até a estreia do Brasil na Copa, houve sim entrevistas com jogadores do Brasil e também com o técnico Carlo Ancelotti. Aqui de Nova Jersey, Alexandre Pretzel com a seleção brasileira. Um abraço, Capri.
0: Valeu, Pretzel. Você volta aí ao longo da nossa programação nessa segunda-feira. Colado na seleção brasileira, colado, né? Por enquanto, aquela coisa das entrevistas, uma entrevista de um jogador todos os dias, por enquanto a da segunda ainda não está confirmada. Vamos ver se nas próximas horas aí, se a CBF confirma, divulga, traz um jogador para falar com jornalistas nesta segunda-feira, mas o treino está garantido como sempre. E a gente vai observar lá 15 minutos do treinamento, como sempre também, né? Como tem acontecido normalmente aqui nos Estados Unidos. São 10 horas e 47 minutos pelo horário de Brasília, 9h47, horário aqui de Nova Jersey. Estou recebendo aqui uma mensagem, um report, como eles dizem aqui, né? Mas é uma mensagem informando que nas próximas horas, por volta da 1h da madrugada, horário aqui de Nova Jersey, então, portanto, daqui a aproximadamente 3 horas, deve chover muito forte por aqui, muito forte. A previsão, eu vou aqui ler, olha, os reportes meteorológicos indicam tempestades severas capazes de produzir chuva forte e tornados que estão se movendo através da sua área, da área que você está baseado nessa noite. O Serviço Nacional de Meteorologia informa que serão tempestades severas na sua área a 1h da madrugada e com ventos que podem chegar a 70 milhas por hora. Que isso, gente? Por favor, observe o seu e-mail nesse link, observe esse link no seu e-mail para mais detalhes. Tá bom, então, olha, tomara que fique tudo bem aqui, não é? Tomara que. Ainda bem que não é na hora do jogo. Se essa tempestade com tudo isso de raio, de vento, de trovão, de água cai na hora que está rolando uma bola aqui, por exemplo, no MetLife Stadium ou lá na Filadélfia, porque essa tempestade está vindo da Filadélfia aqui para Nova Jersey, né? Ou lá na Filadélfia, se cai toda essa água na hora do jogo, paralisa, né? Para e só Deus e a meteorologia vão conseguir explicar quando é que retorna a partida. Por enquanto está tudo bem, não tivemos nenhuma paralisação, interrupção de jogos na Copa nesses primeiros 4 dias de Mundial por conta de chuvas e tomara que permaneça assim também. Vamos fazer um intervalo rápido aqui, são 10 horas e 49 minutos, 10 para as 11 pelo horário de Brasília, 10 para as 10 aqui em Nova Jersey, o apito final volta em instantes.
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0: Vamos lá, apito final pela Rede Bandeirantes. apito final nesse domingão de Copa do Mundo. Quarto dia de Mundial e nós estamos aqui prontinhos para seguir firmes e fortes junto com todos vocês na sequência dessa Copa do Mundo do México, dos Estados Unidos e do Canadá. Um abraço aqui ao Fábio Pucci, grande Fábio Pucci, sempre ligado na Bandeirantes e acompanhando agora o apito final da mesma maneira. Eu vou chamar o Everton Ramos, que vai trazer aqui o trabalho do jogo Alemanha e Curaçao. Ele esteve nas reportagens desse jogo, que goleada da Alemanha, hein? Ah, Capriotti, mas foi contra Curaçao. É verdade, é contra Curaçao. Uma seleção com pouca representatividade, é fato. Porém, não é? Eu falei antes da Copa começar, eu quero falar, eu avisei, mas a gente precisava ficar de olho na Alemanha. Acho que a Alemanha não vai ser campeã, está passando por um processo de transformação, mas é uma seleção que talvez tenha um desempenho aí satisfatório nessa Copa, não é? Então vamos ficar de olho e vamos ficar também de olho e ouvido ligados no Everton Ramos, que fala agora de Alemanha 7, Curaçao 1. Fala aí, Everton!
11: Fala, Capri, tudo bem? Um abração para você, pro ouvinte ligado com a gente aqui no apito final. Pois é, viu? Um rolo compressor da Alemanha para cima de Curaçao. Claro que muitos prognósticos já imaginavam uma sonora goleada, mas que no primeiro tempo viu Curaçao chegar a surpreender e até buscar o empate, inclusive com uma imagem bonita do Dick Advocaat, a partir de hoje, inclusive, o técnico mais velho a treinar uma seleção em uma Copa do Mundo com 78 anos, muito emocionado após o gol de empate feito pelo Comenência, camisa 8 de Curaçao, ainda no primeiro tempo. Só que a Alemanha já havia aberto o placar com o Mecha e foi à rede por mais vezes, né? Principalmente durante o segundo tempo, em que de fato virou um passeio em Houston, no Texas, com Schlotterbeck, Kai Havertz indo à rede duas vezes, Musiala, Brau e Undave. Dois destaques desse time alemão que foram à rede, inclusive, o Undave, que entra no segundo tempo, vice-artilheiro da Bundesliga pelo Stuttgart, com 19 gols e que tem um número muito bom com a seleção da Alemanha. São apenas 10 jogos vestindo a camisa da seleção nacional e ele chegou hoje à marca de 7 gols. Um outro, o Kai Havertz, que foi à rede por duas oportunidades, marca de pênalti no primeiro tempo e marca o último da goleada. Ele também chegou ali a 4 gols em Copas do Mundo em 3 partidas disputadas. A Alemanha, que diferente das últimas duas Copas, começa vencendo nesta. Nas últimas duas, na Rússia em 2018, estreia com derrota para o México, e no Qatar em 2022, perde para o Japão. Inclusive, até por causa desses resultados, a Alemanha se complica e nas duas Copas não passa da fase de grupos. É dessa sina que a seleção da Alemanha tenta se afastar no comando do Nagelsmann, técnico mais jovem a treinar a Alemanha com 38 anos. A Alemanha que agora também vai se preparar para o próximo duelo do grupo, que só acontece no sábado. O mesmo vale para Curaçao. Os torcedores fizeram festa, Capri, mesmo depois da goleada encerrada, até pela participação. Curaçao se aproveitou de já terem ali 3 seleções da América do Norte e Central garantidas na Copa do Mundo como as anfitriãs e conseguiu a sua vaguinha ali. Só que no campo ficou muito atrás da seleção da Alemanha. O principal destaque do time, por exemplo, que é o único jogador que nasceu em Curaçao, o Chong, camisa 21, fez nada de diferente. O único gol marcado pelo Comenência, camisa 8, Chong, que inclusive sai no segundo tempo. E o Advocaat não chegou nem a fazer as 5 alterações que ele podia. Fez apenas 3. Detalhe, né? A seleção perdendo de 7-1 até poderia tentar ali testar alguma outra possibilidade. O Dick Advocaat, técnico muito experiente. Traçar um caminho das duas seleções. A Alemanha no próximo sábado, 5 da tarde, no Toronto Field, no Canadá, enfrenta a Costa do Marfim. E aí, na outra semana, pega o Equador em Nova Jersey. Já Curaçao, no próximo sábado, também, às 9 da noite, em Kansas, enfrenta o Equador. E encerra esta primeira fase contra a Costa do Marfim, na Filadélfia. Então, um parâmetro desta goleada histórica da Alemanha para cima de Curaçao. Não foi o Brasil dessa vez, Capri. Foi Curaçao, claro. É um abismo de comparação entre a seleção brasileira e Curaçao. Mas a estreia de Curaçao não foi das melhores. 7-1 para a Alemanha, Capriotti.
0: Valeu, Everton. Everton Ramos e as informações desta vitória da Alemanha sobre Curaçao por 7-1. Vai ter jogo da Copa, hein? Daqui a pouquinho vai começar já, ó. É, 11 da noite, horário de Brasília, a bola vai rolar para Suécia e Turquia. E quem está de olho nesse jogo, principalmente aí nas escalações, é o Suécia e Tunísia, perdão. Quem está de olho nesse jogo nas escalações é o Lucas Bueno, que vai então escalar os dois times aí, suecos e tunisianos, escola europeia, escola africana, para mais um jogo da Copa do Mundo. Fala aí, Lucas.
12: É isso aí, Capri. Equipes se cumprimentando agora após a execução dos dois hinos nacionais. A Suécia, que vem a campo, treinada por Graham Potter, técnico com experiência no futebol inglês. No gol, com o Nordfield, três zagueiros. O Langenbirk, o Isaac Hayen e o Lindelof, esse zagueiro campeão do Aston Villa, agora da Eurocopa, da Euroliga, perdão. Na ala, Alexander Bardinson. No meio-campo, Clarkson e Ayari. Na outra ala, o Gundinson. No meio-campo, com a camisa 10, o Nygren. No ataque, essa dupla que é conhecida do futebol inglês, Victor Gyökeres do Arsenal e Alexander Isak do Liverpool. Já no time da Tunísia, o técnico, o Sari Lamouti, vem escalado num 4-2-3-1 com no gol o Chamakh, formando o quarteto de zaga. Na lateral direita, o Valeri, a dupla de zaga com Table e Reik. Na lateral esquerda, o Abid. Com a camisa 17, volante Shirk, o outro volante Rami Khedira, ele que se naturalizou agora recentemente para jogar essa Copa. Recebeu o convite da Tunísia em 2018, acabou se naturalizando somente em 2026. Ele que é irmão do campeão da Copa do Mundo de 2014, Khedira, meio-campista alemão. Formando o trio de ataque ali, o 10, o Mebji, na ponta o Simani, na outra ponta o Ben Rimida, a centroavância do time com camisa 8, Sadi Capri.
0: Valeu, Lucas Bueno! Lucas Bueno na produção do apito final que está terminando. Me dá a ficha técnica. Quem está com você aí na mesa de som, na central técnica, no switcher, por favor, a nossa ficha técnica, porque o nosso time técnico é sempre muito importante, relevante, graças ao nosso timaço técnico, comandado pelo Jean-Pierre Vandressen, aqui dos Estados Unidos. Aqui também está Marcelo Cruz, timaço técnico fantástico. O Mesquita tá por aqui, o Renato também. Atenção, vamos lá, quem tá com você aí, Lucas?
12: Vamos lá, Capri, time técnico que sem eles não teríamos nada acontecendo aqui na mesa. Michel Lopes, neste momento comigo, mais cedo, Rafael Palmeira. Além disso, na central técnica, Roberto Dias, Beto Rebeck e Paulo Marcelo Mamone, que ficou até o primeiro jogo ali, depois Beto Rebeck e Roberto Dias assumiram o controle. E no switcher, Igor Nascimento no começo, Carlos Amaral agora no finalzinho com a gente. Esta nossa equipe técnica aqui direto de São Paulo, Capri.
0: Excelente, parabéns a todos, muito obrigado por essa parceria. Michelzinho Lopes, grande Michel Lopes. Michelzinho, já vi muitos palmeirenses aqui, viu? Já encontrei vários deles aqui, os palmeirenses também estão presentes aqui acompanhando a Copa dos Estados Unidos. Quinto sinal marca 11 da noite, hora oficial do Brasil, 10 da noite, costa leste dos Estados Unidos. O apito final está terminando, eu vou voltar daqui a pouquinho, já, hein? 6:30 da manhã no Pulo do Gato estaremos juntos, eu, Pedro Campos, Silvânia Alves e todos vocês, para abrir a segunda-feira de Copa do Mundo aqui dos Estados Unidos. Então, já, vou dar uma dormidinha ali, rapidinho, você também aí, vai dar uma dormidinha rapidinha? Ô Michel, põe o gatinho aí, pra gente já ir, já o gatinho tá acordando todo mundo aí, despertando São Paulo, acordando o Brasil. Ele vem aí para abrir mais uma semana de trabalho, de estudo, e a gente certamente vai deixar a sua segunda-feira bem energizada. Então, daqui a pouquinho, já, no Pulo do Gato, aí ó, ele falei que ele vinha, aí ó, tá aí já o gatinho aí ó. Pedro Campos tá dando leitinho para ele, a Silvânia tá fazendo um carinho, e às 5 da manhã os dois estarão no ar com o Pulo do Gato, eu chego às 6:30 para abrir a nossa segunda-feira de Copa do Mundo aqui dos Estados Unidos. Bom finalzinho de domingo a todos. Uma semana espetacular, abençoada, produtiva, cheia de energia, de saúde para todos vocês. Tchau, São Paulo. Tchau, Brasil.
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1: Olá, está no ar o Antenados aqui pela Bandeirantes, pelo aplicativo Bandplay, também radiobandeirantes.com.br. Eu sou o Danilo Gobato e recebo hoje no programa a atriz Beth Goulart, que está em cartaz em São Paulo, no Teatro Moisés Safra, com o espetáculo Simplesmente Eu, Clarice Lispector. Assistido por mais de 1 milhão e 300 mil pessoas em 298 cidades do país, o espetáculo retorna à capital paulista após 16 anos. O monólogo é um mergulho profundo na vida, obra e mistério de Clarice Lispector, uma das vozes mais revolucionárias da literatura brasileira. No palco, a palavra de Clarice ganha corpo e presença, revelando a autora que nos ensinou a olhar para dentro e a sentir a intensidade da existência. Beth entrelaça a autora e as vozes de quatro personagens femininas, Joana, Lore, Ana e Mulher Sem Nome, que representam diferentes momentos da vida e do pensamento de Clarice. Vinda de uma família de atores, Beth Goulart relembra ainda os momentos marcantes da carreira e os personagens de sucesso. Vinda de uma família de atores, incluindo os pais Nissete Bruno e Paulo Goulart, a avó Eleonor Bruno e os irmãos Paulo Goulart Filho e Bárbara Bruno, Beth estreou no teatro em 1974 na peça O Efeito dos Raios Gama sobre as Margaridas do Campo, quando ganhou o troféu APCA de Atriz Revelação. Foi nessa peça que atuou pela primeira vez com a mãe e a irmã. Lembrando que você pode interagir conosco pelas redes sociais em @DaniloGobato.
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1: Muito bem, conforme anunciamos, estamos recebendo hoje nos estúdios da Bandeirantes em São Paulo, Beth Goulart. Tudo bem, Beth? Como você está? Seja mais uma vez muito bem-vinda. Sempre um prazer, viu?
2: Sempre um prazer imenso.
1: Ah, a Beth está aqui para dividir as novidades da carreira, está de volta à capital paulista, São Paulo, com um espetáculo lindo que eu fui assistir, acho que tem duas semanas, Simplesmente Eu, Clarice Lispector, no Teatro Moisés Safra, na Barra Funda. A gente vai passar o serviço completo, onde vende lá os ingressos. Vamos compartilhar também curiosidades dessa trajetória tão bonita no teatro, principalmente no cinema, na televisão. Trabalhos aqui na Bandeirantes, a gente estava até falando sobre isso no intervalo.
2: Duas novelas.
1: Duas novelas aqui, é verdade. Mas eu quero começar falando, Beth, na verdade, sobre esse espetáculo, 16 anos em cartaz. 16 anos em cartaz, mais de 1 milhão e 300 mil espectadores.
2: Uma beleza, né? Viajamos por quase 300 cidades pelo Brasil. Então, esse espetáculo nasceu em 2009, na verdade, e ficamos direto fazendo espetáculo 6 anos. E depois eu tive que parar em 2014, mais ou menos, por volta de 2014, por causa da doença de meu pai. E aí, quando ele faleceu, eu deixei a Clarice dormindo um pouquinho e me dediquei a um outro projeto para minha mãe, que foi a adaptação e a direção do Perdas e Ganhos, que é um livro lindíssimo da Lia Luft, e que tinha tudo a ver com aquele momento que estávamos vivendo. E foi muito importante para ela, naquele momento, realizar esse trabalho. Nos ajudou bastante a superar o processo da perda, do luto. E é sempre bom você poder trazer a arte como recontextualizando a própria vida. Então foi um momento muito importante que vivemos juntas. E aí depois disso comecei a fazer novelas e outros trabalhos, e aí veio a pandemia, acabei perdendo a minha mãe. Nisso virou quase que um hiato de quase 10 anos. Até o retorno de Clarice no ano passado. No Rio de Janeiro, porque eu estava completando em 2024, eu completei 50 anos de carreira. Então eu falei, puxa vida, uma data tão bonita, né? Podíamos fazer alguma coisa para comemorar essa data e tal. E aí pensei em Clarice, porque uma nova geração descobriu Clarice Lispector.
1: Que bom, né?
2: E que maravilhoso. E é tão bacana você poder trazer um espetáculo que dialoga com todas as idades, com todas as gerações. E foi uma delícia esse retorno, porque voltamos no Rio de Janeiro e ficamos um ano em cartaz no Rio de Janeiro. Então, assim, realmente a demanda de pessoas interessadas em ver o espetáculo, em curtir melhor o universo da Clarice Lispector foi muito grande. Até que recebemos o convite daqui do Teatro Moisés Safra para voltar para São Paulo. Eu estava morrendo de saudade. Tenho esse quase 16 anos longe de São Paulo, com esse trabalho tão especial e que está sendo recebido de braços abertos, porque temos tido casas maravilhosas. Tanto que vamos estender a nossa temporada. Oba! Vamos agora estender para julho, mais um mesinho aqui em São Paulo.
1: Que boa notícia. Não, eu, bom, a Beth já participou aqui do programa, a gente já se conhece tem um tempo. Quando eu vi lá no seu Instagram o caminhãozinho vindo para São Paulo, te mandei mensagem.
2: Foi verdade,
1: tô te esperando. Estou te esperando, né? Eu fui te assistir. E aí na saída do espetáculo, você me recebeu ali, eu até falei uma coisa, incrível, né? Como você encarna a Clarice. E até falei que na verdade tem alguns atores que não gostam tanto. É um elogio, claro que é, mas na verdade não gosta de falar encarnar, porque existe muito trabalho, muito preparo, claro, muito estudo, lógico, uma técnica, né? Mas quando eu falo que é um elogio, porque realmente a gente vê no palco a Clarice, porque você tem a fala, que ela tinha ali
2: a língua presa. Ela tinha uma cantadinha do Recife, né? O sotaque dela era de Recife, na verdade, né? Aquela cantadinha, falava assim, meio cantando, mas com a língua presa fica uma coisa diferente. As pessoas achavam que era um sotaque de estrangeiro, quando na verdade era um sotaque de Recife, né? Só que como ela tinha a língua presa, ficava uma coisa muito estranha.
1: Ô, Beth, esse espetáculo, na verdade, ele surgiu por conta de um não?
2: Pois é, você veja só, às vezes a vida da gente cria algumas surpresas como essa. Eu sempre quis fazer alguma coisa sobre Clarice Lispector, mas não sabia o quê, porque eu descobri a minha paixão pela Clarice começou na minha adolescência, com 13 anos. E ao longo da vida eu fui lendo obras da Clarice e me apaixonando cada vez mais pela potência dessa obra maravilhosa, dessa grande autora brasileira. Mas eu não sabia o que fazer, não sabia se era um romance, se era algum dos personagens dela. Aí quando eu li um livro, Cartas Perto do Coração, que é a troca de correspondência da Clarice Lispector com Fernando Sabino, quando eu acabei de ler o livro, eu falei, nossa, dava uma peça tão bonita, os dois personagens, dois autores tão diferentes, amigos, com uma paixão pela literatura. Ali eu enxerguei a Clarice como personagem pela primeira vez. E aí eu quis fazer essa peça. Claro, vou fazer essa peça.
1: Seria um quê? Com dois atores, lindo.
2: Com dois atores, exatamente. Então, entrei em contato com a família da Clarice Lispector, consegui a aprovação, entrei em contato com a família do Fernando Sabino. Só que no meio do processo da dramaturgia, da escrita, a família do Fernando falou, não, a gente não quer vê-lo em cena. Você pode fazer a obra dele, mas ele a gente não quer. Eu falei, não tem sentido, né? A ideia era justamente mostrar os autores, né? Os criadores por trás da obra. Aí aquele não foi muito forte, mas ao mesmo tempo eu já estava grávida de Clarice. Clarice já estava dentro de mim, eu já estava envolvida no universo da Clarice, eu não podia mais voltar atrás. Então aquele não virou um sim enorme para esse espetáculo. Foi assim que nasceu Clarice Lispector. Foi assim que nasceu esse espetáculo, simplesmente eu, Clarice Lispector. E você sabe que na época nós já tínhamos tudo encaminhado, patrocínio, tudo. Quando isso aconteceu, eu fiquei muito mexida, mas ao mesmo tempo, alguma coisa dentro de mim foi tão forte que quando eu falei com o Paulo, filho da Clarice, eu já expliquei o que seria o espetáculo. Quando eu falei com a patrocinadora, eu falei, o espetáculo vai ser assim, assim, assim. Eu fui falando tudo que aconteceu realmente no espetáculo. Então você veja como o processo da criação nos surpreende. Clarice fala muito isso, né? Eu não sei muito bem, eu vou descobrindo ao fazer, né? E foi isso que aconteceu. Houve um movimento tão interno, tão importante de realização do trabalho, que a ideia já estava dentro de mim, sem eu saber. É o processo da intuição.
1: Podemos tocar um trechinho aqui, depois a gente continua?
3: Escrevo, porque encontro nisso um prazer que não sei traduzir. Não sou pretensiosa. Escrevo para mim, para sentir minha alma, falando, cantando, às vezes chorando, A única verdade é que vivo. Sinceramente, eu vivo. Quem sou? Bem, isso já é demais. Eu talvez seja o personagem de mim mesmo. Sou a onda leve que não tem outro campo senão o mar. Me debato, deslizo, vou, rindo, dando, dormindo. Mas, ai de mim, sempre em mim. Sempre em mim.
1: A concepção toda é sua, idealização.
2: Toda a concepção é minha. Então eu já falei, não, eu vou separar assim, são temas assim, eu vou usar esses personagens, eu vou usar quatro personagens. Eu fui falando tudo que eu ia fazer, eu não tinha feito ainda. Mas já estava embrionário dentro de mim. De alguma forma, minha alma já sabia o que eu ia fazer antes de eu concretizar o trabalho. Então, por isso que eu costumo dizer que Clarice Lispector me pariu como criadora, porque foi tão forte que ou eu acertava tudo ou eu errava tudo de vez. E aí eu senti da parte dela aquele empurrãozinho assim, confia. Confia em você, confia na tua intuição, confia no teu olhar, confia no teu impulso criador. E foi um dos grandes elementos de conexão com Clarice. Quando eu era muito jovem, quando eu lia a Clarice, eu falava, nossa, ela tem uma inquietação criativa que eu me identificava. Eu não ficava tranquila só em ser atriz, eu queria mais, eu queria criar, eu queria dirigir, eu queria conceber. Então, essa conexão da criação era um ponto muito forte de identificação.
1: O Antenados faz o primeiro intervalo comercial. Na volta tem mais bate-papo com Bete Goulart. Está em cartaz em São Paulo, no Teatro Moisés Safra, com o espetáculo Simplesmente Eu, Clarice Lispector.
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1: O Antenados está de volta e hoje recebendo nos estúdios da Bandeirantes em São Paulo a atriz Bete Goulart. Né? E acontece que nesse espetáculo, né, eu acho que tem muito da Clarice na Beth, da Beth na Clarice. Sim. Porque o espetáculo chama Simplesmente Eu, Clarice Lispector, mas poderia ser também Simplesmente Eu, Beth Goulart, né?
2: Com certeza.
1: Tem esses paralelos em cena, né, Beth?
2: Com certeza. E a gente se revela muito em tudo aquilo que faz, em tudo aquilo que escolhe. Eu estou ali representada na minha linguagem. Eu escolhi uma linguagem do teatro, que é uma linguagem muito ampla, muito sensorial, que abrange todas as outras artes de alguma forma. Então, no espetáculo, você vê que a música tem uma importância muito grande, é quase um personagem. A luz, eu interajo com a luz, eu contraceno com a luz, né? Então, a música, a luz, os figurinos, como eu uso os figurinos, é quase uma partitura cênica, é quase uma coreografia, é tudo desenhado ali naquele espaço. Então, o corpo fala muito, a presença cênica fala muito, o código fala muito, que é uma coisa muito interessante no teatro, porque o espectador, ele não fica passivo assistindo. Ele tem uma parte de criação também. Porque, por exemplo, se eu tenho um banquinho lá, eu sento e falo assim, eu estou sentado num bonde, você tem que imaginar o bonde, né? É um pouco como a rádio, né? Que você fala assim, que aqui tem um elefante num palácio de cristal. Você imagina aquilo tudo, né? Tem a ver com a literatura, que a gente também imagina. Então, no teatro, eu uso esse código. Na hora que eu danço o tango da Lore, por exemplo, o homem é um chapéu. Né? É um código. Então eu gosto muito de usar isso na minha linguagem teatral. E eu conto, mostro a literatura da Clarice através dessa minha linguagem. Então também é muito pessoal a forma como eu trago para o público um pouco da Clarice, desse universo maravilhoso e encantador.
1: Estamos aqui ao vivo com a Beth Goulart, que está em cartaz em São Paulo, no Teatro Moisés Safi, com Simplesmente Eu, Clarice Lispector, 16 anos de sucesso em cartaz, já recebendo mais de 1.300.000 espectadores. A gente vai passar o serviço, falar da temporada certinho aqui. Mas queria entender a que você atribui o fato da Clarice ter virado pop e ter sido descoberta por uma geração muito jovem, e a gente vê isso na sua plateia também. Sim. Meninas, meninos, gente jovem, frequentando o teatro, que bom, vendo Clarice, que bom também, sendo tocadas, elas saem chorando de lá, você vê isso toda noite, né?
2: Emocionadas. E saem querendo ler mais Clarice, o que me dá uma alegria imensa, porque um dos objetivos era justamente o incentivo à leitura. Eu acho que muita gente reclama, fala, Clarice entrou na internet, e as pessoas falam, às vezes atribuem frases que não são de Clarice, a própria Clarice, mas de alguma forma, a fala de Clarice, que é muito forte, recebeu uma divulgação muito grande num novo forma de comunicação, que é a internet, nas redes sociais. Então, por mais que as pessoas achem ruim de um lado, que ela ficou muito popular, teve um acesso muito grande, isso também ampliou muito a comunicação da obra de Clarice, porque é tão forte a obra dela que fisga as pessoas, captura as pessoas por aquelas frases tão importantes, tão profundas, que levam a gente a um processo de autoconhecimento. Então eu acho que através dessa linguagem das redes sociais, por incrível que pareça, pegou essa nova geração, que não tem tanto o hábito da leitura, tem o hábito de usar o celular. Então assim, essa geração, através dessa nova linguagem, descobriu a linguagem mais ancestral do mundo, que é a leitura e o teatro. Isso é maravilhoso, porque é importante que a gente valorize as artes que conectam a gente com a nossa humanidade, que é o que acontece quando as pessoas vão ao teatro, é o que acontece quando a pessoa pega um livro, aquele momento é tão íntimo seu, com aquela escrita, com aquele universo, faz você entrar, viver outras vidas, abrir sua cabeça, abrir seu universo para outras maneiras de pensar. Então te faz olhar a vida de outras maneiras. É muito importante a leitura. Eu sou uma pessoa que foi criada, de certa forma, pela leitura. Essa minha adolescência, que foi muito introspectiva, foi quando eu vivia nesse universo dos livros. Foi quando eu conheci os grandes autores. Isso foi maravilhoso para mim, me formou como caráter, me formou como artista, como uma pensadora, como um ser humano que precisa ter a sua própria opinião diante da vida, diante da realidade à nossa volta. Então isso também me fez olhar para a linguagem da escrita de uma outra maneira. Eu acabei virando escritora, não é? A vida foi me levando para isso. De certa forma, eu aprofundei a minha paixão pela literatura, também pelo teatro, porque o teatro valoriza muito a palavra. O texto é fundamental em qualquer espetáculo. Então, é a partir do texto que um espetáculo se forma. E essa visão de que o texto é importante me fez também olhar o que o autor queria por trás daquele texto. Comecei a enxergar também a beleza da criação literária, da criação de um texto, e acabei também me identificando com esse processo, porque eu acabei, através da experiência, da prática com isso, também desenvolvendo uma linguagem. A dramaturgia é um trabalho muito interessante. As pessoas veem o espetáculo e falam assim: quem fez o texto? Na verdade, o texto é da Clarice, mas de alguma forma eu recriei o texto da Clarice com essa costura, com essa condução, com essa escolha de temas, com a escolha dos personagens. Então eu vou trazendo o público para conhecer esse universo e essas palavras com um olhar teatral. Isso é dramaturgia.
11: Ô Beth, todo grande artista, né, todo grande ator, tem o seu monólogo, né? Nem preciso dizer que você encontrou o seu, né?
2: Bem, esse monólogo, sem dúvida nenhuma, é um trabalho icônico na minha carreira. Por isso também quis comemorar os 50 anos com esse trabalho, porque ali eu estou inteira, eu estou como criadora, como dramaturga, como diretora, que também é uma experiência interessante, que eu gosto muito de fazer, e como intérprete. Então ali eu me mostro inteira, ali eu me revelo tão profundamente quanto a própria Clarice. Mas você sabe que esse trabalho foi o terceiro de um processo de busca de uma linguagem cênica. Eu fiz há muitos anos atrás, em 90, 91, eu fiz um espetáculo solo chamado Pierrot, que foi em cima do Pierrot Lunaire, que é um trabalho mais físico, inclusive, não tinha tantas palavras, tinham poemas, os 21 poemas, que eu misturava com músicas de carnaval, com comédia dell'arte, tinha umas coisas estranhas que eu fazia em cima do Pierrot, da imagem do Pierrot. Porque o Pierrot Lunaire é uma obra lindíssima do Schoenberg, que imagina um Pierrot que vive na lua e chora pela destruição da humanidade. Então você veja que é uma visão hoje um pouco futurista na época, né? Desse ser quase um ET, esse ser lunar que olha para a nossa realidade chorando pelas escolhas que às vezes o homem faz para si mesmo, né? Então era um personagem muito bonito e foi o primeiro solo que eu fiz. O segundo solo foi Doroteia Minha, em cima de Cartas de Amor do Nelson Rodrigues, que eu já contei essa história, mas também foi a primeira aprofundamento da dramaturgia na minha vida. Ali eu realmente tive que sentar e escrever sobre essa história e foi muitíssimo interessante, até chegar simplesmente eu, Clarice Lispector. Depois veio Perdas e Ganhos, que também foi uma adaptação literária, também foi uma dramaturgia. Então eu acho que eu tenho um caminho interessante junto à linguagem teatral que faz essa ponte com a literatura. Eu tenho outros projetos aí que vão chegar.
11: Oba.
2: Que tem a ver com esse casamento, com essa arte irmã, digamos assim. Já que o teatro valoriza tanto a palavra, a literatura é uma fonte inesgotável de pesquisa e de oportunidade de você ampliar a experiência da leitura com a experiência coletiva do teatro.
1: Mais um intervalo, mas antes, vamos com dicas do que fazer, uma programação completa recheada neste fim de semana, atrações para você curtir com toda a família. Com a precisão de um movimento coreográfico, a leveza de um salto e a disciplina que transforma o corpo em instrumento de expressão máxima, a nova homenageada do programa Ocupação Itaú Cultural é uma das maiores responsáveis pela popularização do balé clássico no Brasil, a bailarina Ana Botafogo. Nascida no Rio de Janeiro, onde desde criança se dedicou ao estudo e à prática do balé, Ana Botafogo começou a carreira como bailarina na França. Em 1980,

0: Uma carreira construída com resiliência e dedicação. Por meio de fotografias, documentos, depoimentos, cartazes e objetos pessoais, a mostra revela os holofotes e os bastidores da trajetória de Ana, apresentando a indiscutível grandeza que ela construiu como artista, com suas apresentações e papéis de destaque nos palcos e na televisão. A mostra fica em cartaz até 21 de junho e, além do espaço expositivo, conta também com uma publicação e um site com conteúdos exclusivos. Visitação de terça a sábado, das 11 às 20, e domingos e feriados, das 11 às 19. O Itaú Cultural fica na Avenida Paulista, número 149. A Galeria Tel apresenta Encontros Insólitos, exposição que coloca em diálogo o mobiliário moderno brasileiro e a arte escultórica em cerâmica e ferro de Célia Simbalista. A mostra se estrutura em dois momentos complementares e independentes, com uma apresentação ampliada na sede da Galeria Tel até 30 de junho. Dedicada ao design moderno brasileiro, a Galeria Tel constrói, ao longo de quase duas décadas, uma atuação pautada por pesquisa, curadoria e restauro especializado. Em Encontros Insólitos, esse repertório histórico é ativado por uma articulação curatorial que amplia sua leitura e desloca os seus limites. O encontro entre linguagens antecede o próprio desenho da exposição. Da fricção entre a cultura material modernista e a pesquisa escultórica de Simbalista, emerge aí uma investigação sobre fronteiras entre obra e uso, singularidade e repetição, rigor e gesto. No modernismo, forma e função constroem um pacto de equilíbrio. E na produção de Simbalista, equilíbrio é sempre um estado instável. E ao aproximá-los, a exposição desloca esse olhar. O mobiliário deixa de ser apenas objeto de uso e se afirma como um gesto cultural, enquanto a escultura deixa de ser apenas presença simbólica e se revela como construção material. Cada linguagem ilumina a outra. Encontros Insólitos, exposição fica em cartaz até 30 de junho, com visitação de segunda a sexta, das 9 às 18 e aos sábados, das 10 às 14. O endereço, Rua João Moura, 1298. Um projeto multiplataforma junta o que as duas instituições, Arte 1 e Caixa Cultural, trazem em seu DNA e se consolida com uma iniciativa inédita que se desdobra em três frentes principais. Uma exposição itinerante por três unidades da Caixa Cultural, Belém, Recife e São Paulo. Uma série de documentários produzidos pelo Arte 1 e exibidos na TV e no streaming do canal, o Arte 1 Premium. E um conjunto de peças audiovisuais que os artistas participantes do projeto criarão especialmente para integrar a programação do canal Arte 1. Seis artistas reúnem-se em amostradas: Da Cor do Barro, Geviana, Laboyang, Moara Tupinambá, Roberta Carvalho e Silvana Mendes. Juntos, eles formam um grupo diverso e potente que tem protagonizado reflexões sobre memórias e construção de identidades no Brasil e, mais do que isso, tem atuado na elaboração de novas possibilidades de histórias e na recuperação de narrativas apagadas. Nascidos nas regiões norte e nordeste do país, eles exploram diferentes linguagens e suportes: pintura, desenho, vídeo, fotografia, colagem, lambe-lambe, e ao ocuparem simultaneamente uma das unidades da Caixa Cultural e um meio de comunicação, os artistas ampliam seus alcances. A Mostradas tem curadoria de Gisele Cato e Ulisses Carrilho, e a exposição segue primeiro na Caixa Cultural Belém e depois vai itinerar pelas unidades da Caixa Cultural em Recife e em São Paulo. A série de documentários será composta por seis episódios, cada um deles com meia hora de duração e dedicado a apresentar a trajetória e o processo criativo de um artista. Os documentários irão estrear no canal Arte 1 e no streaming Arte 1 Premium este ano. As peças audiovisuais criadas pelos artistas passam a integrar a identidade visual do canal e farão parte da programação do Arte 1 também a partir deste ano.
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0: O Antenados está de volta.

0: volta e hoje recebendo nos estúdios da Bandeirantes em São Paulo a atriz Beth Goulart, que está em cartaz com Simplesmente Eu, Clarice Lispector, no Teatro Moisés Safra.
1: Estou com muita saudade de Deus. Alivia minha alma. Fale com que eu sinta que tua mão está dada a mim. Fale com que eu sinta que a morte não existe, porque na verdade já estamos na eternidade. Fale com que eu sinta que amar é não morrer, que a entrega de si mesmo não significa morte. Fale com que eu sinta uma alegria modesta e diária. Fale com que eu não te indague demais, pois a resposta seria tão misteriosa quanto o poder. Faze com que eu receba o mundo sem receio, pois para este mundo incompreensível fui criada, eu mesma também, incompreensível. Então é que é uma conexão entre esse mistério do mundo e o nosso. Abençoe-me para que eu viva com alegria o pão, o sono que luta, fazem com que eu tenha caridade comigo mesma, pois senão não poderei sentir de Deus. Minha mão fazem com que eu perca o pudor de desejar que na hora da minha morte haja uma mão.
0: Bom, vou passar o serviço, né? Porque a gente tá falando tanto sobre o espetáculo, Simplesmente Eu, Clarice Lispector, em cartaz. É, eu tenho até 28 de junho, é isso
2: vamos
0: mesmo?
2: Vamos estender a temporada, estendemos para julho.
0: Até julho.
2: Mais um mesinho aqui
0: até
2: no Teatro
0: julho,
2: Moisés Safra.
0: No Teatro Moisés Safra, o endereço é Rua Professor Walter Lerner, 315, na Barra Funda. Sessões às sextas, às 8 horas da noite.
2: Isso, sábados e domingos, às 19 horas.
0: Sábado e domingo, mais cedo, às 19 horas, 7 horas da noite. Ingressos em simpla.com.br ou na bilheteria do teatro. Abre uma hora antes, você consegue também comprar ali. E todas as informações no Instagram da Beth. Então é Beth Goulart Oficial, arroba Beth Goulart Oficial. Ali tem o arroba do teatro, isso. Tem também o endereço da venda aí dos ingressos, que é simpla.com.br. Mais de 1 milhão de espectadores, 1.300.000 espectadores.
2: Já
0: agora,
2: tem um pouquinho mais, né? Depois desse, né? Um ano no Rio de Janeiro.
0: E agora mais uma chance aqui de São Paulo assistir esse solo premiado, essa obra, esse mergulho aí da Beth na obra e nos mistérios.
2: Clarice, exatamente.
0: Quem for assistir logo no início, ou melhor, antes do início do espetáculo, tem uma surpresa. A gente pode falar ou deixa essa surpresa para quem for assistir?
2: Não, pode falar.
0: Pode falar.
2: Tem uma exposição maravilhosa que nós fizemos chamando Entre Ela e Eu. Eu conto um pouquinho da vida de Clarice Lispector, mostro um pouquinho do processo da criação do espetáculo, que as pessoas vão ver o croquis dos figurinos, por exemplo, o cenário sendo montado, um pouco da luz sendo montada. E isso acho que é tão importante as pessoas entenderem como é que teatro é uma arte coletiva. Você me vê sozinha no palco, mas não se faz teatro sozinho. Teatro está todo mundo junto, acreditando naquela ideia, contando junto aquelas histórias, e todas as pessoas são fundamentais e importantes. Eu gostaria até de agradecer a toda a minha equipe. Você sabe que eu tenho uma equipe que me acompanha desde 2009. Então é uma alegria imensa agradecer também a Pierina, a minha sócia e produtora da peça, que acreditou nesse sonho desde o começo e que nos torna possível realizar, né, essa viagem no teatro. E agradecer também aos criadores, que são todos maravilhosos e talentosíssimos, a Beth Filipec pelos figurinos, Alfredo Sertan pela trilha sonora, Maneco Kinderé pela luz, Ronald Teixeira e Léo Bruno Gama pelo cenário maravilhoso, Fabian pelas fotos e pela projeção, que tem um momento mágico de projeção, graças ao talento dela. Então é uma equipe maravilhosa de criadores que mergulharam nessa minha visão sobre Clarice e aceitaram a minha condução para juntos podemos contar essa história. E eu espero todo mundo lá para viver esse momento ao vivo, que também é lindo na arte teatral, que é nunca se repete.
0: Tem
2: é
0: essa,
2: sempre único.
0: Tem essa surpresa, tem a exposição, mas tem uma outra também, né? Essa ficha técnica.
2: Sim.
0: Essa ficha técnica é contada.
2: Ah, isso foi um presente que eu ganhei. Foi um presente que eu ganhei de meu pai. Na nossa última temporada, eu falei que eu terminei antes do falecimento dele, né? Na penúltima temporada, depois eu cheguei a fazer uma pequena temporada, mas a penúltima, eu estava na casa dele quando eu ia gravar a equipe, né? A ficha técnica. E ele falou, você não quer que eu grave? Eu falei, mas o senhor quer gravar? Você me daria essa honra, mas a honra toda minha. E aí ele gravou a ficha técnica do espetáculo, fazendo brincadeiras, deixando toda a sua energia ali naquela gravação. E foi um presente maravilhoso que ele me deixou. E você sabe que é uma alegria imensa poder compartilhar com o público a voz dele, esse jeito bem-humorado de falar. Ele faz uma brincadeirinha ali assim, Nissete Bruno Produções Artísticas. Tipo assim, você é nossa produção, tão bonitinho. Eu fiquei tão feliz de receber isso que eu mantenho isso no espetáculo até.
0: Antes do espetáculo começar, tem aquelas informações, ligar o celular e as orientações todas, e além da ficha técnica. E aí, nesse espetáculo, é com a voz do Paulo Goulart, e que daí faz até as brincadeiras, né? Desligou mesmo o celular.
2: Exatamente. É. Não pode gravar, eu proíbo.
0: Ô Beth, você é natural do Rio de Janeiro.
2: Sim, nasci no Rio de Janeiro, fui pequenininha para Curitiba, fiquei até 4 anos lá e vim para São Paulo. Então, fiquei dos 5 aos 18 anos aqui em São Paulo. Eu estudei em São Paulo, eu comecei a fazer teatro em São Paulo, comecei a fazer televisão em São Paulo. Então, a minha raiz é muito paulista. Eu bati asas da casa da minha mãe com 18 anos, foi quando a Globo me chamou para o Rio de Janeiro. E quando eu cheguei lá, comecei a fazer novela. Acabou que eu casei lá, tive filho lá, minha vida ficou um pouquinho mais para lá. Sempre que eu vim aqui, eu ficava na casa de minha mãe e meu pai. E então eu tinha uma casa lá e uma casa aqui. E agora eu continuo mantendo a minha casa aqui, porque eu assumi a casa de minha mãe. E é muito importante ficar entre Rio e São Paulo. São dois pontos muito importantes, culturais, e que a gente tem uma visão do Brasil. De uma forma muito intensa, Rio-São Paulo. Então, eu fico muito feliz de estar sempre nessa ponte aérea.
0: Não, e em Curitiba, onde você passou também, papai e mamãe montaram espetáculos icônicos lá no Guaíra,
2: você
0: não é?
2: Você sabe que foi tão engraçado, porque nós fomos para Curitiba, porque meu avô estava morando em Curitiba na época. Eu falei, meu filho, você já tem duas filhas, como é que você vai fazer teatro? Você tem que sustentar suas filhas, teatro é tão... Você não tem uma segurança, você tem que ter uma carteira assinada, tem que ter uma coisa mais concreta. Ele falou, não, pai, vamos fazer o seguinte, a gente vai fazer uma peça agora. Se não der certo, a gente vai para Curitiba. A peça foi um fracasso, não deu certo, lá fomos nós para Curitiba. E aí, chegando em Curitiba, meu pai começou a trabalhar com meu avô, começou a fazer uma série de outros cursos e experiências de profissionais, mas logo na primeira semana eles encontraram Cláudio Correia Castro, que era um grande ator, e que estava lá, Paulo, Nissete, vocês estão aqui. Nós vamos começar agora um curso de teatro aqui no Teatro Guaíra. Vocês não querem participar conosco? Claro que eles participaram, fizeram esse curso de teatro. E aí, fazendo o curso de teatro, como é que o Teatro Guaíra não tem uma companhia estável de teatro? Tem que ter, um teatro importante. Conseguiram convencer o pessoal da época a ter uma companhia estável de teatro. E aí eles então começaram a fazer teatro em Curitiba. Não teve jeito, o teatro não teve como escapar da cena teatral.
0: Foi em Curitiba que você entrou em cena, em Escola
2: foi,
0: de Mulheres?
2: Foi, em Curitiba, com 3 anos de idade, meu pai estava fazendo Escola de Mulheres. E aí ele estava, era um cenário diferente, com uns planos assim, ele começou a sair do meu raio de visão e eu fui entrando em cena, seguindo literalmente os passos de meu pai, e entrei em cena pela primeira vez. E depois foi ali também que minha mãe dirigiu um Alto de Natal, uma peça da Maria Clara Machado, chamada O Boi e o Burro, A Caminho de Belém. E lá ela precisava de 2 anjinhos. E lá fui eu e minha irmã de 2 anjinhos. Ali eu já estava de personagem, fazendo meu primeiro trabalho, porque eu tinha um trabalho corporal intenso, porque eu tinha que fazer assim com o turíbulo e assim com a asinha. Eu fiquei treinando muito esse meu trabalho. Adorei entrar em cena. Na hora do agradecimento, eu fiquei tão encantada com o teatro que eu fui andando para frente. Aí a cortina fechou, eu fiquei do lado de fora da cortina. E aí as pessoas começaram a rir, eu achei aquilo maravilhoso. Foi meu primeiro número de plateia, gente. Eu adorei aquela vibração, aquele som dos aplausos, aquela alegria, aquela emoção. ficou para sempre na minha alma.
0: O Antenados faz mais um intervalo no quarto e último bloco. Vamos continuar o bate-papo com a atriz Beth Goulart. Voltamos já.
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0: O Antenados está de volta e hoje recebendo nos estúdios da Bandeirantes em São Paulo a atriz Beth Goulart.
8: Beth, mas você sempre, né? Sempre foi assim desde criança, dirigia os amiguinhos, sim, né? Se um dançava, sim, você já fazia um número de dança, o outro cantava, o outro dublava.
2: Já dirigia desde pequenininha.
8: E você também sempre, e aí eu queria entrar aqui nas outras facetas da Elizabeth, da Beth Goulart.
2: Sim.
8: É que você canta, você dança, você representa, você fez, sim, balé clássico, sapateado, musical, foi o
2: cabaré.
8: O cabaré.
2: Fiz Somos Irmãs, dois grandes musicais. O cabaré que nós fizemos foi a primeira versão do cabaré no Brasil.
8: Diogo Vilela, não foi?
2: Eu, Diogo Vilela, exatamente, direção do Jorge Tacla. Éramos 21 atores e bailarinos, tinha uma orquestra feminina de 6 mulheres em cena. Foi um belíssimo espetáculo. A gente sapateava, cantava, dançava. Foi um lindíssimo espetáculo, muito sucesso aqui em São Paulo.

0: posso continuar porque foi na época do Collor, então veio aquele trauma e aí tivemos que parar com o espetáculo. Mas anos depois eu fiz Somos Irmãs, foi um grande musical também, ao lado de minha mãe, de Sueli Franco, de Cláudia Neto, também um belíssimo espetáculo, muito sucesso. E aí fui levando, a música nunca saiu da minha vida. Quase todos os espetáculos que eu fazia, eu cantava.
1: Esse tem um número lindo.
0: Esse
1: Esse tem um
0: também eu
1: número
0: canto.
1: lindo.
0: E esse momento, por exemplo, eu componho também, né? Então, esse salmo fui eu que fiz a música, por exemplo. Então, o impulso musical é muito forte na minha vida. E aí a gente tem que respeitar, estudar e ampliar as nossas possibilidades de comunicação. E é um pouco isso que eu faço na minha linguagem. Você veja que eu danço, eu tenho um controle corporal que está ali, tudo que eu estudei, de alguma forma, cria uma bagagem de experiências e de domínios técnicos que a gente vai utilizando à medida que vai fazendo cada trabalho.
1: Até uma técnica japonesa, que é o
0: No, butô, butô,
1: butô.
0: exatamente, butô é uma dança oriental maravilhosa criada pelo Kazuo Ono, ele foi a figura mais importante do butô, e é uma dança que faz você entrar muito em você e descobrir movimentos sutis. O Kazuo Ono diz que é o movimento da criança, do feto na barriga da mãe, o movimento de uma flor ao desabrochar. Então, são movimentos muito sutis que partem de um impulso de alma. E Pierrot, inclusive, o primeiro espetáculo solo que eu fiz foi quando eu aprofundei essa linguagem no butô. Eu estudei um ano de butô, que não é nada, mas foi me introduziu um pouquinho na experiência dessa dança, que é uma dança muito profunda, pede uma técnica muito forte. E minhas mãos e meus pés nunca mais foram os mesmos, porque sem querer eu acabo me comunicando, minha mão acaba falando, meus pés acabam falando. E isso é muito bom. Eu acho que todo artista, principalmente o ator, a atriz, quanto mais exercita seu instrumento, seu corpo, a sua voz, melhor ele consegue transmitir as sensações dos personagens. Porque o personagem, ele não é só uma ideia. Você tem que corporificar essa ideia, você tem que entender esse caráter novo do personagem, descobrir esse universo. E ele se manifesta através da sua maneira de falar, da sua maneira de agir, dos seus gestos, do ritmo da sua fala, do ritmo da sua maneira de se movimentar. Tudo isso faz surgir uma pessoa nova que não é você, né? E então, quanto mais você tem o seu instrumento trabalhado, melhor você consegue chegar a um outro ser que não é você.
1: Você fala, trabalhando, né, a atuação, o corpo, né, o físico, com sapateado, com balé clássico, né, o butô também, e o canto. Você fala que você não é cantora, mas canta, todos os dias
0: Sim.
1: e nos seus espetáculos também. Mas você, acho que na década de 80, assinou ali, teve um contrato com a Polygram, lançou
0: Sim,
1: LP,
0: eu investi,
1: festival.
0: porque meu impulso musical é tão forte que eu sim cheguei a pensar em seguir uma carreira de cantora. E logo que eu fui para o Rio de Janeiro, né, eu sou muito inquieta, né? Então eu falei, ai, só fazer novela não dá, eu preciso fazer alguma outra coisa. E aí eu descobri a música, foi quando eu investi um pouco nesse universo da música. Mas o universo da música, existe um mercado paralelo ao universo da música, e esse mercado, ele te exige muito. Então, em algum momento, eu teria que escolher ser atriz ou ser cantora. E meu impulso como atriz era muito forte para eu abrir mão para simplesmente cantar. Então, eu inverti, eu deixei a cantora em segundo plano para servir a atriz. Em vez de deixar a atriz servir a cantora, eu lembrei de uma cantora maravilhosa que dizia que era atriz, a Elis Regina, por exemplo. Ela dizia que ela não era cantora, que ela era uma atriz, porque ela interpretava os textos das músicas. Então, na verdade, é um trabalho misturado, mesclado. A gente não deixa de ser uma coisa. A gente soma cada experiência a gente mesmo. Então, eu também sou uma atriz, eu também sou uma cantora, eu também sou uma bailarina. Isso tudo é uma coisa só.
1: Podemos tocar um trechinho aqui, depois a gente continua?

0: Mas você acha que o público lá atrás, nesse disco, não estava preparado, né, para tudo que você ofereceu ali naquele trabalho artístico mesmo, que
1: sim,
0: era muito bem feito,
1: era,
0: com cello, com harpas, com os instrumentos todos, muito bem trabalhado.
1: Então,
0: né?
1: Eu acho que na época, eu também, como Clarice, eu também sou aquariana, então às vezes eu adianto um pouquinho as coisas para o próprio tempo. Né? Então, na época, as rádios e o pessoal que vendia, né, eles tiveram essa visão do trabalho. É elaborado demais para a sua imagem. A gente queria uma coisa mais simples, né, mais tranquila. Né? Você foi buscar fazer três vozes, fazer uma coisa, um canto mais elaborado, instrumentos mais elaborados. A gente não queria isso, a gente queria uma coisa mais simples. Então, eu entendi que não era bem para aquele tempo. Talvez se fosse hoje, se eu lançasse hoje aquele trabalho, teria uma outra aceitação do trabalho. Como a própria Clarice, que hoje foi muito mais compreendida. É. Eu acho também que o sucesso do espetáculo tem a ver com isso, né? Clarice fala muito com todos os tempos, mas o tempo da compreensão do seu trabalho, realmente, talvez seja muito mais hoje do que a época em que ela viveu, ou a época em que ela escreveu. Até há 10 anos atrás. Hoje, talvez as pessoas tenham uma proximidade maior com o universo de Clarice do que quando a gente fez o trabalho há 10 anos atrás, 17 anos atrás. Muita gente começou a ler Clarice por causa do trabalho, o que me dá uma alegria imensa. Que as pessoas tinham um certo preconceito, falaram, ah, não, ela é elitista demais, ah, ela é complicada, ela é difícil de entender. E as pessoas vão ao espetáculo, mas eu entendi tudo, não é difícil entender coisa nenhuma. É só uma questão de vontade, de abertura para o trabalho. E o teatro cria essa abertura, o espetáculo dá essa abertura, dá essa proximidade das pessoas. Com a autora, com a mulher Clarice Lispector e com a grande autora Clarice Lispector. E aí as pessoas percebem que a obra dela é mais perto de cada um do que cada um imagina.
0: E aí,
1: isso
0: mais,
1: é lindo, né?
0: E aí mais uma coincidência ou não, mas você falou da Elis, que se considerava atriz e não cantora, você, e aí a Clarice também jornalista, não é?
1: Sim.
0: O peso que ela deu para a carreira, né, de jornalista muito maior do que como uma escritora, uma autora brasileira, não é,
1: com
0: Beth?
1: Com certeza. A Clarice foi até ghostwriter de uma atriz na época chamada Ilka Soares, que era uma atriz muito bonita, e aí deram a ela uma página de beleza. Ela falou, mas eu não escrevo, não sei como é que eu vou fazer. Aí a Clarice, obviamente para ganhar dinheiro, né, foi de ghostwriter. Mas mesmo como ghostwriter, o talento dela era tão evidente que você veja, hoje em dia o Correio Feminino, os livros, né, Correio Feminino, são esses textos que ela escrevia sobre beleza. Ela sempre falou, você tem que aprender a valorizar quem você é. Saiba que o perfume é muito importante para uma mulher. Né? Você tem que mostrar que a sua presença é, a sensibilidade da sua presença tem que ser sentida por todas as pessoas. Ela fala, você sabe, você tem que aprender a valorizar. Ou é o olho ou é a boca. Você não pode ter os dois muito fortes, você tem que escolher o que você quer valorizar. Então, são observações de Clarice sobre o feminino, de uma maneira muito especial e única, que era Clarice. Então, você percebe o talento de Clarice em todos os textos. Você veja, hoje tem um livro maravilhoso dela, que era Clarice Entrevista. Todas as entrevistas que ela fez para a revista Manchete, com grandes personalidades. Ela entrevistou Tom Jobim, Chico Buarque, Oscar Niemeyer, Vinícius de Moraes, grandes personalidades. Sempre com aquele jeitinho especial da Clarice. Ela sempre perguntava, o que é o amor para você? Maravilhosa, maravilhosa. Então ela sempre foi maravilhosa, mesmo tendo uma linguagem mais coloquial, mais próxima das pessoas. Nunca perdeu o seu talento e a sua genialidade.
0: E Beth, na reta final aqui do programa, você falou em algum momento que estava pensando em alguns outros trabalhos, alguma coisa, o quê? Para o teatro? Outros textos?
1: Eu sempre tenho textos para o teatro, sempre tenho projetos guardados. Todo autor tem. Então, eu como boa autora, eu também tenho os meus projetos e tenho umas coisas maravilhosas pela frente. Tem um próximo livro que eu já estou trabalhando, que logo, logo estará aí e tem a ver com Clarice Lispector.
0: Então, o texto do teatro é autoral?
1: Sim.
0: Você que escreveu.
1: Sim.
0: Também, né?
1: Sim. Esse do Clarice que você está falando?
0: Não, não, de um outro, a novidade, isso.
1: Então, essas novidades são com outras autoras maravilhosas, um pouco a dramaturgia que eu fiz com Clarice e com outras autoras, eu também tenho projetos aí pela frente.
0: E aí também está nas novelas verticais, outras possibilidades.
1: Então, é isso. A televisão, a gente sempre vai aguardando os projetos que vão surgindo e sempre serão muito bem-vindos, gosto muito, mas não tenho ainda nenhuma novidade concreta para poder falar com você. Tem possibilidades, mas não tem nada concreto ainda. E depende também da nossa temporada aqui ou não, porque televisão é no Rio de Janeiro, então depende um pouco disso. Mas tem alguns trabalhos. Eu queria falar também de um filme muito bonito que eu participei, que é o Advogado de Deus, do Wagner de Assis, um filme espírita em cima da obra da Zíbia Gasparetto, um filme lindíssimo. E que vale a pena você conhecer. Ele fez uma belíssima transposição para o cinema dessa história, que fala sobre o que é a justiça. A justiça dos homens e a justiça de Deus. Então vale a pena você conferir nos cinemas de Wagner de Assis, O Advogado de Deus.
0: Você faz a Maria Júlia.
1: Eu faço a Maria Júlia, exatamente.
0: Tem ali no elenco, né, o Nicolas Prates, a Lorena Comparato, Letícia Braga, Augusto Madeira, Elcio de Souza, queridíssimo.
1: Elcio, maravilhoso.
0: A Gisele Frois tá em cartaz no cinema.
1: Exatamente, na telona. Tem que ser conferido, que é um belíssimo filme.
0: O Advogado de Deus, dirigido, né? Direção e roteiro.
1: Do Wagner de Assis.
0: Do Wagner de Assis, tá aí o convite. No cinema e também no teatro Bete Goulart, e tem outros projetos que a Bete vai lançar, os livros. Da última vez que esteve aqui, a gente falou
1: do livro. Voltar aqui para falar desse livro.
0: Bom, na reta final aqui, Beto, só posso te agradecer mais uma vez pelo carinho, pela presença, pelo papo. É sempre uma delícia
1: saber
0: que você está bem com os projetos todos e fazendo teatro, que não é fácil, né? Eu conversei há duas semanas com a sua irmã, com a Bárbara Bruno, que está em cartaz aqui também em São Paulo.
1: Exatamente.
0: E é uma família, não é? Que vem ali resistindo, né? Porque
1: exato.
0: O fazer teatral, viver de arte, cultura, é uma resistência, né?
1: Nós temos um compromisso com o teatro, que é uma arte muito importante e necessária nos tempos que estamos vivendo. É importante valorizar a nossa humanidade, e a experiência coletiva do teatro nos lembra como é importante estarmos ao lado uns dos outros nessa caminhada evolutiva da vida. E o teatro é uma arte mais ancestral do ser humano e com certeza irá além de nós. Porque é importante, enquanto tiver um ser humano diante do outro ser humano, contando sua história de vida, repensando sobre si mesmo, o que é existir, o que é viver e como podemos encontrar novas soluções para nossa sociedade, o teatro estará vivo e forte, pulsando. Mas é uma arte difícil, é uma arte que precisa de apoio, é uma arte que precisa ser reconhecida, ser valorizada pelo público e pelas empresas, porque não adianta você ter uma lei se a empresa não valoriza, não adianta você ter uma lei e não ter uma política cultural. Então, uma lei não é uma política cultural. A política cultural são iniciativas que nos dão condições de realizar o nosso trabalho e chegar a um número cada vez maior de pessoas. Não é só dando de graça o ingresso que você dá, o apoio à atividade cultural. Você tem que dar condições de realização para os produtores, para que possamos continuar dando emprego a tantas pessoas. Então, é uma atividade importantíssima que precisa ser valorizada.
0: Bete, mais uma vez, brigadíssimo. Sempre uma alegria, um prazer, um beijo grande, viu?
1: Eu que agradeço. Eu espero vocês no Teatro Moisés Safra, agora até julho, em Simplesmente Eu, Clarice Lispector. É imperdível.

0: E ponto final na edição de hoje do Antenados. 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A sonorização foi de Caio Martins e a apresentação foi minha, Danilo Gobato. Obrigado pela companhia, pela audiência e seguimos antenados por aqui. Tchau!
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2: Boa noite. A ciência avança no combate ao câncer. Novas esperanças surgem para quem luta contra tipos graves da doença que atacam órgãos como pâncreas e próstata. Ao mesmo tempo, cresce também preocupação com a incidência entre população mais jovem, que pode estar aí essa incidência relacionada aos hábitos, a também questão de estilo de vida. Além disso, médicos alertam para a necessidade de levar aos mais pobres, às pessoas mais humildes, que dependem do serviço público, os tratamentos mais modernos e caros que estão disponíveis, muitas vezes, em planos de saúde. Quem vai nos ajudar a discutir tudo isso e tantos outros assuntos no nosso programa de hoje são dois, uma dupla maravilhosa, são dois médicos oncologistas, Fernando Maluf, que volta aqui ao Canal Livre, e também Antônio Buzaide, são fundadores do Instituto Vencer o Câncer. Maluf e Buzaide, muito obrigado, boa noite para vocês.
3: Obrigado,
2: obrigado por voltar aqui, agora nesse estúdio, né, Maluf? Novo, revitalizado.
3: Tá lindo. É. Tá lindo, parabéns.
2: A altura, Buzaide, dos nossos convidados.
4: Minha honra.
2: Honra nossa. É, comigo na conversa de hoje, os jornalistas Fernando Mitre e também Patrícia Rocha, nossa apresentadora do Band News TV e do Bora Brasil na tela da Band. Deixa eu começar, Maluf. Primeiro, esse evento que você foi recentemente, que é o maior em Chicago, nos Estados Unidos, qual o nome dele que trouxe aí esperanças, inclusive, o nome desse evento, Maluf?
3: A abreviatura do evento chama ASCO, American Society of Clinical Oncology. E realmente é o maior evento do mundo, é todo ano em Chicago, que é a única cidade nos Estados Unidos que consegue abarcar esse evento enorme, que varia entre 40 a 60 mil pessoas por ano.
2: Buzaide vai sempre, mas por uma boa causa não foi esse ano, né, Buzaide?
4: Essa é a primeira vez depois de 35 anos consecutivos, eu não fui, minha filha se formou no sábado à noite, no evento durante o congresso, mas hoje, graças a Deus, a gente tem a condição de acessar a distância em tempo real. Então, você as acompanhou. Apresentações você vê em tempo real.
2: Que legal.
4: Então, é bem tranquilo e você tem até vantagem, faz anotações, grava, tira as fotos de apresentações, muito útil esse sistema hoje.
2: Agora, uma coisa chamou a atenção, claro, pela esperança que traz, né? O câncer de pâncreas, ele é o mais agressivo e também difícil de detecção, mas um momento que não se acostuma ver esse tipo de coisa, ainda mais num congresso como esse de médicos, de especialistas, que foi, a gente vai colocar no ar aí, um momento em que se anuncia uma descoberta que o Maluf e o Buzaide vão explicar nessa questão do câncer de pâncreas, e os médicos levantam, aplaudem, alguns se emocionam, lágrimas. Coloca, por favor, esse momento. Bota aí, por favor, Renan. Maluf, explica que momento foi esse, que gráfico era aquele e o que traz de perspectiva positiva o que foi ali anunciado.
3: Para mim, tem duas mensagens importantes isso. A primeira é que todos nós, médicos e profissionais de saúde que batalham contra a doença, a gente vibra com coisas positivas. E a gente vibra junto com as pessoas, com os pacientes. E eu acho que o que trouxe, né, esse entusiasmo tão grande é que o câncer de pâncreas, talvez de todos os tumores do corpo humano, é o tumor mais agressivo que tem. É o tumor que menos, talvez, avançou em termos de estratégias comparado com outros tumores como mama, próstata, intestino, pulmão. E que o resultado dessa droga, que é uma droga oral de poucos efeitos colaterais, ela promoveu, versus quimioterapia, um estudo com 500 pacientes entre mulheres e homens, uma redução do risco de morte em 60%. Ela triplicou a taxa de resposta e ela reduziu o risco da doença crescer em 55%. ela não é uma droga nesse momento da doença, que eram pacientes que já haviam falhado os tratamentos, curativa. Mas ela certamente performou incrivelmente melhor do que quimioterapia. Então, essa é uma notícia que era aguardada por milhares de pessoas que têm a doença e milhares de familiares que convivem com pessoas com câncer de pâncreas.
5: Doutor, agora, só para a gente entender, quando você fala que a gente teve agora uma descoberta importante para o câncer de pâncreas, o quanto essa descoberta também pode ser promissora para outros tipos de câncer? Ou para cada tipo de câncer, teremos um tratamento diferente, uma droga mais eficaz?
3: No passado, há 20, 30 anos atrás, a gente olhava para os tumores como alguém que está passeando de helicóptero e olha lá para baixo as pessoas, elas parecem todas iguais. Só que com o avanço da medicina, o helicóptero foi descendo a mais ou menos 1-2 metros do chão e a gente percebeu que as pessoas têm alturas diferentes, cores de cabelo diferentes. Alguns, como eu, não têm cabelo, outras têm cabelo. Então, existe completa diferença entre as pessoas e entre os tumores. E mesmo no tumor do mesmo paciente, você tem diferenças à medida que as células vão se multiplicando. Elas não guardam as mesmas características das primeiras células. Então, foi se entendendo quais eram os mecanismos pelos quais cada tumor de cada paciente cresce, quais são as fortalezas, quais são as suas fraquezas. E a partir daí, começa a se desenvolver drogas que especificamente vão neutralizar focadamente esse tumor daquele paciente.
6: Doutor Buzardi. O que foi anunciado e que provocou toda essa emoção, né, que nos envolve, né, claro,
4: natural.
6: Parece que é uma resposta a uma mutação que já se conhecia. Né? Essa mutação produz uma proteína, ela gera uma proteína.
4: Já passou no exame.
6: E a proteína começa
4: fazer proliferar.
6: Exatamente. Então, e aí esse remédio vem e para a ação da proteína.
4: Isso mesmo.
6: E aí para tudo. Mas aí a minha mas a minha pergunta é a seguinte. Para por quanto tempo?
4: Esse é o ponto.
6: Esse é o ponto, porque se conseguir uma permanência
4: isso,
6: aí,
4: é por isso
6: nós
4: que
6: vamos nos emocionar de novo. É.
4: Então, dentre os remédios oncológicos, há um grupo de remédios que atuam nessas proteínas que estão mutadas e que funcionam como um motor dentro da célula. Esse tipo de tratamento recebe o nome de terapia-alvo. É usado em vários cânceres, câncer de pulmão, melanoma, gastrointestinal e agora, pela primeira vez, em câncer de pâncreas. Essa proteína, esse gene, chama-se CARRAS, a gente já sabe que ele é alterado no câncer de pâncreas, mutado em 90% e poucos dos casos há décadas. O problema é que não se conseguia fazer uma medicação que bloqueasse essa proteína mutada que funciona como motor. Agora, com AI, o Artificial Intelligence, se consegue mais rapidamente desenvolver remédios, muito mais rápido. Então, ela consegue criar, fala, olha, a proteína é esta, está alterada, me cria um remédio que bloqueia essa proteína. E isso está vindo a toque
6: de
4: caixa.
6: E isso bloqueia por quanto tempo?
4: Well, a célula vai achar mecanismos de escapar. É quase impossível, em geral, com terapia-alvo, matar 100%. Primeiro, porque ela tem, em geral, tem outros motores. Esse é o dominante, é o grande gerador. Mas, em geral, há pequenos geradores. Você bloqueia o grande, ela vai aprendendo a ativar os outros geradores.
6: Vai reagindo.
4: Não vai existir uma morte de tumor. Aumentou a cura mais que 2 vezes, né? Então, isso é real. A cura não, desculpe, a sobrevida mais que 2 vezes, mas infelizmente...
6: Era 6 meses, agora é 12.
4: Exato. Esses pacientes eventualmente vão falecer da enfermidade. E isso foi na segunda linha. Quer dizer, eles já tinham tomado uma quimio primeiro, e aí agora o estudo falou. Aqui é a segunda linha de quimio versus o remédio novo, a terapia-alvo.
6: Quer dizer, eles estavam caminhando para uma morte mais próxima no tratamento antigo.
4: Exato.
6: E agora, com esse novo, eles ganharam uma sobrevida.
4: A meu ver, a estratégia que vai conseguir curar câncer de pâncreas vai ser imunoterapia. A terapia que usa o sistema imune para matar câncer. Essa é a melhor de todas. O problema do câncer de pâncreas é que ele tem dezenas de mecanismos de escape. Até hoje não se conseguiu fazer nenhuma imunoterapia para o câncer de pâncreas. A gente cura melanoma avançado no corpo inteiro da pessoa, até com metástase cerebral, é mais ou menos 1/3 a 40% dos casos. E a gente não faz. Isso é fantástico. Eu tenho pacientes que eu dei alta com melanoma inteiro no corpo e que está zerado. Maravilha. O ponto é o pâncreas, a célula cancerosa é muito esperta. Ela se defende contra o sistema imune, se camufla no sistema imune e ainda recruta células que suprimem o ambiente tumoral. Quando o soldado chega, ela paralisa o soldado. Então, não se conseguiu. Caramba. A terapia-alvo é um avanço. Ninguém pode negar. O maior avanço das últimas décadas, câncer de pâncreas. O maior avanço.
7: O Maluf, só para pegar uma... Quem está, por exemplo, nos acompanhando? Essa notícia que foi dada, ela vai chegar em que momento? Esse comprimido, ele está disponível? Vai estar disponível? É um custo acessível num SUS da vida? Primeira pergunta, ou seja, isso pode chegar quando? E a segunda é, por que é tão difícil a detecção, como vocês estavam falando no caso do pâncreas? Normalmente se detecta como? Né? Em que momento você tem o surgimento ou que se chega à descoberta desse câncer?
3: Muito assim, com esse resultado fantástico, a companhia pediu uma aprovação rápida pelo FDA. É uma urgência na aprovação. O FDA vai ser a primeira agência que provavelmente vai aprovar esse remédio. E aí depois isso vai ser, então, requisitado para outras agências, como, por exemplo, a Anvisa, aqui no nosso país. Então, no Brasil, esse remédio ainda vai demorar um tempo, porque essa empresa não tem uma parte no Brasil, como, por exemplo, tem uma AstraZeneca, uma Pfizer, empresas que já estão aqui. Certamente, a gente adoraria que essa medicação estivesse no SUS, mas quando a gente olha o histórico de medicações aprovadas pela Anvisa, que não estão no SUS, mas que estão no sistema de quem tem o plano de convênio, essa proporção é completamente desigual. Então, a gente adoraria que imunoterapia, que o Buzaid comentou, tivesse no SUS. Não está. Então, essa medicação, eu espero que esteja, adoraria que estivesse, mas não acho tão provável. Em relação ao câncer de pâncreas, ele geralmente é diagnosticado muito avançado. Mesmo quando a doença é ainda operável, a chance de reincidência da doença é acima de 80%, 90%. Porque você tem células microscópicas não bem vistas que podem estar habitando o corpo. E talvez essa droga, nesse cenário, para evitar uma metástase, seja curativa. A gente não sabe, mas é uma possibilidade. Ela certamente está sendo estudada também nesse cenário. Vai ser estudada ou sozinha, ou como o Buzaid falou, talvez com outras estratégias, tipo vacinas contra RNA, que já tem resultados interessantes na doença. Mas dando um passo para trás, como que a gente diagnostica essas doenças antes delas se manifestarem? Duas coisas muito interessantes. A primeira, tem hoje testes, alguns até comercializáveis, que detectam em pessoas supostamente saudáveis. Nós estamos aqui andando na rua, fazemos um teste. Pequenas características no sangue que sugerem que aquela pessoa esteja carregando dentro de si um tumor. Então, tem, por exemplo, um teste chamado Galleri. Esse teste foi estudado em milhares de pessoas e ele detecta com uma sensibilidade de 40% e uma especificidade de 98%, 99%, a presença de 50 tumores. E desses tumores que ele detecta, 53% são em fases iniciais. Então, esse é um teste, como tem outro chamado CancerSeek ou PanSEER, que estão sendo avaliados e que provavelmente, dependendo do custo e do acesso, vão fazer parte de um screening populacional, principalmente em pessoas de eventual maior risco. Tanto que o governo americano já tem olhado para isso como algo que deva ser avaliado populacionalmente. Então, esse para mim vai ser um enorme avanço na medicina. Fazer testes que vão antecipar o diagnóstico da doença para diagnóstico realmente precoce de problemas altamente curáveis. Mas no câncer de pâncreas, além desses testes sanguíneos que vêm em metilações ou pequenas características mutacionais ou proteicas que o tumor fabrica, mas o organismo não, nós temos um trabalho da Mayo Clinic que é fantástico, que avaliou por inteligência artificial tomografias de pessoas que desenvolveram no futuro câncer de pâncreas. E eles perceberam características incrivelmente sutis de laudos que eram laudos normais, né? E aquela pessoa, depois de um ano, dois anos, teve um câncer de pâncreas. Então, eles pegaram todas as imagens para trás e viram pequenas características de densidade, forma, coloração, que com alta especificidade falavam, não sabia naquela época, aquela pessoa tem um tumor de pâncreas precoce que passou batido, porque não se sabia essas características, mas que agora, com inteligência artificial, uma tomografia de alguém supostamente sem nada, fala, opa, tem alguma coisa aqui que não está normal, isso aqui é um câncer de pâncreas e tem que ser tratado.
6: Quer dizer que nesse check-up que a gente faz todo ano, hoje já é possível detectar o câncer de pâncreas no início?
3: Por esse estudo da Mayo Clinic com um enorme grupo de pacientes, a sugestão é que sim. E essa é uma das áreas que a inteligência artificial mais adentrou a medicina como primeira porta. E melhorando a acurácia dos exames de imagem e da própria patologia.
5: Doutor, queria entender, o senhor falou sobre a questão da imunoterapia, como agora é um conjunto que pode provavelmente ajudar no combate ao câncer, né? São várias ações. Como a vacina, né, pode ser, ou as vacinas estudadas podem ser promissoras no combate ao câncer, como elas fazem o nosso organismo reagir contra a doença?
4: O uso de vacinas para tratar câncer estabelecido, diferente de vacina para COVID, que você usa para evitar adquirir o COVID. Imagina um paciente que tem um câncer no corpo, eu vejo no fígado, no pulmão. Essa área de estudos de vacina já tem várias décadas. Eu, por exemplo, estudei uma vacina na Universidade de Yale em 1988, tá certo? Para melanoma. Então, isso não tem nada de novo. O que mudou é a tecnologia. Então, o conceito de vacina que é, eu modifico uma célula ou pego parte de uma célula cancerosa e tento mostrar para o sistema imune como é o bandido. Porque um dos mecanismos mais comuns do câncer se esconder, ele se camufla. Imagine que você está procurando um bandido e ele está fantasiado de policial. Você passa e ainda bate continência. E o câncer faz a mesma coisa no corpo. Então, o sistema imune passa perto, ele não reconhece. As vacinas são feitas para tirar a camuflagem do bandido. E agora, com a tecnologia, a mesma usada na vacina do COVID, a gente chama de messenger RNA, essa tecnologia realmente funciona melhor para mostrar a cara do bandido. No Congresso da ASCO foi apresentado em melanoma um estudo que comparou tirar um pouco do melanoma do gânglio, fazer uma vacina para aquele paciente, dar a imunoterapia na veia versus só a imunoterapia. E os dados foram fantásticos. É um estudo pequeno, de uns 100 e poucos doentes, mas é uma prova preliminar. O grandão tem um fase bem grande, que é para, a gente chama de estudo de registro, para aprovar pelo FDA, está em andamento, deve finalizar agora no fim do ano. Mas os dados preliminares muito provocadores. Se esse estudo mostrar-se benéfico, a estratégia vai se estender para outros cânceres.
6: Agora, a evolução do tratamento do melanoma também está num ritmo acelerado. Tá. Né? Melanoma... Parece que em Israel tem uma ofensiva lá contra o melanoma, que não sei se nos Estados Unidos também tem, acho que é nos dois países. Tem até uma diferença de preço muito grande.
4: Não, esse você está se referindo a um tratamento que é muito antigo e que comercializou há poucos anos atrás. Em 1988, o Instituto Nacional do Câncer americano, liderado pelo Dr. Steven Rosenberg, publicou um estudo onde você extrai um pouco de melanoma do paciente, uma metástase. Extrai as células imunes que estão infiltrando o tumor. Chama-se, então, Tumor Infiltrating Lymphocytes, TIL. Extrai essas áreas, esses linfócitos, soldados. Expande em bilhões no laboratório, põe num frasco e injeta no paciente. Isso foi feito, publicado em 88, mostrando uma taxa de resposta fantástica e cura dos pacientes. Por que que não aprovou até agora?
6: Quanto por cento?
4: Well, uns 25% a 30% de cura para o paciente que não tinha mais nada que pudesse ajudar. Só que demorou décadas para fazer com que a tecnologia fosse rápida e eficiente e custo-beneficial. Então, alguns anos atrás, aprovou nos Estados Unidos tratamento com TIL. Ele também é disponível em Israel, porque o médico que trouxe para Israel estudou no Instituto Nacional do Câncer, com o Dr. Steven Rosenberg, e levou precocemente para Israel o programa de TIL. Eu mesmo encaminhei uma paciente para Israel, que foi curada em 2011. E já mandei vários para Israel. E, logicamente, mandamos para os Estados Unidos agora. Só que nos Estados Unidos ela custa 1,1 milhões de dólares.
6: Deus meu.
4: E em Israel, 120 mil dólares.
6: 10%.
4: Então, é uma diferença absurda, porque nos Estados Unidos já é comercialmente disponível o seguro médico cobre. Em Israel, ele é feito para quem não é de Israel, para quem não mora lá, tem que pagar. E agora, por causa da guerra, nós temos que estudar alternativas aí. Então, esse é o cenário. Mas isso está sendo testado para outros cânceres. Foi estudado em câncer de pulmão também, com dados provocadores. E o que eles estão fazendo agora, Mitri, essas células imunes que a gente extrai do câncer, que são soldados bons, eles estão tentando transformá-los em super soldados. Então, além de ele matar habitualmente, ele suprime moléculas que iriam suprimir o sistema imune. Eles recrutam células poderosas do sistema imune para irem aonde está o câncer. Isso hoje é feito de rotina. Várias apresentações na ASCO, na Sociedade Americana de Oncologia Clínica, mostrando fantásticos dados. Para mim, isso a gente chama de terapia celular. E é, a meu ver, o futuro da oncologia.
7: Agora, eu vi uma terapia, Dr. Maluf, terapia CAR-T, que é uma que está sendo estudada no Brasil e que parece que tem aí um estudo também bem promissor a ser debatido com a própria Anvisa. E eu estava vendo um dos médicos que se envolveu, está se envolvendo um pouco nisso, explicando que o conceito é retirar do paciente, você leva para o laboratório, a célula mexe nessa célula, devolve para o paciente. Não sei se tem um pouco a ver com o que o Buzaide estava explicando, mas tem a ver com linfoma. Onde que está sendo esse estudo e ele realmente é visto como promissor? Está sendo estudo aqui no Brasil, né?
3: Foi um estudo feito em Ribeirão Preto, se eu não me engano, na USP. E a tecnologia é exatamente essa, você isola a célula de defesa, que é o linfócito é a célula que é responsável pelo ataque ao câncer, e você coloca no linfócito um receptor, você constrói um receptor para direcioná-lo a reconhecer e atacar o tumor. É como o Buzaide falou...
7: E reinjeta no paciente.
3: Imagina se você está num ginásio, né, num show para 5 mil pessoas, 10 mil pessoas e tem... duas pessoas que são dois terroristas. Mas como é que você vai descobrir essas pessoas no meio de uma multidão? Mas se quando você passa como guarda e o seu alarme apita quando passa do lado dessa pessoa, você rapidamente a reconhece e você aprende. Então, quando você ensina o linfócito a especificamente a reconhecer e atacar o tumor, você tem um ataque brutal e eficaz e mortal contra o tumor. E essa tecnologia, ela foi desenvolvida e hoje ela é um tratamento de rotina para tumores hematológicos, que são os linfomas, as leucemias e o mieloma, com resultados absolutamente fantásticos para essas indicações. O que está sendo estudado é essa tecnologia para os tumores sólidos. Sólido é tumor de mama, tumor de pulmão, tumor de próstata, tumor de cérebro, tumor de intestino. Os resultados são promissores, mas ainda não são tão bons quanto para os tumores hematológicos. E o Albert Einstein, o hospital no qual eu trabalho, está desenvolvendo um departamento de terapia celular para estudar a terapia celular do ponto de vista de pesquisa para os tumores, principalmente onde existe um potencial enorme, mas que a gente ainda não tem os resultados tão bons quanto em leucemias, linfomas e mielomas.
5: Doutor, o senhor sempre está com a gente também lá na Band News TV, né, trazendo informações sobre o câncer, e eu observo que o senhor fala muito sobre a individualidade daquele tratamento. A gente está falando aqui de diferentes tipos de câncer, mas o quanto um mesmo câncer ele pode ser tratado de forma diferente para cada paciente, de acordo com a característica celular de cada paciente, quanto isso também altera o tratamento, os efeitos do tratamento.
3: Mas exatamente. Então, a parte importante é que vamos pegar câncer de mama. O câncer de mama, ele é diferente entre pessoas. Tem vários tipos diferentes. E mesmo dentro dos vários subtipos, a gente está descobrindo que tem ainda características diferentes. Hoje, os tratamentos são direcionados, baseados outra vez nessas características. Então, se o tumor de mama, por exemplo, é um tumor HER2 positivo, que é uma substância que era o que conferia ao tumor uma agressividade, hoje tem drogas que neutralizam essa proteína. Se o tumor se alimenta de hormônio, tem drogas que neutralizam essa receptação de hormônio pelo tumor. Se o tumor é um tumor que não tem o HER2 e que não tem receptores hormonais, hoje você tem imunoterapia que pode ser incrivelmente útil. O que eu quero dizer é que hoje a gente não trata mais todo mundo do mesmo jeito. A gente consegue, através de exames de patologia sofisticados, que sejam imunohistoquímica, análise de mutação do tumor, escolher com precisão qual é a melhor alternativa. Mas essa história, na verdade, ela é tão bela que ela não vale só para qual é o tipo de remédio. Ela vale também para saber quantas estratégias que eu devo colocar para curar alguém. Então, por exemplo, no Congresso americano desse ano, um estudo enorme com 4.429 mulheres que tiveram câncer de mama, que foram operadas e que tinham critério para fazer, além da hormonioterapia, quimioterapia preventiva. Então, dessas 4.429, metade fez hormonioterapia, mas precedida por quimioterapia. E a outra metade fez um teste, que é um teste que avalia uma série de proteínas. Se a nota desse teste fosse baixa, significa que o tumor era biologicamente pouco agressivo, a quimioterapia era omitida, não era feita, era só tratamento anti-hormonal. Se a nota era alta, era feito a quimio e o hormônio. Então, um tratamento completamente individualizado de acordo com a característica biológica do tumor por esse teste chamado Prosigna. Bom, em termos de curabilidade e sobrevida, esse teste em quem a nota foi baixa e que fez só o tratamento preventivo hormonal, teve resultados idênticos a daquele outro grupo que não tinha feito o teste e que fez a quimio e hormonioterapia. Para a próstata, a mesma coisa. Hoje nós temos testes para falar quem que precisa tratar ou quem que pode só ser observado. Quem que precisa tratar com mais de um remédio ou com mais de um procedimento. Então, hoje a gente consegue não só escolher o remédio certo, mas saber quantos tratamentos a gente precisa para curar mais, sem outra vez ofender o organismo com tratamentos em excesso.
6: Doutor Buzzelli, o senhor, quando optou pela oncologia, aqui no Brasil não tinha quase nada, né? Aí o senhor se preparou para ir para os Estados Unidos e ficou lá 12, 13 anos.
4: Isso né? mesmo.
6: Num ambiente cultural um pouquinho diferente daqui.
4: Com certeza.
6: E aí o senhor é a pessoa ideal para responder isso. Tem uma diferença significativa no tratamento nos Estados Unidos e no Brasil, por razões culturais? O médico nos Estados Unidos é diferente do médico brasileiro?
4: É.
6: A primeiro questão vamos da família, falar... por exemplo, como é que fica aí?

0: professor de Yale por 4 anos, professor MD Anderson por 5 anos, que é o maior hospital de câncer do mundo. Então, eu conheço bem o lado acadêmico. A medicina americana, ela é muito diferente a relação médico-paciente. E o paciente americano aceita isso porque é cultural, não é certo ou errado. Nós tratamos pacientes como os mexicanos tratam os mexicanos. Então, um paciente mexicano
1: nós
0: que é para
1: Rio... mais para o México.
0: Muito mais. É. Quando os pacientes mexicanos me vinham, eu vinha, fiquei ruge no meu avental todo, meu doutor querido. Eu falo, oh my God, eu já ligava para a secretária, pode trazer um avental novo? Tudo cheio de ruge. E não tinha como. Estão acostumados com esse carinho que a gente dá. E os médicos americanos, bom dia, muito bem, como vai? Esse é o tratamento, alguma pergunta? É assim mais ou menos a medicina americana em geral. Lógico que tem as exceções, mas no geral, e o paciente americano está acostumado com isso. Mulheres que fazem um exame ginecológico nos Estados Unidos falam que dura de 5 a 6 minutos a consulta. A mulher já está em posição ginecológica, a ginecologista chega, como vai? Tudo bem? Ótimo, vamos fazer o seu pap smear, papanicolau, tal, faz o papanicolau. Está tudo ótimo, bom vê-la, veja daqui a um ano e acabou a consulta.
2: Next.
0: Next. É mais ou menos assim. E as brasileiras me contam, doutor, não dá para fazer checagem ginecológica nos Estados Unidos de jeito nenhum. Eu venho ao Brasil uma vez por ano para ver a minha ginecologista e ninguém tira essa visita de jeito nenhum. Então, é cultural, não é certo ou errado. Mas o que separa a medicina americana da brasileira? Pesquisa. O exemplo que o Maluf colocou, o estudo do câncer de pâncreas. Agora, os Estados Unidos, a companhia vai liberar o que a gente chama, essa companhia, Revolution Medicines, o remédio por uso por compaixão. Recebe o nome de uso compassivo em português, mas em inglês é por compaixão, compassionate use. Então, agora vai ter uma fila de pacientes com câncer de pâncreas. Todo mundo quer o remédio.
1: Claro.
0: Eu mesmo recebi e-mails. Dr. Luzardi, você conhece alguém que pode pôr em algum programa? Tem uma fila já. Uma fila, só que essa fila tem que andar rápido, porque câncer de pâncreas anda rápido. Não espera. Então, eu percebo, eu liguei para os Estados Unidos, uma amiga, com um amigo com câncer de pâncreas, liguei, Luzardi, uma fila aqui absurda, todo mundo quer o remédio, vai entrar em uso compassivo, mas não é instantâneo. Então, você imagina o desespero de alguém que sabe que tem um remédio que prolonga a vida e não consegue ter acesso. Então, a pesquisa clínica nos Estados Unidos é assim, anos-luz na frente da gente.
1: Imbatível.
0: Anos-luz. A Europa também. Por exemplo, tem laboratórios na Alemanha fantásticos. Eu sigo uma companhia que pega essas células parecidas com CAR-T, só que ela faz uma sofisticação maior ainda na célula. E os resultados em melanoma do olho, que espalham para o fígado, resultam em cura em 25% dos casos. E isso nunca foi visto. Melanoma ocular, quando pega o fígado, quase 100%, infelizmente, falece. E lá tem 3, 4 anos, paciente sem câncer. Óbvio que a companhia vai para os Estados Unidos, já está fazendo estudos na América. Então, nós temos coisas vindo na terapia celular, como o Maluf recebeu, o CAR-T é uma terapia celular, o TIL é uma terapia celular, essa da que eu mencionei do ocular é o linfócito do paciente engendrado, eles modificam, fazem uma engenharia parecida com o CAR-T, mas outra tecnologia é uma outra forma de terapia celular. Eu visualizo, isto sim vai produzir cura e, em geral, um tratamento só. Você não repete. Então, eles vêm com custos absurdos. Eles fazem a matemática do tipo, olha, se eu estivesse tratando por 5 anos ou 3 anos, custaria tanto. Então, eles vão e fazem essa soma.
1: Cobram tudo
0: assim
1: de uma vez, mas cobram também.
0: Quanto custa o CAR? A ordem de $500,000.
1: É, mas parece que nos Estados Unidos eles investem 10 vezes mais do que o Brasil em pesquisa clínica.
0: Ah, não, com certeza.
1: Aí não é possível.
0: Nenhum país do mundo investe tanto.
3: É, mas o Buzardi tem razão que Estados Unidos e Europa têm uma quantidade de pesquisas clínicas maiores, mas nós, como pesquisadores, a gente é testemunha e participante de uma mudança de realidade no Brasil. Então, o Brasil hoje ele vem participando de mais protocolos de pesquisas internacionais, O próprio Instituto Vencer o

0: Câncer Kibuzad e eu somos cofundadores. Ele criou 20 centros de pesquisa em áreas pobres do país, em hospitais do SUS, para poderem receber esses estudos mais relevantes do mundo inteiro. Então, uma mulher com câncer de mama em Manaus, hoje está podendo adentrar um estudo que é feito na Harvard, que é feito no Memorial de Nova York, no MD Anderson, no Texas.
1: É, então, da maior importância.
0: Então, hoje as indústrias farmacêuticas têm olhado para o Brasil com muito mais interesse. Então, esse é o primeiro aspecto. O segundo aspecto é que nós brasileiros, eu falo isso com muito orgulho, estamos desenvolvendo pesquisas na nossa terra que estão mudando o padrão de tratamento para o mundo. Então, uma das pesquisas, por exemplo, que foi liderada pelo time da BP, eu fui investigador principal com 11 centros do SUS, a grande maioria do SUS, mudou o tratamento padrão para o câncer de pênis avançado. Então, câncer de pênis é uma doença que acomete epidemicamente pessoas no norte e nordeste, pessoas mais simples, menos favorecidas socioeconomicamente. O tratamento não modificava-se há 7 décadas e nós estudamos uma imunoterapia com quimioterapia e hoje esse é um tratamento padrão para o mundo inteiro. Não é para o brasileiro que tem a doença.
1: De cura é o quê?
0: Ele não curou, porque era uma doença muito avançada, mas ele promoveu respostas e respostas duradouras que foram muito superiores ao que se esperava com quimioterapia.
2: Deu mais sobrevida, que foi o início da nossa discussão.
0: Aparentemente, sim. Um outro exemplo, nós vamos começar um estudo agora em 25 hospitais do SUS, que pela primeira vez vai se fazer a pergunta em quem tem um câncer de bexiga avançado, se eu preciso tirar a bexiga, remover a bexiga. Porque agora, com as novas drogas, a gente esperaria que as respostas vão ser tão incríveis que as taxas de cirurgia vão cair. Então, esse estudo vai envolver mais ou menos 350 pacientes do sistema público, vai tratar pacientes com câncer de bexiga avançado, com químio e uma nova imunoterapia, chamada Durvalumab. E os pacientes vão ser divididos em 2 braços. Operar a bexiga e retirar, que é o que é feito hoje, ou preservar a bexiga com rádio e químio. Se esse estudo brasileiro, que é o único estudo do mundo que vai responder essa pergunta, mostrar que é possível preservar a bexiga e não removê-la, que é uma cirurgia grande, que muitas vezes na reconstrução tem aquela bolsinha, além de outros problemas, nós brasileiros vamos mostrar para o mundo que é possível evitar uma cirurgia grandiosa, preservar a qualidade de vida para o mundo inteiro.
2: Que bacana.
0: Então nós vamos evitar mais de 200-300 mil cirurgias por ano para o mundo inteiro. O Einstein está liderando outro projeto de pesquisa que talvez mostre que imunoterapia, de uma nova forma de imunoterapia em câncer de colo de útero, é melhor do que só fazer a rádio e quimioterapia.
2: Olha.
0: Então, o que eu quero dizer é que nós brasileiros, e existem vários brasileiros muito enfocados em pesquisa, que sim, estão sendo protagonistas de uma mudança de cuidado para o Brasil e para o mundo. A gente gostaria que fosse mais, como o Buzaide falou, sim.
1: Claro.
0: Mas é uma curva em ascendência.
2: Como falamos de Ribeirão Preto também, agora há pouco, né? E isso dá esperança para a gente, esse avanço fora e aqui também. Ainda falaremos muito disso, porque a gente está aqui discutindo os avanços no combate ao câncer com 2 dos maiores oncologistas do Brasil nessa bancada de hoje no Canal Livre. A gente vai para um rápido intervalo e volta já já, ainda com perguntas e muitas aqui para a gente fazer no segundo bloco. Até já.
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2: Estamos com o Canal Livre essa noite debatendo as novidades no tratamento contra o câncer. Queria abrir esse bloco aqui colocando alguns dados, alguns números que a gente preparou. O primeiro dado que a gente separou é a questão de incidência, né? Você vê números aí assustadores, né? 20 milhões de novos casos, quando a gente fala de incidência global por ano, 10 milhões de mortes. No Brasil, né, são 700 mil casos novos por ano. E em 2025, uma estimativa global, essa é uma estimativa global, de 33 milhões e meio de novos casos, 2050. E se você puder colocar o próximo, aí a gente está com os tipos mais comuns de câncer, no caso dos homens, citado agora há pouco pelo Maluf, né? Câncer de próstata, cólon e reto, né? Intestino, pulmão, estômago, cavidade oral. Nas mulheres, como sempre fala, também foi citado aqui pelo Dr. Buzaid, a questão do câncer de mama. Colo em reto também em segundo, colo do útero, pulmão e tireoide. E aí, para eu perguntar para o Buzaid, já nesse terceiro, nessa terceira arte que a gente coloca ali, Buzaid, fala dos hábitos, né? Okay. Que muito se discute e é impressionante como também me parece que hoje há uma discussão cada vez mais aprofundada sobre isso, sobre os hábitos de vida de uma forma geral, não só alimentares, né? Que acabam provocando, causando câncer. Tabagismo, meu pai, já falei isso aqui uma vez, meu pai morreu justamente pelo câncer de pulmão, fumava muito e acabou morrendo aos 59 anos, jovem. Má alimentação, alcoolismo, relações sexuais sem proteção, medicamentos, fatores ocupacionais, radiação solar e sedentarismo. Buzaid, hoje é impressionante quando a gente volta 20, 30 anos, né? Muita coisa, eu lembro mesmo da minha infância e tal, a gente, em questões, por exemplo, de alimentação, hoje a gente olha para os ultraprocessados, a gente não tinha esse nível de informação que a gente tem hoje. Eu acho que se as pessoas também buscarem, consumir essas informações, elas podem ajudar muito em reduzir essa incidência do câncer, né?
7: Eu bato muito forte nessa tecla há muito tempo, porque eu não tenho nenhuma dúvida que nós, na sociedade, criamos o próprio problema e agora temos que arrumar. Um bom exemplo, o mais famoso, é o fumo. Até 1900 e pouco, não existia quase câncer de pulmão. Câncer de pulmão em nunca fumante é uma doença rara. Quando adveio o fumo, começaram a notar um aumento da incidência de câncer de pulmão. Falaram, será que não é desse fumo? E demorou um pouco, até a década de 50, para ver a prova inequívoca de que fumo realmente induzia câncer de pulmão. Óbvio que os produtores do fumo queriam mostrar que não havia correlação nenhuma, então havia um embargo o tempo todo de bloqueio de informações. Os pesquisadores americanos que estavam fazendo esse estudo fumavam, inclusive.
2: Uhum.
7: E na hora que eles viram a correlação tão forte de morte por infarto, etc., derrame e câncer de pulmão, eles pararam de fumar. Aí tem uma foto deles com cachimbo. Eu acho que cachimbo também não é ideal, mas eles certamente pararam o fumo. A gente sabe que um terço dos cânceres provavelmente decorre de dieta inadequada. E a regra é muito simples. Comer o que tem na natureza. Em milhões de anos foi feito. Funciona. Por quê? Porque mantém insulina baixa. Insulina é pró-câncer. Mantém gordura saturada baixa. A natureza não tem nada disso. Por quê? Se você come açúcares, como açúcar, um doce ou pão francês ou coisa assim, insulina sobe, esse carboidrato livre faz bactérias ruins do seu intestino crescerem e elas liberam substâncias que suprimem o sistema imune. Como assim, Buzaid? O sistema imune é modulado pelo intestino? É. Então, quem come gordura saturada faz a mesma coisa. Bactérias ruins crescem no intestino, suprimem o sistema imune. Por exemplo, eu imagino que você tem um câncer avançado de pulmão. Eu vou dar uma imunoterapia para você. A primeira coisa que eu vou fazer, eu vou orientar a sua dieta. E vou mandar gravar a consulta para ouvir 20 vezes em casa. 20 vezes. E aí vem aquelas perguntas mais fantásticas. Bacon não pode, doutor Buzaid? Não, o bacon está fora. Só pode comer o que Deus criou.
8: Ultraprocessado.
7: Mas isso... Ultraprocessado é cancerígeno.
9: Mas isso ajuda no tratamento já com câncer instalado?
7: Instalado. Então, mas se você for usar uma imunoterapia, Mitri, a gente tem um melanoma metastático, a gente cura mais ou menos uns 40% com imunoterapia. A orientação para o paciente é, primeiro, a dieta saudável, que é que tem na natureza, e rica em fibra. A fibra é muito importante para estimular o sistema imune. Então, a salada, como eu falo para os pacientes, é desse tamanho. Uhum. A do almoço, desse tamanho a do jantar. A gente quer mais ou menos 50 gramas de fibra por dia. Todas as porcarias que nós criamos não entram. ultraprocessados, nada disso.
8: Doutor, quando o senhor fala sobre o consumo daquilo que vem da natureza e as carnes...
7: Ótima pergunta,
8: porque
7: eu vou chegar nela.
8: Muitas vezes...
7: A carne vermelha é a única que não é tão boa porque ela inflama o corpo. As carnes brancas, peixes e frutos do mar são ótimos. Mas o mais importante, vamos dar um exemplo da orientação nutricional para a imunoterapia. Café da manhã, ovos mexidos, está ótimo. Aí o cara, a sua pergunta, e o meu pão francês,
8: e
7: pode?
8: Pãozinho,
7: não, pão francês é basicamente quase açúcar puro. Farinha branca tem um alto índice glicêmico, a natureza não tem essa situação. E os pães do passado eram nada mais do que pão com grãos e fermentação natural. Quase não é feito isso. Pelo labor que envolve, esse pão eu deixo. Se não, é melhor nem comer o pão. Come o seu ovo mexido, come a sua fruta, tomou o seu café da manhã. Aí vem o almoço.
9: Mas o frango o senhor
7: deixa? Frango a gente deixa. Então, a grande salada, a proteína, frango, peixe ou frutos do mar, legumes verdes, importantíssimo. Todos eles são importantes, certo? E depois... você pode pôr alguma outra coisa, pode pôr cenoura, pode pôr batata, principalmente batata doce é melhor
9: do
7: que
9: batata. O nosso arroz com feijão, tudo bem.
7: O arroz branco não é tão bom, ele tem um índice glicêmico já mais alto. O melhor arroz é o arroz negro, esse é o que tem o maior grau de fibra e também o mais baixo índice glicêmico. O segundo melhor seria o arroz integral, arroz branco a gente bloqueia. Sobremesa, o que Deus fez para sobremesa, frutas. Fantásticas frutas.
8: O doce, como a gente conhece muito bem, chocolatinho e tal.
7: Se você achar, Patrícia, na Bíblia, alguma citação de creme brulee,
2: brownie.
7: Sorvete, um brownie com uma bola de sorvete em cima.
9: Doutor Buzade, mas eu outro dia fiquei sabendo que o senhor recebeu visitas e abriu uma garrafa de vinho.
7: Eu abri. Aí, me então, serve que você gosta de vinho.
2: Ele está querendo...
7: Ai, não, ele quer que eu diga que vinho é bom. Ai, não, eu sou meio lento, mas peguei a ideia.
9: Eu queria combinar com o senhor a gente fechar aqui um copo de vinho por dia.
2: Por noite.
7: Veja, vamos falar...
2: Qual é o tamanho de copo, meu? Esse aqui, ó, dele, ó, lotada.
7: Alguns anos atrás, um estudo sugeriu que tomar um pouco de vinho era bom. Que reduzia a mortalidade. Então, a curva era o que se chama curva em J. Inicialmente, cai a mortalidade e depois aumentava proporcionalmente a ingesta. O estudo não era tão grande. Aí foi feito um estudo muito grande, milhões e milhões de pessoas, e mostrou que o álcool, não importa a fonte, se é vinho tinto, branco, cerveja, pinga, é cancerígeno e proporcional à ingesta. Então, um pouquinho, pouco câncer. Muito, mais câncer. Infelizmente, porque eu também gosto de um bom vinho. Baseado nesse estudo, eu reduzi a minha ingesta de vinho. Eu ainda bebo um pouco. Então, o vinho tem que ser fantástico. O Lafite, 1990. Porque se vai ser cancerígeno, que seja fantástico. Certo? Mas a ingesta é pouca. Agora eu tomo um cálice por semana. Dois cálices no máximo.
9: Por antes semana?
7: Eu tomo... É. Eu sei, parece estranho, mas é o que é.
2: É, Mitra.
7: Mas antes... Mas
9: para um jornalista isso não dá.
7: Não dá certo. Antes eu tomava um por dia.
2: Antes
7: eu tomava um por dia.
2: O Maluf... E além, queria que você complementasse um pouco essa questão da dieta também, com outras observações suas, o que você tem conversado com seus pacientes, mas também o quanto que exercício físico é fundamental, né? Em todos os sentidos, mas também cuidar da saúde, exercício físico também olhando para o câncer.
0: Eu queria colocar alguns pontos que eu acho importantes. Quer dizer, o Buzade pontuou bem as dietas que são pró-câncer e tem dietas que são anti-câncer. Mas eu acho que uma coisa importante, quer dizer, as pessoas estão nos vendo... é que essas coisas são muito ruins, na minha opinião, quando são feitas continuamente em excesso. Porque a gente tem que ter prazer na vida. O que não significa que a gente não possa comer um quindim ou um brigadeiro de vez em quando. Exato, quer dizer, eu acho que, só para as pessoas não cortarem coisas que causam prazer. O problema é a continuidade e a frequência. E carne vermelha é a mesma coisa, até uma certa... gramagem por semana é ok. Depois...
8: Qual que é a diferença da carne vermelha? Só para a gente entender aqui.
0: Como o Buzade falou, a carne vermelha ela é tida por várias agências mundiais com uma quantidade depois de 200 a 300 gramas como um poder cancerígeno. Né? Não é tão forte, por exemplo, esse poder como é, como o Buzaide falou, por exemplo, um presunto, um salame,
7: é categoria 1.
0: Uma mortadela. Esse é mais. E o problema da carne vermelha, muitas vezes, não é só a carne vermelha, mas como ela é feita. E o churrasco talvez seja o jeito pior no sentido de produzir substâncias que vão agredir principalmente a área de estômago e intestino. Mas assim, então, acho que o primeiro comentário é, a gente sabe quais são as dietas ruins, mas o problema é não fazê-las constantemente em altas quantidades, mas de vez em quando a gente tem que ter prazer. Saindo dessa área, tem uma parte importante que é o exercício. O exercício físico, ele previne mais de 13 tipos de cânceres. Ele reduz o risco de alguém ter um câncer. Não é que ele evita 100%, mas ele reduz. Mas a gente sabe recentemente que ele também reduz, né, a chance de uma reincidência de um câncer em quem já teve o diagnóstico de câncer. Então, a gente tem estudos em câncer de mama. Tem um estudo de 2025, publicado no New England Journal of Medicine, um estudo que avaliou homens e mulheres com câncer de intestino, todos na mesma fase, operados do mesmo jeito, tratados preventivamente do mesmo jeito, e separou em dois grupos. Um grupo que fazia o que queria do ponto de vista de atividade, um grupo que fazia 3 anos de atividades físicas regradas. Né? E comparando, outra vez, pacientes com o mesmo tumor, mesma fase da doença, mesmo tratamento, quem fez exercício físico por 3 anos, teve uma redução do risco da doença voltar ou de morrer em 28%.
2: Por que isso, doutor Maluf?
0: Porque o exercício físico, ele faz você diminuir o peso, porque ele altera a composição hormonal, ou seja, ele diminui fatores de crescimento, como, por exemplo, fator de crescimento de insulina, que é uma substância para fabricar insulina e que é uma substância pró-cancerígena. Ele diminui o tecido adiposo, que é pró-inflamatório e também cancerígeno. Ele pode melhorar a flora intestinal, como o Buzaide falou, é um outro mecanismo para facilitar o escape tumoral. Então, exercício físico não é só para prevenir câncer de quem é saudável, mas ele hoje é uma terapia adicional a todas as grandes novidades que a gente está falando. E aí tem a questão do peso, porque, na verdade, o peso, além da dieta e além do exercício, é uma coisa muito importante. E aí entra um assunto que é muito relevante, que são popularmente chamadas canetinhas, que são os agonistas do GLP-1. Então, o que a gente soube desde o congresso do ano passado e retrasado é que vários tumores eram evitados em pessoas que não tinham tumores e que perdiam peso pelas canetinhas. Na verdade, essa história, ela vem desde a cirurgia bariátrica. Então, 2 estudos em cirurgia bariátrica mostraram que quem fazia cirurgia bariátrica tinha uma redução do risco de ter um tumor no futuro de 50%, comparado com pessoas que eram obesas sem a cirurgia. Aí veio a canetinha. Então, por exemplo, no Congresso americano desse ano, um estudo que envolveu 94 mil mulheres saudáveis, sem câncer de mama, avaliou um grupo que fez canetinha para perder peso e um grupo que não. Houve uma redução da chance de ter um câncer de mama da ordem de 37%.
8: Em quem usou a caneta?
0: Em quem usou a caneta.
8: E por quê? Sabe-se?
0: Pela perda de peso. Então quando você está com peso acima ou obeso, você tem mais gordura. Gordura é inflamação, que desestabiliza as células. Mais gordura, a sua produção hormonal de estrógeno e progesterona é maior. Você tem mais adiponectina, que é uma substância pró-cancerígena. Você tem mais a produção de fator de crescimento de insulina para fazer que a insulina produzida bote açúcar dentro, né, a glicose dentro da célula. Então, a obesidade é um fator de risco claro para câncer. Então, as canetinhas, elas evitam câncer. Um outro estudo do Congresso americano, em pessoas diabéticas, comparou canetinha versus insulina e mostrou uma redução do risco de câncer de pulmão da ordem de 92%, de pâncreas de 88% e de mama, nesse estudo, 64%. Então, a canetinha, claramente, fora os outros benefícios de diminuir a incidência de diabetes, de doenças cardiovasculares, ela é um protetor de câncer. Porque os nossos pacientes perguntam toda hora, eu estou fazendo imunoterapia, eu estou fazendo hormonioterapia, eu estou fazendo quimio, eu posso usar a canetinha ou não? A priori, para a maioria dos tumores, de acordo com os estudos, que não são conclusivos 100%, ela não só é segura, mas alguns estudos apontam como também algo beneficial. Então, um estudo no Congresso americano agora, de 3.800 pacientes, tratados com imunoterapia para vários tumores. Um grupo que usou canetinha, outro que não usou. Isso era feito retrospectivamente. Quem usou a canetinha teve uma redução do risco de morte da ordem de 29% com quem não usou. E menos efeitos colaterais da imunoterapia. Então, é um estudo definitivo? Não. Mas eu acho que nós vamos caminhar para a canetinha como no exercício, como adjuntos, para quem precisa, obviamente. Não vamos usar os agonistas para quem não precisa, mas para quem precisa, acho que vai ser um algo a mais, além de tudo que a gente está falando de novidades de tratamento.
7: Em câncer de mama também. A mulher, por exemplo, vem ao paciente, inclusive ontem em consulta, um pouco sobrepeso, tomando um anti-hormônio para o câncer de mama, preventivo. Ela foi operada anos atrás e a pergunta foi, devo eu usar ou não? Na realidade, os dados sugerem que se eu adicionar esse GLP-1 agonistas, receptor agonistas, junto com a hormonioterapia, parece até melhor do que só o anti-hormônio. Então, estamos caminhando nessa direção. Todos os estudos são retrospectivos, né? Não é um estudo randomizado, onde metade é designado a um tratamento, metade a outro. Mas é, parece real. Eu tenho até encorajado e escrevo agora na nota médica e dou para o paciente, favoreço a utilização dessa classe de drogas.
8: Doutor, hoje, quando a gente ainda vai fazer alguns exames, uma das perguntas é, tem histórico familiar?
7: Certo.
8: O quanto hoje a herança genética ainda é fator determinante e, segundo os novos estudos, o que se avança, como mudar, né, de repente, ali aquela predisposição?
7: O fator genético, como um todo, é relevante em mais ou menos 5 a 10% dos casos. Não. Então, na maior parte, não é o genético, é o ambiental.
2: Achei que era mais.
7: E da onde vem esse dado? Os países escandinavos seguem gêmeos univitelinos por décadas. Imagina que você tivesse uma irmã idêntica a você. Idêntica, aquela que rouba o namorado. Você tem outra?
8: Sim, idênticas.
7: Duas?
8: Duas.
7: Vocês são três iguais.
8: Não, tenho filhas.
7: Ah, filhas. Gêmeas idênticas. Está muito bom. Imagine que você tivesse um tumor de mama e a sua irmã idêntica viesse junto na consulta.
8: Sim.
7: E ela fala, minha irmã teve um câncer de mama e eu sou igualzinho a ela.
8: É, mesmo
7: qual
8: DNA?
7: O meu risco? É da ordem de 25%.
8: Olha.
7: Não é tão alto. A gente pensaria que seria 90%. O de próstata deu uns 30, mais ou menos. Então, os países escandinavos seguem os gêmeos univitelinos por décadas para tudo. Um tem infarto, qual a chance do outro ter infarto? Um tem derrame, qual a chance do outro ter derrame? Porque aí eu vejo o peso do fator ambiental, uma vez que os genes de ambos são idênticos. Então, o fator ambiental modula genes. Quando você come porcaria, os seus genes são modulados. Se recebe o nome de alterações epigenéticas. Ele não é mudado, ele é modulado. A gente nasce com aqueles genes, mas o modo que os genes são expressos, a dieta influencia. O exemplo mais incrível na natureza é a abelha rainha. A abelha rainha não nasce para ser rainha. É o mesmo ovo da abelha trabalhadora, do working bee. É o mesmo. Mas quando você põe a geleia real, ela se transforma numa abelha rainha. E a abelha working bee, você põe o mel comum, fica o working bee. É o mesmo ovo, é uma modulação dos genes pela dieta especial. Não, eu não vou virar o Brad Pitt se eu comer o que o Brad Pitt come, unfortunately. Mas eu até gostaria. O meu ponto é que dieta modula genes.
9: Mitri. Eu vi um dado aqui, não sei se é verdadeiro, que a cada 3 pacientes de câncer tratados, 2 são curados. Eu não sei se essa é uma estatística mundial ou se é no Brasil.
2: Isso é no privado, no público, conta tudo?
9: É. Se for isso mesmo, a minha pergunta é a seguinte. O diagnóstico precoce no Brasil não é rotina. Eu acho que é o contrário. Então, nós temos aí um potencial de cura muito maior só por uma questão de ir ao médico. Se houver uma presença maior do brasileiro no consultório médico, esses 3x2 pode virar quase 3x3.
0: Eu acho que esse é um dado importante, né? Dessa estatística de cada 3 casos, 2 se curam, mas depende aonde. Eu vou te dar alguns exemplos. A gente sabe hoje que nós temos exames de prevenção, popularmente falando, para diagnosticar câncer precoce. Não estou falando desses novos testes sanguíneos. Então, câncer de mama, a gente tem mamografia e ultrassom de mama a partir dos 40 anos de idade, para diagnóstico precoce e manter a taxa de cura alta. Nós temos o exame do Papa Nicolau para avaliação, diagnóstico precoce do câncer de colo de útero, além das vacinações. Nós temos a colonoscopia a partir dos 45 anos de idade para diagnosticar pólipos que, se retirados, não virariam câncer de intestino ou diagnóstico de um câncer de intestino precoce. Nós temos o exame do PSA para diagnóstico precoce do tumor prostático. Nós temos a tomografia do pulmão para quem fuma, para diagnóstico precoce do câncer de pulmão. Bom, esses exames são feitos para que a gente se antecipe no máximo que der a doença, não permitindo que o paciente vá ao médico por uma manifestação clínica. Porque quando o paciente vai ao médico por um sintoma,
9: aí a coisa
0: é porque a doença já tem um certo tamanho, né, que está provocando um sintoma. Não é que é uma situação sem saída, mas é pior do que alguém que foi diagnosticado com algo sem sintomas. Então, essa é a ideia desses exames. No país, nós não temos um programa de rastreamento de câncer de próstata. Nós ainda não temos de câncer de intestino. Tem agora um teste que o governo anunciou para diagnóstico pelas fezes de diagnóstico precoce, mas ainda nós não temos uma implantação disso para o país como um todo. Nós temos sim mamografia e ultrassom, que é feito, e o Papa Nicolau. Portanto, quando a gente olha o Brasil, e a gente tem, infelizmente, um Brasil que é dos mais favorecidos e um dos menos favorecidos, a gente vê que o diagnóstico precoce é uma exceção em muitas situações no sistema público de saúde. E o diagnóstico precoce não é uma exceção em quem tem um plano de saúde que vai regularmente ao médico. Isso é tão importante que a gente publicou uma das revistas mais importantes ligado à sociedade americana, chamado Journal of Global Oncology, 3 artigos comparando qual é a curabilidade de quem tem um câncer de bexiga, de próstata, entre quem se trata no SUS e quem não se trata no SUS. E os números são completamente diferentes. E o motivo disso é porque, primeiro, diagnóstico precoce é o começo para que essa história tenha mais chance de ser feliz, né? Você lutar contra um adversário que tem 8 metros é mais difícil de batê-lo do que se ele tivesse 1 metro. O segundo ponto é que, infelizmente, no sistema público, nós não temos várias estratégias que nós temos no sistema privado. O outro ponto é que as filas para fazer exame diagnóstico e uma cirurgia são muito maiores. E o tempo é algo crítico para vários tumores. Além do que, por exemplo, radioterapia, que é fundamental para vários tumores, 70 mil brasileiras e brasileiros, entre adolescentes, crianças e adultos, não fazem por ano no país por falta de máquina nas suas regiões. Então, quando você junta diagnóstico tardio, falta de medicamentos adequados, filas longas e tratamentos atrasados e falta de tratamentos locais, esse número de 3 casos para 2 salvos no SUS é irreal. Mas quando você fala para alguém que tem a possibilidade, a chance que todos deveriam ter, não só essa pessoa, de fazer seus exames de rotina, de ter acesso a bons remédios, cirurgias rápidas, radioterapia, sim, esse número hoje é de cada 3 casos, 2 se salvam. Mas mais importante, e Buzaid e eu, a gente presencia isso no dia a dia, é que com esse avanço da tecnologia, nós estamos hoje tendo a oportunidade de curar e tratar situações que eram ditas incuráveis. O Buzaid falou do melanoma, 40% de melanoma metastático se cura. Quando eu era residente de oncologia nos Estados Unidos, a curabilidade era minúscula. Hoje a gente está curando câncer de bexiga avançado, câncer de útero avançado, câncer de rim avançado, câncer de mama, tem casos que doença no corpo inteiro que desaparece. Então, esses números de 3 para 2, nos lugares que tiverem acesso a tudo, vão ser melhores do que esse número que você está apresentando. A questão é, tecnologia só é incrível quando ela é disponibilizada para o maior número de pessoas possíveis, e não quando ela é restrita para um pequeno número de privilegiados em relação a, por exemplo, a essa enormidade da população que não tem acesso a isso.
2: Essa dupla é tão maravilhosa aqui, é uma aula que a gente teve, né, dos avanços do tratamento do câncer, da oncologia, e Buzaid e Maluf, que o nosso tempo voou. E aí, Buzaid, para obviamente te ouvir, se puder, de uma maneira resumida, a gente finalizar o programa, pegando esse gancho final do Maluf, dá para a gente olhar em perspectiva para frente? Claro que temos que sonhar com essa também universalização, né? Pensando no SUS. Mas com tanta evolução em 10, 20 anos, como a gente está acompanhando, em algum tempo, pelo menos nos cânceres mais comuns, a gente realmente imaginar que com tratamento, etc., a gente tem uma situação de um combate muito mais efetivo, de uma sobrevida muito maior, realmente de um avanço que deixe a gente um pouco mais tranquilo com relação a essa doença, essa praga que a gente tem?
7: Eu sou oncologista há 38 anos, então eu já vi grandes avanços e já curei pessoas que era impossível curar no passado. E isso é uma das coisas mais gratificantes. Outro dia eu dei alta para um rapaz de 35 anos com melanoma, ele já estava 8 anos bem. Eu falei, você está curado.
2: Nossa.
7: Ele, grandão, ele chorava. Mas o senhor não quer me ver mais? Eu falei, você não precisa de Buzaid mais, isso é uma boa notícia. E ele chorava profusamente. Isso era difícil fazer no passado. A gente já curou melanoma 30, 40 anos atrás, mas era muito difícil. Então, nós estamos melhorando. Ainda temos muitos desafios. E um ponto importante de nunca esquecer é que cada câncer é um bandido diferente. Que mesmo dentro daquela categoria de bandido, há subbandidos diferentes. Então, a gente não vai ter um remédio único para tudo. Vai ter alguns cânceres de mama que a gente está indo muito melhor do que outros tipos, vale para todas as áreas do corpo. Mas nós estamos melhorando. Eu acho que a boa notícia é a imunoterapia está crescendo cada vez mais. A terapia celular, a gente aprendeu a tecnologia para modificar e melhorar esses soldados. Nós conseguimos fazer soldados agora que não precisam nem vir do próprio paciente. Eu tiro o seu sangue, você é doador, eu pego a sua célula, tiro o fato de ser Rodolfo e dá para usar em Buzaid. Então, isso a medicina está indo. Então, eu tenho certeza que ela vai ser fantástica em 10 anos. Vamos ter grandes avanços nessa área.
2: E no primeiro bloco a gente falou quanto que nos Estados Unidos os médicos são mais objetivos e frios. Como nós somos brasileiros, eu sou bastante. Ainda bem que nós temos Malufs, Buzaids que ficam emocionados e felizes quando dão uma alta a um rapaz de 35 anos. Maluf
8: humanizam, né?
2: Humanizam. Maluf da mesma maneira, né? A gente acompanha tantos casos, Maluf tem isso também. A gente prefere e gosta que seja assim. Bom, eu queria muito agradecer, Buzaid, maravilhoso, obrigado. Vamos certamente marcar para frente outros. Maluf também, já é de casa. Obrigado, Maluf. Patrícia com a gente aqui no programa, Mitri também, e a você de casa, ter nos acompanhado no programa de hoje. Até semana que vem. Tchau, tchau.
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10: As entrevistas e dos empresários olha, essas pessoas vão deixar de ter um emprego mais rápido do que seria o normal num processo de transformação. Será que eu vou conseguir educá-las rápido o suficiente ou qualificá-las rápido o suficiente para fazer uma outra atividade de relevância? Essa é a pergunta adequada para você se perguntar como um profissional,
8: boa,
10: que é super justa. Então, tem uma atividade operacional e transacional, ela vai ser substituída. Preciso aprender outras atividades ou como colocar meu intelecto em prática para conseguir ainda ser de suporte para a empresa. Eu consigo fazer essa transição rápida o suficiente antes da minha tarefa ser substituída? Essa é uma pergunta super razoável, que a maioria de nós poderia sim estar fazendo com algumas das nossas tarefas.
11: É, né? E ainda mais quando o profissional é multitarefa, ou toda essa era sim. da inteligência artificial pede também essa nossa flexibilidade em atividades, em funções ali, para você se tornar realmente um 360, quem sabe, dentro da sua sim. profissão. Agora, falando para quem está em processo de formação atualmente, para quem já escolheu o curso ou vai escolher, o que é que se daria de conselho? Porque a gente já sabe que o jovem em si só já tem muitas dúvidas, né? Muitos sim. anseios, principalmente nessa fase. Para quem está vivendo essa época na prática, o que falar para esse aluno, para essa pessoa, Lucas?
10: A primeira coisa que eu posso falar para esse pessoal que está se formando agora, eu pessoalmente me formei no meio da última grande crise que a gente teve, que foi em 2008.
11: Uhum.
10: Tava bem ruim o cenário econômico e etc. Então, acho que a primeira coisa que eu posso oferecer é empatia. Que... É, porque no fim do dia, processos de transformação, eles vão acontecer durante a nossa vida. Eles têm ficado mais rápido, né, nas últimas décadas. Uhum. Mas eles vão acontecer. Transições econômicas, transformações na força de trabalho. Então, esse tipo de coisa vai acontecer. Então, o que pode parecer muito difícil num primeiro momento, para o pessoal que está se formando agora, vindo para o mercado de trabalho agora, ele deveria ser enxergado como uma grande oportunidade. Porque no final do dia, para quem está começando a carreira, o que é muito importante é aprendizado e desenvolvimento.
11: Uhum.
10: Mais do que estar num status de relevância, mais do que estar num negócio que você acha que vai ser o negócio da sua vida. Normalmente as pessoas começam fazendo alguma coisa na vida e elas mudam rapidamente para fazer outras. Eu vivi isso, sei que outras pessoas viveram isso na vida também. E provavelmente isso não vai ser diferente com essa geração. Só que essa é sem dúvida a geração que tem que estar mais disposta a aprender. Então, a principal coisa que eu posso falar para os jovens hoje é: está saindo da faculdade, está entrando na faculdade, legal, lindo, maravilhoso, mas esteja disposto a se adaptar, a aprender e a se moldar mais do que nunca. Uhum. Se você não tiver, você vai sofrer muito. Mas se você está disposto a aprender e ser flexível genuinamente para isso, a chance é que você tenha um caminhão de coisa para fazer daqui para frente. Então, sim. eu olharia com a oportunidade, caso você vista os sapatos certos aí nesse caso.
11: E para quem já está no seu processo de carreira, ocupando cargos relevantes que seja, falando aí de CEOs, diretores, qual é também um conselho, o olhar para essa fase de vida, de carreira, porque a gente fala também de uma busca cada vez maior pela superação de nós mesmos, naquilo que a gente está proposto a fazer, né, no direcionamento, no planejamento dessa vida profissional. Qual é o timing para esse público, na sua opinião, Lucas?
10: Eu vou falar de timing e das competências, porque tá. A nossa pesquisa ela mostrou esse ano as três principais competências que as empresas esperam das pessoas hoje. Então, a primeira delas é comunicação, a segunda delas é adaptabilidade e a terceira é capacidades interpessoais, né? Uma boa comunicação normalmente te leva muito longe. Estou falando, eu sei, para mestres isso aqui no tema, né? Mas uma boa comunicação, ele normalmente te leva muito longe em qualquer âmbito que você esteja. Né? Não só no jornalismo, etc., brincadeiras à parte, mas também em qualquer parte da sua vida profissional. Por quê? Porque a maioria das pessoas hoje em dia não tem empatia para conseguir falar de um jeito que a outra pessoa ouça.
11: Sim.
10: Então, essa capacidade que uma boa comunicação te traz, te faz ir muito além. Principalmente para quem já está em cadeiras mais sêniores, cadeiras mais executivas, porque as pessoas precisam ter essa capacidade de influenciar. Então, comunicação, sem dúvida, é uma habilidade que você precisa desenvolver rápido. E se não desenvolveu ainda, corra atrás muito rápido. Adaptabilidade, que é o segundo ponto que a nossa pesquisa traz, um pouco do que a gente falou sobre aprendizado. A maioria dos CEOs com quem eu falo, que são pessoas de grande sucesso, quando você pergunta para eles, poxa, como que você se mantém atualizado? As pessoas, eu aprendo, sempre. Então, busque formas de aprendizado. Ah, pô, não vou fazer um MBA, não vou fazer uma pós-graduação. Faça mentoring reverso, que é algo que a gente entende que as pessoas aprendem muito. Pergunte mais do que afirme. Essas coisas, elas são muito relevantes. Então, essa adaptabilidade significa você aprender, se moldar e estar disposto a ser mutável nesse sentido. Isso é muito importante para as pessoas. E número 3, essa capacidade de relacionamento interpessoal, de outras competências que envolvem tudo isso, ele é determinante. No fim do dia, a gente passou por períodos de transformação os últimos anos que foram muito rápidos, no qual as pessoas se viram mais digitalizadas, mais envolvidas no mundo digital, mais dentro de redes sociais, etc. Mas a gente vê uma demanda louca do mercado de trabalho em relacionamentos de confiança, em relacionamentos mais próximos com seres humanos, em conversas e cafés e eventos juntos, sabe? Então, o que a gente nota é, quanto mais humano você conseguir ser durante as suas tarefas e durante o seu trabalho, mais sucesso provavelmente você vai ter.
11: Olha, interessante. Então, podemos considerar que o networking voltou com tudo para essa esfera pessoa, cara a cara, ali a troca da energia faz a diferença nesse processo de criação de relacionamento?
10: Com certeza. Uhum. Eu sou sujeito a isso, né? Porque eu vivo disso. Então, no meu caso, talvez. Mas, sim, cada vez mais as pessoas querem voltar a ter um café com uma outra pessoa. Querem voltar a almoçar. Querem estar presentes.
11: Sim.
10: Falei para o pessoal recentemente no escritório, a gente voltou a ter cada vez mais happy hours.
11: Olha só,
10: isso é
11: legal.
10: Bom. Pô, alguns anos atrás o pessoal tinha abolido happy hours, né? Porque é muito invasivo, o pessoal não bebe mais.
11: Socializar.
10: Então, socializar, não precisa, vou para casa ver Netflix. Então, não tem mais, né? Infelizmente, agora o pessoal quer voltar a ter happy hour, quer voltar a estar junto. Então, acho que essas pequenas coisas humanas estão fazendo cada vez mais a diferença de novo.
11: Agora, Lucas, saúde mental, como é que fica na interpretação disso tudo? Porque a inteligência artificial justamente traz essa linha de comportamento que você comentou muito bem sobre, prefiro não, né? Vou aqui, posso falar por mensagem, não quero atender ligação. Tem pessoas que têm esse perfil e que a inteligência artificial, a tecnologia, enfatiza ainda mais essa preferência pelo não contato físico, não contato pessoal. Como é que a saúde mental, na sua avaliação, no que vocês observam no dia a dia da Michael Page, pode ser afetada positiva ou negativamente?
10: Felizmente, a saúde mental ela tomou uma proporção grande nos últimos anos, inclusive legislação passada nova agora, né? Então, existe um impacto real da saúde mental hoje no ambiente de trabalho. A parte muito boa é que sempre teve. A diferença é que a gente não reconhecia como algo real, como algo de alta relevância. Hoje enxergam isso. Então, hoje, empresas, querendo ou não, dada a legislação, elas têm que lidar com o tema. Então, a forma que a gente enxerga, que a gente viu isso surgir na pesquisa já nos últimos dois anos, é cada vez mais as pessoas se importam com a saúde mental delas, com o equilíbrio delas de vida. Um dos pontos principais que saiu na nossa pesquisa de por que, que as pessoas escolhem uma nova oportunidade é pelo equilíbrio entre vida e trabalho. Tá no top 3.
11: Sim.
10: Então, assim, elas querem salário? Querem. Elas querem desafio, cargo, oportunidade? Querem. Mas elas querem um equilíbrio de vida pessoal e a vida no trabalho delas também. Então, a saúde mental no final do dia, se você consegue traduzir de uma forma boa, é a do equilíbrio.
11: Sim.
10: Sempre você vai estar num momento, às vezes, mais doloroso na vida pessoal, na vida com os amigos bem, na vida social mais ou menos, no trabalho com seus desafios. Então, nada tudo vai estar sempre 100%. As coisas têm altos e baixos. Mas o equilíbrio é onde a gente vê que as pessoas mais buscam. E a saúde mental é sobre isso. É você conseguir equilibrar todos os pratinhos que você tem, sendo o trabalho um deles.
11: Sim.
10: E não agora, já nos últimos anos, sempre o mais importante. Ele é um deles. Mas as pessoas querem ter outras partes da vida também. E as empresas estão entendendo cada vez mais isso.
11: É a tal da roda da vida, né? A gente vê realmente esse equilíbrio sobre você equalizar todas as funções humanas, todas as funções pessoais, profissionais, tentar pelo menos, porque também ninguém é perfeito nessa busca ou nessa tentativa. Mas só de ter a boa vontade, né, de se olhar e também de ter uma empresa que olhe para o mesmo horizonte nesse sentido de equilíbrio, eu acho que é o que realmente pode engajar ou ser responsável pela saída, pela falta de propósito, como também tem utilizado bastante essa palavra, né? Se há propósito, há reconhecimento, há permanência. Se não há, você perde todo o sentido de estar ali. Eu acho que isso também está norteando bastante também esse processo de escolha e de permanência nas empresas, né, Lucas?
10: Tá. Cada vez mais as pessoas querem se sentir afiliadas a alguma coisa. E elas normalmente se afiliam a algo que elas acreditam.
11: Sim.
10: Né? A gente estava falando anteriormente sobre, poxa, o quanto cada pessoa consegue acreditar no propósito que uma empresa tem. Então, se a pessoa ela acredita no propósito da empresa e, principalmente, acima de tudo, com quem ela trabalha, ela tende a ficar mais na empresa. Ela tende a estar mais engajada. Hoje, mais do que nunca, as pessoas ficam nas empresas pelo que a empresa representa na vida delas, sim. Por um bom salário, sim. Pelo desenvolvimento que elas podem ter, também. Mas, acima de tudo, pelas pessoas com quem elas trabalham. Essa é a parte mais interessante, talvez, da pesquisa, que no final do dia, às vezes um profissional está vivendo um momento super difícil, desafiador, mas se ele tem um chefe com quem ele pode contar, ele vai ficar lá. E o oposto também acontece. Se a pessoa está com um ótimo salário, acima do mercado, tem oportunidades de carreira na empresa, está numa empresa super incrível para se trabalhar, mas trabalha com alguém que ele não consegue aturar, ele vai sair correndo rápido. Não tem nada que vai segurar essa pessoa lá. Então, no final do dia, esse vínculo que você constrói dentro da sua vida do trabalho, seja com o motivador da empresa ou com as pessoas que estão dentro dela, ele determina se você vai estar lá ou não.
11: E um vínculo, às vezes, que pode ser até direto com a chefia, com, né, o seu responsável, porque ele, como responsável, como líder, que a gente torce sempre e não chefe, é ali o core também da empresa, né? Você tem o olhar 360, você ter essa aproximação maior com o colaborador para ter essa coisa de não só aceitação, aproximação, mas principalmente referência. Quando você não está com alguém que você ou admira, ou tem um bom relacionamento, ou tem uma liderança realmente humanizada, como a gente já comentou aqui em várias oportunidades, a importância desse olhar humano, apesar da inteligência artificial e da tecnologia cada vez mais presente, tudo se perde. Ou seja, o humano nunca vai deixar de ter o seu espaço perante a evolução tecnológica. É realmente, mais uma vez aqui, questão de equilíbrio.
10: Sim. No fim do dia, a gente fala muitos anos lá, que pessoas compram pessoas.
11: Sim.
10: Não tem jeito. Eu recruto, felizmente, eu tô na Paid já há 15 anos. Eu já vi diversos casos de pessoas que foram trabalhar com antigos chefes, que viraram líderes, né? Mas antigos chefes, antigos líderes, só porque era aquela pessoa. Às vezes era para um cargo não tão legal, um cargo abaixo, às vezes para ganhar menos, às vezes para ir trabalhar mais longe, mas porque era com tal pessoa que ela sabia que ela podia contar, que tinha confiança. Que se desse algum problema na vida dela, podia ligar para aquela pessoa e falar, deu esse problema, me segura aí, me suporta, porque eu preciso da sua ajuda agora. Então, esse vínculo, sim, ele determina a longevidade das pessoas nos lugares, e ele é muito importante para você se sentir bem. No fim do dia, as pessoas querem se sentir bem. Você quer se sentir bem no trabalho que você está, nas relações sociais que você tem, no lugar onde você mora, você quer se sentir bem. Ninguém mais tolera não tô legal,
11: sim,
10: sabe? Ou elas toleram por um tempo muito curto hoje em dia. Então, o elástico tá muito estirado para a maioria das pessoas. Estourar tá fácil. Então, elas precisam de mais empatia, generosidade, para que elas se sintam bem.
11: Soft skills também sempre é bem-vindo, né? O desenvolvimento delas, sim, pelo menos, e a prática, obviamente. Eu não vou estender muito a previsão sobre ano que vem, mas pelo menos para o próximo semestre. A pesquisa ou vocês, no dia a dia, estão rastreando alguma tendência nesse sentido da tecnologia? Porque como é tão rápido, né? Muda constantemente, sim, dia após dia. Para esse ano de 2026, segundo semestre, por exemplo, alguma novidade no radar, alguma intervenção maior sobre o mercado de trabalho através das ferramentas tecnológicas, Lucas?
10: Gradativamente, a gente vai ver um uso maior das ferramentas, em todos os níveis. Então, hoje, são poucas empresas que, por exemplo, usam processos de automação completos num processo de admissão ou de desligamento ou de gestão de profissionais, coisas desse tipo. A gente vai gradativamente ver com que isso aumente muito grande nas empresas. A gente vai, sim, gradativamente ver, por exemplo, agentes de inteligência artificial fazendo o primeiro filtro com as pessoas, as primeiras conversas, as primeiras abordagens, as primeiras perguntas. Isso, no nosso entendimento, vai evoluir para acontecer nos próximos, seja semestre ou anos, cada vez mais. Então, essa é uma realidade que a gente tem que aceitar, que cada vez mais a gente vai estar num ambiente digitalizado e isso faz parte.
11: Tá.
10: Mas, ao mesmo tempo, a gente tem que entender também que as empresas estão conscientes de que o ser humano ainda precisa fazer parte da tomada de decisão e do julgamento sobre o que vai acontecer. E esse equilíbrio está muito bem alinhado até agora no que tange o uso para recrutamento, gestão de pessoas e etc.
11: Boa.
10: Óbvio que em outras esferas da humanidade aí, não vamos entrar nesse tema, que eu acho que fica mais amplo aqui, filosófico.
11: Aí já aí, para outras esferas totais.
10: Mas nisso tá bem administrado, a gente enxerga que até agora as evoluções são positivas, até porque a maioria das empresas, e com devida certeza, tem algum medo de extrapolar isso e ser prejudicada no final do dia. Porque quando você lida com pessoas diretamente, não com uma atividade transacional qualquer, você fazer o over uso, né, de algumas tecnologias, ela pode atrapalhar muito sua reputação. Então, existe um medo genuíno das empresas de fazer isso da forma adequada para não colocar os pés pelas mangas. Aí.
11: Uhum. O Brasil está bem em comparação mundial. Se a gente olhar para... eu não sei se é injusto a gente olhar para os Estados Unidos, para a Europa e falar também aqui no compasso do Brasil. Mas falando globalmente, estamos bem, utilizando bem as tecnologias, acompanhando bastante esse processo de forma benéfica. Qual é a avaliação, mesmo que por cima, assim?
10: O Brasil não é um mercado de trabalho... mais evoluído em sua maturidade, uhum, e nem no uso tecnológico. Acho que a gente tá bem. Mas quando você faz o comparativo, quando você usou Estados Unidos, China, Japão, alguns mercados na Europa, eles certamente são mercados mais maduros de trabalho e do uso de tecnologia para com ele. E até porque tem um aspecto cultural em relação a isso. Uhum. Ser realista, o latino-americano, ele gosta do cafezinho, ele gosta da relação pessoal, ele gosta da conversa, né, uhum, da mensagem, etc. No final do dia, quando você pega, talvez, algumas culturas asiáticas ou americano, ou algumas culturas europeias, esse distanciamento para eles é normal. Então, você fazer um processo seletivo 100% digitalizado... culturalmente é extremamente aceitável em algumas culturas, porque está tudo bem, só ser uma transação.
11: E quem já teve a oportunidade de ir para Nova York, acredito que seu caso também e tal, pode ver a diferença, é gritante. E a gente acha até que é frieza, mas não é, é diferença cultural. Horário é levado muito a sério, atraso é quase que inaceitável.
10: Sim, não é não.
11: E é isso, e está tudo bem, segue sua vida. Eu senti um pouco de estranheza quando eu tive essa experiência lá de uma imersão que eu fiz, mas é isso, né, entender culturalmente e respeitar também os limites culturais que determinam as ações das pessoas, principalmente no mercado competitivo, de trabalho e tudo mais, né, Lucas?
10: Choques culturais, eles causam estranheza, né? Então, isso vale também para o mercado de trabalho, nem todo lugar é igual. Da mesma forma, quando empresas de fora vêm recrutar conosco, que tem acontecido muito nos últimos anos, felizmente para nós, você tem um aspecto da gente tentar educar as pessoas, falar, olha, você vai fazer o processo seletivo para escolher o brasileiro, você vai ter que talvez fazer um charme a mais para convencer ele para vir para a sua empresa, você vai ter que fazer uma entrevista a mais, não é assim rápido como é nos outros lugares, não é tão transacional, é uma relação de confiança que você tem que construir, porque tem um aspecto cultural também. E de novo a gente volta na adaptabilidade. Se você está disposto a aprender algo novo, essas culturas diferentes são um prato cheio, entendeu? Mas para quem tem resistência ou sempre acha que o seu jeito está certo, não, meu arroz e feijão é o melhor que tem, esquece, nem me apresenta outra coisa.
11: Meu tempero,
10: nem quero ouvir, não quero ouvir esse negócio que você tem para servir. Aí é um problema, entendeu?
11: Quem então... não tem ouvidos para escutar e complica, né? A gente chegou no final, mas antes, só em menos de um minutinho, se você puder dar uma palavra, um conselho, uma dica, a gente falou aqui nos bastidores de um livro, não sei se você quer ir por aí, fica à vontade, Lucas.
10: Eu posso, bom, a gente falou de muita coisa hoje, né? Eu falei para você mais cedo, desde que eu li o livro do Yuval Harari, o Nexus, é um livro que eu super recomendo, principalmente pela capacidade que ele tem de trazer o exercício da comunicação e da relação, o quão importante ela é, principalmente quando ela é verdadeira. Então, recomendo esse, acho que é super interessante.
11: Boa.
10: E traz um parâmetro para nós de conseguir respirar, pensar, para conseguir criar e conduzir relações de mais sucesso e menos, né,
11: euforia,
10: a flor da pele, euforia,
11: menos, né,
10: rede social,
11: e tal. Lucas Ojan, muito obrigada pela presença, sempre bom falar contigo, essa calma que você transmite também na comunicação é muito boa, é bom trabalho, conto sempre com a Band, até a próxima.
10: Prazer, Lani, muito obrigado.
11: Obrigada,
10: viu?
11: Lucas. Obrigada a você também pela companhia e audiência de sempre, o Aqui Tem BH também fica disponível no YouTube Band Jornalismo. Até o próximo programa.

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0: Olá, começa agora mais um Viver Melhor. No programa de hoje, vamos falar sobre os principais cuidados com a saúde do pulmão. E para esclarecer e tirar todas as nossas dúvidas, recebo o Dr. André Luiz Pereira de Albuquerque, que é médico pneumologista e coordenador da pneumologia da Rede Dora aqui em São Paulo, e o Dr. Carlos Carvalho, que é professor titular da Faculdade de Medicina da USP e também diretor da Unidade de Terapia Intensiva Respiratória aqui do INCOR. Mas antes, vamos assistir uma matéria sobre esse assunto. Vamos lá.
1: Lavagem do nariz com soro, sala sem tapete, sofá sem a manta e travesseiros da cama virados para baixo durante o dia para evitar poeira. Além disso, um quarto da casa foi transformado no guarda-roupa de seu Desmode, porque ele não pode sentir o cheiro da madeira. Todos esses cuidados são para afastar as crises de rinite alérgica que o arquiteto tem.
2: Do nada vem um cheiro forte e começa a entupir, a secretar, aí começa a corizar. Então é uma coisa feia, viu? Quem tem rinite sofre.
1: As doenças respiratórias afetam principalmente crianças e idosos. São divididas em dois grupos, as agudas, como gripes e resfriados, e as crônicas, que são mais graves e não têm cura, como a rinite alérgica, a asma e a bronquite. A sinusite, que é uma inflamação ao redor do nariz e dos olhos, pode ser crônica ou aguda. As doenças respiratórias crônicas podem ser tratadas para diminuir os sintomas e assim o paciente ter uma vida mais tranquila. Para indicar o melhor tratamento, é fundamental consultar um médico. Uso de remédios, lavagem nasal, ventilação mecânica e líquida, e em alguns casos até cirurgia, podem ajudar a reduzir os sintomas. O paciente que recebe o diagnóstico precisa mudar os hábitos dentro de casa também.
3: Sempre lembrar de limpar o ventilador, né, as pás do ventilador, filtro do ar-condicionado, trocar os lençóis de cama, às vezes um travesseiro, que a pessoa troca o lençol, a fronha, mas que já é muito antigo, tem mais de 2 anos, às vezes pode ser isso a causa da sua rinite que não melhora nunca.
0: A gente fala muito asma, bronquite, enfisema, bronquiolite, o que quer dizer isso?
4: Um termo mais comum que a gente vê, né, mais popular, é a bronquite que você mencionou, né? Bronquite, se a gente for ver, representa a inflamação dos brônquios, que acontece na asma, mas acontece em diversas outras doenças respiratórias também. Enfisema já é uma doença mais de exposição, principalmente exposição ao tabaco, né? E que aí tem um mecanismo um pouco diferente, porque você acaba tendo perdas, destruição de tecidos pulmonares que nós apresentamos pelo tabaco. Então, bronquite e asma, que é o que a gente mais ouve, elas são interrelacionadas, mas como eu falei, a bronquite ela pode acontecer em diversas outras doenças respiratórias.
0: Agora, a gente fala muito na ação do cigarro para indução de problemas respiratórios. De que forma, por exemplo, problemas infecciosos, por exemplo, vírus, poderiam impactar e levar a quadros, por exemplo, de asma?
5: Bom, as vias respiratórias é o maior, se você avaliar o pulmão de uma forma completa, se você conseguisse esticar toda a superfície do pulmão, é a maior superfície do nosso corpo que fica afastada do meio externo por uma única camada de células. Então, é uma estrutura muito fina, muito delicada, que separa o meio externo do meio interno. Um outro tecido grande que faz isso é a pele, mas a pele, ela é resistente. Aqui dentro, à medida que você

0: se vai aprofundando a partir daqui do nariz, da garganta, da traqueia, chegando nos brônquios, até os alvéolos, essa superfície vai se tornando extremamente delgada. Então,
1: delgada é mais fininha.
0: Mais fininha, bem fininha. Então, a surpresa é nós não termos mais infecções ou mais inflamações dessa região do que temos. Isso é graças aos nossos mecanismos de defesa, que são altamente potentes. Quando você deu o exemplo do tabaco, quando tem uma substância, a fumaça do cigarro, ela irrita as vias respiratórias e ela bloqueia, em parte, esses mecanismos de defesa. Aí favorece que vírus, que bactérias, que substâncias orgânicas ou inorgânicas que estão no ar, material particulado, poeiras, adentre o sistema respiratório, vencendo essas barreiras, elas começam a chegar em territórios mais distais. Se parar aqui em cima, pode ser uma sinusite, se vai parar na garganta, pode ser uma faringite, uma laringite, se parar na traqueia, uma traqueite, como o André falou, se parar nos brônquios, uma bronquite, e se chegar nos alvéolos e degenerar os alvéolos, pode causar, no caso da fumaça do cigarro, enfisema. No caso de um agente infeccioso, uma pneumonia. Então, as nossas defesas nos protegem, mas uma série de outros agentes diminui as nossas defesas e propiciam as inflamações.
1: Agora, André, quando a gente fala de apresentação de sintomas, como eu consigo dizer, olha, eu acho que isso pode ser a bronquite, clinicamente, isso pode ser uma asma. Tem alguma diferença de apresentação de uma coisa ou outra, ou as duas são absolutamente a mesma manifestação?
2: Especificamente de sintomas é difícil, Jean, porque elas podem ter sintomas similares, né? Desde uma tosse, uma falta de ar, o paciente tem, eventualmente perceber que tem um chiadinho para respirar. Então isso é reflexo de que as nossas vias aéreas estão inflamadas. Quando que eu vou pensar numa bronquite aguda, infecciosa? Quando que eu vou pensar numa asma? Aí vai ser muito do contexto. Se o paciente apresentou uma clínica com febre, quadros gripais associados, isso pode ser só daquele momento. A asma já é uma síndrome que vai ter outros componentes, né? Então eu vou ver a parte prévia dele, a história dele anteriormente, o passado dele, em relação à exposição, a parte alergênica. Então eu vou precisar juntar nesse contexto e muito provavelmente acompanhar o paciente para ver como ele vai cursar mais para frente.
1: A gente fala que algumas questões relacionadas ao trato digestório, por exemplo, doença de refluxo gastroesofágico, poderia ser um preditivo de alguns quadros pulmonares. Aquela doença de refluxo que faria exatamente o retorno da dieta, eventualmente mesmo que em pequenas quantidades, do estômago para o esôfago. De que forma ela poderia estar relacionada com algumas doenças respiratórias, por exemplo?
0: Cada vez tem sido mais reconhecido os efeitos do refluxo como causador de problemas respiratórios. Isso se reflete também no que nós vemos no consultório. Eu vejo muitos pacientes que vão ao consultório por causa de uma tosse. A tosse é um mecanismo de defesa dos pulmões, é um dos principais mecanismos de defesa. E o indivíduo pode tossir porque está escorrendo um muco, um catarrinho daqui da região dos seios paranasais, que são essas cavidades nos ossos aqui junto do olho, junto do nariz. E se aqui tiver cheio de catarro, cheio de pus, ele pode escorrer e descer para os brônquios. A maneira de eu não ficar entupido com isso, a minha defesa é a tossir, é a tosse. Ou pode um pouco do líquido parcialmente digerido do estômago quando eu me alimento, e principalmente quando eu me alimento e deito, ou quando eu como muito e fico com uma pressão alta no estômago, exagerei naquilo que eu comi. Então, o estômago fica com uma pressão alta, para respirar, para o ar entrar, a pressão aqui dentro do tórax é negativa. Então, do mesmo jeito que aspira o ar para dentro, pode aspirar esse líquido que está no estômago, com uma pressão alta, vem em direção à garganta. E ele, do mesmo jeito que desce do nariz para cá, pode escorrer do esôfago para dentro da traqueia. E o material muito ácido vai causando pequenas corrosões. Normalmente, quando o volume é grande, a pessoa tem aquele sufocamento e já levanta, sente, tosse e percebe até que o alimento veio até a garganta. Às vezes fica até queimando um pouco por causa da acidez. Agora, o que vai lentamente desgastando esse sistema todo são as microaspirações. Quando um volume grande de alimento voltando, ou de suco gástrico voltando, que é esse líquido que é produzido no estômago, voltando para a garganta, quando são pequenas porções, ele pode gerar microaspirações repetidas. O indivíduo pode ter isso num dia, num outro, ele fica dia sem ter e assim por diante, que vai depender de uma série de fatores, principalmente se ele tiver o estômago muito cheio na hora de deitar e tiver comido exageradamente. Então, isso acontece mais. Aí, se a tosse não proteger, esse líquido vai escorrer e pode carregar bactérias para dentro do pulmão, da região dos alvéolos, causar pneumonia, pode subir por canalículos que conectam a garganta com o ouvido e com a região das fossas nasais, causar sinusite, otite. Então, o refluxo gastroesofágico é uma causa comum de problemas respiratórios. E se cronifica, já descrevemos isso, já tem estudos mostrando que pode gerar até uma cicatriz no pulmão, uma fibrose no pulmão.
1: Agora, aproveitando isso, a gente viu aquelas aspirações maiores, o indivíduo vem com a tosse.
0: Sim.
1: E esses pigarrinhos que a gente fala, não é nada, isso pode ter alguma associação com essas pequenas, essas microaspirações, por exemplo?
0: Com certeza. Então, conversando, o histórico desses indivíduos é muito característico, né? E eles sentem essa, tem uma coisa me picando aqui na garganta, me faz tossir, ou minha voz ficou mais grossa, ficou mais grave, eu estou um pouquinho rouco. Isso é muito comum nessas situações. Então, eu posso ter uma crise de asma, ou eu posso ter uma bronquite associada à microaspiração, eu posso ter uma bronquiolite, se esse ácido não parar num brônquio grande, for até um brônquio mais fino, aí vai ser uma bronquiolite.
1: Ou até a pneumonia, por exemplo.
0: E se carregar uma bactéria, se esse líquido veio para cá com um alimento parcialmente digerido, grudou uma bactéria que estava na garganta da própria pessoa. Esse é o mecanismo mais comum das pneumonias de comunidade, né? Essas pneumonias que a gente pega na rua. Então, esse alimento, a bactéria gruda nele, o indivíduo aspira, a defesa não protege, ele vai parar no alvéolo, gera um foco de infecção.
2: Jean, eu acho interessante que a gente fala muito do estilo de vida, né? E o refluxo eu acho que é relacionado a isso também. Porque a gente vê muitos pacientes que falam, não sinto sintomas, não tenho sintomas de refluxo. Mas que horas que você vai jantar? Eu vou jantar 8h30, 9 horas. Que horas você vai deitar? 10 horas, 10h30. Então, esse estilo de vida, essa mudança também é um fator muito importante para o refluxo.
1: Agora, eu te pergunto, de que forma a obesidade poderia estar relacionada com a doença de refluxo gastroesofágico e, logicamente, impactando no pulmão por consequência?
2: Obesidade é uma condição que leva a várias repercussões sobre o sistema respiratório. Então, se a gente pensar um pouco do refluxo, esse indivíduo ele já tem uma pressão abdominal aumentada, e isso acaba sendo um fator para ele ter justamente a volta do conteúdo gástrico para o esôfago, e é um fator de risco para ele. Mas a obesidade também tem outros componentes que se o indivíduo tem essa obesidade abdominal, o pulmão dele também expande menos, então tende a ficar mais encolhido, mais fechadinho. E até na própria via aérea, eventualmente, a obesidade pode também aumentar um pouco a inflamação das vias aéreas.
1: De que forma a gente poderia associar algumas doenças neurológicas, por exemplo, o Parkinson ou os acidentes vasculares cerebrais, o derrame, por exemplo, como causas dessas alterações pulmonares?
2: Esse ponto é fundamental e muitas vezes a gente esquece de pensar como o paciente, primeiro, está mastigando, se ele tem uma mastigação eficiente, a parte dentária dele se está tudo bem, se não tem problemas, né? E da deglutição dele. Então, essas doenças neurológicas, várias, o indivíduo ele acaba perdendo o reflexo de deglutição, de proteção. A hora que nós estamos comendo, a nossa via aérea tem que ficar fechada e o alimento passar. Mas essas doenças neurológicas podem justamente fazer com que o paciente, quando eventualmente está comendo, ele comece a aspirar, mesmo microaspirações, e muitas vezes de líquido, por exemplo, que desce mais facilmente, né? Então, a gente precisa conversar com o paciente, entender direitinho e pensar se o mecanismo de deglutição dele está preservado ou não. E muitas vezes a gente precisa de um auxiliar, de uma fono para ajudar nessa avaliação, fazer um exame para justamente quantificar essa deglutição, porque isso é uma das causas mais comuns de pneumonia aspirativa, justamente em idosos.
1: Agora, Carlos, a partir do momento que eu fiz essa avaliação e disse, olha, eu tenho alteração nessa motricidade, por exemplo, nessa deglutição, qual é a opção que a gente vai fazer para esse paciente, por exemplo?
0: Existem alguns tratamentos que tendem a estimular o tubo digestivo para ele esvaziar mais rápido, quando existe uma certa lerdeza nesse esvaziamento. Existem medicamentos que diminuem a produção de ácido no estômago para fazer com que, se ocorrer o refluxo, ele não seja tão agressivo assim. Então, tem um tratamento medicamentoso, que sozinho não resolve nada. Sozinho, quem tem refluxo, só tomar o remédio e achar que vai ficar bom, não. Então, tem que mudar os hábitos. Então, e a dificuldade é essa, porque o refluxo ele acontece com muito mais frequência nos indivíduos mais idosos. Com o passar do tempo, essa prensa que o diafragma faz para separar o esôfago do estômago, além daquilo que a gente comentou de depósito de gordura, essa prensa não é tão efetiva assim. Por exemplo, numa mulher que deu à luz a 2, 3 filhos, é mais comum ela perder essa força para manter essa via fechada. Então, essa conexão ela fica mais deteriorada. Então, o indivíduo tem que mudar os hábitos, e já é um indivíduo mais idoso. Então, você falar para o indivíduo que ele não pode comer e deitar, às vezes ele não aceita. Você falar para o indivíduo, olha, não dá para tomar esse chazinho, comer essa bolachinha na hora de dormir, também é mais difícil. Então, o ideal é que ele mude os hábitos, e que ele emagreça, que ele faça algum exercício para melhorar a força e que ele dê um intervalo aí de 2 horas e meia, 3 horas entre se alimentar, principalmente no jantar, e se deitar.
1: A gente falou um pouquinho da questão do tabagismo como sendo um grande algoz aí para o pulmão. Hoje a gente tem os cigarros eletrônicos, os vapes. Eles representam um dano muito maior do que o cigarro convencional. Como que é isso?
2: O vape, ele tem vários mecanismos, né, de lesão. Né? Então, substâncias que estão nele, solventes, metais, própria nicotina, aromatizantes, tudo. Então, o que a gente viu é que o vape, em pouco tempo, já deu lesão pulmonar, desde quadros mais graves, aí vale, um paciente que faz um quadro mais grave, eventualmente vai para um respirador mecânico, uma insuficiência respiratória mais grave, ou quadros que, eventualmente, eles façam uma inflamação brônquica. E isso foi em pouco tempo. Se a gente analisar em poucos anos, nós já estamos tendo doenças da saúde respiratórias relacionadas ao vape. O que a gente ainda não sabe, mas é bastante temeroso, é como esse vape vai estar atuando daqui a uma década, 2 décadas. Né? Então, será que ele vai ter até um efeito maior do que o cigarro comum Isso a gente ainda não tem essa resposta, mas as perspectivas não são boas, e o que a gente orienta é justamente não se expor ao vape, porque a gente sabe que ele está dando repercussões mais precoces do que o tabaco.
0: Um dado interessante que saiu recente de um levantamento que... Tinha um levantamento de 2019 do uso de substâncias, tabaco, substâncias ilícitas e também de vape. E depois repetir em 2024 e saiu o resultado agora. Um dado interessante e ruim é que, apesar do vape ser proibido, tanto o comércio quanto a produção aqui no Brasil, o número de indivíduos que fazem uso do vape, de 19 para 24, aumentou, principalmente na faixa de 14 a 20 anos. E aumentou mais entre as meninas do que entre os meninos. O uso do cigarro diminuiu um pouquinho nesse período, mas aumentou do vape. Eu tive pacientes no consultório, jovens, na faixa de 20 anos de idade, que começou a ter falta de ar e não conseguia mais ir na academia para fazer os exercícios.
1: Depois de quanto tempo de vape?
0: De dois anos e pouco.
1: Quer dizer, mas... o que você ia ver no tabagista 10, 20, 30 anos, você começa a ver...
0: Mas aí você conversa, esses vapes, primeiro que eles são assim, bonitinhos, são coloridos, uns até tocam musiquinha, para você ter uma ideia. E aí, e a garotada fica, ah, deixa eu ver o seu, deixa eu ver. Ah, o meu tem sabor morango, o teu tem sabor limão. Eles começam a ter esse tipo de brincadeira e eles vão fumando. Eu tinha esse paciente que eu estava comentando, uma moça, a primeira coisa que ela fazia de manhã quando ela acordava era pegar no criado mudo o vapor e já dar uma aspirada. E a última coisa que ela fazia na hora de dormir...
1: É a mesma coisa.
0: Porque,
1: na verdade, sempre se disse que isso seria um grande substitutivo do cigarro, né? Quer dizer, esse é um grande problema. Vamos lá para a sala digital, que é uma parceria do Grupo Bandeirantes com a Google, e saber o que os internautas têm pesquisado sobre esse tema. Vamos lá.
3: Sala Digital chega com dados interessantes sobre o comportamento de pesquisa dos brasileiros sobre doenças pulmonares. A gente vai aqui para o nosso telão, que mostra as doenças pulmonares mais buscadas no Google nos últimos 5 anos. E pneumonia lidera a lista. Tuberculose vem logo em seguida, depois dispneia, que é a falta de ar ou a dificuldade para respirar, asma e bronquite. Então, vamos às perguntas mais feitas na internet sobre pneumonia nesse mesmo período dos últimos 5 anos. Pneumonia é contagiosa? O que causa pneumonia? Quais são os sintomas de pneumonia? Pneumonia é grave e como tratar a doença? A gente traz aqui também perguntas sobre enfisema, que está no fim dessa lista das doenças pulmonares mais buscadas no Google, mas vale trazer porque a causa principal é o tabagismo, que ainda é uma realidade do nosso país. Enfisema pulmonar tem cura? E o que causa o enfisema pulmonar? E quais são os sintomas dessa doença? E pode matar? E enfisema pulmonar é câncer? Olha só as perguntas interessantes. Então a gente volta para o estúdio, Dr. Jean, para vocês responderem. Pneumonia é contagiosa? E o que causa o enfisema pulmonar? É com vocês.
1: Pneumonia é contagiosa?
2: A pneumonia pode ser contagiosa dependendo da fase dela, né? Então, se ela tiver num quadro inicial e principalmente se o paciente tiver uma carga de vírus, que a pneumonia pode ser viral e pode ser bacteriana também. Então, se tiver uma carga excessiva de vírus ou de bactérias e ele tiver expectorando, né, esses agentes, isso pode ser contagioso. No geral, depois... em torno de 5 dias, 7 dias, a chance de contágio vai caindo cada vez mais, né?
1: Agora, uma outra pergunta, qual é a causa do enfisema pulmonar? E o que, na verdade, é o enfisema pulmonar?
0: Bom, o enfisema pulmonar, ele tem um componente, que é um componente genético, existe alguma... principalmente uma deficiência na produção de uma proteína que protege o pulmão, que o indivíduo não produz em quantidade adequada e ele não tem essa proteção do pulmão, então numa fase mais precoce, com 20, 30, 40 anos de idade, ele já vai ter uma corrosão nos alvéolos, que é a porção final dos pulmões. O pulmão ele vai se dividindo, dividindo, dividindo, e chega na porção mais fininha, lá no finzinho do pulmão, que é onde vai trocar, vai entrar oxigênio no sangue e vai sair o gás carbônico. Então é uma estrutura muito delicada, muito fina. Nessa região, ele começa a ter rupturas. Não tem essa proteína que protege, então... E, normalmente a célula morre e vai formando cavidades, pequenas cavidades. Então, essas pequenas cavidades, do ponto de vista técnico, para nós chamamos de enfisema. Todo fumante, 100%, vai ter algum grau de enfisema. Todo. Agora, a doença enfisema acontece quando essa destruição, essa degeneração dos alvéolos é tão grande que... As formas que eu mensuro o funcionamento dos pulmões através de um teste chamado espirometria, onde eu vou encher o peito e vou soprar, eu tenho uma velocidade do ar diminuído, porque esses pulmões não esvaziam direito. Então, o ar fica retido lá dentro. Então, o ar entrou e ele não tem uma capacidade elástica, porque foi sendo destruído os alvéolos, para empurrar esse ar para fora. Então, ele vai ficando retido. E a gente mostra muito isso para os alunos, os pacientes com enfisema, ele tem um tórax, que a gente chama em barril, que ele fica, o ar entra e o tórax vai ficando insuflado, cheio. E uma das coisas que é legal de fazer para esses pacientes, eu vou falar uma coisa que o André vai gostar, para esse paciente desinsuflar, é pedir para ele entrar na piscina e nadar. Porque a natação, eu tenho o empuxo da água e o peso do pulmão. E ele, quando ele vai, ele enche o peito fora, ele sopra para dentro da água, o pulmão vai sendo exprimido e vai soltando mais ar. Então, ele esvazia durante a manobra da natação. Então, ele se sente melhor.
1: Pois é, olha, eu tenho certeza que vocês de casa têm ainda muito mais curiosidade, assim como eu, mas o Viver Melhor de hoje vai terminando. E lembrando que todos os episódios do programa estão disponíveis no canal Band Jornalismo no YouTube. Nos vemos na semana que vem, sempre com muita informação sobre saúde e bem-estar. E obrigado pela companhia e, ó, vou te esperar na próxima semana. Beijo!
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Bem-vindos a Chiloé. Eu tô num arquipélago na costa do Oceano Pacífico, aqui no Chile, em meio a esse cenário belíssimo e perfeito para quem quer se desconectar, relaxar, mas também super adequado para quem curte uma aventura. O arquipélago é formado por cerca de 40 ilhas e o nome Chiloé não é apenas do arquipélago, mas também da principal ilha, da maior de todas, aonde eu estou hospedada. E a gente vai começar as experiências de hoje justamente pelo mar, explorando um pouco mais desse cenário mágico que a gente tem por aqui. Vamos lá!

Meu look caiaque é por causa do frio, porque a intenção é que não caia água dentro, então eles colocam como se fosse essa saia que a gente acopla no caiaque e aí evita, né, de se molhar. Inclusive, por isso que eu tô com a mesma roupa que eu tava antes. A nossa ideia agora é tentar encontrar animais, é ver se a gente encontra os pinguins, porque a gente já viu leão marinho, a gente já viu golfinhos. Estamos à caça dos pinguins, que parece que existem, que moram por aqui, mas eles só aparecem de vez em quando. Então, bora lá, na expectativa, que o dia tá belíssimo. Pronta, protegida do frio, em busca dos pinguins.

nada de pinguim até agora. Vão levar a gente num bote pra gente ir à caça deles. Tô achando que são uma lenda daqui da região.

aprendemos a andar de caiaque, mas estava ventando muito. Então a gente remava contra o vento, a gente mal saía do lugar. Então tivemos que abortar a operação. Mas a gente não desiste, a gente tinha que encontrar os pinguins. E aí a gente foi de bote, a gente fez um trajeto também com bastante vento. Aí a gente viu leão marinho, a gente viu um primo do pinguim, que ele era bem parecido. A gente até achou que pudesse ser pinguim, mas não era. Era como se fosse um pinguim tilote, um pinguim daqui da região, mas não era pinguim. E aí a gente já desistindo, a gente voltou pro barco. E aí justamente nesse caminho, voltando pro barco, a gente vê um monte de pássaros, ou seja, estavam em cima de um cardume, e quando a gente olha, estava com um monte de pinguins. A gente conseguiu, vimos os pinguins, missão cumprida, e regressamos ao barco, onde tinha um almoço delicioso, preparado pelo chefe aqui da embarcação, com delícias, várias hortaliças do hotel, e foi delicioso. Então, termino aqui, olha, nosso passeio com pisco sour. Afinal, a gente está aqui no Chile. Tchim, tchim.

chegamos à ilha de Chelin, é uma ilha que tem cerca de 20 quilômetros quadrados e apenas 145 habitantes, de acordo com o último censo aqui da região. Daqui a gente consegue avistar outras ilhas aqui do arquipélago. E o interessante é que a igreja, ela, além de ser patrimônio mundial da Unesco, uma das igrejas protegidas pela Unesco aqui do arquipélago, ela permanece fechada, porque é muito pouca gente. Então a gente tem que bater lá, pedir para eles abrirem, e só nos horários regulares de missa, né, que eles abrem. E aqui, é aquele tipo de população que todo mundo se conhece, todo mundo sabe da vida de todo mundo. E, enfim, deve ser curioso viver por aqui, né?

0: Os passeios e as experiências que eles oferecem aqui no hotel são inclusos no valor da diária. Então, quando a gente chega, a gente já vai até a mesa da pessoa responsável e a gente já elege o que a gente vai querer fazer aqui na semana. E tem para todos os níveis, todas as idades, dependendo do interesse de cada um. Vocês sabem que eu adoro uma experiência, né? Então, eu fui muito nesse lado. Existem passeios de 20 quilômetros, como existem coisas muito mais leves.
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0: Eu vou começar a minha estadia por aqui pescando marisco. Já estou aqui com a vestimenta apropriada. Eles emprestam as galochas, as botas impermeáveis para que a gente, de fato, entre no espírito e mergulhe na água. E o que a gente faz em seguida é trazer tudo que a gente pescou para que o chefe aqui do restaurante possa preparar o resultado da nossa pescaria. Vamos lá, que eu tô ansiosíssima. Bem, já estamos aqui no cenário da pescaria. Come as botas, só que aqui, além das botas, que eu já tô aqui, olha, eu já tô afundando aqui, a gente vê claramente muitos que já estão abertos, mas a gente vai em busca dos mariscos fechados. Assim, além do fato da gente estar procurando, é algo muito imersivo, né? Da gente ir, de fato, mergulhar na natureza local, o que é muito interessante e algo que faz a gente, de fato, desconectar. Eu confesso que eu estou já pensando nelas preparadas pelo chefe, já pensando no resultado final do prato, imaginando qual vai ser o resultado disso tudo aqui. Vamos lá, em busca do meu jantar.
2: Estas herramientas se llaman gualatos. Son herramientas chilotas que utilizaban anteriormente en esos días para poder recolectar algunos mariscos que se encuentran en estas orillas. Este caso serían de metal. Anteriormente se podían hacer de madera, como puede ser el coihue, y el mástil, que sería el lugar donde nosotros agarramos la herramienta, sería de luma, para que sea mucho más resistente.
0: É interessante porque a terra, ela é meio lodosa, não é uma areia, né? Não é uma areia de praia. É uma consistência, não sei nem explicar, mas assim, são muitas as algas. Não é algo assim, sabe, que a gente está habituado usualmente. E assim, a gente já vê que tem alguma coisa a mais, assim. Ela é muito, muito gosmenta. É demais. Okay.
3: Eu encontrei a minha primeira aqui, olha, gente. Para, a maré tá baixando. Como a maré tá baixando, os seres vivos vão aparecendo. E é nessa hora que a gente vai, de fato, pescar, olha. Ela tá presa aqui, olha, na pedra. E é parte, ó, tá, tem até aquela alga, né, que a gente encontra geralmente no marisco. E vai pro jantar de hoje à noite.

Olha, aqui. E ela fica presa aqui. Onde tá? Tá aqui, ó. Bem, final de pescaria. Deu pra pegar bastante coisa por aqui. Eu foquei nos mexilhões, que ficam mais visíveis, afinal, primeira vez pescando marisco. Meu guia focou nas almerras, são como mariscos um pouquinho mais claros, mas que são mais difíceis de ser encontrados, porque eles ficam numa profundidade maior. Como eu estava me divertindo, eu realmente encontrei bastante, porque eu achei que isso aqui ia ser o suficiente aqui para o meu jantar. É uma experiência incrível. O problema é a competição com os pássaros, porque eles comem bastante por aqui, inclusive por isso que aqui é um ponto de observação de pássaros, tem de diversos tipos, lindíssimos. Agora o que importa é que a gente tem a comida para o jantar. Vambora!

E a gente chegou à praia agora, aqui é o Oceano Pacífico, o tempo tá belíssimo, o clima tá delicioso, um friozinho, não tá muito calor, mas tá fazendo um dia lindo e perfeito para um passeio como esse. E aí agora, vamos seguir em diversos pontos aqui. A paisagem por aqui é mágica.

Bem, o trekking acabou. Foram muitos quilômetros de um passeio que eles chamam de tricolor. Por que que tem esse nome? Porque a gente passa pela selva, pelo um bosque verde, depois seguimos pela areia com pedras e, por fim, o mar. São três cores, três paisagens totalmente diferentes, mas que se integram, formando um conjunto belíssimo. É realmente algo assim fascinante. A vegetação realmente única. Tem folhas gigantes, são folhas ásperas, bem grossas e cheias de espinho. Então a gente tem que tomar um pouquinho de cuidado chegando perto. Mas realmente é algo que faz parte, que integra e que faz todo o conjunto aqui da região. Ah, não vi muitos animais, vi pássaros, aí tinha uns cavalos, de pessoas que estavam andando a cavalo, tinha o gado, mas um animal que acompanhou a gente do início ao fim do trekking é o que eles chamam aqui de tábano. Tábano é uma mosca gigante que está no período reprodutivo, então as fêmeas saem à caça e ficam atrás da gente o tempo inteiro, querendo um pouquinho, né? Querendo tirar uma caixinha, querendo se alimentar. A gente ficou assim, se movendo, não foi alguma coisa assim agradável, mas é algo que faz parte e que é do lugar, né? Faz parte da natureza daqui. É, elas não vêm durante o inverno, né? Só durante o verão. É, então, estamos aqui. Agora é a minha hora de fazer um lanche, né? Já que as tábanas já fizeram o lanche delas. Tô aqui com o meu vinho, elas não estão convidadas e eu vou agora apreciar mais um pouco aqui, olha, com essa vista maravilhosa.

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0: Olá, o Band News Docs desta semana vai mostrar o cotidiano dos refugiados que moram em São Paulo. Serão dois episódios para conhecermos as histórias de quem busca um recomeço no Brasil. Hoje, mais de 140 mil pessoas vivem nessas condições no país. Elas enfrentam o desafio de um novo idioma e os preconceitos contra a sua origem. Nesse episódio, descobriremos a trajetória de Leonardo Razan e Cris Nel. Confira.
1: Hoje, 140 mil pessoas vivem como refugiadas no Brasil, vindas principalmente da Síria, do Haiti e da Venezuela. Gente que, além do medo, precisa encarar um novo idioma e um mercado de trabalho que muitas vezes desconhece suas formações e experiências.
2: Muitas vezes os problemas começam antes mesmo de completar o desembarque. Aqui no Aeroporto Internacional de Viracopos, no interior de São Paulo, em Campinas, o Brasil acompanhou o drama de um grupo de cerca de 100 haitianos que passou mais de 40 horas retidos ali dentro. Segundo a Polícia Federal, eles podem ter caído em um golpe, um esquema de imigração ilegal com emissão de vistos falsos. A dura realidade de quem atravessa fronteiras em busca de um novo recomeço e encontra problemas logo na chegada.
3: Ainda assim, muita gente consegue construir uma nova vida e transformar o Brasil no seu novo lar.
4: Como os brasileiros não conseguem fazer nada.
3: Hoje, a gente acompanha três histórias de quem veio pra cá com o mesmo sonho, recomeçar.
2: E não para de vir gente pra cá. Essa é uma história antiga. Eu, por exemplo, sou bisneto de italianos e libaneses que se mudaram pro Brasil no início do século passado em busca de uma vida melhor. Ainda hoje o volume é grande. Segundo o Ministério da Justiça, por ano são cerca de 68 mil pedidos de refúgio. 36% dessas pessoas vieram para o estado de São Paulo, que concentra a maior rede de apoio para o refugiado. Nós vamos conhecer agora um desses espaços, bem aqui no centro da capital. A gente está entrando no Instituto Ados e percebe que o movimento é grande. Não para de chegar gente. Tudo bem, Marcelo?
5: Tudo bem, você?
2: Estou comentando que tem fila dos dois lados, ou seja, o movimento é intenso.
5: Todo dia, sim. A gente atende cerca de 100, 120 pessoas por dia aqui, só nesse programa, que é a parte de documentação, de regularização migratória. A gente faz várias outras coisas aqui dentro.
2: O que significa Ados?
5: Ados é uma palavra cujo radical vem do latim, significa acesso, caminho, entrada, sintetiza bem aquilo que a gente busca fazer. Todas as ações que o Ados faz versam para geração de renda, né? Então, o passo um é documentação e depois, por fim, a inclusão deles no mercado de trabalho. Então, nosso papel é de fazer esse meio de campo entre eles e as empresas.
2: Nós estamos falando aí de quantas pessoas empregadas?
5: 5 mil pessoas já com aulas de português, para documentação, mais de 20 mil pessoas.
1: Depois da chegada, o desafio é reconstruir a vida. E o Leonardo sabe bem disso. Deixou Cuba há 3 anos e agora recomeça por aqui a carreira de advogado que ele deixou por lá. Tudo bem?
6: Tudo bem.
1: Obrigada por receber a gente. Prazer conversar com você.
6: Prazer pra mim.
1: Você tá trabalhando como advogado?
6: Não, como assistente jurídico. Eu ainda não consigo trabalhar como advogado porque devo revalidar o meu diploma. E fazer o OAB. Eu tenho feito em Cuba.
1: Tá.
6: Tenho que fazer de novo aqui.
1: Você teve que aprender novas leis aqui.
6: Novas. Estou aprendendo.
5: Tem muita gente boa vindo para cá, né? Com uma qualificação muito, muito elevada. Então esse é um dos grandes mitos que a gente tem quando se trata de migração, refúgio, é de achar que são pessoas pouco instruídas, que estão vindo para ser um fardo, um peso e que tem pouco
2: isso
5: a
2: é
5: contribuir.
2: Preconceito.
5: Né? Tem muito disso, infelizmente.
2: Vamos pensar, de repente, uma cidade que a gente não imagina que exista uma migração que está desorganizada.
5: Extrema, em Minas Gerais. A gente foi procurado por umas 5, 6 empresas de lá querendo contratar refugiados. A gente não consegue ter contato com os imigrantes que residem ali. A gente já se deparou, por exemplo, numa cidade do interior de São Paulo chamada Araçariguama. Um grupo de mais ou menos 100 venezuelanos estavam lá sem nenhum tipo de apoio. Nós tivemos que sair daqui com uma equipe numa van, ir lá e cuidar de todo o processo de regularização migratória desse pessoal. um apoio que eles não encontraram nem da própria prefeitura.
7: Marcelo, então de repente uma prefeitura de qualquer lugar do Brasil que tem essa dificuldade e não sabe como lidar, ela pode procurar vocês?
5: Deve, seria um grande favor, um grande benefício para nós e para a causa.
8: E agora me conta quem são seus colegas, deixa eu conhecer quem já estava aqui antes de você. Tudo bem, Ricardo? Como é que você está? Prazer é todo meu, você está há quanto tempo no Brasil?
9: Eu estou levando aqui no Brasil, vamos fazer 4 anos já.
8: E você veio também buscando melhores qualidades de vida?
9: Que tem Cuba, a situação lá em Cuba está um pouquinho difícil, né?
10: Bueno, yo vine para Brasil buscando poder insertarme en la sociedad, tener un mejor futuro y aprender un nuevo idioma, tener la posibilidad también de un nuevo trabajo.
8: E já começaram a trabalhar aqui no escritório ou tiveram outros empregos?
11: Eu comecei trabalhando no mercado.
6: Eu trabalhava enfrentando pastéis e vendendo. Fui ajudante de cozinha também.
8: Esse contato com as pessoas?
6: Foi uma escola. E foi bem marcante.
3: Para alguns, o Brasil deixa de ser passagem e vira lar. Estamos chegando no restaurante da Razan, refugiada síria que reconstruiu a vida e continua criando os 4 filhos. Razan, Razan.
12: Razan.
3: É que no português é com Ra, né? E
12: com
3: pra vocês com Ra. Vim até aqui pra poder contar um pouquinho da sua história. O que que te fez vir para o Brasil?
12: Aconteceu a guerra lá na Síria, 2011. Aí eu e meu marido, a gente desistiu que a gente precisa sair. A gente ficou dentro da Síria mesmo, uma cidade pra outra. Depois a gente foi pra Líbano, conseguiu um visto pra França, lá no aeroporto, eles não deixaram a gente entrar. Aí ele falou que vai tentar de novo. Falei, não tem como, a gente vendeu tudo que a gente tinha. Aí ele falou, vamos para o Brasil. Aí ele começou a mostrar para mim, colocou o Brasil, pareceu carnaval. Primeira

0: 12 anos.
1: 12 anos.
0: Vai me ajudar nessa conversa. E o que é que fez você resolver vir para cá agora?
2: Porque, na verdade, a gente gosta de trabalhar, entendeu? Não é porque não tem serviço lá, mas aqui tem mais serviço. Aí a gente pensou que se chegar aqui, dá para trabalhar mais rápido.
0: Quando você chegou aqui, já arrumou um emprego facilmente ou demorou um pouquinho?
2: Faz mais ou menos 6 meses.
0: Até conseguir emprego?
2: Até conseguir emprego.
0: Com você foi mais fácil? Quanto tempo ele arrumar um emprego? Ou ele já veio com um emprego garantido?
2: Um mês e pouco ele já tem um serviço. Na verdade, ele trabalha junto comigo, entendeu?
0: Ah, é?
2: É.
0: Vocês trabalham na construção civil?
2: Trabalhar com construção civil.
0: Há muitos haitianos trabalhando na construção civil aqui?
2: É, muito haitiano.
0: Quais estão sendo para você as principais dificuldades nesse começo?
2: Tem nada muito difícil, só o problema é para falar português, entendeu?
3: A principal dificuldade é a língua, o idioma, sabe? É uma barreira que ainda hoje estou tentando.
4: É realmente um recomeço.
3: Sabe, quando você mira, você é bem preparado para tudo.
4: Tá.
3: Assim, mas ainda assim é um processo que é difícil. E aí um dia o líder da unidade me falou a possibilidade, não? De eu vir, já nos conhecíamos desde lá, de Cuba, e eu falei que sim.
5: Quem nos deu a oportunidade de estar aqui no Brasil foi a doutora Andrea, mas quem nos recomendou foi o doutor Liu.
4: Olha aqui, ele que é o famoso, todo mundo fala dele, o doutor do escritório, é este rapaz aqui, ó. Tudo bem?
6: Tudo, e com vocês?
4: Tudo ótimo. Você tá aqui há quantos anos?
6: Eu vou fazer 9 anos já aqui, mas quando eu cheguei aqui, o meu primeiro serviço foi num frigorífico cortando corações de porco. Eu sabia que eu estava saindo da minha terra e que não ia ser fácil conquistar novamente o sonho de fazer o que eu amo, pelo que eu me formei. Eu sabia que eu precisava falar português e eu sempre estive lá no meu sonho. Eu falava, eu vou chegar um dia ao escritório. Apresentei o currículo para trabalhar de barman. É barman como se
4: fala? Barman.
6: Barman, né? Só que Deus é muito grande. Uhum. E a dona desse restaurante era a doutora Andrea. E parece que o gerente comentou que eu em Cuba era de advogado. E ela falou, nossa, a gente teve uma conversa de quase uma hora de caso que eu fiz lá, ela me contando. E aí ela chamou o gerente e falou, acho que você ficou sem barman. E você vai começar amanhã no escritório.
4: E a sua reação?
6: Aí eu comecei a chorar. Imagina, porque às vezes a gente só precisa disso, de uma oportunidade. E essa oportunidade... Aí comecei a trabalhar no outro dia no escritório. Me lembro que eu morava mais de 2 horas. E ela me falou, Liu, será que você aguenta? Eu falei, doutora, eu vou ser o primeiro em chegar e o último em sair do escritório. E eu comecei a trazer aqueles advogados que trabalhavam comigo em Cuba para o que a gente está fazendo hoje aqui.
7: A gente tem esse movimento, né, de priorizar sempre a participação de imigrantes dentro da própria instituição. Seja como membros fixos, mas como voluntários. Muitos deles nos procuram, poxa, vocês me ajudaram. Agora eu quero dar uma contrapartida.
8: Será que a gente pode atrapalhar um pouquinho eles aí? Com licença, Renato. Tudo bem? Prazer, Juliana. Posso atrapalhar um pouquinho o seu atendimento?
9: Pode.
8: Como você chama?
9: É, Ileide.
8: E do outro lado, oi, também alguém que veio de outro país.
10: Isso aí, eu sou.
8: Você está há quanto tempo aqui?
10: Bom, na verdade, eu estou com 1 ano e 7 meses.
8: 1 ano e 7 meses. E você veio da onde?
10: Eu sou de Angola.
8: De Angola. E o Leides, você veio da onde, Leides?
9: Da Venezuela.
8: Quanto tempo faz?
9: Eu vou fazer 8 anos aqui.
8: 8 anos? Já está muito tempo. Já está se naturalizando, não?
9: Estou fazendo a renovação.
8: Nós temos um histórico migratório muito grande da Venezuela para o Brasil. Por um problema específico. Aí surge um novo problema, que é uma invasão de um país. Isso aumenta o número de pessoas para vir para cá?
7: A lógica na migração em busca de refúgio, historicamente, não no Brasil, no mundo. Eu vou para os países que são mais próximos territorialmente ao meu. Cerca de 80% dos refugiados no mundo estão em países pobres ou em países em desenvolvimento. Não à toa uma quantidade tão grande de venezuelanos vindo para o Brasil, que é um país que está mais próximo, então uma possibilidade de uma migração mais facilitada ajuda bastante.
8: E qual que é a importância de um trabalho como esse aqui?
9: Conseguir minha documentação, estudar, ter várias oportunidades de cursos.
8: Ah, você fez cursos aqui, você acertou o documento, você lembra cursos do que você fez?
9: De bijuteria.
8: Para construir bijuteria? Posso ver? Olha aqui, ó. Aprendeu aqui? Você também fez curso por aqui?
10: Olha, na verdade eu estou pensando em fazer curso de técnico de cozinha. A gente trabalha aqui também trabalha num restaurante.
8: E a comida brasileira?
10: É claro, a gente cozinha com algumas comidas brasileiras, tipo feijão carioca, feijão preto.
11: Fui no Caritas, um lugar para ajudar os refugiados. Eu conheci uma pessoa...

0: pessoas lá, ele me ensinou onde tem mesquita. Aí a gente ficou perto da mesquita 1 ano e meio, que eu conheci minha vizinha. Não tem no internet, a vizinha me deu a senha. Deu pra vizinha a comida.
1: Então você trocou a comida pela senha do Wi-Fi. Foi dessa troca que surgiu tudo isso daqui hoje, que faz comida até pra festas. E é um belo de um cardápio.
0: Foi assim que comecei.
2: E qual que é o seu sonho?
3: Por enquanto é só um dinheiro para trazer família,
2: entendeu?
3: E depois o resto vai vir.
2: E o dinheiro que ele ganha aqui, ele consegue mandar para lá?
3: Na verdade, ele tem filho lá no Haiti, ele tem um filho e mulher também. Ele divide o dinheiro, manda uma parte lá e guarda uma parte aqui.
2: A ideia é trazer o filho e a mulher para cá?
4: Sim.
3: A ideia é sim.
2: Quando isso, mais ou menos? Você quer esperar se estabilizar um pouco?
4: Um dia.
3: Ele fala mais ou menos 2 anos. Mas, na verdade, se tiver dinheiro agora, já tá trazendo.
2: É, a família estando junto, não falta nada, né?
5: Além de aprender tudo que você tá aprendendo agora, ainda tem aulas de português.
6: Isso. Contratamos com a escola e falaram que sim, que era um projeto de portas abertas para migrantes, gratuito, né? E foi uma oportunidade. Em algum momento, foi meu único lugar seguro.
5: Por quê?
6: Quando você sai do seu país, você sai buscando um futuro. Mas quando você chega, chegamos aqui, não somos capazes de ver esse futuro. E a escola foi esse lugar de acolhida. Né? Eu acho que mais que português, é um lugar para acolhimento, né? Com migrantes. Eu ainda me emociono um pouco quando falo principalmente da escola. Né?
5: Eu posso conhecer então esse lugar que é tão especial para você, porque hoje tem aula e a gente veio aqui também por causa disso. Vamos então?
6: Vamos.
5: Pegar suas coisas, porque eu tô muito curiosa para conhecer esse lugar que é tão importante para você e para muitos imigrantes aqui no Brasil.
6: Muitos.
5: Então vamos.
1: E com o seu ex-marido, como que foi essa transição de ter a presença dele de apoio e depois não ter mais e ter que dar um jeito?
0: Para mim, começar a trabalhar foi uma guerra também com ele. Deu certo, a gente começou a trabalhar junto. Eu tenho 3 filhos com ele agora. A mãe dele tá doente lá nos Estados Unidos. Ele tentou várias vezes no consulado, não deu certo.
1: Para ir visitar a mãe que tava doente.
0: Aí ele pensa, vou com o Coyote. Aí ele foi...
1: Que é um risco, né?
0: Isso. Ele sumiu 45 dias. Até eu conheci moça no Interpol. Quando eu divulguei no Instagram, ela falou, manda todos os detalhes pra mim. Ela ligou, falou pra mim que ele mesmo tá enterrado com 18 pessoas e achou o corpo dele.
1: Ou seja, ele morreu na travessia com mais 18 pessoas.
0: É. Não consegui levantar, fiquei deitada no sofá mais ou menos 2 meses. Não consegui trabalhar. Chegou uma amiga minha, falei pra ela, leva meus filhos. Mandei eu pra Síria de novo. Aí ela começou a chorar, falou, vou te ajudar. Primeiro dia que eu abri o Instagram, falei pra eles que vou voltar pra trabalhar. A fila tava muito grande.
1: Tava todo mundo querendo você de volta.
0: Passei por muita coisa.
5: Léo, você vai pra aula como?
6: É, aqui, ó, primeiro é pegar o ônibus ali no ponto.
5: O que que aconteceu para você decidir sair de Cuba e vir pro Brasil?
6: Faz anos que eu queria sair de Cuba, Não concordava eu com certas coisas do governo, mas lá a liberdade para se expressar é muito pouca, É como se estivesse afogando,
5: Sufocado.
6: Sufocado, Eu estou bem aqui, sabe? Eu estou fazendo uma vida cá, conheci uma pessoa, meu namorado.
5: Qual o nome dele?
6: O William.
5: Ele é brasileiro?
6: Brasileiro. Estamos pensando em nos casar.
5: Que demais!
6: E estou feliz, sabe? Sou quem já passou, por isso tenho uma ideia de tudo que acontece.
5: Esse é o nosso ônibus?
6: Esse é o nosso ônibus, sim.
5: Então espera que você já termina de me contar, não vamos perder ele não. Chegou o nosso ônibus.
6: Vamos aqui, no ônibus.
5: Primeira etapa concluída. Bora pra próxima.
6: Eu vou sempre com a mochila na frente, porque já...
5: já aprendeu.
6: Tentaram me assaltar. Levaram meu telefone, porque...
5: Já tá bem brasileiro já, né? Com essa mochila na frente. E a segurança lá em Cuba?
6: Enquanto eu morei lá, sempre foi bastante seguro. Andar na cidade, nas ruas, sempre foi bastante seguro.
5: A sua vinda, você saiu de Cuba e foi para onde?
6: Eu saí de Cuba, eu peguei 2 aviões. O primeiro voo foi de Cuba até Trinidad e Tobago. Isso é uma ilha que está perto da Venezuela. Aí peguei outro voo para Guiana, né, o país. E ali peguei uma van até Roraima, já no Brasil.
5: Né. Quanto tempo de viagem?
6: No total, foi uma semana. Mas a parte mais difícil foi na van, de Guiana até Roraima, Boa Vista. Como 20 horas de trajeto, sim. Com outros mirantes, sabe? Éramos 15 mirantes na van.
5: Todos cubanos?
6: Não, diferentes nacionalidades. Até uma mulher grávida.
5: Você chegou em Roraima e já veio direto para São Paulo?
6: Não, eu cheguei em Roraima, me apresentei na Polícia Federal, aí pedi refúgio, porque os cubanos não podemos pedir residência. Não pertencemos ao Mercosul. E aí temos que pedir refúgio.
5: Diferente dos venezuelanos,
6: exatamente,
5: por exemplo.
6: Porque os venezuelanos chegam aqui e pedem residência diretamente. Né? Esses países que o Brasil reconhece que tem sérios problemas, dificuldades lá. O Brasil não reconhece que Cuba tem essa situação. Né? Portanto, não podemos pedir residência, só refúgio. Me deram o CPF e o protocolo de refúgio.
4: Uma pessoa que está em busca de refúgio, ela está em busca de proteção. Né? Então ela chega no Brasil, seja de que forma for, tem um processo para isso. Né? O primeiro passo é Polícia Federal. É lá que ele vai formalizar o seu pedido de refúgio. Com base nisso, ele sai de lá, via de regra, com um protocolo de refúgio. Então ele se torna formalmente um solicitante de refúgio. Com base nisso, o processo vai para o Ministério da Justiça e aí é o CONARI quem julga se eles são de fato ou não refugiados.
7: E para julgar se são ou não refugiados, é para entender as condições que fizeram essas pessoas saírem dos seus países, né?
4: O que define o refúgio é a perseguição ou fundado temor de perseguição devido à raça, à religião, à nacionalidade, à opinião política ou pertencimento a um determinado grupo social, a comunidade LGBT+. Por exemplo, uma mulher, muitas delas não têm os mesmos direitos que os homens em vários países. Também pessoas que alegam violação de direitos humanos ou que estão em países que passam por conflitos armados, casos recentes da Síria, do Afeganistão, da Ucrânia. Então é isso que vai definir se uma pessoa vai ser reconhecida como refugiado ou não.
6: E com isso foi que consegui pegar um avião em São Paulo, direto.
0: Quando eu cheguei no aeroporto, falei para ele, não dá. Não tem ninguém igual eu.
1: Não sentiu nenhum nível de identidade?
0: Não, e não tem ninguém árabe, não quero mais, vou voltar. Ele grita, eu grito, aí veio um árabe, começou a falar, calma. Aí ele começou a falar, você vai gostar, vamos na minha casa. Eu falei, tá bom, a gente vai. Primeira coisa que ele serviu pra gente, pão de queijo.
1: Que você achou do pão de queijo?
0: Não gostei. Quando eu vi o leite da caixinha, falei, não vou tomar, porque a gente costuma dar da vaca ou do carneiro. Ele começou a mostrar o feijão, duas fotos de comida, falei, não tem quibe, não tem nada.
1: Totalmente diferente.
0: A gente ficou na casa dele uma semana, mais ou menos.
1: E é uma pessoa que você conheceu no aeroporto.
0: Eu cheguei no Brasil, tava grávida, eu fiquei passando mal. Só falo para meu marido, preciso ir no médico. Aí ele foi que falou para amigo dele, que a gente precisa um médico. A namorada dele levou eu no hospital, até ela brigou, porque eu não tinha nem CPF, e ela me deixou passar e descobri que estava grávida.
1: E a namorada é brasileira ou não?
0: Brasileira.
1: Então acho que foi o seu primeiro contato para ver como que os brasileiros também são. Quanto tempo que você já está no Brasil?
0: Eu tô 11 anos.
5: Você lembra o que você pensou quando você chegou em Roraima? Opa, cheguei no Brasil.
6: Sabe o que vi, por exemplo? As diferenças. As diferenças nos carros, nos ônibus, as lojas cheias de produtos, as ruas limpas, sem buracos. Porque no meu país estão cheias de buracos, sabe? Os carros, né? Diferentes. Em Cuba são muito antigos. Né? Uma coisa que chamou muito minha atenção foram as árvores. Né? Eram muito grandes, comparado com as cubanas, sabe? Com as árvores cubanas. Para mim eram muito grandes, sabe? E as árvores aqui tem mais vida, sabe? Tem outras plantas crescendo.
5: Era do jeito que você imaginava?
6: Acho que sim. Não tinha muita referência. Só um amigo que morava aqui.
5: O que ele falava do Brasil que você chegou aqui e falou? Ele estava certo.
6: Ele falava sobre toda a dificuldade com o idioma. Né? Isso foi o principal. Eu lembro do primeiro trem que eu peguei, que foi do aeroporto do Guarulhos. Eu não entendia nada. Nenhuma palavra. Sabe, quando falam Aproximação.
5: Por isso a escola apareceu. Você lembra, assim, a primeira vez que você conseguiu se comunicar? O que que foi?
6: Foi bem difícil, sabe? Porque, olha, no restaurante, eu tinha que lavar os pratos e fazer a faxina. E aí, por exemplo, falavam para mim, pega a vassoura, ou pega a lixeira, sabe? Eu não sabia que era isso. Vassoura, em Cuba, o lixo é basura. Então eu fui a pegar o lixo, em vez de pegar a vassoura.
5: Não pensou em voltar?
6: Nunca. Porque eu saí buscando um futuro. E voltar ao mesmo nunca foi uma opção.
7: Como é que foi a adaptação?
8: Olha, na verdade, primeiramente eu agradeço a Deus por estar aqui com vocês e o carinho enorme que vocês têm conosco. E a experiência foi boa. A experiência foi boa, tenho tido muitas oportunidades e eu aproveito elas em cada momento. Isso aí.
7: Tá se sentindo em casa já no Brasil?
8: Ah, tô em casa, claro, isso aí.
7: Já, e você, já tá se sentindo em casa aqui no Brasil?
9: Sim, eu tô me sentindo bastante confortável aqui. Eu acho que é um país que acolhe muito bem as pessoas.
5: Que fase que você falou? Tô me acostumando, tô entendendo o ambiente em que eu estou.
0: Vocês, quando vocês... Antes eu tava pensando que vocês são grossos, que vocês não vão falar comigo, porque eu dou outra cultura, dou outra religião. Uhum. Aí quando eu cheguei, as pessoas começam a me tratar bem, e falar comigo bem, e me dar abraço, e conversar, e ajudar, tentar me ajudar, aí gostei do Brasil.
5: Entendeu? Falei, que aqui também tem gente boa.
0: É, falei, vou ficar.
6: Não senti nunca, sabe, preconceito pela minha condição de imigrante, refugiado. Podem insistir, mas me sentia acolhido, sobretudo. Né?
5: A gente fica muito... Eu, como brasileira, eu sinto um orgulho danado quando um imigrante fala isso, que se sentiu acolhido. Porque a gente sabe que existe muito preconceito com quem vem de fora. Que muitas vezes os imigrantes, os refugiados, ouvem muitas coisas duras. Que bom, depois de uma trajetória já tão longa e difícil, aqui você conseguiu encontrar acolhimento.
6: Sim.
7: Portanto, a união da população também, a gente ouve eles falarem que são muito bem recebidos no Brasil, nós somos um povo acolhedor.
4: Somos acolhedores.
7: É bom ele falar a verdade. Essa acolhida não está tão...
4: A depender do perfil de imigrante, essa é a questão.
7: Tem muito preconceito?
4: Tem bastante. Se eu recebo um estadunidense, um canadense, um japonês, se eu recebo um europeu de uma forma geral, a visão é uma. Ah, tá chegando aqui um grupo de africanos, independentemente do país, de haitianos, de latinos, a depender do país, a relação ela é diferente para muita gente.
7: Ou seja, esbarra em todos os preconceitos que a gente conhece. Divisão de classe, preconceito racial, tudo isso eles que fugiram de uma rejeição também vão enfrentar aqui.
4: Eu não sabia o que era racismo até chegar no Brasil. No meu país não tem racismo, aqui tem. Por que eu sou visto de outra forma? Por eu ser preto, por eu ser um africano, por eu ser muçulmano. A gente ouve muito isso, o Brasil é um país extremamente acolhedor. Aí vem na nossa mente, para quem?
7: É extremamente acolhedor, mas é extremamente racista. E essa realidade a gente também tem que mudar.
10: E o Band News Docs vai ficando por aqui. Muito obrigado pela sua companhia e audiência. Até a próxima.

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0: Um avião de pequeno porte caiu e deixou 12 mortos neste domingo na cidade de Butler, nos Estados Unidos. A aeronave caiu logo após a decolagem, perto do aeroporto municipal. Todas as pessoas a bordo morreram no impacto. Entre as vítimas do acidente estão 11 paraquedistas e o piloto. As agências federais de aviação americana já iniciaram investigações para determinar as causas da tragédia. A polícia local informou que o voo não tinha nenhuma relação com espectadores da Copa do Mundo. Essa cidade fica na região central do país, a cerca de 100 quilômetros de Kansas City. O presidente Donald Trump montou um octógono de UFC na Casa Branca e promove um evento de lutas neste domingo nos Estados Unidos. A série de lutas acontece no dia do aniversário de 80 anos do republicano. O evento, intitulado como UFC Freedom 250, faz referência ao aniversário de fundação do país e ocorre em meio a tensões provocadas pela guerra com o Irã. O espetáculo, para 4 mil convidados, gerou contestações judiciais e até questionamentos éticos pelo uso de instalações federais para uma empresa privada. Os ingressos não foram vendidos para o público em geral, mas o UFC ofereceu alguns para os convidados que pagaram mais de $1 milhão, segundo uma pessoa familiarizada com esse assunto. Um quarto do público será composto por militares, isso de acordo com o governo Trump, e mesmo com essas vendas, o UFC afirmou ter gasto mais de $60 milhões no evento e que não terá lucro. A Casa Branca negou a existência de qualquer conflito de interesses e afirmou que a família Trump administra os negócios do presidente. E a comemoração do título histórico do Knicks na final da NBA terminou em tumulto no centro de Manhattan, em Nova York. Torcedores tomaram as ruas na noite do sábado, soltaram fogo de artifício, provocaram confusões na região da Times Square. Centenas de pessoas cercaram uma fila de cerca de 15 ônibus de torcedores que voltavam do primeiro jogo da Copa do Mundo entre Brasil e Marrocos. Alguns deles subiram também no teto desses veículos. Não há informação sobre feridos. Pelo menos outros 3 ônibus de transporte foram gravemente danificados pela multidão. Durante a confusão nas ruas, nesta madrugada, um adolescente de 17 anos foi baleado no pé e 3 suspeitos foram detidos pela polícia de Nova York. Os deslocamentos da Copa do Mundo deixaram a situação mais complicada na fronteira entre México e Estados Unidos. E o jornalismo da Band acompanhou um grupo de mexicanos nessa viagem de ônibus cercada de tensão. A reportagem especial é do Júlio Gomes.
1: A tensão na fronteira entre Estados Unidos e México é impulsionada pelas duras regras sobre imigração impostas pelo governo Trump e também pelo combate ao narcotráfico. As políticas incluem a militarização da fronteira com a presença de tropas, bloqueios e ampliação de barreiras físicas e eletrônicas. O governo norte-americano espera concluir a construção do muro ao longo dos mais de 3 mil quilômetros de extensão da fronteira até o final de 2027. Neste ambiente de muita tensão e dúvidas, começa a nossa viagem rumo aos Estados Unidos. O plano? Ver de perto ou até sentir na pele o que passam os imigrantes que entram no país de Trump de uma outra maneira, por terra. Na madrugada de sexta, na cidade do México, começou uma aventura que iria durar 26 horas. O primeiro passo foi voar para Monterrey, cidade mexicana que também é sede da Copa. De lá, fui para a garagem de uma empresa americana que faz os trajetos de ônibus entre os dois países. Pouca gente se deixou gravar, mas os motoristas me contaram que muitos colegas perderam o emprego na era Trump.
2: Começou nossa viagem, vão ser 2 horas e meia aqui de Monterrey, onde eu entrei no ônibus, até a fronteira do México com os Estados Unidos.
1: Acompanhamos um grupo de 5 mexicanos que partiam para 6 meses de trabalho em uma fazenda de Michigan, estado ao norte do país. Eles são contratados de uma empresa americana e levam os papéis para poder passar do controle de fronteira. É uma permissão temporária de trabalho.
3: Nós entramos legalmente nos Estados Unidos. Não somos ilegais. Temos seguro social e entramos com permissão de trabalho temporário.
1: As enormes filas de carro dão a dica. Estamos muito, muito perto da fronteira entre México e Estados Unidos. É o Rio Bravo que separa os dois países em boa parte do Texas, um estado que um dia pertenceu aos mexicanos. E é por ele que pessoas cruzam todos os dias. Moram em Nuevo Laredo, no México, trabalham em Laredo, nos Estados Unidos, e voltam para casa no fim do dia. gente como Samantha.
4: Cambiou muito a economia.
5: Mudou muito a economia, porque antes tinha muito mais vendedores e tinha muito mais movimento.
4: Então, havia mais movimento, mais venda.
1: Com isso, voltamos à nossa aventura na fronteira.
2: Ó, tem um problema aqui com o grupo do Gil. Um dos cinco rapazes acabou sendo levado para essa linha da imigração. Vai ter que responder mais coisas. Eles só podem sair daqui quando o quinto chegar. Eles já estão nos Estados Unidos.
1: Bom, a passagem pela fronteira terrestre foi tranquila para mim. O ônibus furou toda a fila dos carros que estão lá no lado mexicano. A partir daí, todos os passageiros do ônibus precisam passar pelos agentes de controle da fronteira, que são claramente mais duros e mais questionadores aqui do que no aeroporto qualquer dos Estados Unidos. É nítido. Faz pelo menos meia hora que tem um rapaz lá que está sendo interrogado, confrontado, o seu celular sendo visto pelo agente. Estava onde em maio? Estava onde em abril? No meu caso, eu expliquei exatamente o que eu estava fazendo aqui nos Estados Unidos e passei rápido. O quinto rapaz do grupo chega para alívio geral. Conta que foi preciso recadastrar as digitais.
6: Hombre, que susto.
1: Apenas um susto. Eles já estão nos Estados Unidos, onde chegam com o trabalho para voltar com os dólares.
0: Bom, a gente vai seguir por aqui agora com notícias de momento que acabam de chegar da rede social Truth Social. Notícias confirmadas pelo presidente americano Donald Trump. Ele fala o seguinte: o acordo com a República Islâmica do Irã está concluído. Parabéns a todos. Autorizo integralmente a abertura do Estreito de Hormuz sem pedágio e, simultaneamente, autorizo a remoção imediata do bloqueio naval dos Estados Unidos. Navios do mundo, liguem seus motores. Deixem o petróleo fluir. Presidente Donald Trump assina, então, essa postagem que você acaba de observar junto comigo nas redes sociais. Ele que anuncia, portanto, esse acordo de paz que já era ventilado desde ontem. Havia uma expectativa para ser fechado realmente neste domingo, dia, inclusive, do aniversário do Trump. E agora ele chega, então, com essa notícia que eu releio aqui para você que nos acompanha neste momento. O acordo com a República Islâmica do Irã está concluído. Parabéns a todos. Autorizo integralmente a abertura do Estreito de Hormuz sem pedágio e, simultaneamente, autorizo a remoção imediata do bloqueio naval dos Estados Unidos. Navios do mundo, liguem seus motores, deixem o petróleo fluir. Lembrando que o Estreito de Hormuz já estava fechado há mais de 100 dias desde o início do conflito no Oriente Médio, no dia 28 de fevereiro, e esse acordo que estava em vias de ser assinado, inclusive um porta-voz do Ministério das Relações Exteriores iraniano estava acompanhando e esperando o momento exato da assinatura. Ele ainda estava contando com um dia incerto, mas sabemos agora então que foi cravado esse dia de hoje, domingo, e foi realmente anunciado, fechado, assinado esse acordo de cessar fogo. Pelo acordo até então, o Irã se comprometeria a não desenvolver nem adquirir armas nucleares. As duas partes negociariam durante os 60 dias que tem essa trégua anunciada a partir desse acordo assinado, portanto, hoje, domingo, a destinação do estoque iraniano do urânio enriquecido, que são mais de 9 mil quilos no total, dos quais 440 quilos enriquecidos a níveis próximos ao grau militar, sob supervisão da Agência Internacional de Energia Atômica. É esse ponto que é um dos mais sensíveis com relação aos Estados Unidos confiar na palavra dos iranianos de que estariam parando realmente, cessando esse enriquecimento de urânio, que pode levar a, enfim, tensões maiores, né, por ser realmente um artigo muito perigoso, muito sensível. Em contrapartida, nessa conversa, durante esses próximos 60 dias, então, os Estados Unidos suspenderiam o bloqueio naval aos portos iranianos, concederiam uma licença temporária para que o Irã venda o petróleo durante o período do cessar-fogo estendido. Eventuais alívios adicionais de sanções seriam graduais e condicionados ao avanço das negociações nucleares se confirmando. Lembrando que Catar e principalmente Paquistão lideraram esforços para essa mediação e negociadores do Catar viajaram a Teerã hoje, domingo, em coordenação com Washington para ajudar a finalizar o texto do acordo. Um alto funcionário do governo Trump descreveu o entendimento em discussão como ótimo e muito sólido e agora então temos a confirmação da assinatura. Lembrando que apesar dessa assinatura, temperatura. Ainda hoje também tivemos tensões no Líbano que foram registradas, porque horas depois do anúncio de Trump, desde ontem, sábado, de que o acordo seria finalizado, assinado realmente hoje, domingo, Israel chegou a realizar um ataque ao sul do Beirute, né, do Líbano, afirmando ter como alvo o grupo militante Hezbollah, apoiado pelo Irã, em retaliação a disparos de drones. Esse episódio que acabou acendendo durante todo o dia de hoje, esse alerta sobre a fragilidade do processo de assinatura diplomática, já que o Irã insiste que qualquer acordo de cessar-fogo deve incluir também o fim das hostilidades entre Israel e Hezbollah. Mas a gente lembra aqui que Israel é bastante aliado, histórico aliado de Trump, apesar do Trump ter pedido, inclusive, para que esses ataques fossem suspensos, alegando ser desnecessário, principalmente pela fragilidade que poderia tornar essa assinatura do acordo, que agora temos, portanto, a notícia de confirmação da assinatura, mas esse foi um ambiente de bastante tensão até essa assinatura realmente sair há poucos instantes, como o Trump colocou aqui para toda a audiência que acompanha as redes sociais, a Truth Social, né? Então, a gente vai seguir acompanhando e lembrando que logo mais eu terei uma entrevista com o professor José Niemeyer, que é especialista em relações internacionais, para trazer mais análise, mais contribuições também sobre o que significa esse acordo assinado, esse martelo batido realmente com relação a agora 60 dias de trégua para acomodação do que está dentro das cláusulas desse acordo e também como isso repercute não só para o Estreito de Hormuz, para a questão da crise energética que acabou se instalando com o bloqueio da passagem de um quinto do petróleo mundial por esse estreito e demais também consequências que vieram sendo somadas, né, com relação a esse conflito no Oriente Médio, envolvendo principalmente Estados Unidos e Irã, mas também Israel e demais agentes ali regionais e mundiais. Seguiremos de olho nesse assunto e logo mais, então, com essas análises mais apuradas, mais aprofundadas. Mas a notícia do momento que você acompanha na Band News aqui, nesse domingo, é a assinatura desse acordo realmente se confirmando nesse dia 14 de junho de 2026. A gente segue agora com notícias aqui do Brasil envolvendo uma tragédia, um acidente no Rio de Janeiro, onde dois helicópteros colidiram na manhã de hoje. Mais informações chegam agora com a repórter Bárbara Cabral. Bárbara.
6: Olá, boa noite a todos que nos acompanham. Esse acidente trágico aconteceu hoje de manhã, né, aqui no Recreio dos Bandeirantes, zona sudoeste do Rio de Janeiro, quando dois helicópteros acabaram colidindo no ar e caindo em um estacionamento de uma concessionária de veículos elétricos. Um desses helicópteros explodiu quando caiu e acabou causando um incêndio que se alastrou por conta dos carros. Moradores do local também dizem que ouviram um estrondo muito forte que depois viram um incêndio com muita fumaça, uma fumaça muito intensa. 6 pessoas morreram nesse acidente, uma delas o cantor e produtor americano Oliver Tree, de 32 anos, que estava aqui no Rio de Janeiro, curtindo a cidade, gravando conteúdos, depois de fazer um show em São Paulo. Além dele, o piloto Alexandre Souza, o youtuber argentino Gaspar Prim, o diretor de videoclipes argentino Lucas Vinali, o produtor musical brasileiro Lucas Frota, também morreram. Todos estavam na mesma aeronave. O Charles Marcilac, o piloto do outro helicóptero, também não resistiu. A Força Aérea Brasileira, através do CENIPA, que é o órgão responsável por investigar acidentes aéreos, já fez a perícia no local para descobrir o que causou esse acidente e descobrir também como eles colidiram no ar. E a Polícia Civil está investigando o caso também com todas as diligências necessárias para um caso tão trágico como esse no domingo.
0: Obrigada, Bárbara, pelas informações. Bom trabalho para você no Rio e até a próxima.
6: Obrigada, até a próxima.
0: E olha só, a confirmação de mais um El Niño gera temor sobre a capacidade dos municípios em reagir aos possíveis impactos no clima. Na última vez que o fenômeno foi registrado, há 2 anos, aqueles temporais que provocaram a destruição, mortes e deixaram milhares de desabrigados no Rio Grande do Sul.
7: Tempo fechado e muita chuva. Dias assim serão comuns no sul do país nos próximos meses. Para o norte, o oposto. Seca, estiagem, são os efeitos da chegada de mais um El Niño. O fenômeno de aquecimento do Oceano Pacífico provoca mudanças em quase todo o planeta.
8: Consequentemente, espera-se que os impactos a depender de onde essas chuvas se manifestam, também aumentam.
7: O cenário preocupa para possíveis desastres climáticos. Mas será que o Brasil está preparado? Pesquisas recentes mostram que não. Duas a cada três cidades brasileiras possuem baixa ou baixíssima capacidade de se adaptar a eventos extremos causados pelo excesso de chuva. São mais de 3.600 municípios com dificuldades para enfrentar inundações, enxurradas e alagamentos. Para esse professor da Universidade Federal do Rio Grande do Sul, o resultado não surpreende.
9: Cada uma das bacias do Brasil deveria ter um planejamento e ações específicas para trabalhar com situações de desastres, que vão envolver desde a questão de inundações, questão de estiagens, desastres químicos também que podem acontecer, e nós não temos essa preparação no Brasil. Infelizmente, não faz parte da nossa cultura.
7: Durante o último El Niño, que atingiu o Rio Grande do Sul em 2024, as chuvas deixaram 185 mortos e obrigaram mais de 580 mil pessoas a saírem de casa. O Estado tem realizado obras para reconstruir sistemas de proteção destruídos e também investe em novas redes de monitoramento de desastres. Ainda assim, há obras não finalizadas, como no bairro do Sarandim, em Porto Alegre, que ficou submerso na época do desastre. Enquanto isso, o medo acompanha os moradores.
10: Nós precisamos dessa obra concluída para dormir tranquilo à noite e não ficar pensando, ah, eu tenho que ir embora porque vai encher o bairro de novo.
0: A Secretaria Estadual da Saúde do Rio Grande do Sul investiga um caso suspeito de infecção pelo vírus Ebola. Segundo a pasta, um homem de 64 anos que esteve recentemente em Uganda procurou atendimento em unidade de saúde de Novo Hamburgo. Segundo os protocolos de vigilância epidemiológica, ele foi transferido para Porto Alegre e amostras foram enviadas para análise na Fundação Oswaldo Cruz, laboratório de referência nacional para o diagnóstico da doença. A Secretaria também afirmou que começou o rastreamento e o monitoramento das pessoas que tiveram contato com o paciente. Bom, a gente muda agora de assunto para falar sobre educação, porque começa na próxima segunda-feira, atenção para você estudante, a inscrição do SISU. Uma nova chance para quem quer ter acesso às universidades públicas, é o SISU Mais. Acompanhe.
11: É uma oportunidade a mais para quem sonha com a universidade. A Alice quer estudar arquitetura e já está de olho nas vagas remanescentes do SISU.
12: Gostei, né, de ver que eles abriram essa oportunidade e que a gente vai poder tentar de novo passar na universidade. E eu gostaria muito de passar, né, ali em Santa Catarina, para poder ficar mais perto da família aqui em Curitiba, né?
11: O SISU Mais, chamada complementar do sistema, já está com as consultas abertas no portal de acesso único ao ensino superior do Ministério da Educação. O interessado pode filtrar por cursos e instituições e comparar o nível de concorrência por cada vaga. O processo seletivo é gratuito e envolve vagas que não foram preenchidas na chamada regular, realizada em janeiro.
13: Foi por pouco, assim. Eu lembro que no vestibular mesmo eu fiquei tipo, em sexto lugar na lista de espera. O Enem eu cheguei perto também pelo SISU, então é isso, estou confiante, eu tirei uma nota boa e vamos dar ali.
11: 34 instituições públicas de ensino superior estão com vagas disponíveis pelo SISU+. Para participar, o candidato precisa ter feito pelo menos uma das últimas três edições do Enem, além de ter concorrido na etapa regular do SISU no começo desse ano. As inscrições devem ser feitas a partir de segunda-feira, dia 15, e vão até o dia 19.
14: Então você já consegue mais ou menos ir mensurando e cercando ali a sua área que você tem interesse, ou uma outra área ali, para de certa forma aumentar essa sua possibilidade de conseguir, porque assim como o SISU, a questão da mudança de um dia para o outro ali, você pode ir se adequando à realidade da sua nota. E se essa média aumentar num ponto em que realmente não, naquele momento, aquele curso específico, não vou ser contemplado, então ele tem a possibilidade ainda de mudança ali durante o período de inscrição.
0: Bom, a gente segue por aqui agora mudando um pouco de assunto, porque mês de junho, festa junina, e na maior parte do país, a festa de São João é só no dia 24 de junho. Mas no Recôncavo Baiano, diga-se de passagem, minha cidade, minha terra, né, Cachoeira também, a festa já começou e as cidades comemoram a economia aquecida com o turismo.
15: Olha pro céu, meu amor.
16: A dica do Rei do Baião nunca envelhece. Os sinais de que junho chegou estão por todos os lados. Mata de São João, por exemplo, na região metropolitana de Salvador, se transforma em uma grande vila sertaneja. O clima também já é de festa nas ruas e praças de Cruz das Almas, cidade do Recôncavo Baiano, que fica a 150 quilômetros da capital. Só no ano passado foram movimentados mais de 7 bilhões de reais no país em junho. Quase 2 bilhões só aqui na Bahia. Índice que tem tudo para ser superado esse ano.
17: Muito turista vem, gasta o dinheiro aqui, os ambulantes também. É, tem uma fonte de renda
16: a
17: mais.
16: O mês ainda está só no início, mas a família Lemos já pode fazer um brinde às vendas. São os licores, preparados com uma receita caseira, saindo feito água no deserto. Foram mais de 100 mil litros da bebida fabricados em 30 dias.
18: A gente passa parte do ano se preparando para isso. Porque se a gente for esperar, a gente não consegue dá conta.
16: Boa parte da renda fica com os hotéis e pousadas. É difícil encontrar vagas antes mesmo de junho chegar. É aí que entram as hospedagens temporárias.
19: A casa você fica à vontade, você pode realmente procurar a casa com o seu perfil adequado, né, com churrasqueiro, com piscina, ou casa mais simples. Então, acho que eles buscam mais isso justamente para ter essa flexibilidade, né?
16: Em Santo Antônio de Jesus, outro destino procurado no São João, as atrações são muitas. No ano passado, mais de 700 mil pessoas aproveitaram os festejos.
20: Atrações consolidadas, atrações que realmente trazem o público para dentro da cidade. E além também de uma infraestrutura de cidade perfeita para toda a população vir e realmente se sentir satisfeita.
0: Em ano de Copa, o verde e amarelo toma conta do Brasil. Até a Embrapa, empresa brasileira de pesquisa agropecuária, entrou na torcida.
21: Por dentro é uma abobrinha como outra qualquer, mas por fora ela tem as cores da seleção. É a Brasileirinha, variedade desenvolvida pela Embrapa Hortaliças há 20 anos, resultado do cruzamento de duas variedades do legume.
22: A Brasileirinha foi uma mutação natural que a gente detectou num produtor. Trouxemos para cá, fizemos o cruzamento e a gente viu que conseguia combinar essa característica com outras. Então nós cruzamos com outra abóbora com verde mais intenso e fizemos a cor mais próxima possível da bandeira nacional.
21: Desde que a Embrapa criou a Brasileirinha, a seleção já ganhou o Ouro Olímpico, a Copa das Confederações, mas a Copa do Mundo que é bom, nada.
22: É, a Embrapa fez a parte dela, né? Agora tem que os jogadores em campo mostrar serviço.
21: De que forma que ela poderia ajudar os nossos jogadores se eles comerem?
22: Ela é rica em luteína, que é uma substância que evita problemas de visão. Então a gente espera que o goleiro enxergue a bola, o atacante enxergue o gol e o Brasil vence.
21: Nós levamos o legume para a avaliação dos torcedores e não faltaram sugestões e provocações.
23: Gostou da abobrinha?
24: Legal, legal.
23: Você come abóbora?
24: Como, de vez em quando.
23: É. Batidinha ou ao molho?
24: Ao molho.
23: Você acha que a seleção pode dar um molho?
24: Pode, pode. É. Dependendo dos craques que ela tem, se eles conseguirem jogar bem. Vamos ver se o Vinícius Júnior desencantar, a Rafinha também. É. Veremos.
25: Essa abobrinha, vamos colocar ela no lugar do Neymar. Vai dar mais sorte pra seleção.
23: Você acha mesmo?
25: Eu acho, viu? Tô achando. Capaz dela jogar melhor que ele. Tá mais dura do que o joelho dele.
21: O consumidor pode encontrar a Brasileirinha em mercados e o produtor em casas de sementes em todo o país.
0: Na saúde, médicos defendem que o SUS passe a usar um sensor digital, um equipamento considerado mais eficiente para medir níveis de glicemia em crianças com diabetes do tipo 1.
11: Aos 3 anos, a Emanuele foi diagnosticada com diabetes tipo 1. De lá para cá, foram várias internações hospitalares, uma delas na UTI por causa da hipoglicemia. Hoje, aos 6 anos, ela precisa de acompanhamento contínuo para evitar complicações. O equipamento que poderia ajudar a monitorar o nível de glicemia da criança em tempo real custa cerca de R$600 por mês.
26: Mas chega uma hora que a gente não tem mais condição, a gente tem que fazer uma escolha, né? Ou a gente deixa faltar em casa e compra as coisas, os negócios para ela, os insumos para ela.
11: O equipamento em questão é um sensor digital colocado na pele que emite alertas sobre os níveis de glicemia para esse aparelho e também para o celular. Atualmente, o SUS distribui em todo o país apenas os glicosímetros tradicionais. Os sensores mais modernos só são enviados a estados e municípios com programas específicos de acesso ao tratamento. Mas nem isso vem funcionando. Aqui no Paraná, uma lei estadual garante o fornecimento dos sensores a crianças entre 2 e 14 anos com diabetes tipo 1, mas os equipamentos não estão sendo entregues. Por ano, o Brasil registra cerca de 100 mil novos casos da doença nessa faixa etária.
1: As complicações do diabetes, elas podem gerar vários danos, como por exemplo danos no rim, danos vasculares, e isso tudo pode ser evitado quando se tem um monitoramento adequado. Ela reduz o custo do próprio tratamento e das complicações que são futuras em relação ao paciente com diabetes.
11: Em nota, o Ministério da Saúde informou apenas que os sensores mais modernos ainda estão em análise na Comissão Nacional de Incorporação de Tecnologias no SUS, a Conitec.
0: Olha só, estamos nesse mês de junho, frio, férias escolares, Copa do Mundo, tudo acontecendo, né? Festa junina, tudo é motivo para diminuir as doações de sangue. Em São Paulo, a queda dos estoques nos hemocentros é preocupante. E vale lembrar, uma doação pode salvar até 4 vidas. Veja detalhes.
2: A Janaína tem talassemia, uma doença rara causada por falha nos genes que produzem a hemoglobina. Ela precisa de transfusão de sangue a cada 3 semanas.
3: É indispensável, é fundamental. A gente literalmente não vive sem ela.
2: Mas nesta época do ano, os estoques de sangue diminuem muito. Aqui em São Paulo, por exemplo, a queda chega a 60%. O frio, férias e eventos como a Copa do Mundo são alguns dos motivos que fazem os doadores deixarem de vir.
4: Nossa grande preocupação é não conseguir mesmo atender o paciente que mais necessita, porque os acidentes continuam acontecendo, as cirurgias continuam acontecendo, os pacientes que estão tratando de câncer, que precisam de muitas transfusões, os partos, os bebezinhos, às vezes precisam transfundir plaqueta, sangue.
2: O positivo e os tipos negativos são os que mais precisam de doadores, por atender pessoas que têm outros tipos sanguíneos. Para doar, basta ter entre 16 e 69 anos, mais de 50 quilos e boas condições de saúde. Um único doador pode salvar até 4 vidas.
5: Quando você faz a doação de sangue total, esse sangue ele é processado, né? Ele é separado em seus componentes. E esse sangue também ele é examinado, né? Ele passa por todo um processo de produção.
2: O ato de ajudar é o que fez a Regiane separar um tempinho e estender o braço.
6: Se você está numa situação que você pode ajudar, pode doar, é o mínimo você ajudar, né?
2: O André, desta vez, vai ajudar a tia que está internada. Ele faz doações desde 2008.
8: Fazendo a minha parte, né? De estar podendo ajudar o próximo. Me sinto super bem, realizado mesmo e grato.
0: Bom, assim seguimos para um rápido intervalo. Voltamos em instantes com mais notícias.
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0: felicidade se acha em horinhas de descuido. Guimarães Rosa escreveu essa frase para falar daqueles instantes raros em que a vida escapa do controle e quase sem querer a gente se sente vivo. Mas será que felicidade também pode ser construída no esforço, na escolha? Que felicidade os brasileiros estão construindo e vivenciando?
1: Hoje, no Que É Ser Brasileiro, a gente tem a honra de receber um pensador que dedicou a vida a pensar essas questões, o filósofo e jornalista Clóvis de Barros Filho. Clóvis, seja muito bem-vindo.
0: Bem-vindo.
1: Uma honra imensa. A gente está feliz demais de ter você aqui.
2: Nossa, eu é que estou feliz de ter sido convidado.
1: Muito obrigada.
0: Muito obrigado. Clóvis, a gente sempre começa o programa com a mesma pergunta para todo mundo. Quem é você? Eu sei que, para um filósofo, seria quem sendo você seria mais correta, mas também não deixa de ser uma provocação. Quem é você, Clóvis?
2: Desde que me entendo por gente, sempre tive um gosto enorme pela explicação, né? E gosto muito do que diz Agostinho quando ele diz que a gente é o que a gente ama, né? Então, nesse sentido, eu amo muito o que eu faço, concretamente. E, portanto, eu acho que essa é a melhor maneira de me definir. Eu sou aquele que gosta de explicar, né? Que ama lançar mão de ideias e torná-las mais próximas do repertório do meu interlocutor. Uhum. Então, acho que é uma boa maneira de me definir. É claro que aí eu tenho que me enquadrar nas categorias institucionalizadas, e o pessoal costuma chamar de professor, mas vamos deixar o professor de lado e definir desse modo alguém que ama explicar.
1: E pertencer é algo necessário para ser feliz?
2: Essa questão da felicidade, ela merece sempre muito cuidado, porque é muito fácil das pessoas inverterem, né? Ah, eu pertenço e não sou feliz, coisa nenhuma e tal, né? Como que dizem? Então, eu penso que a vida é vivida no mundo e a vida é vivida com os outros. E, portanto, se a vida tiver alguma chance de ser feliz, vai ter que ser com os outros e tudo. Por que precisamos de uma identidade? Primeiro, para dizer o que temos a ver com os outros que integram o mesmo grupo. E segundo, para explicar o que nos diferencia dos outros que integram o mesmo grupo. Então, curiosamente, a identidade, ela tem dois polos opostos. Uhum. Um polo de aproximação e um polo de distinção, né? E é preciso que ela atenda a essas duas necessidades. Ou seja, digamos que eu acho que nos sentimos mais plenos quando temos clareza do que nos aproxima e do que nos singulariza ao mesmo tempo. Uhum. Não é? Ou seja, ser só igual a todo mundo não nos basta. Ser completamente diferente de todo mundo o tempo inteiro não nos convém. Então, é justamente nessa aparente ambiguidade que talvez haja uma fresta de possibilidade para uma vida feliz.
0: A gente entrevistou já mais de 100 pessoas aqui no programa. E tem uma característica que vários deles falam sobre sendo uma das características mais comuns ao brasileiro, que é a alegria, de ser brasileiro. Se a gente for pegar na história, né, o Brasil é fundado com uma certa melancolia, né, isso está até explícito nas artes, né, de época. Essa ideia de alegria, ela foi sendo fundada depois, mais final do século XIX, principalmente Estado Novo, com o mito dessa democracia racial e tudo mais. Queria saber se você enxerga assim hoje essa característica como sendo do brasileiro, essa alegria, e queria saber também se você acha que a gente criou essa característica como uma forma de até de proteção.
2: Então, a gente pode olhar a coisa, pelo menos aí, por dois lados. De um lado, o lado propriamente antropológico, né? Uhum. A alegria como um atributo de um discurso definidor de um grupo, de uma sociedade, de um povo, etc. E por outro lado, tentar ver o que isso significa fora daí. Né? Claro que na hora que você vai fuçar fora daí, é muito esquisito. Alegria é um afeto que a filosofia adora trabalhar, que você encontra em Spinoza, que você encontra em David Hume, que você encontra em Locke, que você encontra... E tem a ver com, em grande medida, tem a ver com, como todo afeto, uma passagem de um estado de menor potência para um estado de maior potência, né? Então, nesse sentido, a alegria, sendo um afeto, é um movimento das emoções individuais que, do ponto de vista filosófico, encontra aí o seu limite, né? Uhum. Então, você é causa da minha alegria, seu convite é causa da minha alegria, porque determinou em mim a passagem episódica para um estado de maior potência de mim mesmo. A hora que você pega isso e você generaliza, o brasileiro é alegre, aí um verdadeiro furacão de acomodações necessárias. Primeiro, porque, como você deve ter percebido, sendo um afeto, a alegria não é um estado. Portanto, dizer que alguém é alegre já é um absurdo nos próprios termos. Porque a alegria é deixar de ser, é passar a ser, e não ser, provavelmente. Então, aí já há uma dificuldade conceitual grande. De qualquer maneira, é o que menos importa. Agora estamos estudando um modo de definição de si. E aí é possível que estejamos nos referindo a outra coisa. E caberia, então, vasculhar o que exatamente essa outra coisa significa.
0: Isso é curioso, né? As pessoas falarem isso, né? Citarem isso como característica do brasileiro, não é?
2: Suponho que isso possa ter vindo do contraste com outras culturas, uhum, de outros modos de ser, mais circunspectos, talvez. Suponho que isso tenha ganho uma chancela interna estrategicamente conveniente, porque é um modo de se definir positivamente, ainda é melhor do que um povo que se define como suicidário, tristíssimo, angustiado, devastado, etc. Há aqui uma dimensão positiva, porém, né, talvez ela nos impeça, escondendo assim o verdadeiro significado do conceito, né, nos impeça de pensar para além de um estereótipo sem sustentação. Né? Uhum. Quer dizer, o que eu quero dizer com isso? Quando pensamos em potência, né, existencial mesmo, pensamos numa vida intensa, como, por exemplo, lendo Nietzsche, né, alguém que faz da sua vida uma homenagem à vida. É potência que quer mais potência. E isso implica muito mais

0: muito além do que tira. O que implicaria outro tipo de educação, outro tipo de formação, outro tipo de preparo, outro tipo de inserção na vida profissional, outro tipo de exigência de excelência com os profissionais concernidos. Entende? Um pouco, quase que na contramão do que costuma acontecer.
1: Ouvindo o senhor me faz pensar o quanto que o Brasil é um país marcado por uma grande desigualdade. A gente é um dos países mais desiguais do mundo. Estamos em 14º lugar, ao lado de países africanos, segundo a ONU. Violência, instabilidade. Como que a gente consegue falar em felicidade num ambiente tão adverso?
0: O que eu costumo observar junto às pessoas com quem eu convivo é uma tendência que, aliás, se estica no tempo, desde que eu me entendo por gente, é assim. Quando se referem ao Brasil, referem-se a uma instância outra, que não si mesmo, sabe? E mesmo o brasileiro é assim, o Brasil é assim. Como se não fôssemos todos corresponsáveis. Eu, pelo menos, faço questão de assumir a minha parte de responsabilidade por ter integrado uma sociedade durante 60 anos e avaliá-la negativamente em muitos pontos. Então, enquanto cidadão brasileiro, eu também fracassei, tanto quanto qualquer outro. Sendo professor de ética, talvez eu ainda acrescente na minha conta uma pitadinha adicional de fracasso. Porque está aí uma questão de convivência que mereceria da nossa parte estrondoso aperfeiçoamento. Então, o que eu te digo? Há muito que aperfeiçoar, há muito que melhorar. E esse aperfeiçoamento, ele está logo aqui. E embora ele esteja logo aqui, ele não é simples de ser alcançado. Por quê? Porque em meio a toda essa diversidade, deveríamos zelar por duas ou três questões fundamentais de natureza humanitária que pudessem ser menos desiguais. Como, por exemplo, saúde, educação, né? Mais ou menos assim, olha, isso aqui é uma disparidade enorme, mas as crianças que estão nascendo agora e que vão entrar na escola, elas terão uma formação de base equivalente até a faculdade, até entrar na faculdade. Ou seja, se você quer entrar na escola privada porque é lá que estão os outros moradores do seu condomínio, fique à vontade. Mas saiba que qualquer outra escola pública e gratuita terá um ensino equivalente ao da educação privada. De tal maneira que estudando você na escola que estudar, você terá, a despeito das especificidades regionais, você terá um mínimo de base que te permitirá enfrentar os processos seletivos vindouros de igual para igual. Não, já não seria bacana?
1: Já, bastante.
2: Muito.
0: Quando você chega no final do processo, você, de maneira cínica, você diz, agora nós vamos fazer um exame e quem chegar na frente ocupará as vagas. Aí não é possível, não é? Não é possível.
2: Tem uma questão no Brasil, que é muito discutida, que é o jeitinho brasileiro, que tem tudo a ver sobre ética. Queria perguntar para você se o jeitinho brasileiro é um desvio, é uma transgressão, ou se ele é uma estratégia de sobrevivência.
0: Entendendo o jeitinho como o privilégio atribuído a alguns de transgredir a norma sem uma contraprestação de sanção.
2: Isso.
0: Isso é deplorável, ponto final. Todo tipo de vantagem obtida

0: por conta de uma proximidade social que implica, portanto, um privilégio em relação a quem não ocupa a mesma posição social num determinado universo, é evidentemente uma vantagem que corrompe a sociedade, né? Entenda, é muito interessante, porque fica fácil entender que cooperação é operação com mais de um. Colaboração é labor com mais de um. Coabitação é habitação com mais de um. Mas quando você fala em corromper, é interessante como não se faz essa mesma associação. Ou seja, as relações humanas que privilegiam certas aproximações de circunstância corrompem no sentido de que, com a participação de mais gente, o tecido social. Uhum. Então, sendo assim, é imprescindível que a vida em sociedade passe a ser objeto da educação formal. Entendi. É engraçado. É incrível como a gente aceita a necessidade de estudar a literatura portuguesa. Importante, não é? Afinal de contas, os portugueses que nos colonizaram. A necessidade de estudar a geografia do mundo. Isso é importante porque estamos no mundo. Não é? A necessidade de estudar a história da França. Revolução Francesa, afinal de contas, é um evento. A necessidade de estudar trigonometria, porque os ângulos são importantes. A necessidade... Agora, é incrível como podemos passar pela formação escolar sem ter tido uma formação para a convivência na polis. É incrível que isso fique para a esfera do improviso. Quer dizer, calcular o seno quadrado de teta, eu fico um mês ali aprendendo. Agora, como viver com os outros? Aí você se vira, aprende em casa. Mas então, é que não rola em casa. E não rola em casa porque quem está em casa também não aprendeu com ninguém. Sabe? Essa é a mensagem que eu queria deixar. A escola no Brasil tem que assumir papéis que talvez em outras sociedades não tenha. E por quê? Porque talvez em outras sociedades haja um aprendizado familiar que, no caso do Brasil, é pouco provável que aconteça. E a ética é um desses aspectos.
1: E o que a sociedade considera fundamental, né? Porque eu fico pensando que hoje, com o advento das redes sociais, uma coisa que me gera incômodo muito grande é que a gente sempre fala que o nosso grande problema é a baixa qualidade da educação. No entanto, cada vez mais a gente vê pessoas que não são estudiosas daqueles assuntos falando sobre determinados assuntos. Por que estamos desvalorizando o conhecimento?
0: Pois é. As coisas, digamos, se passaram de tal maneira que houve uma progressiva deslegitimação das instituições responsáveis pela produção de conhecimento e pela divulgação de conhecimento, levando de roldão todos a elas atrelados. Então, você acaba tendo um milhão de consequências, quase todas muito nefastas, desse tipo de processo, de erosão. Mas um deles hoje me parece calamitoso. Existe uma coisa importante na vida que é recursos materiais, ponto. E não que não seja, né, porque é preciso sobreviver, mas é que se tornou uma espécie de obsessão. Então, vida boa, vida em que houve enriquecimento. Ela vem atrelada a uma segunda, ultracontemporânea, que é o capital simbólico, celebridade, né? Número de seguidores, reconhecimento, etc. Bom, então, de tal maneira que uma pessoa rica e famosa é uma pessoa que, bingo, né? Ela ticou, cartelou, ela já ganhou, rica e famosa. Naturalmente, quem está nos assistindo poderá dizer, mas não é isso? Viu? Acho que não. E por que eu acho que não? Eu vou dar um exemplo da minha própria vida, né, Zé? Quase tudo de efetivamente valioso que a minha vida me proporcionou não foi mediante contrapartida econômica. Então, a título de exemplo, eu estudei com um sociólogo na França chamado Pierre Bourdieu. Muito bem, isso se deveu a um tipo de encaminhamento dos meus estudos na universidade pública, então eu estudei e muito do que eu aprendi que me trouxe imensa gratificação, nunca correspondeu a nenhum ganho efetivo. Parem para pensar. Na hora que alguém diz, o que importa é ganhar dinheiro, ponto. Talvez seja mais fácil ganhar dinheiro mais cedo, pulando a vida escolar e indo direto ao mundo onde o dinheiro está. O contra-argumento é, não, quem estuda tem mais chance de ter um bom emprego e ganhar dinheiro. Aí o outro, não é verdade, sim é verdade, não é verdade, sim é verdade. Não, mas a discussão é falsa. Por quê? Porque o mundo da escola não é só um mundo de preparação para ir do mil ao milhão. O mundo da escola é um mundo de preparação para o enriquecimento da vida do espírito. E o enriquecimento da vida do espírito é chorar declamando ou ouvindo Paulo Autran declamar Fernando Pessoa. E aí não entrou um tostão na minha conta. Mas entrou vida boa, vida muito boa. Mas aí, meu amigo, eu precisei da escola. Porque sem a escola eu não atribuiria valor ao Paulo Autran nem ao Fernando Pessoa. Então, nesse sentido, a escola ela não está competindo com outros lugares para ver quem é que prepara mais rápido para começar a ganhar dinheiro. Não é essa a maneira de pensar. Porque o que importa da escola, o que mais importa da escola, nada tem a ver com isso.
2: Professor, o que te faz feliz hoje?
0: Ah, ter vindo aqui. Até porque você perguntou hoje. E eu acredito que a felicidade é um atributo da vida onde a vida está. E a vida está onde nós estamos. E conosco estão as nossas lembranças, as nossas projeções, o nosso passado, o nosso futuro, as nossas percepções, as nossas sensações, as nossas emoções, tudo junto e misturado.
1: Felicidade ter você aqui, certamente. Mais uma vez, uma honra. E nossa última pergunta,
0: sim,
1: professor Clóvis de Barros Filho, o que é ser brasileiro?
0: Bom, olha, eu que estudei direito internacional público, eu respondo, ser brasileiro é nascer em território nacional ou ser filho de brasileiro. É a definição jurídica, uma ótima maneira de se livrar do problema. Mas acredito que, para além desta definição, haverá uma que me agrade mais, que é ter a oportunidade de construir um grande país, uma grande nação, da qual venhamos a ter imenso orgulho e que não precisa copiar as soluções encontradas por nenhuma outra, porque não somos iguais, nem iguais aos do Norte, nem iguais aos do Sul, nem iguais a ninguém mais. não está descartada a possibilidade de encontrarmos uma saída nossa. Porque é a saída mais adequada para nós. Estar aqui querendo ser outra coisa é assinar um atestado de fracasso coletivo insuportável. Não há porquê nos servirmos de modelos de sociedades que, do ponto de vista histórico, cultural e político, nada têm a ver conosco. Temos sim que encontrar soluções que passam pelo diagnóstico real e concreto das nossas fragilidades, mas que, sobretudo, se apoie nas nossas forças, que são sabidas, que são conhecidas e que são indiscutíveis. É através da plena consciência do que nos falta e de onde podemos nos apoiar que temos a chance de propor para o mundo uma solução de país, sempre provisória, mas alentadora, que ninguém tinha pensado ainda, porque temos condição para isso.
1: Professor, muito obrigada pela presença.
2: Muito obrigado.
1: Por alimentar a nossa esperança, tenho certeza que é um agradecimento em nosso nome.
2: E já fica aqui o convite para você retornar aqui, para a gente continuar esse papo.
0: De público já está aceito o convite.
2: Opa!
1: Muito obrigada, professor.
0: Valeu.
1: Que honra.
0: Obrigado.
2: Muito obrigado.
1: Obrigada a você por estar aqui com a gente no Quer Ser Brasileiro, esse especialíssimo, hein? Até o próximo.
2: Tchau.

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4: Boa noite. A ciência avança no combate ao câncer. Novas esperanças surgem para quem luta contra tipos graves da doença que atacam órgãos como pâncreas e próstata. Ao mesmo tempo, cresce também preocupação com a incidência entre população mais jovem, que pode estar aí essa incidência relacionada aos hábitos, a também questão de estilo de vida. Além disso, médicos alertam para a necessidade de levar aos mais pobres, as pessoas mais humildes, que dependem do serviço público, os tratamentos mais modernos e caros que estão disponíveis muitas vezes em planos de saúde. Quem vai nos ajudar a discutir tudo isso e tantos outros assuntos no nosso programa de hoje são dois, uma dupla maravilhosa, são dois médicos oncologistas, Fernando Maluf, que volta aqui ao Canal Livre, e também Antônio Buzaide, são fundadores do Instituto Vencer o Câncer. Maluf e Buzaide, muito obrigado, boa noite para vocês.
5: Obrigado,
4: obrigado por voltar aqui, agora nesse estúdio, né, Maluf? Novo, revitalizado.
5: Tá lindo. É. Tá lindo, parabéns.
4: A altura, Buzaide, dos nossos convidados.
5: Minha honra.
4: Honra nossa. É, comigo na conversa de hoje, os jornalistas Fernando Mitre e também Patrícia Rocha, nossa apresentadora do Band News TV e do Bora Brasil na tela da Band. Deixa eu começar, Maluf. Primeiro, esse evento que você foi recentemente, que é o maior em Chicago, nos Estados Unidos, qual o nome dele que trouxe aí esperanças, inclusive, o nome desse evento, Maluf?
5: A abreviatura do evento chama ASCO. American Society of Clinical Oncology, e realmente é o maior evento do mundo, é todo ano em Chicago, que é a única cidade nos Estados Unidos que consegue abarcar esse evento enorme, que varia entre 40 a 60 mil pessoas por ano.
4: Buzaide vai sempre, mas por uma boa causa não foi esse ano, né, Buzaide?
6: Essa é a primeira vez depois de 35 anos consecutivos, eu não fui, minha filha se formou no sábado à noite, no evento durante o congresso, mas hoje, graças a Deus, a gente tem a condição de acessar a distância em tempo real. Então, você as acompanhou. Apresentações você vê em tempo real.
4: Que legal.
6: Então, é bem tranquilo e você tem até vantagem. Faz anotações, grava, tira as fotos de apresentações. Muito útil esse sistema hoje.
4: Agora, uma coisa chamou a atenção, claro, pela esperança que traz, né? O câncer de pâncreas, ele é o mais agressivo e também
7: difícil de detecção, mas um momento que não se acostuma a ver esse tipo de coisa, ainda mais num congresso como esse de médicos, de especialistas, que foi, a gente vai colocar no ar aí, o momento em que se anuncia uma descoberta que o Maluf e o Buzaide vão explicar nessa questão do câncer de pâncreas, e os médicos levantam, aplaudem, alguns se emocionam, lágrimas. Coloca, por favor, esse momento. Bota aí, por favor, Renan. Maluf, explica que momento foi esse, que gráfico era aquele e o que traz de perspectiva positiva o que foi ali anunciado.
5: Para mim tem duas mensagens importantes isso. A primeira é que todos nós, médicos e profissionais de saúde que batalham contra a doença, a gente vibra com coisas positivas. E a gente vibra junto com as pessoas, com os pacientes. E eu acho que o que trouxe, né, esse entusiasmo tão grande é que o câncer de pâncreas, talvez de todos os tumores do corpo humano, é o tumor mais agressivo que tem. É o tumor que menos, talvez, avançou em termos de estratégias comparado com outros tumores como mama, próstata, intestino, pulmão. E que o resultado dessa droga, que é uma droga oral de poucos efeitos colaterais, ela promoveu versus quimioterapia, um estudo com 500 pacientes entre mulheres e homens, uma redução do risco de morte em 60%. Ela triplicou a taxa de resposta e ela reduziu o risco da doença crescer em 55%. Ela não é uma droga, nesse momento da doença, que eram pacientes que já haviam falhado os tratamentos, curativa. Mas ela certamente performou incrivelmente melhor do que quimioterapia. Então, essa é uma notícia que era aguardada por milhares de pessoas que têm a doença e milhares de familiares que convivem com pessoas com câncer de pâncreas.
8: Agora... Só para a gente entender, quando você fala que a gente teve agora uma descoberta importante para o câncer de pâncreas, o quanto essa descoberta também pode ser promissora para outros tipos de câncer? Ou para cada tipo de câncer, teremos um tratamento diferente, uma droga mais eficaz?
5: No passado, há 20, 30 anos atrás, a gente olhava para os tumores como alguém que está passeando de helicóptero e olha lá para baixo as pessoas, elas parecem todas iguais. Só que com o avanço da medicina, o helicóptero foi descendo a mais ou menos 1-2 metros do chão e a gente percebeu que as pessoas têm alturas diferentes, cores de cabelo diferentes. Alguns, como eu, não têm cabelo, outras têm cabelo. Então, existe completa diferença entre as pessoas e entre os tumores. E mesmo no tumor do mesmo paciente, você tem diferenças à medida que as células vão se multiplicando. Elas não guardam as mesmas características das primeiras células. Então, foi se entendendo quais eram os mecanismos pelos quais cada tumor de cada paciente cresce, quais são as fortalezas, quais são as suas fraquezas, e a partir daí começa a se desenvolver drogas que especificamente vão neutralizar focadamente esse tumor daquele paciente.
9: Doutor Buzaide, o que foi anunciado e que provocou toda essa emoção, né, que nos envolve, né, claro,
6: natural,
9: parece que é uma resposta a uma mutação que já se conhecia, né? Essa mutação produz uma proteína, ela gera uma proteína.
6: Já passou no exame.
9: E a proteína começa
6: fazer a proliferar.
9: Exatamente. Então, e aí esse remédio vem e para a ação da proteína.
6: Isso mesmo.
9: E aí para tudo.
6: Mas
9: aí
6: a minha pergunta, assim.
9: Mas a minha pergunta é a seguinte: para por quanto tempo?
6: Esse é o ponto.
9: Esse é o ponto, porque se conseguir uma permanência aí,
6: É por isso que
9: nós vamos nos emocionar de novo.
6: Então. Dentre os remédios oncológicos, há um grupo de remédios que atuam nessas proteínas que estão mutadas e que funcionam como um motor dentro da célula. Esse tipo de tratamento recebe o nome de terapia-alvo. É usado em vários cânceres, câncer de pulmão, melanoma, gastrointestinal e agora, pela primeira vez, em câncer de pâncreas. Essa proteína, esse gene, chama-se KRAS. A gente já sabe que ele é alterado no câncer de pâncreas, mutado em 90% e poucos dos casos, há décadas. O problema é que não se conseguia fazer uma medicação que bloqueasse essa proteína mutada que funciona como motor. Agora, com AI, com Artificial Intelligence, se consegue mais rapidamente desenvolver remédios, muito mais rápido. Então, ela consegue criar, falar, olha, a proteína é esta, está alterada, me crie um remédio que bloqueia essa proteína. E isso está vindo a toque
9: de
6: caixa.
9: E isso bloqueia por quanto tempo?
6: Well, a célula vai achar mecanismos de escapar. É quase impossível, em geral, com terapia-alvo, matar 100%.
9: Ah.
6: Primeiro porque ela, em geral, tem outros motores. Esse é o dominante, é o grande gerador. Mas, em geral, há pequenos geradores. Você bloqueia o grande, ela vai aprendendo a ativar os outros geradores.
9: Vai reagindo.
6: Não vai existir uma morte de tumor. Aumentou a cura mais que duas vezes, né? Então, isso é real. A cura não, desculpe, a sobrevida mais que duas vezes. Mas, infelizmente...
9: Era 6 meses, agora é 12.
6: Exato. Esses pacientes, eventualmente, vão falecer da enfermidade. E isso...
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Já começou um novo dia, minha gente. Um novo dia, uma nova semana, madrugada chuvosa. E nós, graças a Deus, estamos começando com o pé direito aqui na nossa rádio Subdifusora FM 94,5, com o programa Quando Você Tão Fala. Programa que apresentamos diariamente no horário das 5 às 7 horas da manhã, com produção e apresentação do Caboclo Leve Centro, feito com nós, mediação do Sabigão Rapinha, direção geral, nosso competentíssimo diretor Tuti Abrão. 5 horas e 1 minuto, 5 e 1, dia 15 de junho de 2026, segunda-feira, chuvosa, graças a Deus. E nós estamos firmes com você para mais um programa, viu, gente? Eu quero mandar um bom dia bem carinhoso a todos vocês, da cidade, do campo, da região, ligadão com a nossa subdivisora. Um bom dia ao nosso técnico, o Sabigão Rapinha, e vamos começar a parte musical do programa, gente. Que aqui seja o nome de Deus, que as pessoas já ligaram daqui a pouco, vão atender vocês de acordo com o pedido aí. E vamos derrubar a primeira da semana e do dia também, para todos vocês que estão firmes na audiência, lá por um Deus, todas as pessoas que ligaram com nós aqui, lá para o seu Daírcio, pai do Pingo d'Água, lá frente da pescaria, na Casa Grande, para todos vocês da Minhoca e vai ao Modão. Vamos começar hoje com o Toninho Tinoco, já que está chovendo, Canoeiro.

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1: Cinco horas e cinco minutos, rapaziada. 5:05 em cima do brinco. Quero mandar um dia, nosso amigo começa mais cedo a trabalhar, hoje amanhã trabalhando. Padeiro, leiteiro, confeiteiro, para todos que estão se mexendo, nosso bom dia. E para todo nosso amigo da Polícia Militar, Polícia Rodoviária, Polícia Viva, Leandro Turco, Corpo Bombeiro, nossos irmãos cavalarianos, nossa Guarda Municipal, nossos amigos agentes penitenciários lá para o Paulo, para todos vocês da segurança, nosso bom dia. E nossos amigos que estão trabalhando na área da saúde, frentista do posto de gasolina, balconista, taxista, motorista de ônibus, para todos vocês que estão botando todo tipo de função, ganhando honestamente o pão de cada dia, o nosso sincero bom dia. 5 horas e 6 minutos e vamos derrubando música. Essa mudança que eu quero mandar lá pro Zé Amaral, a Eliana, a Ergin Santinês, a Nadir de Lima, a Angélica, na Vila Belo Horizonte. Mandar pro Juninho Baitamar também. E Juninho Baitamar, essa moda serve para ele, viu? E para todos os ouvintes que estão firmes, vai o modão. Teodoro Sampaio, Paixão Proibida.

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1: Cinco horas e 10 minutos, 5 e 10. Quero mandar um dia à nossa amiga Vila Rosa, lá para Dona Duracina Vieira da Silva, toda a família, para Inês, Luiz, primo da Dilma. E lá na cidade de Sado Pirapora, lá para o Rogério Leito, da família também de Sado Pirapora. Abração para o Rogério, da família, aí para o Zé Pinguito, lá em Pilar do Sul. Tá ligadão com nós, abração para o Zé, toda a família também, o Pinguizão. E quero mandar um dia para o seu Moisés, Dona Cida, na comunidade, Bom Pastor, aí na Cambuí também. Abração para toda a pessoa da comunidade, Bom Pastor também. Seu Moisés, Dona Cida. E quero mandar um dia lá para o Gabriel Chupeta, lá no bairro da Varginha, Sarapuí. Abração para o Gabriel Chupeta e toda a família também no bairro da Varginha aí. E no Jubrão Bar, na Nova Itapetininga, lá para o nosso amigão Guilherme da Viola, companheirão Guilherme da Voz, sua mãe, Rosana Jubrão também, Puguela, toda a família no Jardim Mesquita, o Maradona, nossa alegria no Jardim Fugaz, e para todos os amigos da Padaria Conquista, no Jardim Itália, lá para o Luizinho Cabeleiro, da Sumida, Luizinho Cabeleiro, todo o pessoal da Padaria Conquista, e na Panificadora Avenida, lá na Tarlobata, para o Rogério Luiz, toda a rapaziada do Caprichando, um filãozão federal para nós aí, o Carlos Eduardo, da família, da Rua Jorge Oz. E para o Nilton Peixoto, da Comercial Peixoto, também da família, da equipe do Nilton, companheirão também. Dona Cida Cerola, Vila São João, também da família. Bom dia para Dona Cida, companheirão também. E para todas as amigas do bairro do Bernardo, Abditinho Neves, Maria Eva, Silveira, o Nercinho, o Sardinho, o Gé, todo o pessoal da região, o bairro Coitelo, Bernardo, Guarani, toda a região, nosso bom dia. 5 e 12, mais um modão para todos vocês que estão firmes na audiência aí, gente. Vamos trazer para cantar para vocês agora. Manda lá para Maria Aparecida, na Via Regina, Maria Aparecida por Rock, da Via Regina, também que tão, sempre estão ligados com nós aí, para todos aí, vai o modão. É Joaquim e Manuel, Som de Cristal.

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1: Cinco horas e 17 minutos, rapaziada, 5:17, quer mandar um dia ao nosso amigo do Bar Pão de Prata, na esquina da rodoviária, lá pro Nego, pro Cenoura, pro Cenourinho, pro Cenourão, pro João Guilherme, toda a família do Nego, pro Cenoura aí, e pra rapaziada que tá moendo o bico, estargando a goela aí, Zé Lu, Coquinho, Pão da Faca, Geleza, Galinha, Brigela, o Galo tá em maior bico lá, o Taninho Correu, o Cateto, o Rei do Sargadinho, mas toda essa rapaziada aí, do Bar Pão de Prata, e quer mandar um dia ao nosso amigo Jardim Brasil, tem lá pra Dona Maria. Dona Maria, seu João, Davi, Alina, Gabriela, toda a família da Dona Maria. No Jardim Paulista, lá pro Jaiminha, também toda a família. E no Jardim Maricota, pro Mineirinho São Poneiro, grande companheiro Mineirinho São Poneiro, na Sandra Carrel, seus pais aí, seu Benedito, Dona Maria Aparecida Carrel, todo o pessoal do Jardim Maricota, região, e nosso bom dia. 5:17, mais um modão para todos vocês que estão firmes na audiência aí. Vamos trazer um Ataíde e Alexandre, já que a madrugada está meio fria. Então, para todos vocês aí, Madrugada Amiga.

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1: Cinco horas, 21 minutos e meio. Quer mandar um dia ao nosso amigo Sabiaúno, lá pro Pacheco, na fazenda, toda a família. Estão tirando leite, fazendo queijo lá pro cenoura, pro nego. Lá pro Dirceu do Milho Verde, o Rei do Milho Verde também, toda a rapaziada dele, acabou com o Mirde, bom também, lá pro João Vitor, o Leandro, o Rafael, a esposa Leandro, toda a família do Dirceu. E pro Américo Furtado, Fernando, a Américo Furtado, sua esposa, Dona Vicentina. No fundão, lá pro Marilor de Correia também, com Perona, aí, toda a família. O Dirceu, o Tatu, a Ana, o Pedrão, o Deus Carrel, o Luiz Carrel, todo o pessoal sabia um, nosso bom dia. 5h22, eu vou atender uma cartinha de Dilma de Fátima, mandar um bom dia para Dilma de Fátima, minha rua também, abração para Dilma, minha rapaziada, o Luciano, o Anos, a Nora, a Júlia, a tia Helena, toda a família da Dilma tem nosso bom dia. E ela fala aqui, a sua voz é muito maravilhosa, e você é o cara, brincadeira, meu pai. Melhor que isso aí, é só pingo com limão, né? E você é o cara, muito simpático. Eu gostaria de ouvir duas, Silveira, Silveirinha, Garçom, Biai, Dino Franco, Zé Valenta. Preço para você, para o Libora, para o Rafinha, para o Idinei, para a Mulher Rita, para o Elisete Siqueira, para o Iracema, para a Dalva, para o Vladimirzinho, para o Santo, Pescador, Tadeu Melo, meus primos, Vardomir e Vardemar, o Reinaldo, a Mavi, e o Dito Bolacha, e meus filhos, Anselmo, Luciano, Nora, Júlio, Netinho e Helena, e aniversariante, então tá aí, Dilma. Vai a primeira onda que você pedindo aqui, Dilma, para todos, vem que você ofereceu aí. Com Silveira, Silveirinha, Garçom,

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1: Cinco horas e 26 minutos, 5:26, quer mandar um bom dia pra Lúcia e o Paulo lá no bairro Cercadinho também, que ligadão com nós aí. Abração pra Lúcia e pro Paulo. E vamos derrubar mais um modão pra encerrar já a melhor do programa da Dilma de Fátima. Pra quem a Dilma mandou primeiro, manda a segunda. A segunda é Biá e Dino Franco. Zé Valente.

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1: Cinco e trinta e quatro, quer mandar um bom dia, abração pro Maria Rita e o Pajé lá na Rua Mazarina. Via Rocha, estão ligadão com nós, daqui a pouco manda uma dona, viu, Maria? E quero mandar um dia a nossa amiga da Olho d'Água, lá pro Rubro Capesal, João Ringo, toda a família, Mirão, Rei do Gado, Dito Bolacha, o Tiorpo, o Barbuda, eu, o dono da vila Olho d'Água, o Joaquim, o Naninho, o Degar, o Tadeu, a Floriana, a esposa do Baixinha, a secretária Dilma de Pátria, para todos vocês da Olho d'Água e para todos da minha Vila Belo Horizonte, também lá para o Adinéia, a Rainha Lasanha e toda a família, o Pião Zé Rubi, a Dayane, com o Patimbó, a Tatiana, toda a criançada aí. E para a Nadir de Lima, a Angélica, para o Walter Lopes, o Popular Sapo também, Miguel Turmeiro, Mineiro, a Maria Priscila Cidinha, Raíno Risoli, para todos vocês da BH também, nosso bom dia. Vou trazer um modão aqui, mandar especialmente a Maria Rita e o Pajé, que estão ligadão, se puder fazer um abração para vocês aí, Maria e o Pajé. E mandar lá no bairro Chapezinho Vermelho também, lá para a Suelinha, Boneca Loura, para o Paulo, para todos vocês, vai a Madonna, viu, Maria Rita? É de Paulo e Paulino, Amor de Primavera.

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1: Cinco horas 39 minutos e continua escurão ainda, num branco horizonte ainda, rapaziada. 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Mandar um dia pro André da Mix Telha, grande companheirão, tá aí, André, tá lá pra você com todo carinho também, viu, gente? Abração pro André, toda a equipe dele também. E vamos derrubando música, 5h41. Vamos trazer um modão lá pro Guilherme da Viola, no Rio Branco Bar, lá no 935. Lá pro Guilherme da Viola, pra Rosana, lá pro Tadeu, para todo o pessoal do bairro Fundo de Prado, na esquina do Viela, para o Nego, para a Cenoura. O rapaziada está moendo o bico aí. Para todo você vai ao modão. Tem um carreiro pardinho. O tenente mineirinho.

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1: Cinco horas e 44 minutos, rapaziada. 5h44. 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Eu quero mandar um bom dia para a Grazi, que trabalha no Ito Cosmético. A Grazi e o filho dela, a Ana Beatriz, a Bianca, o Samuel, toda a família da Grazi. Quero mandar um bom dia também para a Marlene Escrivã, na Delegacia de Defesa da Mulher. Um bom dia para a Marlene, a esposa Hernani, toda a família Marlene. Lá na Golden Villa, lá para o Nascido Paris, a Viona Maria Rita, cada dia mais bonita. E lá no Mato Seco, lá para o Cesar Nanene, o Marco Nanene, o Netão, eu, o Rafael Bicudo. E para o Jaiminho, o rei da Banana Missória, o guarda-costa dele, eu, Benito Masqueta, Coita Espeto, o Ananias também, a Nanita, toda a família, toda a pessoa do Mato Seco aí, o Rosa, o Paulo Rosa, o rei da Mandioca, para todo mundo um pedaço aí, nosso bom dia. E quero mandar um bom dia também lá para o Luiz Carlos Feliciano, no Pacaembu 3, lá no Vale São Fernando, abração para o Luiz Carlos Feliciano e para o Miguel, lá no bairro do Arceá também, Miguel, vizinho do Toninho Arceá, o Miguel, toda a família aí. Um abração para vocês aí. Igual trombando música, gente. Já são 5h46. Vamos trazer um modão, uma raizona aí para todo o pessoal do bairro Fundo de Prata, lá para o Cacique, para a Maria Rita. Para todos os ouvintes que estão ligados com nós, vamos fazer uma modona antiga aí com o Zé Muleto e Cassiano para vocês aí. Meu céu!

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1: 5:49. 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E a hora está passando, gente, já são 5h51. Quer mandar um dia para Dona Helena, de Fátima, Constantino Arruda, lá na Vila... Na Brunete, toda a família, muito obrigado pela audiência aqui no nosso programa. E quero mandar um bom dia também ao nosso amigo da Conceição, lá para o Cláudio, delegado da Conceição, o Cláudio. O Cláudio, toda a família, companheirão, tem o Cláudio. O Ricardão Ventura, parmeirense, só alegria, né, Ricardão? Só alegria, a filha Luísa, irmão Davi, toda a família do Ricardão, grande companheirão também. E na Águia Tobia, lá para o Zé Tobia, a rapaziada dele, o Leandro e o Giovanni Tobia, lá para lá para o sogro do Ricardão, lá o senhor Benedito Salles, Dona Elizabeth Salles também, para o Hugo, Zé Manso, Zé Brabo, todo o pessoal da Conceição. E quero mandar um bom dia ao nosso amigo também lá do Gramadinho, lá para Dona Nilda, bom dia para Dona Nilda, o seu Paulino, toda a família, para Cacilda, o Willis, toda a família da Cacilda, também companheirona aí, para Nádia, toda a família, Francisco, Guilherme, Franciele, para Natália, Moniz, Maria Nilda Buquerque, o Tovão, o Rei Costelão, Deixão, o Luiz Gimeno, lá na Charqueroy, lá pro Naive, na Zilda, todo o pessoal do Gramadinho, lá pro Dirceu Carreal, também o seu Carreal, fazendeiro lá, é dono da maior fazenda do Gramadinho, do Dirceu Carreal. Então, abraçamos o Dirceu Carreal e toda a pessoal da região aí. E quero mandar um dia ao nosso amigo do Faxinal dos Almeiros, também lá em São Miguel Arcanjo, lá pro nosso amigão lá, o René do Nascida, companheirão também, o Rei do Ai, o Rei da Pimenta, e pro Toninho Calixto lá, o Rei da Cerca, o Rei da Oito Baixo. Toca uma sanfoninha oito baixo, que dá até nojo. É brincadeira, né, rapaz? E depois João Dodão, Buzelão, Rei do Gado Confinado, Vila Norvais, para todo o pessoal da Faxinal dos Almeida. E lá no bairro do Reteiro, para o João Perpétua, a Dona Creuza, a Laíra, o companheirão também de sua família, da Laíra aí. E no bairro da Zanta, lá na Fazenda Marca de Casco, lá para o Gerson Gaúcho, companheirão também, Gerson Gaúcho, Zé do Alvorado, todo o pessoal aí. O Ricardão Parmerense, manda um abração para vocês aí também, do pedaço. E quero mandar um bom dia para o nosso amigo Faxinal de Engatuba, lá para o Jacinto Luiz, toda a família também, né, Jacinto? Acabou a nossa coroa, né, Jacinto? Está morrendo todos os cantores de coroa nossa. Brincadeira, né, Jacinto? Que coisa esquisita, meu pai. É brincadeira, meu pai. E quero mandar um bom dia para o nosso amigo lá do Tupi, também lá para a Mana, Vicentina. Um abração para a Vicentina e toda a família dela. Lá no sítio, lá no nosso sítio, lá para a Lucinha e o Alisson também. O Alisson é veleiro dos bons. A Lucinha, o Alisson, pro Índio, a Cátia, o Zé Pedro Costa, a Ivete, também tua criançada, e pro sobrinhão, o Alexandre, toda a família também. Alexandre, um zóio no gato e um zóio no rato, hein, Alexandre? Que o mar não tava peixe, hein? Bom dia para todos vocês do pedaço aí. E quero mandar um bom dia também lá pro... lá na churrascaria, Eustáquio, pro Eustáquio também, abração pro Eustáquio, toda a família, toda a equipe do Eustáquio na Vila Reis. na Avenida Valdomiro de Carvalho, 910, na Vila Areia. Abração pro Itaque, toda a família, a equipe dele lá também. Faz uma bacalhoada lá também, que eu tenho que contar pra vocês. Dá até nojo de gostoso. Brincadeira, né, rapaz? Eu vou mandando a parte musical, gente. Já são 5h54. Vou atender um pedido aqui do Guilherme da Viola, lá do Gilbran Bar, 9h30. Guilherme, pede um modão aqui, manda pra sua mãe, Rosana Gilbran. Manda pro João Moreto, pro Rio Moreto, pro Zé Moreto. Adilson Carrel, Luiz Carrel, CBAUNA. Manda pra tudo da Pesada, Rui D'Água, lá pro Rúbica Pesada, João de Rigo, pro Tadeu. Todo o pessoal da Pesada aí, manda pra todo o pessoal do Bar da Ana, da Rua Barinazzi também. O Bar da Ana faz o bolinho de frango, né? Faz um bolinho de frango com caipira lá, que dá até nojo gostoso. Então pra Ana, manda pra Ana e as meninas aí. E pra todos os ouvintes que estão ligados com nós aqui, vai modão lá pro Tadeu, vai modão, né, Guilherme? É um modão, né? Tem um carreiro pardinho, o Cigano.

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1: Cinco horas e 58 minutos. Quero mandar um dia ao nosso amigo do bairro Chapeuzinho Vermelho em Burila, pra Sueli, boneca loira, pro Paulo, toda aparentada aí, né, Paulo? Lá no bairro dos caras, lá pro Cidinho Antunes, Batista, a Fiona Abiano, lá na Vila Mazei, também toda a família Cidinho Antunes. E quero mandar um dia pro nosso amigo do bairro do Fundão, também lá em Burila, na Pornalda, e a Dona Maria, a Sueli, boneca loira, com o pai, manda um abração pra vocês aí, Arnaldo, que é a Dona Maria no bairro do Fundão. E quero mandar um dia também pra... pra Luísa, na Vila Oliveira, toda criançada, abração pra Luísa, também sumidona. Pro Leco Leco, na prefeitura também, companheirão, um abração pro Leco Leco, toda a família. Pro Suco, na Vila Sônia. Lá no Passa 3, lá pro Laerto, Passa 3 também, toda a família. Pro Zé Bode, pro João Berbeno, Zé Berbeno. Todo o pessoal do Passa 3, eu quero fazer um abração pra vocês aí. É, a Luísa, na Vila Oliveira, já cumprimentei. E quero mandar um bom dia também lá no Capão Alto, no fundão do Capão Alto, perto da fazenda Azarara, lá pro Paquele, Paquele e o esposo, Creito Cardoso, toda a família da Kelly, do Creito, nosso bom dia. Seu Afonso, verdureiro também aí, um abração pro seu Afonso, toda a família. Seu Zé Dito, que tá sumidão, tem o seu Zé Dito, Patrícia Vieira, Rosângela, sumiram toda a família mesmo, mas não vi mais ninguém. Se desapareceram no mapa, pessoal. 5 horas e 59 minutos. E quero mandar um bom dia pra rapaziada do Saudoso, filho do Saudoso, Robertinho, dois supermercados também, o Daniel e o Gabriel, rapaziada, Mir de Boa aí. E lá pro Cauã, que tá no lugar da Noemi, agora a Noemi aposentou, tá o Cauã, mandei pro Cauã também da família, pra Rosângela, que trabalha no caixa, toda a família também da Rosângela, guarda dinheiro pro patrão, e pra rapaziada do açougue, lá pro Eliel, o Edson, Rosa, Cida, Toninho, Sandro, o Edito, a secretária Kelly, todo o pessoal do açougue, e pro Mário Motorista, e toda a família, pai do Mário Marião, no 4L também, pra todos vocês do pedaço aí que estão ligadão com nós, da Supermercado Verginho, dois supermercados, Cambuí também, nosso bom dia. E agora nós vamos ouvir o Santo Dia com Maria.

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1: Louvado seja nosso Senhor Jesus Cristo. Para sempre seja louvado e sua Mãe Maria Santíssima. Está começando o Santo Dia com Maria desta segunda-feira, dia 15 de junho. Nesse mês que a Igreja volta o seu olhar de um modo muito especial para o Santíssimo Sacramento. Há poucos dias celebramos a grande solenidade de Corpus Christi. E nessa semana nós faremos uma série de meditações inspiradas nos escritos de São Pedro Julião Aymar, conhecido como o grande apóstolo da Eucaristia. E talvez seja impossível começar por outro tema. Quando pensamos na Eucaristia, quase sempre pensamos no altar, pensamos na Santa Missa, pensamos no Sacrário, pensamos na Hóstia Consagrada. Mas São Pedro Julião nos convida a voltar ainda mais atrás. Antes do altar, houve Nazaré. Antes da Hóstia Consagrada, houve o ventre puríssimo de Maria. Antes de existir um tabernáculo sobre a terra, existiu uma mulher que acolheu o próprio Deus dentro de si. Para bem refletirmos sobre esse tema, sobre Maria e a Eucaristia, rezemos juntos a Ave Maria. Ave Maria, cheia de graça, o Senhor é convosco. Bendita sois vós entre as mulheres, e bendito é o fruto do vosso ventre, Jesus. Santa Maria, Mãe de Deus, rogai por nós, pecadores, agora e na hora de nossa morte. Amém. Existe uma verdade muito simples que às vezes esquecemos. Jesus não apareceu no mundo de forma abstrata. Ele recebeu um corpo, recebeu um coração humano. Inclusive, que celebramos na semana passada a solenidade do Sagrado Coração de Jesus. Recebeu um rosto, recebeu uma voz, recebeu mãos que tocavam, olhos que contemplavam, pés que percorriam os caminhos da Galileia. E tudo isso Jesus recebeu de Maria. Foi dela que Cristo tomou a carne que seria oferecida na cruz. Foi dela que recebeu o corpo que seria entregue pela salvação do mundo. E é esse mesmo corpo glorificado que continua presente na Santíssima Eucaristia. Há uma continuidade profunda entre Belém, o Calvário e o altar. O menino que Maria colocou na manjedoura, o Cristo que foi elevado na cruz e o Senhor que se oferece sobre os altares todos os dias, é sempre o mesmo Jesus. Talvez por isso a Igreja tenha chamado Nossa Senhora ao longo dos séculos de Mulher Eucarística, porque ninguém esteve tão unido ao mistério de Cristo quanto ela. Quando contemplamos uma igreja vazia durante a semana, quando vemos a pequena luz vermelha indicando a presença do Santíssimo Sacramento, talvez possamos imaginar algo muito bonito. A mesma presença de Deus que habitou a casa de Nazaré habita agora os sacrários espalhados pelo mundo inteiro. O mesmo Jesus, o mesmo Senhor, o mesmo amor. E no entanto, quantas vezes passamos por igreja sem sequer pensar nisso? Vivemos cercados por urgências, compromissos e preocupações, corremos de um lugar para o outro, planejamos tantas coisas, resolvemos tantas questões. Mas o maior tesouro da terra permanece silencioso dentro dos sacrários, sem fazer barulho, sem chamar atenção para si mesmo, somente nos esperando. São Pedro Julião Aymar tinha uma profunda convicção. A Eucaristia é o centro da vida cristã. E essa verdade foi repetida pela própria Igreja ao dizer que a Eucaristia é o centro e o ápice da vida cristã. A Igreja vive da Eucaristia. Não é uma simples devoção, entre outras. Não um mero detalhe da nossa fé, mas a presença real e permanente de Cristo entre nós. E justamente por isso, ele olhava para Maria. Porque ninguém amou a presença de Jesus como ela. Ninguém o acolheu com tamanha pureza. Ninguém viveu tão continuamente voltado para ele. há uma diferença enorme entre saber que Jesus está na Eucaristia e viver como se essa verdade fosse e é real. Os santos viviam dessa realidade, atravessando cidades para fazer uma visita ao Santíssimo. Entravam numa igreja apenas para permanecer alguns minutos diante de Deus. Organizavam a vida a partir da missa. Há um detalhe muito bonito da vida de São José Maria que ele conta em seus relatos, que a sua vida orbitava em torno da missa. Ele tinha o costume de celebrar a sua missa ao meio-dia, todos os dias, e ele narra que antes da missa ele ficava ali se preparando para aquele grande momento. Depois da missa, ele passava em ação de graças. E muitos outros santos narram isso, né? A Eucaristia, a Santa Missa, como centro da sua vida. Porque tinham compreendido algo que frequentemente esquecemos. A Eucaristia não é apenas um símbolo da presença de Cristo. É a presença de Cristo. Talvez por isso que Nossa Senhora tenha tanto a nos ensinar. Maria não apenas acreditou em Deus. Ela o acolheu, ela o recebeu, ela viveu na companhia dele. E continua repetindo para todos nós o mesmo que disse lá em Caná: fazei tudo o que ele vos disser. Eu convido você a rezar comigo a partir dessa meditação. Rezemos juntos. Ó Maria, Nossa Senhora do Santíssimo Sacramento, tu que ofereceste ao mundo o Salvador, ensina-nos a amar cada vez mais a presença de Jesus na Eucaristia. Tu que o carregaste em teu ventre puríssimo, ajuda-nos a recebê-lo com fé, com reverência e com amor. Ensina-nos a procurar os sacrários, a valorizar a Santa Missa, a encontrar alegria na adoração e a reconhecer no pão consagrado o mesmo Cristo que nasceu em Belém. Mãe Santíssima, conduze-nos sempre para junto de teu Filho. Que o nosso coração jamais se acostume com a presença de Jesus. Que nunca percamos o assombro diante desse mistério. E que possamos viver cada dia mais unidos àquele que permanece conosco até o fim dos tempos. Nossa Senhora do Santíssimo Sacramento, rogai por nós. Que Nossa Senhora acompanhe os seus passos nesse dia, guarde a sua família, fortaleça o seu coração e o conduza sempre para mais perto de Jesus. 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Nós estivemos unidos em nome do Pai, do Filho e do Espírito Santo. Amém. Salve Maria!

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1: Seis horas e nove minutos, rapaziada. Tá caindo água no pedaço, hein? Tá caindo um toró de chuva aí que dá gosto, hein? Beleza, hein, rapaz? Eu quero mandar um dia ao nosso amigo Jardim Casagrande, lá pro, Miro, churrasqueiro, Miro Mavi. Amanhã começa a atender as músicas pro Miro. Miro Mavi, lá pro seu Dair, o pai do Pingo d'Água, também seu Dair, toda a família, o rei da pescaria. E para todos os amigos do Bar da Ana, na Rua Padre Inácio, na Vila Aurélia, da Ana e a Nina. Alessandra, Alice Maria, Ilane, Maria Clara, seu tenente Augusto, toda a família da Ana, nosso bom dia. E para todos os amigos da churrascaria Arrepiado, no Mingo Javier, também lá pro Nardo. O rei da Paçoca, companheirão, o Nardo, a Leda, a Sandra, o Purguinho, o Purgão, toda a purgaiada aí. E na casa da Sada Moreta, Vila Aparecida, lá pro Zé Moreto, toda a equipe dele também, companheirão, João Moreto e Ari Moreto no açougue. E para todos os amigos da churrascaria Terraça Itália, no Jardim Itália, lá pro Robson e a Márcia. Continuou fazendo uma paçoca de carne lá também, que dá até nojo de gostoso, não tem para ninguém. Paçoca de carne, quer socar no pilão, quer rojão, aqueles espetinhos, diversos sabores, cada um mais gostoso que o outro. E o jabá caseiro, fim de semana, uma feijoada federal também para carioca, que não botar defeito. A feijoada, e no meio da semana o mocotó. Mocotó reforçado que faz defunto levantar. É brincadeira, né, Robson? E pro Nivaldo do Nhoque também não tá muito bem na saúde, mas se Deus quiser logo tá bom, né, Nivaldo? Pro Carlão Burinheiro no 4R também, da família. Tá sumido o Carlão também. E pro Amor Doce lá, Ana Paula Mendes. 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Abração para Ana Paula e para a família. E vou mandando a parte musical, gente. Já são 6h11. Vamos trazer um... para todo o pessoal lá do... Suas caritas lá citadas, lá no Provence, lá no Estaque, também na Vila Reis, para tudo vocês vão a Madonna. Vamos trazer uma Lady Laura para cantar para vocês aí, uma Madonna antiga, Pé de Cedro.

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1: Seis horas e 14 minutos, rapaziada. 6:14, o tempão tá daquele jeito, hein? Você que vai encarar o mundão daqui a pouco, reforça a capa de chuva aí pra não molhar, os armamentos, hein? Não molhar o berro, o revólver. Que coisa, rapaz, que coisa, Zé. 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Pensou em telha, Mix Telha. 6:16, gente. E mais um modão para todos vocês que estão sintonizados sobre o difusor aí. Vira na audiência aí. Mandar para o nosso amigo lá para o Nego, para o Cenoura, no Bar Espão de Prata. Toda rapaziada do pedaço aí vai um modão antigo aí, com Jacó e Jacozinho, Ladrão de Terra.

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1: Seis horas e 20 minutos, agora tá querendo começar a carioca, brincadeira, não, rapaz. 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Já começa por aí. 6 horas e 22 minutos, mais um modão para todos vocês, tem um boleirão aqui, vou mandar para todos os amigos da Olho d'Água, lá para o Capezá, lá para Dilma de Fátima, e para todos os ouvintes que estão ligadão com nós aqui, vai um boleirão. Um pelo menos da estrada, Dama de Vermelho.

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1: Seis horas, 24 minutos e meio. Quer mandar um bom dia ao nosso amigo da Vila Aurora, lá, pô. Lá pro nosso amigão Zé Carlos, Sandrinha, pro meu dedo, toda a família Zé Carlos. E pro comandante da Força Armada, Napoleão Inês, também toda a criançada. Lá pro Cristiano, Borracharia Marajá, toda a equipe dele, toda a família, também companheirão na borracharia aí. Claudinei, na Serraria Metal Forte também, toda a família, toda a equipe dele aí, companheirão também. E pro Neto Cabeleireiro, que tá ficando em concreto, o Neto, o Nenê, a Tetê, toda a criançada aí. E para baixo da linha, lá no fundão da Vila Rosa, a Dilma de Fátima, já cumprimentei. No fundão, lá para Isabelzinho, que está desaparecido também, Isabelzinho, João, Carmelo, Toninho da Eletricão, para Dioneide, para o Jacaré Felipe, todo o pessoal do pedaço, lá para o Walter Lopes, lá no Paulo Aires também, popular meninão da Paulo Aires, que não anda muito bem na saúde também. Um abração para o Walter Lopes, toda a fiarada aí. E para todos os amigos que estão sempre ligados com nós aqui na Sul Difusora, o nosso bom dia. E vamos derrubar mais um modão, vamos encerrar já mais minha voz do programa, atendendo um pedido aqui do João de Deus. É o Cercadinho Lamborghini, ele pede um modão aqui, manda para sua noiva Cecília, todas as amigas dela no Tatetu, manda para Célia Criançada lá em Lambari, para o Zé do Pito, todo o pessoal da Prefeitura de Lambari, e para todos os ouvintes vai o modão, né, João? Chitãozinho, Choró, Cavalo Enxuto.

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1: Seis horas e 33 minutos. Tá começando o Carnaval Dia, viu, gente? Tá começando o Branquel Horizonte. 6 horas e 33 minutos. Eu quero mandar um bom dia pro Siqueira. 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Muita novidade em antena. 6h34 e meio, eu vou mandando a parte musical, já tenho o pedido da Maria Rita, da Maria do Carmo, lá da Vila Sotema, mas o Carmo pede um modão aqui e manda para todo o pessoal do bar Fundo de Praia, na esquina do rodoviário, Nego, Senhora, toda a rapaziada lá, manda para o bar, no Jubran Bar, Nova Itapetininga também, lá para o Guilherme da Viola, para Rosana Jubran, manda para toda a família dela e para todos os ouvintes que estão ligados com nós aqui na Subdivisora. O Maria do Carmo manda um modão. Milionários é rico. 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
1: Seis horas, 38 minutos, rapaz. 6:38 agora começou a branquear o horizonte. 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Então tá aí, gente. Muita novidade, graças a Deus. Muita chuva no pedaço. Muito buraco no pedaço também. O WTR tem a sua disposição. 6 horas 38 e meio. 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Então não esqueça, já estão construindo, reformando a Degon, porta, batente e guarnições. 6 horas e 40 minutos, agora passa, hein, gente? Eu quero mandar um bom dia para os nossos amigos lá da Fazenda Boi Gordo também, que estão sempre ligados com nós aqui, mas não sei o nome de ninguém lá. Um bom dia para todos os amigos da Fazenda Boi Gordo. E quero mandar um bom dia também para o nosso amigo lá da Sete Curvas, lá, japonês, lá, Roxino, para toda a família Roxino, lá na Sete Curvas, lá para o Hermes Queiroz, está em caminhoneiro. Um dia para todos vocês aí. O Hermes é filho do Naime. Um abração para o Hermes também, companheirão aí. E vamos derrubando música, gente. Já são 6 horas e 40 minutos. Vamos fazer um modão aqui que faz tempo que eu não toco, hein? Essa modona aí, faz tempo que eu não escuto ela, viu? Vou mandar ela para Dilma de Pátria, que gosta dessa música aí. Para Dilma, lá para todos os ouvintes que estão ligados com nós aqui, vai o modão. mandar pro Dinei também, que gosta dessa música aí. Mandar pro Dinei, e para mais gente no pedaço aí. Vai o modão, e é uma modona. É Zique Zeca, né? Dona Jandira.

0: De quem, companheiro?
1: Da dona Jandira.
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3: Seis horas, 43 minutos e meio. Agora já caiu o tempão. Agora já branco e horizonte. Agora já dá para enxergar uma jararaca no carregador. Que coisa, Zé. Vem cá, mandamos um dia pro seu Júlio da Raven Verde, Rei da Muda. Seu Júlio, o Hugo da Panela também, companheirão aí. Conserta uma panela que dá até nojo, bem feito o serviço, o homem sabe trabalhar, viu? Abração pro Hugo da Panela, tua família também. Dá pro seu Júlio da Raven Verde, Rei da Muda. O Júlio, o Taratura, mandamos um dia pro Júlio também. O Júlio tá com muita novidade em roupa lá na loja dele, viu, gente? E mandamos um dia pro Marcelo da Melancia, Homem da Melancia com 2L, da Mel Lancia. Abração, Marcelo, tua equipe também. Jaiminho, já cumprimentei o Jaiminho, já cumprimentei no Mato Seco, o Rei da Banana Emissora. 6 horas e 44 minutos e meio. 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E agora tá passando, hein, gente? Já tá 6 horas e 46 minutos e meio. A hora passa, hein, gente? Vamos ver como é que tá aqui as coisas. Quer mandar um tempo o estaque também. O estaque faz lá no churrascaria, o estaque no Vila Reis. O estaque faz também uma bacalhoada lá que dá até nojo de gostoso. Abração pro estaque, toda a equipe dele lá, tua família. O Robson e a Márcia, comentei lá na churrascaria Terraça Itália também, o Robson e a Márcia. E todos vocês que estão ligadão com nós aqui no nosso bom dia, vamos trazer uma modão para nós encerrar já a segunda-feira, viu, gente? É só 6 horas e 47 minutos. Vamos trazer um modão aqui, mas o modão quer mandar pro estaque, toda a equipe dele lá no churrascaria estaque no Vila Reis. Mandar pro Robson e a Márcia também lá na churrascaria Terraça Itália também, na Jardim Itália. Quero mandar pro Naime e a Nazilda lá na Chácara Queiroz, lá no Gramadinho. Mandar lá pro Hermes Rogério também, o caminhoneiro. O Hermes Queiroz, o caminhoneiro também. O pessoal da Roxinho aí na Sete Curvas. Mandar para todos os amigos aí da Fazenda Boi Gordo também. E para pro Talvão no Gramadinho também. Talvão, que é o rei do Costalão de Chão. E para todos vocês que são chegados numa gaúcha aí. Vai cantar o Baitaca no fundo da grota.

0: Estamos chegando ao final de mais um programa, gente. Quero agradecer a audiência e participação de vocês, que não atendeu hoje, vou atender amanhã, de acordo com o pedido. Agora você vai ficar com o jornal Primeira Hora, depois o Pingo d'Água com o compadre Filipino, com o Reino Filipino, e continua por aí. Cada um melhor que o outro. Então nós se encontrarmos, se Deus quiser, amanhã, em 5 da madruga. Um bom dia a todos vocês, nosso técnico de som, que até agora com nós, na mesa de som, nosso amigão Rafinha. E já a todos vocês um bom dia, uma ótima semana, muita paz, muita saúde, que nós continuemos juntos. Fiquem com Deus, um bom dia a todos e até o próximo, se Deus quiser, gente.
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1: Hora oficial do Brasil, 7 horas.
2: Segunda-feira, 15 de junho de 2026.
1: Estados Unidos e Irã anunciam acordo para fim da guerra e reabertura do Estreito de Hormuz.
2: O CENIPA e a Força Aérea investigam o que motivou o choque de dois helicópteros em pleno voo no Rio de Janeiro.
1: Envolvidos na morte de jovem arremessada de ponte no interior de São Paulo, tem prisão preventiva decretada.
2: Seleção brasileira tem semana de treinos antes do jogo contra o Haiti pela Copa do Mundo.
1: E ainda nesta edição,
2: Irã estreia hoje no Mundial em meio a um acordo de cessar fogo no Oriente Médio.
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3: A semana começa com tempo firme na maior parte da região sul do país, devido à influência de uma massa de ar frio e à chance de geada em áreas de serra, além do sul e da Campanha Gaúcha, nas primeiras horas. No sudeste, as pancadas de chuva continuam e alerta para temporais em alguns pontos. Já no Nordeste, a chuva ganha força entre o Rio Grande do Norte e Alagoas, além da faixa norte do Maranhão, Piauí e Ceará. No Norte, as condições para chuva moderada a forte continuam, e alerta para temporais em Roraima e no norte do Amazonas. Nos próximos dias, o ar frio mantém o resfriamento no sul e em parte do sudeste, enquanto a tendência é de tempo firme na região sul do país até pelo menos a quinta-feira.
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2: Estados Unidos e Irã anunciaram no fim do domingo um acordo para o fim da guerra, também previsão de reabertura do Estreito de Hormuz.
1: Luiz Felipe Nunes, muito bom dia.
4: Muito bom dia, Nelson, Ana Paula, bom dia para você que nos acompanha na Bandeirantes. A expectativa é que esse acordo seja assinado na sexta-feira, na Suíça, um acordo que foi costurado não só por Estados Unidos e Irã, mas por muitos mediadores do Oriente Médio, como, por exemplo, o Catar e a Arábia Saudita. É um acordo, depois de muitas tratativas que ocorreram desde o começo deste ano, desde o início dos conflitos, e os mercados já reagem. O petróleo, por exemplo, em baixa de 4%, sendo cotado a 82 dólares americanos, e também um crescimento de muitos mercados, por exemplo, na Ásia. Conversamos com muitos especialistas em relações internacionais para tentar compreender se esse acordo pode ser efetivo, porque outras tentativas já aconteceram. Quem explica essa expectativa é o professor Leonardo Trevisan, de Relações Internacionais da ESPM.
5: As duas exigências centrais dos dois lados foram atendidas, né? A primeira, do caso do Irã, que é o término das operações militares, inclusive no Líbano, a conferir, e para os Estados Unidos, a abertura de Hormuz, também a conferir. Né? Se nós olhamos essas duas posições, o essencial deu-se o primeiro passo.
4: O que houve de reações após a afirmação de que haveria este acordo é que Israel prosseguiu atacando o Líbano. Por isso, o professor de Relações Internacionais, Leonardo Trevisan, analisa que Israel é um ponto central nessas conversas para que o acordo seja, de fato, assinado na sexta-feira.
5: É duradouro? A pergunta é concreta. Depende de Israel. Para os Estados Unidos, não há dúvida nenhuma. A grande explicação da durabilidade desse acordo, da pressão desse acordo, não está no Oriente Médio. Está na eleição americana de novembro. São 35%. A queda brutal de popularidade de Trump de 35%. Ele precisa do fim dessa guerra. Alcançou. Os grupos no poder no Irã, que cercam Mojitaba, Khamenei, também podem se considerar vitoriosos.
4: O acordo só deve ser assinado na sexta-feira, mas já gera uma série de discursos diferentes entre Estados Unidos e o Irã. O presidente dos Estados Unidos, Donald Trump, afirmou que os navios já podem se preparar para cruzar o Estreito de Hormuz, que é o local onde um quinto do petróleo mundial circula. Já os iranianos afirmam, a partir das emissoras estatais do país, que isso só deve acontecer, a abertura do estreito, quando o acordo for assinado, que é a primeira parte de uma conversa que depois será feita pelos próximos 60 dias para que haja também novas discussões sobre o projeto nuclear do Irã. Então, esse é um começo apenas. A gente vai acompanhar bem de perto ao longo dos próximos dias e também nas próximas horas.
1: Obrigado, Luiz. 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
2: Bom, vamos agora ao Rio de Janeiro. A Luana Bernardes vai trazer as últimas informações sobre aquele acidente trágico envolvendo dois helicópteros que se chocaram no ar no Rio de Janeiro. Bom dia, Luana.
6: O Centro de Investigação e Prevenção de Acidentes Aeronáuticos e a Força Aérea Brasileira investigam as causas da colisão de dois helicópteros que terminou com a morte de 6 pessoas no Recreio dos Bandeirantes, na zona sudoeste do Rio. O caso aconteceu na manhã de ontem. O cantor norte-americano Oliver Tree está entre as vítimas. Ele tem cerca de 2 milhões de seguidores nas redes sociais e estava no Rio de Janeiro para uma turnê mundial. O artista havia se apresentado em São Paulo no dia 6 de junho e tinha uma apresentação marcada para Lisboa, em Portugal, no início de julho, como parte da etapa europeia da turnê. No acidente também morreram os passageiros Lucas Vignali, Gaspar Prim e Lucas Brito Chaves e os pilotos Alexandre Souza e Charles Marzilac. Corpo de Bombeiros foi acionado para o episódio por volta de 8h50 da manhã. Gaspi era youtuber e também tinha mais de 2 milhões de seguidores nas redes sociais. Segundo relatos, os dois helicópteros se chocaram no ar e um deles explodiu. A outra aeronave caiu em um depósito de veículos elétricos e híbridos na Avenida das Américas. Após o impacto, cerca de 20 veículos estacionados no local foram atingidos e pegaram fogo. O governador do Rio, desembargador Ricardo Couto de Castro, lamentou as mortes e disse que acompanha a atuação dos órgãos estaduais. A perícia foi realizada no local e os agentes seguem apurando as circunstâncias do acidente.
2: Obrigada, Luana, pelas informações. 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
1: E em São Paulo, as últimas informações sobre a morte de uma mulher em Limeira.
2: Ela foi arremessada em um salto, só que solta, sem nenhuma corda, né, Guilherme Oliveira? Bom dia.
7: Exatamente, Ana. Bom dia para você, para o Nelson, para quem nos acompanha aqui no Primeira Hora. Um caso que chamou muito a atenção no fim de semana, esse caso de Limeira, no interior de São Paulo. A Maria Eduarda Rodrigues de Freitas, de 21 anos, que infelizmente não resistiu e morreu. Ela fazia uma atividade de rope jump, quando as pessoas pulam ali de uma ponte, cerca de 30 metros de altura essa ponte, quando ela foi arremessada por 3 funcionários que não eram de uma empresa formal, muito pelo contrário, são 3 profissionais que se reuniam para fazer essa atividade, mas ela foi arremessada sem corda dessa ponte em Limeira, no interior de São Paulo. Vídeos que circulam ainda pela internet chamam muito a atenção. Depois dessa ocorrência, os 3 envolvidos nesse crime tentaram escapar, tentaram fugir, foram presos em flagrante e essa prisão já foi convertida em preventiva. Os 3 já prestaram um depoimento e disseram que não sabem como é que a Maria Eduarda foi arremessada sem a devida corda. Quem deveria checar, quem que errou naquele momento, nenhum dos 3 soube explicar à delegacia. A gente vai ouvir agora a palavra da delegada que está responsável por esse caso, a Andrea Levi. Vamos acompanhar o que ela disse a respeito dessas prisões.
8: É uma equipe ali que não tinha uma regulamentação, né? Não tinha nem autorização para estar ali, acabou fazendo esse evento, deixou de empreender ali o procedimento correto, né? Não fiscalizou a colocação da corda na vítima, que acabou arremessando, né? Não existe uma empresa, é um grupo de pessoas que se conheceram através desse esporte, que acabaram se reunindo e há aproximadamente 1 ano fazem esses eventos em vários destinos, não só aqui na cidade de Limeira, na Ponte do Esqueleto. Acabou acontecendo essa fatalidade em razão, na minha percepção, uma falha ali de não verificar, não fiscalizar a colocação da corda no salto da vítima.
7: Bom, a ponte chama Ponte do Esqueleto, que fica localizada entre Limeira e Corderópolis, no interior de São Paulo. A Prefeitura de Limeira divulgou uma nota responsabilizando o governo federal por aquela estrutura. Segundo a Prefeitura de Limeira, a gestão já havia enviado diversos comunicados, pedidos ao governo federal para desativação daquela estrutura e nada aconteceu até o momento. É claro que a gente aguarda também uma posição oficial do governo federal a respeito disso e as investigações prosseguem, pessoal.
1: Obrigado, Guilherme Oliveira, Bandeirantes 710.
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10: O presidente Lula já está na França para o encontro do G7.
9: Vamos à capital federal da Bandeirantes, Brasília. O repórter Vitor Gomes traz mais informações. Vitor, bom dia.
10: Bom dia.
11: Olá, Nelson. Bom dia para você, bom dia, Ana Paula, e a todos os nossos ouvintes. O presidente Lula se prepara para participar como convidado da cúpula do G7. Que acontece nesta terça e quarta-feira na França. O chefe do executivo embarcou neste domingo para o fórum que reúne 7 das maiores economias industrializadas do planeta. Durante o compromisso, existe a expectativa de uma possível interação com o presidente dos Estados Unidos, Donald Trump. Isso porque o encontro acontece em meio a uma tensão entre os dois países. Há duas semanas, o escritório do representante comercial dos Estados Unidos indicou a taxação de 25% sobre parte das importações brasileiras. O relatório é resultado de uma investigação iniciada há um ano pelo governo de Trump contra supostas práticas desleais do Brasil no comércio com os Estados Unidos. Até o momento, não houve confirmação sobre uma possível reunião entre Lula e Trump. Se o encontro ocorrer, será há pouco mais de um mês da última reunião de ambos na Casa Branca, em Washington, no início de maio. Este também vai ser o primeiro contato entre Lula e Trump após o governo norte-americano passar a considerar as facções criminosas brasileiras como organizações terroristas estrangeiras. Volto com vocês.
9: Obrigado, Vitor. Bandeirantes 716.
10: Representantes da União Europeia realizam até o fim desta semana uma auditoria em vários estados do país, que será decisiva para uma possível retomada da compra de pescados brasileiros, travadas desde 2017.
9: Caso seja sinalizado que o comércio pode ser retomado, vai significar a reabertura do mercado de produtos como lagosta, atum e tilápia.
10: Essas exportações são barradas no bloco desde 2017.
9: Naquela época, o bloco questionou os produtores brasileiros, em especial em relação às condições das embarcações.
10: Após a suspensão, a venda de pescados brasileiros foi direcionada principalmente para os Estados Unidos, que atualmente compram cerca de 80% da produção nacional.
9: Após o tarifaço anunciado pelo governo de Donald Trump no ano passado, o setor começou a buscar alternativas para diversificar o mercado.
10: A auditoria da União Europeia avalia os sistemas de controle em vigor que regem a produção de produtos da pesca destinados à exportação para o bloco.
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12: 7h20.
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9: Bandeirante 7h20, Ricardo Capriotti, muito bom dia.
15: Oi, Nelson, bom dia a você, a Ana, todo mundo que está conosco aqui em Nova Jersey, 6 horas e 20 minutos, mais um dia de Copa do Mundo e mais um dia de Mundial para a seleção brasileira. Depois da estreia contra o Marrocos, que deixou uma pontinha de decepção para muita gente, principalmente pelo nível do futebol apresentado pela seleção brasileira, agora o time mira sexta-feira, próxima sexta, 9:30 da noite, horário de Brasília, o segundo jogo da seleção aqui, próximo de Nova Jersey. 1h30, aproximadamente, o deslocamento de automóvel até a Filadélfia, onde o Brasil vai enfrentar a seleção do Haiti. Teremos aí uma semana cheia de preparação para a seleção brasileira e muita gente diz, será que é melhor seguir treinando ou será que é melhor deixar essa boleirada se reunir e ver o que é possível fazer? Mas o fato é que, do jeito que foi contra o Marrocos, não dá para ficar. Então, todo mundo se perguntando o que Ancelotti fará para tentar mudar esse cenário da seleção brasileira. Quem vai nos ajudar na resposta é o repórter Alexandre Pretzel, que está nessa segunda-feira, mais um dia ao lado da seleção brasileira e tem as informações. Fala, Pretzel, bom dia.
16: Bom dia, Capriotti, bom dia a todos. Seleção brasileira terá mudanças para enfrentar o Haiti na sexta-feira em Filadélfia? Essa é a ideia do técnico Carlo Ancelotti, pelo que ele deixou claro na sua entrevista coletiva após empate contra Marrocos. Ancelotti não quis expor nenhum jogador e, ao mesmo tempo, também não quis falar sobre Endrick, que não entrou em campo. Deixou bem claro que não fala sobre jogadores que não foram escalados. Mas afinal, por que Endrick não joga? Será que existe alguma questão interna? Alguma situação complicada perante o grupo de jogadores? Na realidade, Endrick está pedindo passagem para receber uma oportunidade no lugar de Igor Thiago. A tendência é que Danilo jogue na lateral direita, Casemiro pode perder a posição no meio para Fabinho, Paquetá não está garantido e na frente Igor Thiago pode ou ser substituído por Matheus Cunha ou quem sabe Endrick receber uma oportunidade. Semana de debates e também de definições por parte de Ancelotti, que ficou irritado com a atuação brasileira. De Nova Jersey com a seleção brasileira, Alexandre Pretzel. Um abraço a todos.
15: Bem, hoje o time volta a treinar no campo de treinos do Red Bull Nova York, aqui pertinho de onde nós estamos baseados, e aí a gente vai começar a entender, compreender se Ancelotti fará mesmo essas mudanças que o time está precisando ou se vai aguardar mais um pouquinho. Já já, Nelson, eu volto ainda no Primeira Hora para falar das goleadas da Copa do Mundo nesse domingo e a média de gols começa a ganhar números mais efetivos e também dos jogos dessa segunda-feira que são muito importantes. Hoje tem a estreia do Irã. Após o final da guerra contra os Estados Unidos, como os iranianos vão reagir à Copa jogando em Los Angeles, na costa oeste americana. Já já mais da Copa na programação Bandeirantes. Eu volto a São Paulo com vocês, Nelson e Ana.
9: Obrigado, Ricardo Capriotti. 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
7: O novo marco legal do transporte público é sancionado com vetos pelo governo federal com mudanças das regras da mobilidade urbana.
6: Um dos trechos retirados foi o que previa o compartilhamento da organização dos sistemas de transporte público, que permanece a cargo de estados e municípios.
7: Também foi vetado, sob alegação de inconstitucionalidade, o trecho que previa vincular gratuidades, como de idosos, a fontes públicas de custeio e proibir o aumento do valor da passagem para compensação.
6: Outra regra aprovada pelo Congresso e derrubada pelo governo era que previa o repasse de 60% da CID sobre os combustíveis para subsidiar o transporte público.
7: Também caiu a regra que isentava veículos do transporte público coletivo do pagamento de pedágio em rodovias.
6: A justificativa do governo é que esses pontos poderiam pressionar orçamentos locais e interferir na autonomia de estados e municípios.
7: O novo marco legal do transporte público cria diretrizes mais rígidas para contratos de concessão e prestação do serviço.
6: Entre os pontos previstos estão regras de transparência de custos e fiscalização, metas de universalização do serviço e objetivos de transição energética da frota.
7: O texto entra em vigor em um ano.
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7: Hora oficial do Brasil, 7:30. 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
9: Bom dia para você ligado na Superdifusora FM. Eu sou Ednei Beltrame e agora você ouve os destaques regionais. Uma mulher de 45 anos foi encontrada morta com marcas de tiros em Buri. O caso é investigado como feminicídio, já que o ex-marido é suspeito do crime. Segundo o boletim de ocorrência, a polícia militar foi acionada após moradores relatarem disparos de arma de fogo. Ao chegarem ao local,
10: os policiais encontraram a mulher, identificada como Josiane de Freitas, caída em frente à residência onde morava. Próximo ao corpo, foram localizadas duas cápsulas deflagradas de munição calibre 9mm. Conforme a polícia, a filha de Josiane relatou aos policiais que o ex-marido da mulher, pai da jovem, esteve na residência da família pouco antes do crime. Segundo o relato dela à polícia, após se despedir das filhas, o homem permaneceu do outro lado da rua. Ainda de acordo com o depoimento, Josiane chegou em casa em seguida e pouco tempo mais tarde a filha ouviu estampidos, que inicialmente acreditou serem fogos de artifício. Em seguida, ela foi encontrada baleada. Conforme o boletim de ocorrência, a vítima chegou a ser socorrida e encaminhada ao hospital municipal, mas morreu na unidade. Segundo a filha, o casal havia se separado em janeiro deste ano e, desde então, o ex-companheiro não aceitava o fim do relacionamento. O caso foi registrado como feminicídio no plantão policial de Itapeva e será investigado pela Polícia Civil. O suspeito ainda não foi encontrado. No boletim de notícias da Superdifusora FM, o destaque de Antônio Luiz. Bom dia, Antônio.
11: Bom dia, Ednei Beltrão.

0: 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Vale lembrar que estar em dia com as obrigações militares é indispensável, pois o certificado militar é exigido para ingresso em faculdades e universidades, para tomar posse em concursos e cargos públicos, efetivação em empresas e para a emissão de passaporte. Mais informações estão disponíveis através do telefone 3271-1179. Volto com você, Ednei.
1: Antônio Luiz, obrigado. De volta logo mais no Jornal do Meio-Dia. A UAB, Universidade Aberta do Brasil, abriu vagas para cursos técnicos gratuitos em Itapetininga. As vagas são voltadas para quem já concluiu o ensino médio e busca qualificação profissional à distância. Os interessados podem se inscrever até a próxima sexta, dia 19, no site ifsuldeminas.edu.br. Segundo a Prefeitura, estão sendo ofertadas vagas para os cursos de segurança no trabalho e técnico em qualidade, oferecidos pelo Instituto Federal do Sul de Minas Gerais. As formações são voltadas ao desenvolvimento de competências requisitadas no mercado de trabalho. Os cursos contam com o apoio presencial do Polo UAB em Itapetininga. Os interessados em participar dos cursos devem ficar atentos, pois o processo seletivo será realizado por meio de sorteio eletrônico. Esse foi o Boletim de Notícias da Superdifusora, comigo Ednei Beltrame. Eu volto às 8h05 no Rancho do Felizbino. 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Segue Jornal Primeira Hora.
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5: Bandeirantes 7:36, voltamos aos Estados Unidos. Ricardo Capriotti.
6: Oi, Nelson, vamos lá. Voltamos a falar de Copa do Mundo aqui de Nova Jersey. São 6:35 por aqui. E hoje vamos ter mais 4 jogos deste Mundial 2026. Atenção para as transmissões da Bandeirantes. O primeiro jogo à 1:00 PM, Espanha e Cabo Verde. Depois a Bandeirantes transmite às 19:00, Arábia Saudita e Uruguai. No meio desses dois jogos tem uma outra partida, às 16:00, Bélgica e Egito. E talvez um jogo que hoje vai chamar a atenção muito mais pelo que aconteceu nos últimos tempos do que propriamente pelas questões técnicas, não é? Irã e Nova Zelândia, tecnicamente falando, são duas seleções que não devem avançar muito nessa Copa do Mundo, mas vão se enfrentar às 22:00 pelo horário de Brasília no SoFi Stadium, na cidade de Los Angeles. E por que esse jogo é importante? Porque o Irã acabou de sair de uma guerra contra os Estados Unidos e teve todas as questões envolvidas aqui nesse Mundial. Teve, por exemplo, que deixar o campo de treinamentos, o centro de treinamentos no Arizona, aqui nos Estados Unidos, e se transferir para uma base em Tijuana, no México, uma imposição americana, já que os vistos à seleção do Irã não foram concedidos. Vamos falar mais desse jogo. João Paulo Capelanes vai acompanhar de perto essa partida e tem mais detalhes de Irã e Nova Zelândia. Oi, João, bom dia.
7: Fala, Capri, bom dia para você, para os ouvintes e internautas do Primeira Hora. Vamos falar de um assunto muito polêmico e delicado que reuniu ameaças e conflitos nos últimos meses. Finalmente falaremos dentro de campo da seleção do Irã, que finalmente chegou nos Estados Unidos nesse domingo, véspera da sua estreia na Copa do Mundo. Só que ao invés de apoio protestos em dois momentos. Primeiro, em frente ao hotel onde a delegação desembarcou em Los Angeles e depois na entrada do estádio do Los Angeles Galaxy durante o primeiro treino do Irã nos Estados Unidos. O elenco iraniano, é bem verdade, não teve contato algum com os manifestantes, mas um grupo aí de cerca de 20 pessoas gritava frases como "vergonha de vocês, esta não é a cerimônia.

0: seleção do Irã. Dentro de campo, se fora dele a situação está conturbada, dentro dele o Irã estreia hoje às 10 horas da noite contra a Nova Zelândia pela Copa do Mundo. Torcer para que a gente não tenha mais nenhum tipo de problema. Irã já sofreu demais e agora é foco, tomara, apenas dentro de campo, Ricardo Capriotti.
1: Bom, e vamos ficar de olho também, Nelson e Ana, nos gols desta segunda-feira da Copa do Mundo. Porque até aqui, em 12 jogos, 38 gols foram marcados, uma ótima média de 3,1 gols por partida. Só para que vocês tenham uma ideia, na última Copa do Mundo, a do Qatar em 2022, o Mundial terminou com uma média de 2,69 gols por jogo. É claro que esses números ainda estão superestimados, a tendência é de que eles caiam um pouquinho, é sempre assim, mas pelo menos do ponto de vista das goleadas, essa Copa do Mundo está começando de maneira bem interessante. Saímos aqui dos Estados Unidos de Nova Jersey e voltamos a São Paulo com vocês, Nelson e Ana.
2: Valeu, Ricardo Capriotti, Bandeirantes 7:39.
3: Um ônibus com cerca de 40 passageiros capotou na madrugada de hoje na CE-187, rodovia em Tauá, no interior do Ceará.
2: O veículo transportava integrantes da equipe de basquete da Escola Polivalente de Juazeiro do Norte, além de outros ocupantes.
3: Segundo o Corpo de Bombeiro, o acidente deixou mortos e feridos, mas o número de vítimas ainda não foi divulgado.
2: Equipes de resgate foram acionadas por volta das 3h24 da manhã para atender a ocorrência e retirar pessoas presas às ferragens.
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3: A principal agência federal reguladora de saúde dos Estados Unidos analisa a aprovação de um novo tratamento para o câncer de pâncreas.
2: O processo tramita com urgência após a descoberta ser revelada no último mês no maior evento de oncologia do mundo em Chicago, nos Estados Unidos.
3: Entrevistado no Canal Livre da Band, o médico oncologista Fernando Maluf analisou os próximos passos para aplicação em larga escala desse tratamento.
11: O FDA vai ser a primeira agência que provavelmente vai aprovar esse remédio, e aí depois isso vai ser então requisitado para outras agências, como por exemplo a Anvisa, aqui no nosso país. Então no Brasil esse remédio ainda vai demorar um tempo, porque essa empresa não tem uma parte no Brasil, como por exemplo tem uma AstraZeneca, uma Pfizer, empresas que já estão aqui. Certamente a gente adoraria que essa medicação estivesse no SUS, mas quando a gente olha o histórico de medicações aprovadas pela Anvisa que não estão no SUS, mas que estão no sistema de quem tem o plano de convênio, essa proporção é completamente desigual. Então essa medicação, eu espero que esteja, adoraria que estivesse, mas não acho tão provável.
2: A nova medicação ganhou repercussão internacional após ser aplaudida pelos especialistas presentes no evento em Chicago.
3: O médico Fernando Maluf era um deles e explica os motivos para a celebração, considerada incomum em eventos como esse.
11: O câncer de pâncreas, talvez de todos os tumores do corpo humano, é o tumor mais agressivo que tem. E que o resultado dessa droga, que é uma droga oral, de poucos efeitos colaterais, ela promoveu, versus quimioterapia, um estudo com 500 pacientes entre mulheres e homens, uma redução do risco de morte em 60%. Ela triplicou a taxa de resposta e ela reduziu o risco da doença crescer em 55%. Ela não é uma droga, nesse momento da doença, que eram pacientes que já haviam falhado os tratamentos, curativa, mas ela certamente performou incrivelmente melhor do que quimioterapia.
2: Além de Fernando Maluf, o Canal Livre desta semana recebeu o também médico oncologista Antônio Buzaide.
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2: Hora Oficial do Brasil, 7h45.
3: Ele vai lançar a candidatura de Flávio Bolsonaro à presidência no dia 25 de julho em São Paulo.
2: A escolha por realizar a convenção fora do Rio de Janeiro, como foi feito com o pai do senador, o ex-presidente Jair Bolsonaro, teria como objetivo aproveitar o apoio do governador Tarcísio de Freitas, candidato à reeleição, e do prefeito da capital, Ricardo Nunes.
3: As convenções partidárias devem ser realizadas de 20 de julho a 5 de agosto, como definiu o Tribunal Superior Eleitoral.
2: No fim de semana, Flávio Bolsonaro visitou o pai, que cumpre prisão domiciliar em Brasília, horas antes da partida do Brasil na Copa.
13: Tá bem, meu pai, firme e forte aqui como sempre, dando todo o apoio, agradecendo aí todas as orações, as rezas, as preces, como queiram, né? Então, ficou feliz de receber aqui as netinhas, tinha um tempo já que não via.
3: No sábado, o ex-governador de Goiás, Ronaldo Caiado, esteve em Uruaçu, no norte do estado, para um evento com a participação de 61 prefeitos.
2: O pré-candidato do PSD afirmou que ele é o único capaz de vencer Lula e Flávio Bolsonaro.
14: Sabe qual é o único governador no estado dele que ganha do candidato do PT e do PL? Único governador no Brasil que ganha do PT e do PL aqui? Sou eu!
3: Renan Santos, do Missão, e Romeu Zema, do Novo, aproveitaram o jogo da seleção brasileira para fazer paralelos com a política do país nas redes sociais.
2: O candidato do Missão afirmou que o uso da camisa amarela já foi alvo de discursos de ódio pela esquerda e de disputa com a direita, mas agora voltou a ser usada pelo PT por causa da Copa do Mundo.
3: Já Zema declarou que o Brasil tem que ser respeitado também fora do campo e não pode aceitar tarifaço ou que tratem o produtor e trabalhador brasileiro como peça pequena no jogo.
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7: Alô, amigas e amigos do Esporte a Motor. Lewis Hamilton conquistou no GP de Barcelona, Catalunha, a primeira vitória como piloto da Ferrari. Com um forte ritmo de corrida e a ajuda de uma intervenção do safety car virtual, o heptacampeão levou a melhor sobre George Russell e Lando Norris, que completaram um pódio totalmente britânico. O líder do campeonato, Andrea Kimentonelli, estava em segundo lugar quando abandonou por problemas na Mercedes, a 4 voltas do fim. Com isso, o italiano viu a vantagem sobre o vice-líder Lewis Hamilton no Mundial cair para 41 pontos. O brasileiro Gabriel Bortoleto voltou a ter problemas com o carro da Audi na largada, e perdeu 5 posições. Bortoleto terminou a prova em 11º após muita luta na pista. A próxima etapa do Mundial de Fórmula 1 será disputada daqui a 2 semanas na Áustria.
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10: O Supremo Tribunal Federal deve encerrar nesta semana o julgamento do recurso sobre a revisão da vida toda das aposentadorias do INSS, com a manutenção da decisão anterior da Corte.
9: Os ministros já formaram maioria, com 7 votos, para rejeitar os embargos de declaração protocolados pela Confederação Nacional dos Trabalhadores Metalúrgicos.
10: Em março de 2024, o STF derrubou o entendimento anterior da própria Corte, que autorizou a revisão da vida toda de aposentadorias do INSS.
9: Com isso, ficou decidido que os aposentados não têm direito de optarem pela regra mais favorável para recálculo do benefício.
10: Ao rejeitar o recurso da CNTM, o relator do caso, o ministro Nunes Marques, afirmou que a matéria já foi exaustivamente debatida.
9: O voto do relator foi seguido pelos ministros Cristiano Zanin, Carmen Lúcia, Alexandre de Moraes, Gilmar Mendes, Flávio Dino e Luiz Fux.
10: A votação virtual será finalizada na próxima sexta-feira, dia 19 de junho.
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10: O Brasil vai começar a sentir nas próximas semanas os impactos do El Niño nas produções de trigo e de feijão.
9: A afirmação é de Pedro Loyola, coordenador do Observatório de Crédito e Seguro Rural da FGV Agro.
10: O início do fenômeno foi confirmado pela Administração Oceânica e Atmosférica dos Estados Unidos.
9: A expectativa é de que o El Niño deste ano seja o mais forte dos últimos tempos, com maior potência entre o fim deste ano, no verão brasileiro, até o começo de 2021.
10: Em entrevista à Band News TV, o especialista explicou, no entanto, que a próxima colheita de grãos prevista para ocorrer no inverno já pode ter a qualidade afetada.
19: Sul do Brasil, principalmente o centro-sul, sul do Mato Grosso do Sul, São Paulo, Paraná, Santa Catarina e Rio Grande do Sul, já afeta a produção de trigo e de feijão, porque você vai ter um período mais intenso de chuva agora, e isso pode trazer, através de uma anomalia de maior umidade, menos luminosidade, você vai ter aí problemas de chuva na colheita, então isso traz problemas para os produtores na qualidade dos grãos, do produto que é feito.
9: O El Niño é um fenômeno climático que causa o aquecimento das águas do Oceano Pacífico.
10: Aqui no Brasil, favorece a ocorrência de chuva acima da média e aumenta o risco de enchentes e deslizamentos no sul do país, principalmente durante a primavera e o verão.
9: Por outro lado, reduz a chuva no Nordeste, criando estiagens mais prolongadas, enquanto no Sudeste, o tempo fica mais instável, com a chance de longas ondas de calor.
10: Tempo.
9: Bandeirantes 757, e a semana começou com bastante chuva, né, Jade Ramos? Bom dia.
20: Bom dia, Ana, Nelson, a todos os nossos ouvintes. Sim, a semana começando com várias áreas de instabilidade no sudeste do país, com chuvas até intensas acontecendo hoje em alguns pontos do interior de São Paulo, com destaque para o litoral norte, também áreas que fazem divisa com o sul de Minas, devem ter aí pancadas de chuva forte ao longo dessa segunda-feira. Aqui na Grande São Paulo, chuvas mais fracas acontecendo agora pela manhã, mínima de 14, máxima de 18 graus, e ao longo do dia também expectativa de pancadas de chuva e tempo mais fechado. Pelo menos até a quarta-feira essa condição continua, e também o ar frio deve continuar em grande parte do sul e do sudeste do país. Atenção também para o interior do país, que tenha também áreas com tempo bastante seco, mais de 47 dias sem chuva em áreas de Palmas e Tocantins. E no restante do país também continua com pancadas de chuva no litoral, com destaque para Belém e também em Roraima, que hoje podem ter aí pancadas de chuva fortes ao longo da tarde. Ana.
9: Bom, então tem bastante chuva vindo por aí. E a temperatura, Jade, como é que fica?
20: Agora pela manhã nós tivemos geadas em alguns pontos do Rio Grande do Sul, então ainda continua essa condição para alerta de geadas para hoje. Hoje pela manhã aconteceram e amanhã devem também continuar com essa massa de ar mais fria, trazendo essa sensação de frio em grande parte do Paraná, interior de Santa Catarina e também aqui em São Paulo. As temperaturas só devem começar a aumentar a partir da quarta-feira, porque essa massa de ar frio também vai chegar por aqui, Ana.
0: Mas aí a gente tem a expectativa de uma queda muito brusca quando essa massa de ar frio chegar, Jade?
20: Principalmente nas máximas, Ana. Ainda o tempo bastante frio em muitas áreas aqui de São Paulo. Temperaturas sobem pouco até a quarta-feira, ficando próximas dos 20, 22 graus aqui na Grande São Paulo. Até em áreas do sul de Minas também devem ter manhã muito gelada agora nesses próximos dias.
0: Tá bom. Jade, obrigada, viu? Boa semana para você.
20: Ótima semana para você e para todos os nossos ouvintes.
10: Termina aqui o Jornal Primeira Hora.
0: Apresentação Nelson Gomes.
10: E Ana Paula Rodrigues.
0: Diretor responsável João Carlos Saad.
10: Bom dia, Brasil.
0: Bom dia.

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0: Alô, alô, cidade. Alô, alô, sertão do meu Brasil. Alô, senhoras e senhores, bom dia. Bom dia com muita alegria na paz de Jesus e no amor de Maria. Estamos iniciando através das ondas amigas e gostosas da sua super difusora de Itapetininga, FM 94,5, feita para você.
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0: Uma rádio do povo que está sempre, sempre com o povo. Porque esse povaréu de meu Deus está aqui, sempre, sempre ligadaço na audiência total da minha, da sua, da nossa super difusora.
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0: E é mais uma audição do nosso rancho do Felizbino, a mensagem de carinho, alegria e otimismo para nossa gente sertaneja, colorindo a sua manhã, esparramando a alegria no seu rádio. O veinho aqui, com 85 anos de vida, porque somos teimosos, 67 anos de rádio. Um bom dia com muita alegria começa aqui com o compadre Felizbino. Ou vai o racha, ou nós arrebenta com o tampo da caixa. Mas nem que a vaca tussa e o puxa vai o rabo. Nós aqui, alegre e sossegado, levando a alegria no seu lar. Motorista amigo, motoqueiro, bicicleteiro, cachaceiro desgrenhado, não corra, não mate, não morra. Perca um minuto da vida, mas não perca a vida no minuto. Hoje é segunda-feira, minha gente, começando tudo, tudo de novo. 15 de junho do ano 2026, estamos na lua nova. Os santos do dia, Santa Albertina, Santa Vila, Santa Giovanna e Santa Líbia. Hoje, dia da semana do migrante, dia mundial do combate à violência contra o idoso. Oração da manhã.

Senhor, no silêncio deste dia que amanhece, venho pedir-te a paz, a sabedoria, a força. Quero olhar hoje o mundo com olhos cheios de amor, ser paciente, compreensivo, manso e prudente. Ver além das aparências teus filhos como tu mesmo os vê, e assim não ver senão o bem em cada um. Cerra meus ouvidos a toda calúnia, guarda minha língua de toda maldade, que só de bênção se encha meu espírito, que eu seja tão bondoso e alegre, que todos quantos se achegarem a mim sintam tua presença. Reveste-me de tua beleza, Senhor, e que no decurso deste dia eu

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1: E é na voz meiga e inocente da criança que nós saudamos todos os nossos queridos e amados ouvintes. Ouvintes da Superdifusora de Itapetininga, FM 94,5, feita para você. Ouvintes do nosso tradicional Rancho do Felizbino e aos nossos amigos da Agenda do Coração. Que todos tenham um dia maravilhoso. E ele se apresenta. Estamos vivos, graças à misericórdia de Deus Todo-Poderoso, que nos permite mais esta dádiva em nos oferecer a vida para que nós possamos dar sequência à nossa caminhada. E ela já se apresenta, isso mesmo, hoje, ao abrirmos nossos olhos e depararmos com essa paisagem linda da vida, é que nós sentimos a presença de Deus Todo-Poderoso nos oferecendo a alegria de viver para que possamos dar continuidade à nossa caminhada. Mas é preciso agradecer isto, agradecer e lembrar de tanta gente doente, de tanta gente que se encontra necessitando de oração. Isso nós já fizemos a nossa no abertura do programa. Agora é preciso que você, não precisa muita coisa, basta apenas que você pense em Deus para que Ele possa, através da fé, a fé move montanha. E é justamente na oração que esses amigos pedem a Deus a alegria da vida, que possamos reconstituir a sua saúde também para dar sequência à sua caminhada. 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Então, nosso abraço, nosso bom dia, com muita alegria para o amigo evangelista, sempre alegre, contente, feliz, sorridente, e atendendo humildemente a sua distinta freguesia, ao lado dos seus diletos 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

0: Meu amigo Edinei Beltrame, pingo d'água, bom dia!
1: Bom dia! Bom dia com muita alegria, compadre Felisbino. Bom dia com muita alegria para toda a audiência do seu programa, Razão do Nosso Trabalho. Esse povo incrível do rádio, do site, do aplicativo, da cidade, da região. Bom dia com muita alegria. Tudo bem, compadre Felisbino?
0: Maravilha, maravilha, de nem a Copa do Mundo.
1: Ah, Copa do Mundo da emoção, Copa do Mundo da discussão, Copa do Mundo do será que vai, será que não vai. Quando se trata de Brasil particularmente, né? Essa é a maior Copa do Mundo da história. 48 seleções, 104 jogos até o dia 19 de julho, dia da grande final. Vamos dar uma passadinha aqui pelo grupo do Brasil, né? No sábado, primeira rodada do grupo C. Todo mundo já conhece essa história, todo mundo acompanhou, muita gente insatisfeita, inclusive o próprio técnico. Brasil e Marrocos ficaram no 1-1. Aí na sequência, no mesmo dia, né, no sábado à noite, a Escócia bateu o Haiti por 1-0. Isso significa que a Escócia lidera o grupo com 3 pontos, Brasil e Marrocos dividem a segunda posição com 1 ponto cada, e o Haiti, tadinho, apesar que eu achava que o Haiti ia levar mais da Escócia, tá na lanterninha do grupo, quarto colocado. Ontem, 4 jogos, 3 transmissões da Superdifusora através da Bandeirantes. Pela primeira rodada do grupo E, Alemanha 7, Curaçao 1. Eu já vi essa história em 2014, mas dessa vez foi contra a debutante seleção do Curaçao, primeira vez numa Copa do Mundo, tá perdoada, né? Levar de 7-1 da Alemanha não tem problema nenhum. Ontem também teve Costa do Marfim 1, Equador 0. Já pelo Grupo F, primeira rodada do Grupo F, talvez o melhor jogo de ontem, Holanda e Japão ficaram no 2-2. Aí vale ficar atento a essas duas seleções, porque muito provavelmente Holanda ou Japão será o adversário, a adversária do Brasil na primeira fase mata-mata. Claro, se o Brasil chegar lá, se essas duas seleções também chegarem em primeiro e segundo do Grupo F, muito provavelmente tem Brasil e Holanda ou Brasil e Japão na primeira fase mata-mata, que é a segunda fase da Copa do Mundo, uma antes das oitavas. Ontem também, no final do dia, né, na virada já para hoje, Suécia 5, Tunísia 1. Atenção, atenção para a agenda da Copa do Mundo de hoje. Segunda-feira, hein? Primeira rodada do Grupo G, às 16h, Bélgica e Egito. 22h, Irã e Nova Zelândia. Pela primeira rodada do Grupo H, 13h, Espanha e Cabo Verde. 19h, com transmissão da Superdifusora FM, Arábia Saudita e Uruguai. Todo mundo então atento às emoções da Copa do Mundo, que só tá começando e já teve um 7-1 da Alemanha, compadre Felisbino.
0: Barbaridade, pegou quem?
1: Curaçao. Ganhar de 7-1...
0: Curaçao, né?
1: É, 7-1 pra cima do Curaçao não tem problema. O problema foi 7-1 pra cima do Brasil em 2014, né?
0: Ai, ai, ai. Pelo amor de Deus.
1: Faz parte.
0: Bom, vamos trazer nosso amigo, virador do povão, lutando pelo povo, aqui sempre autêntico, servindo esse povo amigo. Bom dia, Miguel Turmedo!
2: Bom dia! Com muita alegria, meu amigo compadre Felisbino. Bom dia, com muita alegria a todos, querido ouvinte do Rancho do Felisbino. Continue soqueteando a coisa! Um bom dia do Miguel Turmeiro, o vereador do povão.
0: Beleza, beleza. E o nosso pré-candidato a deputado federal, Marcelo Nanini. Alô, Marcelo, bom dia!
3: Bom dia, Felisbino! Bom dia a todos os ouvintes do Rancho do Felisbino. 67 anos de programa. Quero mandar um abraço para todos os ouvintes da 94.5 FM. Um grande abraço do seu amigo e do seu companheiro, Marcelo Nanini.
0: Então vamos dar início na porfia, meu amigo Dinei.
1: 8h24, a partir de agora todo mundo manda mensagem pro WhatsApp da Super Difusora 15996097213. Manda mensagem pra cá dizendo de onde está acompanhando o rancho e até às 10 horas da manhã, com todo carinho, com toda atenção, a gente quer citar o seu nome aqui no microfone mais importante da região sudoeste, o microfone da Super Difusora FM. 8h25, no clima, né? É só olhar para o céu e ver o que está acontecendo, lembrar desse final de semana maravilhoso, olhar para hoje, para a previsão do tempo e a gente entender tudo o que está acontecendo. Recordando, Nalva Aguiar, quando cai a chuva.
0: Então...

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0: 8 horas mais 34 minutos, 8h34, como acontece toda segunda-feira, na primeira hora do programa, está entrando no ar o informativo do Sindicato Rural de Itapetininga. A conversa com você, homem do campo, pessoal dos sítios, das chácaras, das fazendas, todo mundo agora aumentando o volume do rádio para ouvir as informações mais que importantes para o dia a dia. Recebemos Marcos Miller, diretor-secretário do Sindicato Rural de Itapetininga, para uma baita conversa com todo esse povo, muitos assuntos, muita informação. Marcos Miller, bom dia com muita alegria.
1: Bom dia com muita alegria, Ednei Beltrame, nossos ouvintes da Rádio Superdifusora, nossos associados, associadas, produtores rurais da cidade e de toda a região, nosso presidente Roberto Eno, nosso diretor tesoureiro e eterno presidente, senhor Amaury Elias Xavier, o compadre Felisbino, que nos acompanha da casa dele, um abraço, boa recuperação, e também a todos lá do Monte Santo, da Chapada Grande, os meus vizinhos de lá também, muito obrigado.
0: Marcão, começamos falando sobre o painel para levantamento de custo da produção de bovinocultura de leite ocorrido no último dia 11. Fala pra gente aí, tem agradecimentos especiais, inclusive, né?
1: Sim, temos agradecimentos à Confederação Nacional de Agricultura e Pecuária e também à nossa querida, sempre parceira, né? A FAESP, Federação da Agricultura e Pecuária do Estado de São Paulo, na pessoa do seu presidente, o doutor Tirso de Sales Meirelles, que em muito tem nos ajudado, não só na questão das campanhas de bovinocultura, mas também em todas as ações do Sindicato Rural. E, inclusive, foi matéria do jornal, será matéria do jornal do dia 20 de junho. Então, acompanhe na Folha de Itapetininga toda uma matéria especial de como que foi esse painel, que já de longa data a gente já tem apoiado a questão da bovinocultura, não só de corte, mas também a de leite, e a de leite a gente conta também com uma especial relação com o pessoal da CAT, nossa Secretaria da Agricultura, né? Então o pessoal da CAT, da Coordenadoria de Assistência Técnica Integral, e na pessoa também da nossa querida professora doutora Ana Paula Roque, que muito tem auxiliado os produtores e o Sindicato Rural de Itapetininga. Isso daí é um agradecimento que a gente faz de forma toda especial para que a bovinocultura de leite ela continue sempre em alta.
0: Marcos, hoje, cada dia mais, né? Não tem como fugir dos aplicativos, da internet, é tudo no computador, é tudo no celular, é tudo na palma da mão, muito mais facilidade, e a gente pede sempre que o homem do campo se especialize cada vez mais, busque cada vez mais informações a respeito disso. Fala pra gente, Marcão, sobre o aplicativo de celular para a gestão do cadastro ambiental rural.
1: Vamos lá, Ednei Beltrame. Inclusive, eu fui vítima, entre aspas, né? Na realidade, eu fui observado pelo sistema, né? Então, vamos lá. A gente já comentou um pouquinho sobre o CAR. A gente começa com o Cadastro Ambiental Rural. Ele já tem uma plataforma própria que funciona em ambiente federal. Paralelo a ele, tem a ação do programa, o PRODES, né, que a gente já falou aqui em outras oportunidades aqui na rádio, que é o programa que verifica a questão de incêndios, mas não é só sobre incêndios, né? A gente bem sabe disso daí. Eles acabam monitorando também a questão do desmatamento. Inicialmente era só para a Amazônia, mas isso daí acabou sendo estendido para todo o território nacional. E aí, na vanguarda dos estados, o estado de São Paulo, por meio da Prodesp, ela acabou integrando também esse módulo, essa consulta, para que os produtores no estado, os produtores e os proprietários de terras rurais, eles também possam ter nas palmas da mão esse sistema, né? O sistema do controle ambiental rural. Inicialmente, nós temos aí uma falha observada no sistema, hora vai, hora volta, justamente por causa do acesso à base de dados, que é federal, sendo realizada por todo o território nacional. Então, acaba criando uma instabilidade.

0: mas eu acabei baixando esse aplicativo. Tem nas lojas Play Store para equipamentos que possuem o sistema operacional Android, e na loja também da Apple, né, também há possibilidade de baixar para os celulares, né, da marca, dessa referida marca, né, da Apple, no direcionado para o sistema iOS. E o que o produtor ele tem à disposição de si para ele consultar? Então tem uma base de dados muito rica, tem todo o cadastro feito, o nosso pessoal receberá toda uma atualização durante esta semana lá no Sindicato Rural, e depois a gente vai passar para os nossos produtores, nossas produtoras, nossos associados. Isso a gente já vem fazendo, mas existem alguns produtores, né, Dinei, que eles acabam também tendo toda essa facilidade com a tecnologia. Então, se porventura existir alguma dificuldade na utilização do aplicativo, na utilização do sistema, né, que a Miss Lane Martins é a nossa colaboradora de serviço lá no Departamento Agropecuário, ela terá, e já tem e continuará tendo toda a condição de poder tirar todas as suas dúvidas. Mesmo porque, se porventura acontecer algum senão aí nas consultas ou nas informações que tem em cada um dos módulos lá do aplicativo, ela tem condições de, junto com a CAT, também tirar todas essas dúvidas ou acertar um ou outro cadastro, uma ou outra informação que o produtor não conseguir.
1: Maravilha! 8 horas mais 41 minutos, estamos ouvindo Marcos Miller, diretor-secretário aqui no informativo do Sindicato Rural de Itapetininga. Sobe mais um pouquinho o volume do rádio, porque agora é hora de oportunidade para você, amigo, amiga, ouvindo a nossa programação. Cursos do Senar com inscrições abertas, Marcão.
0: Focando cada vez mais na geração de emprego e renda para a população de Itapetininga, quer seja da cidade, quer seja no meio rural. Nós temos aqui eletricista, instalações elétricas baixa tensão, ocorrendo dos dias 15, que é hoje, até o dia 18 de junho, no centro, lá na nossa sede, na rua Campos Salles 219, centro Itapetininga, o instrutor Danilo Casarim. E também temos manutenção de tratores agrícolas de 29 de junho a 1º de julho, ocorrendo no bairro da Chapadinha com o instrutor Vitor Roberto. Não se esqueçam de acessar as nossas plataformas, as nossas mídias sociais, que não só esses cursos, mas também outros que já estão lá na vista, lá de julho, também estão sendo divulgados por meio do endereço www.sritapetininga.com.br, pelos telefones 3271-DDD15, 3271-0811 ou WhatsApp geral 15 99828-1052, 99828-1052. Também tem uma outra oportunidade de acesso ao Departamento de Convênios / Senar, Serviço Nacional de Aprendizagem Rural, que é por meio do telefone 3275-2549, 3275-2549, com o Bruno Vergueiro ou o Bruno Galvão. E também pelas nossas mídias sociais, Sindicato Rural de Itapetininga, no Instagram ou no Facebook também. Não deixe para a última hora, faça sua pré-inscrição, deixe seu nome e vá acompanhando o seu e-mail, vá acompanhando o seu WhatsApp lá para receber as informações a respeito da sua intenção de inscrição.
1: A campanha de atualização dos rebanhos terminou, Marcão?
0: Opa, terminou. A gente veio divulgando isso daí com muita antecedência, né, Ednei? Uhum. Inclusive participou conosco aqui, dividiu o microfone o doutor Fernando Petris Goner, que foi quem, em parceria com o Sindicato Rural, acabou estabelecendo lá no Departamento Agropecuário Camislane toda uma gestão dos produtores para que a brucelose continue sendo combatida, não oferecendo risco à população, às pessoas que estão envolvidas com o trato do gado, nem o próprio gado, né? Então é uma preocupação que a gente sempre tem em mente. Desdobramentos negativos para quem não fez a vacinação. A impossibilidade de comercialização, a impossibilidade de movimentação desse gado, né, por meio da emissão da GTA. Não será possível a emissão da GTA. Então a gente pede para que os produtores também tenham atenção nesse sentido. Qualquer dúvida, entre em contato com o nosso departamento agropecuário, lá com a Mislaine Martins, por meio dos telefones que eu já informei também.
1: E a vacinação contra a brucelose?
0: Então, essa informação aí, ô Ednei, foi que a gente acabou comentando, né? Então, o sucesso nosso, ele acaba continuando, foram cerca de 200 animais vacinados. O Dr. Fernando Petris Goner conseguiu alcançar um bom objetivo, manteve a média dos nossos últimos tempos, né? Então, a gente vem nesse cenário, nesse quantitativo, a gente sempre espera que nós possamos fazer uma campanha muito mais abrangente. Mas a gente sabe que existem produtores que têm uma condição financeira melhor, planejamento, ou mesmo conta com algum outro médico veterinário que já é seu parceiro e aí de longa data e faz a sua vacinação em loco lá sem passar pelo sindicato. Quer seja associado, quer seja aquele que não é associado do sindicato também, que nós pudemos dar essa possibilidade com cobrança de valores bem mais em conta do que o médico veterinário cobra aí no mercado de forma geral.
1: Muito bem, nossa última pauta aqui, né? Nosso último assunto da pauta tem ritmo de festa, tem ritmo de alegria, os aniversariantes da semana.
0: Ixi, temos aqui os aniversariantes na data de hoje, né? O Ednilson José Delgado, Eric Nain Melo Magueta e Jezabel Adriana Rodrigues dos Santos e José Barbosa Maldonado. No dia 16, Giovana Noronha Florindo, Marcelo Amente dos Santos, Vera Lúcia Albino Carvalho. No dia 19, Bruno Peretti Furtado, Ferdinando Esteviano, o espólio dele, o Ivan Almeida de Albuquerque. E no dia 20, Adrelino Rolim Machado e Luciano Alves de Oliveira. E dos nossos colaboradores lá do Sindicato Rural, no dia 17, na próxima quarta-feira, é o dia da Jéssica, que também esteve conosco aqui na programação. Que eles possam ter uma colheita muito festiva, muito alegre, muito feliz, para que Deus possa continuar despejando bênçãos e graças. Aquele que não tem essa filosofia de vida, que também possam continuar tendo muita saúde, muita disposição para superar os obstáculos do dia a dia.
1: Marcos, obrigado pela sua presença em mais uma semana aqui no programa do Felizbino, né? Nesse informativo do Sindicato Rural, tão tradicional, todas as manhãs de segunda-feira. Obrigado pela sua presença mais uma vez. Ótima semana e até segunda que vem.
0: Ótima semana, Ednei Beltrame. Inclusive, já fui alertado aqui pela Rose, muito obrigado, que ela está no staff nosso aqui. Jéssica, parabéns para você, quarta-feira aí, ó, nota 10, a gente vai ter um bolinho no sindicato para poder comer. Eu, pelo menos, espero que sim, né? Agradeço a todos a audiência, não só pelas redes sociais, mas também pelo rádio aqui, quem está nos prestigiando na Superdifusora, 94,5 FM. Muito obrigado, Ednei, por estar dividindo mais uma vez o microfone contigo. Sucesso e prosperidade também na sua vida. Muito obrigado a todos.
1: Super Difusora FM, Rancho do Felizbino e a hora certa, 8h48.
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3: Olha aí, olha a hora certa, certinha, modulando no rádio. Relógio que atrasa não adianta nada. Relógio que adianta é um atraso de vida, então. 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Em Itapetininga, já são 8h55. Ednei, alguma informação do Plano Familiar Camargo?
4: Sim, compadre Felisbino e ouvintes, notas de falecimentos, segundo informações do site do Plano Familiar Camargo. Faleceu ontem em Itapetininga com 81 anos, José Zanetti. Seu corpo está sendo velado no Memorial Antônio Ferreira de Camargo e o sepultamento será às 15 horas no cemitério São João Batista. Faleceu ontem em Itapetininga com 68 anos, Aparecida Ricardo da Silva. Seu corpo está sendo velado no Memorial Antônio Ferreira de Camargo e o sepultamento será às 17 horas no cemitério São João Batista. Informamos, portanto, os falecimentos de José Zanetti e Aparecida Ricardo da Silva. Notas de falecimentos, segundo informações do site do Plano Familiar Camargo Itapetininga. Agora é com você, compadre Felisbino.
3: As famílias enlutadas, as nossas mais sinceras e profundas condolências. E aqueles que partem, que Deus conceda o convívio dos eleitos. 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
4: 8h59, faltando um minutinho para as 9 da manhã. Já faz uma hora e meia que o homem tá batendo ardido, compadre.
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4: 9:01, hora certa no rádio, 9:01. Passando pelo WhatsApp da Superdifusora, abraçando toda a nossa audiência, agradecendo a todos pelo carinho, pelo rádio ligado, pelo aplicativo, pelo site conectado. Bom dia, bom dia, bom dia. Bom dia para Maria Antônia, na Vila Palmeira. Carlão Palmeirense da Piscina está com a gente também. Casal Isabel de Oliveira e Zé da Cataia, no Jardim Paulista. Bom dia para Daniele Aparecida, Vida Nova, Itapetininga. Alô, Neuza Fadiga, na Vila Hungria. Claudinei Alves e Sidney Alves, os irmãos, acompanhando a gente na Vila Nova, Itapetininga. Bom dia com muita alegria para Alice Terezinha, no Jardim Brasil. Gislaine Aparecida de Arruda Oliveira, lá no Tupi. Alô, Gislaine, bom dia. Obrigado sempre por estar com a gente aqui, viu? Daqui a pouquinho, aqui no Rancho do Filisbino, tem Zezé de Camargo e Luciano. A música linda demais, histórica música, no dia em que eu saí de casa. Especialmente pro Sandro Sudário, da CPFL, e pra esposa Silmara Sudário, da Vila Piedade. Pais da nossa querida Duda, que trabalha aqui na Central de Atendimento ao Ouvinte. Alô, seu Sandro. Alô, dona Silmara. Obrigado sempre pelo carinho, obrigado sempre pela audiência. E agora, na sequência, especialmente para o Alex, lá do Tabuãozinho, Rio Negro e Solimões, o frio da madrugada, compadre.
3: Soquetei!

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1: 9:07, hora certa no rádio, 9:07, Rancho do Frisbino, Super Difusora FM, acertando o seu relógio para você não perder o compromisso. 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
4: Olha aí, agora já são 9h22. 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
4: 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Bom dia, lá para dona Cristina Bueno, Maurinho, Tatá, Rosa Maria, Maurinho, o que é que há? Bom dia, com muita alegria, nesta manhã que tá meio fria. Meu amigo Ednei.
8: Fala, compadre.
4: Eu quero falar pra você o seguinte.
8: Fala,
4: menino. 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Ô, comadre, meu Deus do céu, a senhora assim como eu, pois é, a gente já com idadezinha, né, mais pra lá do que mais pra cá, né, meu comadre? Como a gente sofre com frio, não é verdade? Dores que não acabam mais, comadre. 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
8: 9:27, compadre Felisbino. Continuamos com as nossas dicas comerciais aqui do programa. 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
9: 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Um bom dia para você, um bom dia para todos os ouvintes da Rádio Difusora Itapetininga. Um abraço.
8: Grande abraço para você, Zé, para Angélica, para toda a turma aí da Correia Motos. 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
8: É show, mamãe. É show, compadre Felisbino.
4: Ah, de verdade, né mesmo? Quem vem agora?
8: 9:30, especialmente pra Dalva Ribeiro na Vila Piedade, pro Valdo lá no bairro Cocais, pro casal Alcides e Maria Paulino no Pinhal, ainda pro Cleiton, que está completando mais um ano de vida hoje, recebendo os parabéns da Conceição Rosa, da Margarida Lopes, de toda a família. Alô, Cleiton, parabéns para você, muitas e muitas felicidades. Recordando Leandro e Leonardo, rumo à Goiânia. So-

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1: Difusora. 9 horas mais 35 minutos, hora certa, aqui na Super Difusora FM, no Rancho do Felisbino, 25 para as 10, já estamos na reta final do programa, hein? E já chegamos na metade do mês, né? 15 de junho, metade do mês, não, metade do mês, que é a metade do ano, é isso? Estamos tudo na metade. 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
1: Muito bem, palpitão do Ricardão, bora?
2: Bora.
1: 1 da tarde, Espanha e Cabo Verde.
2: Nossa senhora. 5-0 pra Espanha.
1: 4 da tarde, Bélgica e Egito.
2: Opa, aí já é bonzinho. Aí vai dar 3-1 pra Bélgica.
1: 7 da noite, Arábia Saudita e Uruguai.
2: Rapaz, 2-1 Uruguai.
1: Transmissão da Super Difusora, hein? 10 da noite, Irã e Nova Zelândia.
2: Meu Deus, -1 contra -1. Meu Deus.
1: Viu, mais uma pergunta, só para encerrar a nossa conversa aqui.

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3: Agora 9:47. 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
3: 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Deixa o rádio no último, explodindo. Judiando lá da nossa querida Sandra. Mas agora você pode dar uma baixadinha no rádio para você e a Sandra escutar o beinho aqui. É no ranchito? Isso mesmo. Abaixa o rádio. Ah, abaixou? Então agora um abraço para você, pra Sandra e o pessoal lá no gramadinho, lá pra Dona Zeli e pra Dona Elza, mamãe da Luciana Gimenez, um bom dia com muita alegria pra ele. Posso?
4: Vamos cantar então, né, compadre Felisbino? Solta o gogó e canta pro casal mais apaixonado de Itapetininga.
3: Oh, minha ama, Luciana.

0: 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Fala, Inei. 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
1: Vamos trazer mais uma música, né, compadre Frisbee? Na última de hoje, já são 9 horas mais 52 minutos. Pro Renato Catraca, o enchedor de bolas da Vila Rio Branco. Pra Maria Diva no Tupi, pro Diego Fernando no Jardim Mesquita. Pra Luísa Vieira ouvindo a gente na rua João Adolfo. Grande sucesso de Bruno e Marrone na interpretação de Gustavo Lima, Por um Minuto.
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5: 9h57, Ednei. 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
5: Chegou a vez dele.
6: Muito bem, 9h59. Especialmente para o casal Thelma e José Abrão. Neste momento, o casal para, eleva o pensamento a Deus e reza com Luiz Neto a oração final do programa.
7: Santo anjo do Senhor, meu zeloso guardador, já que te me confiou a piedade divina, sempre me rede, me guarde, me ilumine. Amém.
5: Então agora só nos resta agradecer a sua amável atenção. Que Nossa Senhora Aparecida proteja a todos e que ela continue cuidando de nós também. Vamos em frente, porque Deus está presente. O Senhor é meu pastor e nada me faltará. Bom dia, Itapetininga. Bom dia, São Paulo. E bom dia, meu
1: Brasil! 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

uma semana, mais um dia, mais uma chuva, mais uma bênção. Você tem enxergado tudo como bênção? Até atividade física é bênção. Sim, porque se você levanta, fica até bravo com o despertador, mas vai praticar uma atividade física, você está honrando a saúde que Deus te deu. Honre, agradeça, elogie mais, faça tudo com mais positividade, começando muito bem assim a sua semana. Uma ótima segunda-feira para você.

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2: Vamos lá, minha gente, ó, virando o reloginho, 10 horas, 8 minutinhos, vamos começar a semana, a segunda, o Manhã Super Difusora. Rafinha, bom dia.
3: Bom dia pra você, Tuti, bom dia pra você, ouvinte da Super Difusora.
2: Tá que tá, né, Rafinha?
3: Ah, estamos, é, segunda-feira, né, Tuti?
2: Ó, a gente tá com o quê? Uma segunda-feira abençoada.
3: Com certeza.
2: E amorosa.
3: É o teu clima, né, tudo favorável.
2: O clima.
3: Né?
2: Favorável. Mas já não tá mais debaixo do edredom esses dias. Hoje não, né?
3: Hoje não.
2: Desde sexta-feira teve o clima romântico,
3: sim,
2: né?
3: Sábado contou mais ou menos como que foi no programa do Feliz Vida, né?
2: Isso.
3: O Juninho
2: dentro teve das uma suas comentada... proporções, isso, pudemos contar algumas coisas. E hoje Rafinha me chega com uma aliança. Gente, a gente nem acendeu a luz do estúdio aqui.
3: Porque a aliança
2: tá gritando aqui a luz dela. Então, coisa mais linda. Beatriz ontem não quis te incomodar, mas no show do Tradição ela te viu também.
3: Sim.
2: Junto com Carol.
3: Isso.
2: E hoje você chega cheio de compromisso.
3: É, né, tô...
2: Cheio de amor pra dar, só pra Carol.
3: Isso, agora, como diz a música do Gustavo Lima, o homem de família agora, né?
2: Homem de família. Olha, ô, Rafinha. Agora ele não fura nem treino, gente. Ele vai ficar no shape.
3: Sim.
2: Pra deixar a Carol cada vez mais impressionada. Pra ver como o amor vale a pena sempre. Você vê, minha gente, como rendeu. Rendeu mais pro Rafinha do que pro Brasil no jogo da Copa.
3: Pois é, né? O Brasil deu mais aquela...
2: Chifrezinho, ó.
3: Baleada ali, mas...
2: Eu adorei um meme que tá na internet. Se pegar o Ronaldo, der uns monjaro nele, tirar o Adriano do morro, levar o Roberto Carlos também com um pouquinho de monjaro e passar na igreja pegar o Kaká, pode ser que a gente consiga o Hexa.
3: Com certeza. Aí é um timaço, né, Tuxa? Um timaço.
2: Ah, gente, vamos lá. Vamos fazendo bolão. O mais importante é que todo mundo que ouve a Super Difusora pode ganhar, né?
3: Ué,
2: então,
3: claro.
2: já teve o primeiro ganhador, já saiu feliz aí no dia do jogo, já ganhou Shopping RT 166, já ganhou Vale Compras do Tenda, já saiu feliz mais do que muitos torcedores do Brasil. 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
4: Vamos lá, 10 horas 23 minutinhos. Hoje é segunda-feira, 15 de junho de 2026. E a Juliana Cirilla vem trazer algumas notícias pra gente que já estão no site jornalpanoramico.com.br. Bom dia, Ju.
5: Bom dia, Tuti. Bom dia, ouvinte do Manhã Super Difusora. Motoristas que utilizam a rodovia Raposo Tavares em Itapetininga devem ficar atentos. A concessionária SP Vias iniciou obras de reparo profundo do pavimento entre os quilômetros 156 e 158 no sentido capital. Durante os trabalhos, a faixa da direita ficará interditada e o tráfego seguirá pelas demais faixas disponíveis. A orientação é que os motoristas reduzam a velocidade, respeitem a sinalização e programem os deslocamentos com antecedência para evitar transtornos. As obras devem continuar até o fim do mês. O Polo UOB de Itapetininga abriu inscrições para cursos técnicos gratuitos do IF Sul de Minas, nas áreas de segurança do trabalho e de qualidade. Os cursos são na modalidade à distância, com apoio presencial no município, e são destinados a candidatos que já concluíram o ensino médio. As inscrições seguem até a próxima sexta-feira, dia 19, e a seleção será feita por sorteio eletrônico. A taxa de inscrição é de R$ 10,00 e o endereço para as inscrições e para mais notícias, acesse jornalpanoramico.com.br e siga as redes sociais do Jornal Panorâmico. Até amanhã, ouvinte. Até amanhã, Tuti.
4: Até amanhã, minha querida. Muito obrigada. 10 horas 25 minutinhos. Ô, Zé, como fica hoje? Vai chover assim o dia inteiro, Zé? Que temperatura? Bom dia.
6: Bom dia, Tuti. Bom dia, ouvintes. Tudo bem com vocês? Hoje, 17 graus, com chuva e muito frio, minha gente. Eu quero mandar um abraço e um ótimo início de semana a todos ouvindo a Superdifusora. Um abraço a todos. Fique com Deus.
4: Amém, Zé. Muito obrigada. É, Rafinha, vai ter que ter aí um abracinho, um edredonzinho, o amor está no ar. Vai ter que continuar, hein, Rafinha?
7: Vai ter que ter um lovezinho, né, Tuti?
4: Você caprichou hoje nas músicas, hein?
7: Ah, tem que escolher a dedo, né, Tuti?
4: É o amor, depois Ana Castela?
7: É.
4: Que é isso? Carol, aguarde. Rafinha, agora com essa... Vocês já estão percebendo, daqui a pouco vai ter filmagem aqui dentro do estúdio. Não precisa nem de luz. Não. Só com a aliança do Rafinha aqui,
7: ó. Tá! Eu aumento, mas não invento.
4: É, você acha que não?
7: É claro.
4: Vamos que vamos, minha gente. Vai ter coisa boa daqui a pouquinho. Vocês vão conhecer uma querida amiga minha que você vai adorar. Você que tá precisando aí de orientações ou puxar a orelha pra alguém que precisa de saúde bucal, presta atenção. Daqui a pouquinho eu volto com a doutora Nayara. Você vai amar. 10 horas 26 minutos.
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4: 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Qualquer dúvida pode entrar em contato com a Duda. 15 996097213. 10 horas 27 minutos.
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3: Tá gostando do seu sorriso? Uai, se você não tá gostando do seu sorriso, tá fazendo o quê que não procura o uai?
4: Uai.
3: Eu tava louca pra fazer isso, Nayara do céu. Gente, quem quer sair bem na foto? Desde da foto pra uma entrevista, uma foto que você tem que mandar um vídeo, ou um vídeo que você tem que mandar pra alguém, qualquer coisa. Não gostou? Uai, tem que mexer. Nayara do céu, bom dia!
4: Bom dia, Tuti.
3: Não é isso, a gente não tem que estar com sorriso em dia.
4: Uai!
3: Uai! Uai, gente, uai é igual ué.
4: É isso aí, uai ele encaixa em tudo.
3: É,
4: inclusive
3: exatamente.
4: No sorriso, né?
3: Olha, e o sorriso é mesmo a primeira. As pessoas falam do cabelo, o cabelo é a moldura do rosto, tal, não sei o quê. Mas um bom sorriso, quando você chega...
4: Sem sombra de dúvidas.
3: Às vezes você tá com o cabelinho meio sujinho, meio capengo, meio aqui, ó. Tá com uma raizinha branquinha aparecendo. Mas dá um sorrisão, acabou. Já
4: era.
3: Sabe
4: que eu sempre digo assim, o sorriso, ele muda, parece que é a energia da pessoa. Então, se a pessoa não tem confiança nem pra sorrir, ela não tem confiança pra ir numa entrevista, ela não tem confiança pra conquistar alguém. Ela
3: pra
4: não
3: vender alguém, alguma
4: vender
3: coisa.
4: Alguma coisa, ela não tem confiança.
3: Você pensa, o Rafinha caprichou o final de semana no sorriso.
4: Você viu?
3: Você pensa o quê? Por isso que voltou
4: com uma aliançona
3: desse jeito. E por que a gente falou uai? Porque é uai sorrisos.
4: É, isso aí.
3: É uma clínica que a gente tem aqui em Itapetininga. A Nayara está à frente. E a gente vai falar hoje sobre implante.
4: Isso aí.
3: Implante mudou muito nos últimos anos,
4: qualidade,
3: né, Nayara?
4: De vida.
3: Conta pra
4: de vida.
3: Gente sobre...
4: Na verdade, assim, quando a gente fala de reabilitação, de pessoas que perderam a vontade de sorrir por perda dental, por N motivos, acidente, por perda dental, por uma odontologia mais antiquada, que às vezes as pessoas, sentiu dor, o próprio paciente escolhia extrair, ou o dentista sugeria a extração antes de tentar salvar. Ou dentes que não tinham mais salvação. E aí agora a gente fala do implante como uma reabilitação, qualidade de vida mesmo. A gente não vende como um produto, né? A gente vende como uma volta da autoestima. Hoje a gente fala de uma perda, por exemplo, a pessoa rejeitou, de menos de 3%. Então hoje na clínica, por exemplo, eu trabalho com um dos melhores implantes do mundo. Eu uso...
3: Super moderno.
4: A gente usa uma técnica que a gente consegue reabilitar com um protocolo. Uma pessoa que perdeu todos os dentes. No mesmo dia, ela vai embora com todos os dentes.
3: No mesmo dia?
4: No mesmo dia.
3: E eu tenho certeza que você busca o que há de melhor.
4: Sim,
3: não
4: bem.
3: Só rápido. Porque já aconteceu uma fase da odontologia, que é óbvio que a gente vai conhecendo as coisas e vai conseguindo se adaptar. Que o muito rápido não era tão bom. Engraçado isso, né?
4: A gente
3: demorava
4: achava...
3: muito tempo pra fazer alguma coisa. E aí, de repente, passou do rápido, mas que não durava tanto. E hoje você consegue trazer essa novidade de ser rápido e ser um dos melhores do mundo.
4: É isso aí. E hoje a gente consegue na UAI entregar porque eu tenho as melhores tecnologias que a odontologia oferece no mundo. Dentro da clínica, a gente tem um aparelho de panorâmica, a pessoa já faz o raio-x ali. Eu tenho sensores digitais. Então, as radiografias localizadas também são feitas na hora e olha na hora. Eu tenho hoje um scanner intraoral, eu escaneio a boca da pessoa, ela fica
3: lá
4: em 3D,
3: mesmo.
4: Tudo lá. Então, assim, eu consigo ter uma precisão tecnológica, os implantes que eu uso são os melhores, os nossos especialistas são muito bons, muito bem capacitados no que fazem. Então, é graças a um grande investimento,
3: claro.
4: E muito estudo, que a gente hoje pode oferecer o que tem de melhor na odontologia.
3: E na hora que você estava falando do sorriso, eu falei, tem tanta gente que tem tantos problemas na vida, problemas reais, e aí que tira essa vontade de sorrir. Se for por isso, tá bom, tudo passa, mas eu sei que é um processo. Mas por causa do dente, do jeito que tá,
4: você sabe
3: deixar
4: que você
3: de
4: falou,
3: sorrir...
4: Você falou aí, a pessoa não tem coragem de ir pra uma entrevista, tirar uma foto, não sei o quê. Tem gente que não tem coragem de comer perto das pessoas.
3: Gente...
4: Ela não come porque ela não tem confiança e ela não tem mastigação mais.
3: Como mexe com tudo.
4: Ela não tira uma foto em família, ela não participa da foto de Natal. Ela não participa da foto do nascimento do neto. Entende?

0: Eu entendo.
1: E eu lembro sempre do meu avô. Meu avô já é falecido. Avô por parte do meu marido, né? Que veio como meu avô. E ele falou assim, ah, mas eu não vou tirar foto agora porque eu tô sem o dente da frente. Tava pra chegar implante. Ia demorar ainda 20 dias. Isso foi há tempos atrás. E daí eu falei, vô, então eu tiro também sem sorrir. Só assim... É, porque eu gosto de sorrir escancarado. Aí eu tirei essa foto, pra mim é muito emblemática, porque ele não queria tirar foto e eu tirei sem escancarar os meus dentes pra poder acompanhá-lo. E ele quase que não tira foto naquele dia.
0: É, e você teve esse feeling.
1: É.
0: Muita gente nem sabe o motivo pelo qual a outra. Aí acha que é antipatia.
1: Aí falei, então tá bom, não participa, então chato. Tira,
0: chato, é isso.
1: É verdade. Isso. Olha quanta coisa tá envolvida num sorriso. É. Olha quanta coisa, Nayara. As pessoas não têm ideia como não é mais só vaidade.
0: Não é vaidade.
1: É a gente se sentir bem.
0: É, a vaidade a gente trabalha na outra área, que é a área de harmonização.
1: Sim.
0: Ali é função. Ali é devolver a função, devolver a mastigação, qualidade de vida. E às vezes as pessoas não param pra pensar a importância de ter todos os dentes. Todos os dentes te permitem mastigar bem, portanto você tem uma boa digestão, você tem absorção de vitaminas no organismo, você tem um bom funcionamento intestinal. Então vai muito além de só sorrir.
1: Não é um funcionamento. Não é simples assim.
0: É o começo da saúde. A saúde começa pela boca, né?
1: E daí, quando a gente fala do funcional, a gente também lembra, se eu tô de um lado... bem, mas do outro lado não tanto, também eu vou desfuncionar e pode dar problemas mais sérios.
0: Você vai descompensar tudo. Aí começa problema com articulação temporomandibular, porque você tá forçando mais o outro lado, não come desse lado. Aí desencadeia uma piora num bruxismo, por exemplo. Dores de cabeça, dor na cervical. É muito pior do que a gente pode imaginar. Então, assim,
1: não é só vaidade.
0: Não é só vaidade. Não é impossível. Não é caro, impossível pra fazer. Então, assim, existem muitas condições, muitas possibilidades, cada caso é olhado individualmente, o nosso maior lema lá é nós transformamos vidas através dos sorrisos, então a gente tem essa ideia, essa vontade, essa ética, esse valor, sabe, de transformar mesmo a vida das pessoas.
1: Eu não me preocupo muito com preço, mas não porque eu não gosto porque eu tenho muito dinheiro, eu me preocupo com a parcela.
0: É isso aí, cabe no bolso.
1: Cabe no bolso. Vocês têm também essa flexibilidade de saber, pode ser que eu vá lá e eu precisar dividir em 10, mas tem gente que precisa fazer praticamente um financiamento, porque quer tudo aquilo... Todas essas opções vocês têm também?
0: Temos. 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Sim. A gente tem muitas possibilidades, mesmo porque a odontologia, ela não pode ser tratada como um produto. Ela é um serviço e cada pessoa é uma pessoa.
1: Exatamente.
0: Cada negociação, ela é especial, ela é individual e ela é possível. 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
1: Ó, resolve. Não gostou do sorriso? 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Chega, né?
0: 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Mas o uai é também unidade de atendimento integrado.
1: Ah, então, também a UAI, é uma abreviatura boa.
0: É uma
1: franquia?
0: Não, ela é nossa mesmo.
1: Tem uma cara de franquia,
0: tem,
1: né?
0: Tem.
1: Então, essa padronização toda de alta tecnologia e tudo mais é uma vontade de vocês aqui em Tapetininga.
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0: Pronto.
1: Eu pensei que fosse franquia.
0: Não, a UAI
1: é tão
0: nossa.
1: Belezinha, de tão assim, com a sua cara, óbvio, mas que busca mesmo alta qualidade para as pessoas, né?
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2: 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A parte de harmonização nós trabalhamos tanto com a parte tradicional de botox, preenchimento, mas eu venho numa vertente muito inovadora, que é a harmonização regenerativa, que são tratamentos para não transformar a pessoa, mas para valorizar a beleza que ela já tem.
1: Exatamente. Então, é bonito isso, né? Porque daí é tão perfeito o jeito que Deus fez a gente, só deixar mais uma...
2: Isso, uma coisa
1: lapidada,
2: outra. É
1: né?
2: isso aí.
1: Eu acho que isso que é o mais legal.
2: A gente tem tecnologia hoje também dentro da harmonização que entrega... uma beleza muito natural, valorizando o que a pessoa tem de mais bonito, melhorando o que a pessoa quer mudar. Eu quero um lábio, um preenchimento labial. O preenchedor é muito bem-vindo, desde que estratégico, para a pessoa não ficar deformada,
1: exagerado.
2: Não é um viés que a gente trabalha. Tem pacientes que gostam, tá tudo bem, a gente respeita e entende, mas não é um viés que eu venho trabalhando agora. A gente trabalha mais com a parte de cuidar da pele, ativar microambiente celular para poder acordar a sua pele, para ela voltar a ter rejuvenescimento.
1: Acorda, tem a vida, a pele.
2: Isso aí. Aí a gente entra com parte de exossomos, PDRN, GHKCU, que tá em alta, todo mundo falando dos peptídeos, dos exossomos, bioestimuladores. Então a gente vai mais pra esse viés um pouco mais regenerativo, com uma entrega com muito mais longevidade e qualidade.
1: Muito melhor, né?
2: Quando você
1: fala de tá em alta quer dizer mundo, né?
2: Mundo.
1: Porque hoje globalizou tudo isso.
2: Mesmo porque tudo vem estudado pela Coreia.
1: É, mas eles são, né? E a gente só vai na cola, né?
2: Só na cola.
1: E daí tá lá na Coreia o estudo e tudo mais. Aí vocês conseguem trazer muito rápido pra cá?
2: A gente consegue trazer. Agora acabou de acontecer em Mônaco o AMWC, que é um congresso mundial sobre harmonização. Eles lançam muitos produtos nesses congressos. A gente tem a versão agora no Brasil, que vai acontecer também, para poder fomentar ainda mais. A gente teve um congresso agora de harmonização full face, que foram lançados novos produtos, peeling menos agressivo na pele e com mais bioativos. Então tudo vem muito rápido. Muito rápido. E assim,
1: globalizou.
2: O mais engraçado e o marketing é maravilhoso, né? O marketing
1: Sim,
2: é maravilhoso.
1: Nossa!
2: Eles, às vezes... reestudam algum bioativo e estoura no marketing, mas é coisa já antiga. Talvez você se lembre de nossas mães, nossas avós usarem pomadas de niacinamida.
1: Sim!
2: E a niacinamida tá bombando.
1: Rosa mosqueta! Né? Essas coisas todas que... como se tivesse trazendo uma nova versão, uma versão gourmet.
2: É isso aí.
1: Das coisas que a gente já conhece.
2: E para uma aplicação, às vezes, um pouco diferente. A gente usava, por exemplo, numa cicatrização de uma ferida. Nunca se pensou em harmonização. O próprio PDRN, ele vem do DNA do salmão. Ele já não é tão novo assim, mas nos últimos anos só se fala dele.
1: Colocou um marketing bom ali e pronto.
2: E agora tá acontecendo a mesma coisa com o GHKCU, que a gente já tem para uso injetável nos consultórios, para quem já trabalha com essas técnicas. E a gente tem ele também para home care, que aí você consegue aplicar e passar.
1: E daí vocês têm também todas essas orientações. Você faz algumas coisas lá no consultório, mas daí tem as orientações dos produtos e tudo mais que as pessoas levam pra casa, né?
2: Eu ainda não posso contar, mas já
1: conto. Eu já pergunto que ela não pode contar. Você viu como não é combinado, né, gente?
2: A gente tem uma parceria com a incrível Zildin.
1: Zildin é maravilhosa.
2: Essencial, e todos os meus pacientes que fazem tratamentos com esses bioativos... já saem algum. É. A gente está em produção. Na verdade, a gente está movimentando ainda a fórmula. A Isildinha trabalhando com a parte de testes para poder ver como que vai funcionar esses produtos. Eu levei a fórmula que eu gostaria que meus pacientes tivessem possibilidade de usar em casa. Legal. E a gente ainda está em produção.
1: Porque quando você falou das abreviaturas e tudo mais, eu falei, nossa, quanta coisa a Isildinha já é antenada.
2: É, super. Ela
1: então
2: é sempre
1: junta os profissionais e trazem o benefício para nós. Porque nós não entendemos dessas coisas.
2: É isso.
1: A gente sempre só quer pronto mesmo para levar para casa.
2: E aí eu falo para você assim, ah, vamos fazer um exocall. Você fala...
1: Ok, o que é isso?
2: Então, assim, eu tento sempre, na consulta, explicar da forma mais simples possível. E, assim, já dando uma puxada pro meu lado, quem quiser me seguir no Instagram, lá a gente vai movimentar sempre essas explicações de... Ah, mas o que é o exossoma? O exossoma é uma mensagem que a gente mandou. Ah, mas o que é um peptídeo? O peptídeo é uma cartinha explicando, olha, você vai firmar a pele. Você... Então, assim, são formas de explicar mais simples... Que leigos entendam e que queiram consumir aquilo para saber o benefício para ela.
1: E qual que é o seu Instagram?
2: Nayara Souza Esteves.
1: Viu? 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
1: 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Arrasou. 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
2: Obrigada, viu?
1: Obrigada, viu? Rapidão, a gente já volta.
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3: Vamos lá, minha gente. São 10 horas e 57 minutinhos. Quero saber, nosso primeiro vencedor da Copa Premiada Super Difusora já ficou feliz, já veio buscar presente, já tirou foto, já tá no Instagram. E daqui a pouquinho eu vou mandar mensagem pra ele pra saber o que, que foi de proveitoso pra ele. Ganhou aí, ó, Shopping RT166, vale compras do Tenda Atacado. Que coisa mais maravilhosa, né? Quer participar? Próximo jogo, Rafinha, tá na ponta da língua aí? Próximo jogo do Brasil, você já sabe quando é?
4: Não sei.
3: Ah, Rafinha.
4: Eu tô por fora, Tuti.
3: Tá por fora.
4: Eu
3: mas
4: tô
3: é
4: com
3: só o amor.
4: Outro assunto,
3: isso que é o amor que cega. Por ó, ele só tá pensando no amor. Não adianta. É. Ele só tem olhos pra quê? Para Carol.
4: Isso.
3: Não quer saber de Copa, não quer saber onde que tá, que dia que tá levando, que dia que não sei.
4: Só quero saber o resultado e olha lá ainda.
3: Entendeu, hein? Gente? 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
3: Vamos lá, minha gente, ó, virando o reloginho, 11 horas, 5 minutinhos, daqui 55 minutos começa pontualmente o Jornal do Meio-Dia, o jornal de rádio mais importante de toda a região sudoeste paulista. E é claro, o Antônio Luiz está aqui para contar algumas manchetes, alguns destaques da edição de hoje. Bom dia, Antônio Luiz.
4: Bom dia, Tuti, um excelente final de, começo de semana a você, né, e a todos os ouvintes do Manhã Super Difusora. É, daqui a pouco no Jornal do Meio-Dia a gente vai destacar que para o Dia Mundial de Conscientização, né, da Violência contra a Pessoa Idosa, ações aí sendo realizadas no esporte, atenção para os atletas do circuito Correr e Caminhar com Saúde. A validação das inscrições acontece amanhã e quarta-feira. Vamos trazer também resultados da Copa do Mundo, com a estreia do Brasil diante de Marrocos, bem abaixo do que se esperava. E ainda no noticiário local, o início das obras de recapeamento da Avenida Venceslau Brás, que foi adiado por conta aí das chuvas. Nos cenários nacional e internacional, Lula participa da reunião do G7 na França e a Câmara dos Deputados deve votar nesta semana projeto que trata do fim da escala 6x1. Então, continue ligado, porque daqui a pouco tem Jornal do Meio-Dia aqui na Super Difusora, a rádio que é feita pra você.
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3: Rafinha, olha, eu vou falar uma coisa pra vocês, ó. Chamando o que tem que acontecer? Ó, Rafinha, deixa eu contar uma coisa pra você, ouvinte da Super Difusora. Por favor, Ednei, você me filma aqui, ó. Você me filma aqui, ó.
5: Bota ele pra trabalhar.
3: Bota eu na filmagem aí. Ó, tem coisa que tem que sair no ar, tem coisa que tem que sair no ar aqui, sim, na Super Difusora. Sim. Na hora do meu programa, o que tem que acontecer? Tem que ficar quem no estúdio, Rafinha?
5: Eu e você.
3: Acabou. Aí vem a Ednei, que tá filmando ali, ó, que não tem arroba no Instagram dele, pra eu marcar ele, e ele vê o quê?
5: Fofocar. E fala que eu sou fofoqueiro, né?
3: Entendeu?
5: Mas ele é mais fofoqueiro do que
3: ele. Ele é pior. É. E daí o que acontece? Daqui a pouco a gente vai estar o quê? Espiritualizado, falando com o Ivan de Paula. Ele tá aqui agora pra deixar a gente o quê? Atacado com as fofocas dele.
5: Agora ele dá o início e vai embora, né?
3: Exatamente, ele joga a fogueira e põe o Ivan aqui pra gente respeitar o Ivan. Ai, Ednei, vai lá pro seu estúdio, pelo amor de Deus, temos mais o que fazer. Mas que coisa lá, ô. Ivan, volta, fica. Vem acalmar a gente aqui, pelo amor de Deus. Pelo amor de Deus, ninguém dá conta do Ednei. Vamos lá, gente, 11 horas 8 minutinhos. Reginaldo, meu querido amigo, bom dia.
6: Bom dia, flores do meu dia!
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3: Até amanhã, meu querido. Um beijo. São 11 horas 13 minutinhos.

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3: A vinheta que vem logo antes fala assim, muita diversão. Aí vem a trilha do Ivan. Você pensa que a gente também não se diverte fora do ar com ele? Dá risada, conta piada. A gente tem de tudo aqui, né? Bom dia, Ivan.
4: Bom dia a Tuti, bom dia, Rafael. Bom dia aos ouvintes da Super Difusora. Não, eu sou normal, na verdade.
3: Graças,
4: né,
3: a Deus.
4: Eu sou alegre, né? E eu, né, dou um valor muito grande para a vida. Eu amo a vida. Então, para mim, eu tenho tudo, né? Tenho desafios imensos, mas eu também me comporto assim. Por que que eu vou deixar mais difícil do que já é?
3: Exatamente.
4: Então, eu procuro, né, estar sempre alegre, né? E não com falsidade fico alegre, uhum, porque naquele momento eu estou vivendo alegria.
3: E muitas
4: vezes
3: a pessoa fala...
4: Porque tem gente que a gente fica, ai, não posso, né? Você vê, aconteceu tal coisa, agora nem consigo. Não tem nada.
3: Não.
4: Às vezes tem que ficar... Né, ou preocupado com aquilo que realmente é um desafio para a gente se preparar. E quanto mais a gente vive a vida de uma maneira mais elevada, você sempre encontra forças para atravessar. Porque senão você vai deixando aquilo que é difícil insuportável.
3: Uhum.
4: Porque toda hora você já está desequilibrado, você já está ruim. Ai, daqui a pouco, não sei o quê. Daqui a pouco é daqui a pouco.
3: É.
4: Então eu levo muito desse jeito. Eu não era assim, na verdade, né? Então eu passei a dar muito valor a tudo isso, né? Para mim, os momentos agradáveis são momentos agradáveis, senão eu estrago o dia das outras pessoas,
3: uhum,
4: também. Além de tudo, uhum, você acaba sendo um chato, né? Que você só reclama, só isso, só aquilo.
3: Ai, quem vai querer ficar por perto?
4: Não, é muito difícil, né? Então, além de você deixar as pessoas que nos querem bem, ficam, né? Fala, puxa vida, olha, tá triste demais. Tá... Todo mundo fica preocupado, né?
3: Ivan, você falou uma coisa que é verdade, não é uma felicidade falsa. E a
4: não.
3: gente também tem que lembrar que quando as pessoas, às vezes, parecem alegres, mas não tão, pode não ser falsidade, pode ser uma luta mesmo, né?
4: Exatamente.
3: Porque não quer deixar a peteca cair, porque muitos dias é não deixar a peteca cair, né?
4: É importantíssimo, né? A gente ter certeza de que a nossa vinda para o cenário material aqui, para uma vida, né, no corpo físico, num cenário... Então, é aqui que nós fazemos a nossa história, para que depois, quando a gente volta à vida espiritual inúmeras vezes, a gente, voltando melhor, a gente encontra o que fazer e viver num ambiente sublime, porque
3: uhum.
4: você vai estar numa condição só de espírito imortal, tem compromisso. Se você, por isso que eu, né, já contei para vocês do sonho, que eu sonhei que eu estava num lugar maravilhoso e tal, que eu disse que eu fui ali para poder até passar pano no chão se precisasse, e ele perguntou, se faz isso na sua casa? Eu falei,
3: uhum.
4: não, então aprende a fazer aí. Então é aqui que a gente aprende o que a gente vai vivenciar do lado de lá. A nossa construção aqui é para nós como espírito imortal. Eu estou no corpo e estou fazendo tudo aqui que precisa, que eu gosto, né, como, enfim.
3: Uhum.
4: Mas o resultado é para a vida espiritual.
3: Uhum.
4: E cada vez que você volta e volta melhor, cada vez que você vai vir para o corpo físico, você vem muito mais para ajudar do que ter o que resgatar. É que nem um aluno,
3: uhum.
4: né, que ele estuda, aquele que é estudioso, que gosta de estudar, ele passa para o outro ano e ele já tem uma base sólida. Então, para ele, o desafio é muito menor do
3: uhum.
4: que aqueles que não estudam e passaram de ano.
3: Uhum.
4: Depois que ficou obrigatório passar de ano, né?
3: É.
4: Então, você imagine quem que vai para frente. Então, só que do ponto de vista moral, que são as leis divinas, prevalece o nosso sentimento, porque eu só faço o que eu sinto.
3: Uhum.
4: Então, aí, quanto mais você for útil, quanto mais você servir, quanto mais você fazer algo pelo outro, você está acrescendo em você coisas que vão valer a pena quando você volta. Às vezes, muita gente não dá valor. Aqui fala, ah, não, mas eu tenho que sacrificar. Às vezes, tem mesmo. Mas aqui é passageiro.
3: É.
4: Daqui a pouco você
3: o
4: está
3: que vai
4: lá.
3: Valer.
4: Aí você vê em que condições você volta e em que localização você volta. Então, por isso que faz diferença. Então, a gente percebe que eu, da gente sempre dizer que o céu e o inferno estão dentro de nós, nós é que construímos em nós. Então, isso a gente faz. Então, por isso que a luta por sermos melhores, por fazermos o bem, é muito importante, porque, na verdade, é que nem eu falei do aluno. O aluno que é bom e que é estudioso, né, que faz tudo, ele não deixa de fazer a prova. É preciso, a professora vai dar a prova para ele do mesmo jeito. Então, do ponto de vista espiritual, é a mesma coisa. O bem que eu faço, ele não me isenta daqueles desafios que Deus programou como necessidade de eu superar. Então, ele não vai tirar. Então, o fato de você ser bom não tira de você a necessidade do aprendizado, porque é nos desafios que nós aprendemos. E a gente quer muito mais facilidade. Tanto que a gente, quando a gente fala de pedir para Deus, a gente pede que tire tudo de problema da nossa vida.
3: E não consegue.
4: Então, não adianta, porque tem coisa que é programação espiritual. Você pode até não superar, mas vai estar ali exatamente para que você... É que nem professor fala, olha, eu vou querer que vocês façam um texto sobre tal assunto. Então você tem que raciocinar. Então, para a gente que entende, né, que nós vamos estar aqui construindo o nosso futuro, então a gente se esforça. Então você faz o bem para beneficiar, porque o bem só tem valor se alguém é beneficiado. Não adianta você dizer que você ama o mundo e não
3: pronto.
4: Faz nada.
3: Ah, eu fiz o bem.
4: Não,
3: eu,
4: então. É, né? Eu amo o mundo.
3: Eu fico... Ah, eu oro o dia inteiro, fico na igreja o dia inteiro, vou no culto todos os dias. E daí você não está fazendo bem para alguém?
4: Exatamente. É a mesma coisa que você só lê, né, a bula do remédio que precisa tomar e não toma o comprimido.
3: Exatamente.
4: Então, na verdade, nós temos que fazer o que precisa. O que o Evangelho de Jesus ensina é a bula da nossa vida, mas eu preciso viver, fazer aquilo e não só saber.
3: A prática.
4: Eu tenho que perdoar, então tá bom. É, mas aquele lá eu não consigo, então eu vou deixar. Ah, esse é fácil. Então,
3: é que nem você
4: na escola. Então, quando a gente compara isso à escola divina, aí você consegue entender por que que você tem que progredir. Por isso que a gente vem para progredir. Porque, em primeiro lugar, você esquece o que você vinha sendo. Então, isso já faculta a possibilidade de que você possa melhorar, porque você não está lembrando se você era assassino, se você era daquele que enganava as pessoas, que lograva, que isso, que aquilo. Você não tem a lembrança. O que tem, às vezes, quando é muito forte, é que você continua com o mesmo desejo. Mas, às vezes, né, a lei divina é perfeita, ela coloca você em situações de que muita gente que vai estar do seu lado não faz o que você fazia. Então você não vai trazer isso de novo, porque você vai ser. Por isso que a mãe e o pai são importantíssimos para dar moral para as crianças, mostrar que nós temos que ser sério, que aquilo que a gente assume de compromisso nós temos que fazer, porque quem você ficou devendo, ele precisa daquele dinheiro. Se fosse devendo, você ficava nervoso. Então, por que que você vai deixar? Então, aí é isso que a gente vai vendo, que a lei divina é perfeita. Por isso que nós nascemos criança, para dar tempo dos pais, até uns 7 anos, conseguem modelar, né? Que ainda está em condições de... Porque daí a gente vem com o que eu sinto, do jeito que eu já... O que eu consigo sentir, seja bom ou razoável, isso é que eu construí. Então, eu venho com ele, o sentimento vem tudo comigo. Né? Então, e o aprendizado também. Então, por isso é que muitos têm facilidade para um monte de coisas, porque trabalharam em muitos setores, estudaram muitas coisas. Tal. Então, as crianças vindo com a tecnologia já na cabeça,
3: super,
4: já sabe. Então,
3: super.
4: Eles com certeza já estavam vivendo num período que tinha. Eles já tiveram, deixaram a vida, deixaram como velhos logo. Então, e começa de novo como uma criança. Mas você vê que tem a lembrança daquilo que é agradável, que você gosta de fazer, você já mostra para as pessoas, você já mostra. E os pais já vêm e dirigem. Quando vê que você é agressivo, que não reparte, então o pai e a mãe têm que...
3: Já vai direcionando.
4: Já tem que direcionar. Viu, se você for na casa do seu amiguinho, você não quer que ele dê o brinquedo para você brincar? Quero. Falo, então você tem que dar aqui também. Por que que só ele tem que dar para você, sabe? Então, vai com jeitinho, né? Lógico que tudo com a linguagem da criança, né? Que hoje também é muito mais esperta do que o nosso tempo, pelo menos.
3: Nossa,
4: meu.
3: Mudou muito.
4: Nós nem falar, não falava, né?
3: Demorava. E hoje em dia é muito fácil de conversar.
4: Muito.
3: Você sempre fala dessa sua mudança de vida, mas você percebeu que nada nessa vida vai evoluir de verdade se a gente não fizer o bem.
4: Exatamente.
3: Por tudo que você passou de transformação. É, se ela, fosse só transformar, não adiantava, não adianta nada.
4: Só tem valor se eu for útil naquilo que eu descobri que é preciso. Então, é porque senão eu estou negando aquilo que eu tenho. Então, a minha, por isso que a doutrina espírita ensina que a fé sem obras é morta. Então, não adianta você acreditar de que Deus é amor, que ama todo mundo, e ele traz você aqui para aprender a amar e você evita, né? Quer dizer, você pode dizer, eu costumo dizer que eu amo a vida porque eu entendi o sentido que tinha. Exatamente. E foi nesse momento que eu comecei a me esforçar para poder ser útil aos semelhantes, dentro daquilo que eu sou capaz, de que eu estou preparado, e aquilo que eu não estou, mas é possível de eu conseguir com mais pessoas me ajudar, a gente procura, né, fazer o esforço. Então é isso. Então daí tem sentido, daí a vida passa a ter sentido para você.
3: O sentido é muito diferente.
4: Porque de repente você fala assim, eu falo 7 idiomas. É. Mas o que você faz com os 7 idiomas? Ah, não, você podia ensinar aquelas crianças pobres, sim, que vão precisar de uma língua que seja importante, o inglês, por exemplo. É. Então você vai lá naquele lugar, naquela comunidade, abre uma salinha lá e fala, quem que quer aprender inglês? Você vai abrir uma porta maravilhosa na vida,
3: exato,
4: daquelas crianças.
3: E tem muita gente.
4: Então, porque
3: gente,
4: não adianta aí a gente falar, ah, mas eu já tenho um monte de problema. Todo mundo vai ter uma ponte de problema. Então, e é isso que é o desafio. É você encontrar que você tendo o desafio, você ainda precisaria diminuir o desafio dos outros. Aí, quanto mais você faz, mais este desafio fica tranquilo para você.
3: Exatamente.
4: Porque você encontra forças, você encontra amparo divino, porque, na verdade, nós precisamos estar numa sintonia para receber o que Deus, né, o que as leis divinas trazem para nós, para nos socorrerem, nos abençoarem e nos darem forças para fazermos aquilo que precisa ser feito. Pode ver que poucas vezes de nós lembramos de que alguém está passando muito apuro, daí o que você fala? Ah, eu vou rezar para ele. É importante? É importante. Mas o ideal seria você ir ver o que realmente ele precisa. Porque a prece você vai enviar uma energia, desde que seja de verdade. Porque às vezes a gente reza como se transferisse a problema para Deus, né? Por isso que a gente fala, isso é só Deus na causa.
3: É,
4: não, se nós estamos aqui,
3: é,
4: então, muita coisa não é de Deus a causa é nossa. Ele já colocou porque ele sabe que somos capazes de avançar, mesmo que seja um obstáculo, né, grande, mas você é capaz de superar. Então, quanto mais você vai atendendo os outros, você vai vendo que você tem resultado para um monte de coisa que ainda falta você fazer. E aí você faz um programa, né? Eu também não consigo fazer tudo, eu tenho a família, eu tenho, né, tem todas N situações. Então a gente, então, mas sendo possível, a gente já faz.
3: Tem 2 minutos, aqui ele levanta a mãozinha. É que agora ele quer mostrar todas as vezes a aliança dele.
4: Ah, entendi.
3: É, gente, o combinado assim fora do ar é que o Rafinha vai avisando quantos minutos faltam. Agora ele avisa todos os minutos, porque ele quer mostrar a aliançona dele.
4: Então, por isso que a lição, né, de sábado que eu trouxe, para mim também, a lição é para mim, eu trago para compartilhar com vocês.
3: E a gente fala o que a gente quer ouvir para nós também, é verdade.
4: No tudo que eu faço, as perguntas que eu faço para poder ter as respostas, é as que eu tenho. Então, por isso que eu acho que a maioria das pessoas tem aqui. Então, por isso que daí a gente vai entender, né? Ajuda-te, o céu te ajudará. Naquilo que faltar e estiver, né, distante,

0: um monte de oportunidades para fazer o bem. Eu trabalho com isso, eu sou assim e tudo mais, do Ivan também. Mas se você fala, tá bom, vocês falam tudo de fazer o bem, mas para onde eu vou? Quem que eu consigo ajudar? Às vezes eu tô sem dinheiro. Às vezes você pode ser voluntário lá no sopão, de segunda a sábado.
1: Não é só lá, as igrejas
0: tem vários lugares.
1: Se você for na sua igreja, ou no, você perguntar para quem dirige, falar o que eu posso fazer, vai ter o que fazer.
0: Vai ter você sempre. Pode ter certeza, exatamente. Entendeu? A gente fala do sopão, que acontece segunda a sábado, lá no Bela Vista. E também se você quiser saber, mas eu quero participar no negócio aqui do Santo Antônio, que é no almoço.
1: Eu tenho certeza. Tem um monte de gente. Se você for lá e perguntar, eu posso lavar prato? Pode lavar prato. Lá é assim, quem vai de voluntário vai poder servir, cortar, pode cozinhar, seja o que for. É. Tem o coordenador, ele fala, olha, mas precisa lavar prato, porque nós não estamos vencendo, vamos...
0: Pronto, vamos, acabou, vai, isso. Né? Se você tem essa vontade, que é sair desse lugar que é... Tô sozinha, tô cada vez mais querendo ficar na minha casa, querendo ficar embaixo da coberta. Tudo bem, tem o frio e tudo mais. Mas eu quero fazer o bem. Então me pergunte aqui pra gente. Tem um monte de gente que a gente tem contato que dá pra você ser voluntário.
1: Tem um monte
0: e não tem a ver com dinheiro.
1: Trabalhando aí não tem a ver com dinheiro.
0: Exatamente. Obrigada, meu amigo querido.
1: Eu que agradeço.
0: Boa semana pra você.
1: Pra vocês também, viu? Pra todos que nos ouvem também.
0: A gente já volta.
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3: Vamos lá, minha gente, 11 horas 45 minutinhos, e aí, o que você está programando para a sua semana? Não esqueça, hein, teremos uma semana, parece um pouco mais curta, né, porque vai ter jogo, daí fica aquele clima todo de jogo, de Copa, parece um feriadinho, então vai já se programando para deixar tudo em ordem, para organizar na sua empresa, para deixar tudo bem organizadinho, né? Então faça isso já desde o começo da semana. A minha querida amiga delegada, vereadora Júlia Nunes, ouvindo a gente, mandou mensagem que já está na estrada, essa mulher não para. A gente falou de você ontem, Júlia, como faz parte da sua personalidade, esse trabalho infinito que você sempre faz. E obrigada por nos ouvir e também ser tão parceira da Super Difusora. Ela mandou um áudio aqui pra gente pra mandar bom dia pra todo mundo. Oi, Julia, bom dia.
4: Bom dia, Tuti e ouvintes da Super Difusora. Aqui é a delegada Júlia Nunes. Um abração pra todos vocês e boa semana com muita luta e responsabilidade. Beijão.
3: Amém. Beijo pra você também. Muita responsabilidade, muitos cuidados. É importante que a gente... Você sabe que a gente fala tanto da gente se cuidar. E esse final de semana... Você viu o negócio que aconteceu, Rafinha, no sábado, em Limeira?
5: Da menina?
3: Na menina.
5: Sim.
3: A menina foi saltar. Não é bang jump. Ela é, é um salto. Sim. Livre.
5: Isso.
3: Com uma corda de segurança. E daí não tinha corda.
5: Tinha, mas não
3: colocaram.
5: Teve uma...
3: Aí tem algumas questões aí. Eu espero, de verdade. Agora, a gente já sabe da dor do falecimento de uma menina de 21 anos. Agora, eu gostaria muito que não fosse só esquecemos. Porque daí eu fico preocupada com o que está acontecendo com a humanidade. Imagine três pessoas que foi na hora ali do salto esquecerem a corda, que é uma coisa entre a vida e a morte. A gente não pode mais ficar nesse automático. E daí eu também, gente, eu luto pra não ser automática. Porque a gente já sabe da correria do dia a dia. Mas não pode cair nessa. É claro, mas por que a menina não viu? Gente, não dá pra pensar isso, porque ela podia estar nervosa, estar ansiosa, era um salto diferente. Vamos tirar o questionamento de cima dela. Não porque ela não tá aqui, mas porque ela tava ansiosa, ela tava esperando por aquele dia e tudo mais. Mas como que a gente pode acreditar que três pessoas que trabalham com isso apenas esqueceram? Uma coisa tão importante para a segurança. Aí a gente tem que... Quando a Júlia fala de responsabilidade, eu me questiono qual que é a minha responsabilidade em todas as coisas. Eu não posso resolver tudo. No caso dela, eu não posso fazer nada. Eu não estava lá, eu não trabalho com isso, eu não conheço a família dela, nada. Mas eu posso aqui no programa falar, gente... Tomem todos os cuidados. Quando você for fazer alguma coisa radical, eu não tenho esse espírito radical. Eu não sou desse jeito. Mas se você gosta de aventura, primeiro, tenha a sua responsabilidade daquela decisão. Esteja atento, atenta. Geralmente não vá sozinho. Não confia só nos outros. É um monte de coisa que a gente tem que observar quando a gente tem certas decisões. Então, por exemplo, o noivo, coitado, passou mal, teve que ser atendido pela cena, pela tragédia e tudo mais. Mas naquele momento ali, todo mundo tem que parar um pouquinho e falar assim, quais são todas as responsabilidades? Quais são todas as camadas? Como que eu vou me permitir, ou permitir alguém do lado, que vai saltar sem uma corda? Tem todos os cintos e tudo mais. Mas como que passou por tanta gente? E de repente... Gente, cadê a corda? Como assim?
5: Esqueceram da corda, gente, né? Mas...
3: Não, mas não pode. Não. A gente tem que, num caso como esse... Claro que tem toda a tristeza da família e tudo mais. Mas dá um passinho pra trás. Onde que a gente tá errando? Como que a gente tá esquecendo de cordas? Num salto? Será que é só isso? A gente já vem de uma leva de coisas, de crianças serem esquecidas no carro e morrer. É, o cachorro foi esquecido no carro. Não sei quem esqueceu não sei quem. Tudo bem, eu sou super esquecida. Mas as crianças eram super acostumadas com a minha correria. Eu nunca esqueci filho no carro. Eu já esqueci, por exemplo, uma criança que eu tinha que pegar na escola. Não, filho meu. Uma criança. Daí ligaram pra mãe, mas tá dentro da escola. A gente precisa tomar um passo pra trás e falar, pera um pouquinho, deixa eu desacelerar. Eu também preciso, às vezes, disso. E a gente não pode mais contar com os automáticos da vida, nem dos outros. Porque o Rafinha pode esquecer de apertar um botão, eu posso esquecer de falar alguma coisa, mas tem coisa que é vital, gente. Tem coisa que é vida. A gente não pode esquecer nem de tomar um antibiótico. Como é que a gente vai esquecer da corda de segurança? A gente tem que se questionar. Hoje, pra vocês terem uma ideia, pra eu não começar a semana super pilhada, eu cheguei da academia, eu coloquei de novo meu pijama pra tomar café, pra não ficar aquele café acelerado. Ah, mas você pode fazer isso porque você não sei o quê. Não, não. Não tem nada disso. A gente tem que fazer as coisas porque tem que fazer as coisas com responsabilidade. Então, tomem esse passinho pra trás. Questione o que dá pra melhorar. E saia. Às vezes, isso é mais importante do que a vida. Saia do automático. E a gente pode se perder em muitas coisas. Né? A gente sente muito esse falecimento, mas que seja de alerta para a gente não esquecer apenas. A corda não pode ter sido só esquecida. Tem alguma coisa muito grande nisso. Vamos lá. Hoje, quem ganhou aqui ó, a cesta de produtos da Lambari Alimentos é Yasmin Camille Soares Pinto. Ganhou a cesta de produtos da Lambari Alimentos. Já está aqui com a gente. A gente vai combinar com você. E o boné personalizado da Super Difusora, presente do Ateliê dos Bordados, é o Theo Luiz Nunes Rossi, do Jardim Bela Vista. Ô, coisa boa! 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Bora, Rafinha! Beijos! Bora, tchau, gente! Tchau. Fomos!
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0: Olá, muito boa tarde. Hoje é segunda-feira, 15 de junho.
1: E 15 de junho é comemorado o Dia do Paleontólogo.
0: E é também Dia Mundial de Conscientização da Violência contra a Pessoa Idosa.
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1: E Franciose Mó. 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
0: Produção e apresentação de Juliana Fernandes.
1: Apresentação também de Antônio Luiz.
0: Vídeos, redes sociais e mesa de áudio, Antônio Rodrigo.
1: Diretora responsável, Cristine Abrão Morelli Atuti.
0: Uma realização da Central de Jornalismo da Superdifusora. Você confere agora os destaques desta segunda-feira.
1: Dia Mundial de Conscientização da Violência contra a Pessoa Idosa reforça o alerta para o combate aos abusos, à negligência e à violação de direitos da população idosa.
0: Inscritos na segunda etapa do circuito Correr e Caminhar com Saúde devem realizar a validação presencial da inscrição nesta terça e quarta-feiras.
1: Chuva, dia e início das obras de recapeamento da Avenida Venceslau Brás. Trabalhos devem começar amanhã, se o tempo permitir.
0: Universidade Aberta do Brasil abre inscrições para cursos técnicos em Itapetininga.
1: E você vai saber também, Câmara dos Deputados inicia a semana decisiva com votação do projeto que prevê o fim da escala 6x1 e pode destravar a pauta no Congresso Nacional.
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0: Meio-dia e três, hora de saber como fica o tempo. E aí a gente convoca, né, esse rapaz competente para trazer essas informações. Muito boa tarde, Antônio Rodrigo.
1: Boa tarde, Antônio.
3: Boa tarde, Juliana Fernandes. Boa tarde, Antônio Luiz. E uma ótima tarde para você, ouvinte, ligado com a gente aqui no Jornal do Meio-Dia nesta segunda-feira. E o dia hoje começou com sensação de frio em Itapetininga. O amanhecer registrou temperatura de 14 graus, céu com bastante nebulosidade e pontos de neblina e garoa que vai e vem em áreas mais abertas da região, cenário típico desta época do ano. Neste momento, Itapetininga e cidades vizinhas registram 17 graus, com sensação térmica de 15 graus e garoa. Ao longo da tarde, a condição de chuva passa e o tempo segue nublado. Para a noite, o tempo permanece estável, com temperaturas em queda e sensação de frio mais intensa após o pôr do sol. Já a terça-feira deve começar novamente com temperaturas baixas na casa dos 14 graus, possibilidade de nevoeiro isolado e visibilidade reduzida em alguns trechos de rodovias da região nas primeiras horas da manhã. O sol volta a aparecer entre nuvens ao longo do dia e as temperaturas seguem amenas, mantendo o padrão típico de inverno que começa a se estabelecer no sudoeste paulista. E fica o alerta, com o ar mais frio e seco durante as próximas horas, é importante manter a hidratação mesmo sem sentir sede. Quem sai cedo de casa deve reforçar o agasalho, especialmente em crianças e idosos. Cuidados também com abrigo para os animais de estimação. Nas estradas, atenção redobrada durante a madrugada e o amanhecer por conta da possibilidade de neblina e redução de visibilidade. Em caso de viagens, utilize os faróis baixos e mantenha a distância segura do veículo à frente. Desejo a você uma excelente tarde e eu volto ainda hoje na programação da Superdifusora com o Giro Superdifusora às 5 da tarde. E volto amanhã com mais informações da previsão do tempo aqui no Jornal do Meio Dia.
0: Ok, muito obrigado, Antônio Rodrigo, estamos muito bem informados e agora é só seguir as suas dicas, meio-dia e 5.
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0: Mais do que iniciarmos o Jornal do Meio-Dia desta segunda-feira, nós vamos começando, claro, uma nova semana com muita expectativa, né? Torcendo para que ela seja melhor, mais proveitosa, e vamos abordar hoje um tema que exige atenção de todos nós. É que hoje é celebrado o Dia Mundial de Conscientização da Violência contra a Pessoa Idosa, uma data que nos convida à reflexão sobre respeito, cuidado, a proteção daqueles que tanto contribuíram para a construção de nossas famílias e da nossa sociedade. Segundo especialistas, a violência contra o idoso vai muito além das agressões físicas. Ela pode ocorrer por meio da negligência, do abandono, da exploração financeira, da violência psicológica e da violação do direito de decidir sobre a própria vida. E para falar sobre esse assunto tão importante, vamos conversar hoje, já está aqui conosco em nosso estúdio, a advogada Elaine Caixeiro. Doutora Elaine, muito bem-vinda. E a gente já começa destacando aqui, né, como eu abordei no início desta apresentação do assunto, que hoje é dia de conscientização da violência contra a pessoa idosa. E aproveitando a sua presença aqui, queria que a senhora falasse para a gente sobre a importância, não é, desta data para a sociedade brasileira. Muito boa tarde.
4: Boa tarde. Boa tarde a todos, a Superdifusora. É sempre um grande prazer estar aqui e terceirizar esse conhecimento para toda a população. Acho que esse canal é um canal de extrema importância para a conscientização também da população. Bom, estamos hoje aqui celebrando uma data extremamente importante, que é a conscientização e também a celebração do Estatuto da Pessoa Idosa. Ela é uma lei que vem para proteger e também para viabilizar e humanizar. Pois bem, a gente sabe que a nossa população está, sim, envelhecendo cada vez mais e precisamos de políticas públicas para que essa população vulnerável tenha a humanidade e também consiga se proteger, né? A gente sabe que, conforme a idade vai passando, a gente precisa, sim, desse canal de proteção. Então, essa lei, ela vem para conscientizar e também para proteger.
0: Muito bem. Bom, doutora Elaine, quando a gente fala em violência contra a pessoa, né, pessoa idosa, do que exatamente nós estamos falando? Quais situações podem ser consideradas como violência perante a legislação?
4: Bom, quando a gente vai explicar essa lei, ela se assemelha bastante à Lei Maria da Penha. Então, os tipos de violência que a gente pode encontrar nessa seara, que é contra a pessoa idosa, é basicamente o que a gente encontra também na Lei Maria da Penha. A gente não pode, obviamente, confundir as duas leis, mas a gente precisa entender que a violência pode ocorrer de uma forma física, psicológica, financeira, institucional, então moral também. Então, todas essas violências, elas podem ser encontradas nessa lei de proteção ao idoso.
0: Agora, quando a violência é física, não é? Ela deixa marcas, fica mais fácil de identificar quando aquele idoso está sendo vítima de algum tipo de agressão. Mas aí tem aquelas outras formas, né? E aí é hora de amigos, vizinhos, familiares identificarem esses sinais. O idoso, ele consegue demonstrar assim, que está sofrendo algum outro tipo de violência, doutora?
4: Então, conforme propriamente foi dito, a violência física, ela deixa marcas e ela basicamente é de fácil comprovação. Porém, temos a violência psicológica, uma das mais graves, a meu ver, pois dificilmente uma pessoa, apenas com a fala, ela vai conseguir até mesmo saber e demonstrar que ela está sofrendo uma violência psicológica, da qual a pessoa passa por certas humilhações, degradações. Às vezes é da própria seara da família, então a pessoa ela não consegue identificar. Porém, a gente tem mecanismos comprobatórios, a gente tem mecanismos de comprovação que a gente pode, sim, comprovar essa violência com laudos psicológicos, até mesmo com testemunhas, prints de celulares. Então, isso tudo facilita. Por isso que é importante esse canal, para que a gente consiga terceirizar e as pessoas saberem a forma também da gente conseguir denunciar esse tipo de violência.
0: Doutora, uma questão que vem sendo também, né, bastante discutida é a retirada da autonomia da pessoa idosa. Até que ponto os familiares podem tomar decisões por ela e quando isso passa a ser uma violação dos direitos?
4: Certo. A gente sabe que a gente tem o Instituto da Curatela, onde temos uma ação judicial que a gente consegue ali tomar algumas decisões, ou todas as decisões, para aquela pessoa idosa. Só que o próprio Estatuto da Pessoa Idosa ela já humaniza cada vez mais e traz essa independência para a pessoa idosa. Então, é mediante um processo judicial, de uma forma extremamente rigorosa, que comprove realmente que essa pessoa idosa não consegue decidir por conta própria.
0: Agora, em relação a essas ações, né, que tipo de medidas legais podem ser adotadas diante da constatação ou da suspeita, né, de violência contra o idoso?
4: Conforme eu disse anteriormente, ela se assemelha bastante à Lei Maria da Penha. Então, a gente sabe, de uma forma bem mais visível e facilitada, que a Lei Maria da Penha, a gente tem medidas cautelares, ou seja, medidas protetivas para a mulher. Só que o idoso também tem, e é encontrado na própria lei do Estatuto da Pessoa Idosa. Então, saiba, a pessoa que está sofrendo qualquer tipo de violência, seja ela física, moral, financeira, psicológica, ela tem o direito de proteção com essas medidas protetivas sendo feitas após um boletim de ocorrência e sendo requerida ao juízo.
0: A idade, né, ela chega, né, e não chega sozinha, ela vem acompanhada de muitas companheirinhas, né, várias doenças, enfermidades, limitações, né, e aí o idoso precisa de uma atenção mais especial. Mas não é por isso também, nem por isso se deve isolá-lo, né, doutora, de vez, e inutilizá-lo como se ele não fosse capaz de mais nada, né?
4: Exatamente. É por isso que é tão importante, de uma forma humanitária e até mesmo se baseando na dignidade da pessoa humana, a gente entenda esse legado que todas essas pessoas deixaram, né? Elas são a nossa base. Elas deixaram este legado e elas merecem viver com dignidade, com muito amor, com muito carinho. Então, é óbvio que a gente precisa se conscientizar, mesmo que a gente não tenha uma pessoa idosa na nossa, ao nosso lado ali, que a gente fique atento aos nossos vizinhos. Se, porventura, você encontrar uma pessoa que está se isolando muito, que está com um comportamento diferente, converse com essa pessoa. Saiba que a gente tem também os canais de denúncia, como o 100, canal 100, que é específico para a gente denunciar esses tipos de violência também.
0: Muito bem. Aí as orientações, né, da doutora Elaine Caixeiro em relação à pessoa idosa nesta data em que nós comemoramos aí o Dia da Não Violência, né, contra a pessoa idosa, que já fez tanto na vida e ao final dela merece aí respeito, consideração, né, por conta de familiares, de todo mundo que está próximo aí e que tenham esse cuidado todo especial, esse respeito, essa valorização. Doutora Elaine, eu quero agradecer imensamente a sua presença aqui como advogada, como especialista, né, na área do direito, para trazer aí essas orientações. Mas, para finalizar, que orientação a senhora deixaria aí às famílias e para a população, de uma maneira geral, né, sobre a importância de proteger, respeitar e garantir a dignidade da pessoa idosa?
4: Bom, a minha mensagem final especificamente para todos que saibam. Todos iremos alcançar a melhor idade. Então, repensem. Como vocês gostariam de serem tratados? Eu acho de extrema importância a gente ter reciprocidade, empatia e amor ao próximo. Só que, se porventura nem isso for, né, de bom grado, saiba que a gente tem uma legislação extremamente endurecida que pune, sim, os maus tratos, que realmente protege a pessoa idosa. Então, por amor, cuidem, ou se não, por educação, saiba que você pode ser responsabilizado.
0: E pense que amanhã é a sua vez de estar
4: exatamente
0: ali.
4: Exatamente.
0: Né? Doutora, muito obrigado. Então, prazer falar com a senhora. Uma excelente semana e até uma próxima.
4: Muito obrigada.
0: Agora, 12:16.
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0: 12:19. E atenção, você que aproveitou o fim de semana para garantir a inscrição no segundo lote da segunda etapa do circuito Correr e Caminhar com Saúde. Agora é hora de ficar atento ao próximo passo, que é fundamental para confirmar a participação no evento.
1: Muitas pessoas realizaram a inscrição pela internet, mas é importante lembrar sempre que a inscrição online sozinha, ela não vai garantir a sua vaga na corrida. Para que a participação seja efetivada, os atletas precisam fazer a validação presencial da inscrição.
0: E essa validação acontece amanhã, terça-feira, dia 16, e também na quarta-feira, dia 17, das 8h30 da manhã até as 4h30 da tarde.
1: Para concluir o processo, cada participante deverá entregar 1 litro de leite e 1 litro de óleo na chamada troca solidária. Somente após essa etapa, o atleta receberá o kit de corrida com o número de peito e chip de cronometragem, confirmando então oficialmente a participação na prova.
0: As doações arrecadadas serão destinadas ao Fundo Social de Solidariedade e à Paróquia São João Batista, que fazem o atendimento de famílias em situação de vulnerabilidade social no município.
1: Por isso, o alerta é para quem fez a inscrição neste fim de semana: não deixe para a última hora. A validação presencial é obrigatória e acontece apenas amanhã e quarta-feira.
0: E a segunda etapa do circuito Correr e Caminhar com Saúde será realizada já no próximo dia 21 de junho. A concentração dos participantes está marcada para as 7 horas da manhã, em frente à paróquia São João Batista, na Vila Vendramini, com a largada prevista para as 7h30.
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0: E agora a gente vai falar de Copa do Mundo.
1: A torcida brasileira parou neste fim de semana para acompanhar a estreia da seleção brasileira na competição. Em campo, muita expectativa para ver o trabalho do técnico Carlo Ancelotti em um Mundial e a atuação de uma equipe que chega cercada de esperança por mais uma conquista.
0: Mas do outro lado estava uma seleção que vem se destacando no cenário internacional e que prometia dificultar a vida do Brasil logo na primeira rodada. E parece que conseguiu, hein? Agora, quem traz mais detalhes é a repórter Daniela Esperon.
10: A seleção brasileira estreou na Copa do Mundo contra o Marrocos com um empate em 1-1 em Nova Jersey, nos Estados Unidos. O detalhe é que a seleção montada pelo técnico Carlo Ancelotti encontrou dificuldades, já que a seleção marroquina apresentou uma pressão no primeiro tempo, tanto que saiu na frente, mas a seleção brasileira conseguiu empatar ainda no primeiro tempo com o Vinícius Júnior. Um segundo tempo muito mais truncado. A seleção de Marrocos não quis ir para cima do Brasil e ficou satisfeita com o empate e mais se defendeu. Ressaltando que num lance nos minutos finais do jogo, a seleção de Marrocos chegou com muito perigo, fazendo com que o goleiro da seleção brasileira, Alisson, fizesse uma grande defesa. Fim de jogo, 1-1 para Brasil e Marrocos. Agora é pensar no próximo jogo, que será contra o Haiti no dia 19 de junho, próxima sexta-feira, às 9h30 da noite. Para este duelo, a expectativa é de ter Neymar em campo, já que o atacante vai passar por uma nova ressonância magnética para avaliar se ele já tem condições de treinar junto com o grupo. Se for positiva essa decisão, Neymar já treina e vai poder estar em campo ajudando a seleção brasileira contra o Haiti em partida válida pela segunda rodada da Copa do Mundo. Agência Rádio Web com informações da seleção brasileira, Daniela Esperon.
0: E completando a rodada de estreia dos grupos B e C da Copa do Mundo, o sábado começou com um empate entre Catar e Suíça por 1-1.
1: E fechando os jogos de sábado, a Escócia venceu o Haiti por 1-0 e assumiu a liderança do grupo C, que tem Marrocos em segundo e Brasil em terceiro lugar.
0: Já ontem, a Copa do Mundo teve mais 5 partidas.
1: Pelo grupo D, a Austrália derrotou a Turquia por 2-0.
0: Pelo grupo E, a Alemanha aplicou uma sonora goleada, 7-1 sobre Curaçao. Um placar que inevitavelmente fez o torcedor brasileiro recordar aquele histórico e fatídico 7-1 da semifinal da Copa de 2014.
1: Pelo grupo F, Holanda e Japão fizeram um dos jogos mais empolgantes da competição até agora, empatando em 2-2.
0: Ainda pelo grupo E, a Costa do Marfim venceu o Equador por 1-0 com um gol no finalzinho.
1: E encerrando a rodada de domingo, mais uma goleada. A Suécia bateu a Tunísia por 5-1 e largou forte na disputa do grupo F.
0: E hoje tem mais 4 partidas.
1: À 1 da tarde, Espanha e Cabo Verde se enfrentam pelo grupo H.
0: Às 4 da tarde, Bélgica e Egito se enfrentam pelo grupo G.
1: Às 7 da noite, a Arábia Saudita e Uruguai duelam pelo grupo H.
0: E fechando o dia, às 10 da noite, Irã e Nova Zelândia jogam pelo grupo G.
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0: Jornal do Meio Dia, agora 12:26.

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6: E agora vamos falar de uma atualização importante sobre as obras de recapeamento da Avenida Venceslau Brás.
7: Nós havíamos informado que os trabalhos começariam hoje, mas a Prefeitura de Itapetininga anunciou o adiamento do início da obra por causa das condições do tempo.
6: Desde a noite de ontem, a chuva tem sido constante em Itapetininga ao longo da madrugada e durante toda essa manhã o tempo permaneceu instável, com períodos de chuva que vão e voltam, o que acabou inviabilizando o início dos serviços programados para hoje.
7: Com isso, a nova previsão é que as equipes iniciem os trabalhos amanhã, caso as condições climáticas permitam.
6: O recapeamento será realizado na Avenida Venceslau Brás, entre as ruas Benedito Leonel Ferreira e José Maria Carvalho Xerenga, em um dos principais corredores de tráfego da cidade.
7: Segundo a Secretaria de Obras, os serviços serão executados por etapas e vão contemplar mais de 11 mil metros quadrados de novo pavimento nos dois sentidos da avenida. O projeto também prevê a construção de rampas de acessibilidade e sarjetões para melhorar o escoamento das águas pluviais.
6: A expectativa é que a obra seja concluída em aproximadamente 20 dias.
7: Durante a execução dos trabalhos, os desvios serão sinalizados pela Secretaria de Trânsito e a orientação aos motoristas é para redobrar a atenção ao passar pela região e, sempre que possível, utilizar rotas alternativas.
6: Já os moradores e comerciantes da área devem ficar atentos à orientação para não estacionar veículos nos trechos que estiverem recebendo as intervenções, colaborando para o andamento dos serviços.
7: Meio-dia e 31.
6: Já que estamos falando de obras, investimentos na cidade, agora vamos destacar uma oportunidade para quem deseja investir na própria formação profissional.
7: É que estão abertas em Itapetininga as inscrições para cursos técnicos gratuitos oferecidos por meio do Polo da Universidade Aberta do Brasil, a UAB.
6: As vagas são destinadas a pessoas que já concluíram o ensino médio e que buscam qualificação profissional para ampliar as oportunidades no mercado de trabalho.
7: Os interessados têm até a próxima sexta-feira, dia 19, para fazer a inscrição.
6: Ao todo, estão sendo oferecidas vagas para os cursos de técnico em segurança do trabalho e técnico em qualidade, formações oferecidas pelo Instituto Federal do Sul de Minas e voltadas para as áreas que possuem demanda crescente por profissionais qualificados.
7: E embora os cursos sejam realizados na modalidade de ensino à distância, os estudantes contarão com apoio presencial do Polo da UAB em Itapetininga durante a formação.
6: E um detalhe importante é que o processo seletivo será realizado por meio de sorteio eletrônico, ou seja, não haverá prova para a seleção dos candidatos.
7: Para fazer a inscrição e consultar todas as informações do processo seletivo, os interessados devem acessar o site portal.ifsuldeminas.edu.br.
6: E falando em mercado de trabalho, o posto de atendimento ao trabalhador de Itapetininga começou essa semana com muitas oportunidades para quem está procurando emprego.
7: E hoje, segunda-feira, o PAT está disponibilizando 266 vagas em diversas áreas de atuação.
6: O destaque fica para as oportunidades destinadas a candidatos que ainda não possuem experiência profissional. São 125 vagas abertas para quem busca a primeira chance no mercado de trabalho.
7: Além disso, estão disponíveis 177 vagas para profissionais com experiência, 4 vagas para jovem aprendiz, 10 oportunidades de estágio, 1 vaga destinada à pessoa com deficiência e outras 9 vagas para atuação na região.
6: Os interessados devem comparecer ao PAT levando RG, CPF, carteira de trabalho e comprovante de residência.
7: O atendimento acontece na Rua Monsenhor Soares, 251, no centro de Itapetininga, de segunda a sexta-feira, das 9 da manhã às 5 da tarde.
6: Jornal do Meio-dia, 12:34.
7: E ainda falando de serviços para a população, vamos agora para uma nota de utilidade pública.
6: Foi encontrado um documento de identidade, um RG, em nome de Conceição Dias Miranda.
7: O documento foi localizado na rua e entregue aqui na emissora no fim da tarde desta última sexta-feira.
6: Por isso, se a senhora Conceição Dias Miranda estiver nos ouvindo neste momento, ou se algum familiar, amigo ou conhecido tiver contato com ela, pedimos que essa informação seja repassada.
7: É, o RG está aqui na rádio e pode ser retirado em horário comercial.
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5: Meio-dia e 38, uma ação da Guarda Civil Municipal de Itapetininga resultou na apreensão de drogas durante madrugada de sábado no bairro Taboãozinho.
6: Segundo informações da GCM, por volta das 4 da manhã, uma equipe realizava patrulhamento preventivo pela região quando percebeu a atitude suspeita de duas adolescentes.
5: Ainda segundo os guardas, né, de acordo com informações aí da Guarda Municipal, uma das jovens tentou se afastar do local ao notar a aproximação da viatura. Durante e diante, né, dessa situação, os agentes realizaram então a abordagem e iniciaram uma averiguação nas proximidades.
6: Durante as buscas, foram encontrados entorpecentes que estavam escondidos nas imediações, além de dinheiro e outros objetos que foram apreendidos para a investigação.
5: Com a segunda adolescente abordada, os agentes também localizaram dinheiro e uma pequena quantidade de substância entorpecente.
6: A Guarda Civil informou que todo o material encontrado foi recolhido e apresentado à autoridade policial.
5: As duas adolescentes foram conduzidas ao plantão policial para o registro da ocorrência. E como determina a legislação, em casos envolvendo menores de idade, o Conselho Tutelar foi acionado e acompanhou os procedimentos.
6: A ocorrência foi registrada como ato infracional, análogo ao tráfico de drogas, e agora será analisado pelas autoridades competentes.
5: Meio-dia e 40.
6: E uma ocorrência de trânsito mobilizou equipes de emergência na noite de sábado em Itapetininga.
5: O acidente aconteceu na rua Alcina Vasconcelos Ferrari, na Vila Labrunete, e envolveu um carro e uma motocicleta.
6: Moradores da região acionaram socorro logo após a colisão e equipes de resgate foram até o local para prestar atendimento à vítima.
5: Após receber os primeiros socorros ainda na via, a vítima foi encaminhada ao Hospital Léo Orsi Bernardes para o atendimento médico.
6: Até o momento, não foram divulgadas informações sobre o estado de saúde da pessoa ferida.
5: As circunstâncias do acidente estão sendo apuradas pelas autoridades responsáveis.
6: Jornal do Meio Dia, meio-dia 41.
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6: Hoje eu quero conversar com vocês sobre uma história muito interessante conhecida como efeito cobra. Então hoje nós vamos falar sobre o efeito cobra, quando a solução cria um novo problema. A história aconteceu na Índia. Durante o domínio britânico, havia muitas cobras venenosas circulando pela cidade. E o governo decidiu oferecer uma recompensa para cada cobra morta entregue às autoridades. A ideia parecia excelente. Afinal, se as pessoas ganhassem dinheiro para eliminar as cobras, o número delas diminuiria. Mas aconteceu algo inesperado. Algumas pessoas começaram a criar cobras em casas para depois matá-las e receber a recompensa. Quando o governo descobriu a fraude e cancelou o programa, os criadores simplesmente soltaram as cobras que possuíam. O resultado foi exatamente o contrário do esperado. Havia ainda mais cobras do que antes. Essa história nos ensina uma lição valiosa. Muitas vezes, uma solução bem intencionada pode produzir consequências inesperadas quando não se analisa cuidadosamente o comportamento das pessoas diante dos incentivos criados. E isso acontece em diversas áreas da sociedade. Na educação, por exemplo, existe uma preocupação muito grande com o quesito nota. É claro que elas são importantes, né? Afinal, precisamos avaliar o desempenho dos alunos. Mas quando a nota passa a ser o objetivo principal e não o aprendizado, podemos estar diante de um pequeno efeito cobra. O aluno começa a estudar apenas para a prova, decora conteúdos na véspera, procura atalhos para conseguir pontos e muitas vezes esquece de tudo logo depois. Isso sem falar com a inteligência artificial, que é o imediatismo, a resposta pronta, né? O sistema recompensa a nota, mas não necessariamente o conhecimento. O resultado é que encontramos aluno com médias razoáveis, mas com dificuldades reais para interpretar textos, argumentar, escrever ou resolver problemas do cotidiano. A pergunta que fica é: estamos formando alunos para aprender ou apenas para tirar nota? Outro exemplo que gera bastante debate está relacionado à Bolsa Família e à frequência escolar. Para que as famílias mantenham o benefício, é exigida uma frequência mínima dos estudantes na escola. A intenção da medida é positiva: combater a evasão escolar e incentivar que as crianças permaneçam estudando. No entanto, alguns educadores observam uma consequência que merece mais uma reflexão. Em certos casos, a presença na escola passa a ser vista apenas como uma obrigação para garantir o benefício. Os pais sabem que, se a criança faltar muito, podem correr o risco de perder esse auxílio. Assim, o foco acaba ficando na presença física do aluno, e não necessariamente na qualidade da aprendizagem. É claro que manter as crianças na escola é melhor do que vê-la fora dela, mas a reflexão é a seguinte: será que estamos conseguindo despertar o interesse pelo conhecimento ou apenas garantindo o cumprimento de uma exigência burocrática? A escola precisa ser um lugar onde o aluno queira estar, e não apenas um local que ele frequenta porque existe uma obrigação vinculada a um benefício. E isso é muito preocupante. Outro tema atual é a discussão sobre as mudanças na escala de trabalho, né? 6x1. Quem defende a mudança argumenta que o trabalhador precisa de mais tempo para descansar, conviver com a família e cuidar da saúde física e mental. Já quem tem preocupações com a proposta alerta para possíveis impactos sobre pequenos negócios, custos operacionais e geração de empregos. Mais uma vez surge a mesma pergunta: como melhorar a vida das pessoas sem criar efeitos indesejados? Como encontrar um equilíbrio entre qualidade de vida, produtividade e sustentabilidade econômica? O efeito cobra não nos ensina que devemos abandonar programas sociais, nada disso, avaliações escolares ou reformas trabalhistas. Pelo contrário, ele nos ensina que toda decisão precisa ser pensada além das boas intenções. Precisamos analisar os incentivos que criamos e as consequências que eles podem gerar. Na educação, talvez o desafio seja valorizar mais o aprendizado do que a nota. Nos programas sociais, talvez seja fortalecer mecanismos que promovam a autonomia e a oportunidade. No mundo do trabalho, talvez seja encontrar soluções que beneficiem tanto trabalhadores quanto empregadores. A grande lição da história das cobras da Índia é simples: nem toda solução resolve o problema de maneira que imaginamos. Por isso, antes de qualquer mudança, precisamos sempre perguntar quais serão os efeitos que ninguém está enxergando agora. E eu acho que esse é o papel até da escola, né? Da gente fazer as crianças pensarem. Essa é uma reflexão importante para a educação, para a política, para a economia e para a vida. Eu fico muito agradecido pela audiência e eu acho que todos temos que pensar: será que não estamos criando pequenos efeitos cobras na nossa casa? Né? Será que eles não estão fazendo por medo, não estão fazendo por mérito para ganhar alguma coisa? Né? Então, assim, a aprendizagem, ela tem que ser válida, ela não é uma base de troca. Né? Então fica a reflexão aí, um grande abraço e tchau, tchau.
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8: Este horário é reservado para informações do Plano Familiar Camargo.
9: Faleceu às 8h49 da noite de ontem em Itapetininga, José Zanetti. José contava com 81 anos, era casado com a senhora Olinda da Silva Zanetti, deixa os filhos José Carlos, Marco Antônio, Simone, Walter, Roberto e Eduardo. O seu velório está acontecendo no Memorial Antônio Ferreira de Camargo e o seu sepultamento acontece às 15h de hoje no cemitério São João Batista. Faleceu às 6h50 da noite de ontem em Itapetininga, Aparecida Ricardo da Silva. Aparecida contava com 68 anos, era divorciada, deixa os filhos Eric, Selma, Eleni, Márcia, Fábio e Noemi. O seu velório está acontecendo no Memorial Antônio Ferreira de Camargo e o seu sepultamento acontece às 5 da tarde de hoje no cemitério São João Batista. Essas foram as notas de falecimento de hoje, os nossos sentimentos às famílias enlutadas.
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9: O presidente Luiz Inácio Lula da Silva chegou hoje à cidade francesa de Viana, França, onde participa amanhã da reunião de líderes do G7, grupo que reúne algumas das maiores economias do mundo.
8: Um dos assuntos que mais chamam a atenção nos bastidores da cúpula é a possibilidade de um encontro entre Lula e o presidente dos Estados Unidos, Donald Trump. Até o momento, não há uma reunião oficial marcada, né, entre os dois líderes, mas integrantes do governo brasileiro não descartam aí a possibilidade de uma conversa ainda durante o evento.
9: A expectativa é grande, principalmente por causa das recentes discussões comerciais entre Brasil e Estados Unidos após o anúncio de novas tarifas que podem atingir produtos brasileiros.
8: Além de Donald Trump, Lula também tem encontros previstos com importantes lideranças internacionais, entre elas o presidente da França, Emmanuel Macron, e a primeira-ministra do Japão, também com o presidente do Egito, com o secretário-geral da Interpol.
9: Jornal do Meio-Dia, meio-dia e 53. Os Estados Unidos e Irã divulgaram um acordo de paz que prevê o encerramento das operações militares entre os dois países e abre caminho para novas negociações diplomáticas nos próximos meses.
8: O anúncio foi feito por autoridades dos dois lados e repercutiu rapidamente em todo o mundo. Nós vamos aos detalhes com o repórter Leno Falck.
10: Os Estados Unidos e o Irã chegaram a um acordo de paz. A informação foi divulgada na noite deste domingo pelo presidente norte-americano Donald Trump e pelo primeiro-ministro do Paquistão, Shehbaz Sharif. Ambos fizeram publicações em redes sociais. No X, Sharif disse que ambos os lados declararam um encerramento imediato e permanente das operações militares em todas as frentes, incluindo no Líbano. O paquistanês também afirmou que a cerimônia oficial de assinatura do tratado está marcada para o dia 19 de junho, próxima sexta-feira, na Suíça. Trump publicou a informação em uma postagem na rede Truth Social. Ele escreveu: "O acordo com a República Islâmica do Irã está agora concluído. Parabéns a todos." Trump determinou a liberação da rota marítima no Estreito de Hormuz, sem a cobrança de pedágios ou taxas, e incentivou a retomada do transporte global de combustíveis. O serviço de notícias do Irã confirmou a informação do acordo de paz, replicando mensagens de Donald Trump e de Shehbaz Sharif. O vice-ministro das Relações Exteriores do Irã, Kazem Gharibabad, explicou que as negociações para um acordo final vão durar ainda 60 dias e devem incluir o fim das sanções ao Irã, mecanismos para a reconstrução do país e formas de monitorar o cumprimento dos compromissos pelas partes envolvidas. Agência Rádio Web, com informações internacionais, Leno Falck.
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8: A Câmara dos Deputados inicia uma semana decisiva em Brasília, com a expectativa de votar o projeto do governo federal que prevê o fim da chamada escala 6x1, modelo em que o trabalhador atua durante 6 dias e descansa apenas um.
9: A proposta foi colocada como prioridade pelo presidente da Câmara, Hugo Mota, e deve ser analisada amanhã pelos deputados.
8: Além de tratar de um tema que afeta milhões de trabalhadores brasileiros, a votação tem outro objetivo importante: destravar a pauta de votação da Câmara. Isso porque o projeto tramita em regime de urgência e, enquanto não for analisado, impede que outras matérias avancem normalmente no plenário.
9: O texto apresentado pelo governo estabelece uma jornada máxima de 40 horas semanais e prevê 2 dias de descanso por semana. A proposta tem pontos semelhantes à PEC do fim da escala 6x1, aprovada pelos deputados no final de maio e que ainda aguarda andamento no Senado.
8: Se o projeto for aprovado na Câmara, a pressão passa a ser sobre o Senado Federal, que terá prazo para analisar a matéria antes que ela também passe a bloquear outras votações naquela casa.
9: A intenção do presidente da Câmara é resolver os principais temas pendentes antes do recesso parlamentar, previsto para começar em 18 de julho.
8: Ponto final na edição de hoje do Jornal do Meio-Dia.
9: Uma ótima tarde a você e até amanhã.
8: Boa tarde.
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incomparável Senhora da Conceição Aparecida, Mãe de Deus, Rainha dos Anjos, Advogada dos pecadores, refúgio e consolação dos aflitos e atribulados. Ó Virgem Santíssima, cheia de poder e bondade, lançai sobre nós um olhar favorável para que sejamos socorridos em todas as necessidades em que nos acharmos. Lembrai-vos, Clementíssima Mãe Aparecida, que não consta, que de todos os que têm a vós recorrido, invocando o vosso Santíssimo Nome e implorando vossa singular proteção, fosse por vós alguma vez abandonado. Animado com esta confiança, a vós recorro. Tomo-vos de hoje para sempre por minha mãe, minha protetora, minha consolação e guia, minha esperança e minha luz na hora da morte. Assim, pois, Senhora, livrai-me de tudo o que posso ofender-vos e a vosso Santíssimo Filho, meu Redentor e meu Senhor Jesus Cristo. Virgem bendita, preservai a esse vosso indigno servo, a esta casa e seus habitantes da peste, fome, guerra, assaltos, ruas, tempestades e outros perigos e males que nos possam flagelar. Soberana Senhora, dignai-vos dirigir-vos em todos os negócios espirituais e temporais. Livrai-nos das tentações do demônio, para que, trilhando o caminho da virtude, pelos merecimentos de vossa puríssima virgindade e do preciosíssimo sangue de vosso Filho, vós possamos ver, amar e gozar na eterna glória. Assim sendo, por todos os séculos dos séculos. Amém. Nossa.

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3: Boa tarde, Liba, tudo bom? Liba, só para avisar, o Marquinhos Saborosa, ele entregou minha botina aqui, tudo ralado, estourado, Liba, só porque comprou uma nova, exposição acabou e ele acabou com a minha botina também, é duro de lidar, Liba, segue.
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0: Alô, Itapetininga!
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0: Está começando pela nossa super difusora mais um show de alegria. Mais um show de música bonita, música sertaneja. Tem pagode, forró, o melhor da música gaúcha. Um show de audiência total, porque não tem pra ninguém. Você ficou muito bem informado, muito bem informada. Tivemos aí, ó, mais uma super edição do tradicional Jornal do Meio-Dia. O melhor jornal de rádio, sempre com os melhores, Antônio Luiz, Juliana Fernandes, Antônio Rodrigo, informação de montão. Daqui pra frente tomba o carrinho de mexerica. Só dá show do Liba, show sertanejo só da nós.
3: Brasil!
0: Aquele super boa tarde pra você que mora pela nossa região, bairros e distritos vizinhos. Cidades vizinhas na audiência, boa tarde e boa tarde para você aqui da nossa querida e grande Itapetininga. É segunda-feira, começa mais uma semana, 15 de junho, o ano é 2026 e a temperatura tá daquele jeito, hein? 18 graus neste momento na terra das escolas. 18 graus, tá friozinho. É sempre bom lembrar que, ó, hoje no dia 15 de junho é comemorado o Dia Mundial da Energia Eólica. É verdade, gente, é verdade. Dia Mundial da Energia Eólica. Todos têm mundial, todos, menos ele. Ótima tarde, abençoada semana para você na lida, na luta. Obrigado pela companhia, para você que me ouve no seu carro, aqui pela cidade, pela região, tá trabalhando com seu táxi, ônibus, Uber, van, caminhão. Obrigado pela carona, pela sintonia certa. Para todos os motoristas, eu sempre mando
4: aquele abraço.
0: A você, amigão comerciante, na torcida aqui, meu, para que você continue faturando, mas só faturando bastante.
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0: O show sertanejo mais uma vez tem sim a produção e a apresentação do seu amigo Libório.
3: Segue o líder.
0: Programação sempre sua, o ouvinte mais inteligente do rádio, que vai comigo até as 3 da tarde, ouvir muita moda, moda boa, nova, véia, bem véia, tem moda mais ou menos por aqui também, moda meia boca, aqui tem de tudo pra você, o seu zap, o seu áudio, combinando com você, ó, até as 2:15, você pode deixar o seu recadinho pra gente, tá bom? Até 13:45, a gente recebe a sua mensagem, o seu zap, o seu áudio. Áudios com até 15 segundinhos, a gente vai colocar no ar, colocar você no rádio. No final do programa, Padre Zezinho, Padre Alex Nogueira, oferecimento Adalto Som, vão chegar para interceder por todos nós.
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0: Já de cara, deixa eu mandar um boa tarde todo especial pro casal do meu coração, firmes e fortes, graças a Deus. Caboclão Zé Vicente, Inha Camomila, na sintonia. Pai, bença, pai.
6: Deus te abençoe, filho.
0: Mãe, titiute, bença, mames, poderosa.
7: Deus te abençoe, titiute da mãe. Bom programa.
0: Obrigado, já tô abençoado, meu povo de Deus. Já tô abençoado, prefeitão do povo, Jefferson Brum.
8: Boa tarde, Liba. Boa tarde, ouvintes do show do Liba.
0: E...
8: segue o líder.
0: Segue o líder, garotinho. Cadê o tubarão? Cadê o tubarão? Bolão do tuba. O bolão do tuba vai para R$100 amanhã. Amanhã tem França e Senegal e somente 4 ouvintes do show do Liba vão poder participar, porque a gente teve 4 acertadores no resultado de 1-1 entre Brasil e Marrocos. Então, ó, de 50 agora pula para R$100 e quem vai concorrer a este prêmio amanhã é o Sandrinho da Floricultura, é também o nosso amigo Henrique, o Henrique Bibi, o Sidney Alves, na Nova Itapetininga, e a Valdirene, da Vila Rio Branco. tivemos 4 que acertaram o placar de 4-1. E esses 4 agora, para amanhã, vão poder, ó, me mandar aqui 2 palpites. 2 palpites. Valdirene da Vila Rio Branco, Sandrinho da Floricultura, Sidney Alves da Nova Itapetininga e Henrique Bibi. Os 4 que acertaram aí o placar de sábado entre Brasil e Marrocos, os 4 vão poder me mandar 2 palpites para amanhã. Amanhã, 4 da tarde, tem França contra Senegal. Amanhã, 4 da tarde, França e Senegal. E esses 4, ó, vão poder aí opinar 2 vezes para o resultado de amanhã. 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
6: Boa tarde, Liba. Tamo na sintonia aí, ó, 94.5. Um abraço pra você e pra todos os ouvintes aí. Um grande abraço do Marcelo Nanini. Segue o líder.
0: Falou, Mito, garotinho. Falou, Mito. Já tá falando como deputado. Tá chique, tá chique. Grande Marcelão, aquele abraço pra você, querido. Sucesso na sua empreitada. Alô, Conceição Rosa Margarida Lopes, estou devendo um milionário José Rico para vocês aqui, né? Vou trazer agora, tá bom? Elas estão aqui parabenizando o cunhado Cleiton. Cleiton, com os parabéns da esposa Carmen e também da Margarida Lopes e da Conceição. É aniversário do Cleiton, maravilha! Cunhadão aí da Conceição Rosa. Bênçãos de Deus na sua vida, aniversariante. Alô, Dalva Ribeiro, que tá ligada comigo já no alto de Vila Piedade, também ela gosta do Zezé. Grande Dalva Ribeiro, a todos aí da Vila Piedade. Liba, uma semana muito abençoada para você, tô seguindo o grande líder. Maria da Conceição Faria também gosta de Zezé e Luciano, gosta demais da conta. A Renata Norquidário Machado também gosta. Então vamos começar desse jeito aqui, ó, com o Mirosmar. Mirosmar começando a tarde do Liba com Zezé. E com o seu mano, Luciano. Olha eles aqui, ó.
9: Aí, galera, aqui quem fala é o Zezé de Camargo. E aqui é o Luciano. Ô, Libório, rapaz do show sertanejo. Senta uma do Zezé de Camargo, Luciano, aí, rapaz. É isso aí, garoto. Tchau, tchau.
0: Ei, moda boa. Echonada, melada, trincada e lascada. É pra fazer a bandida suspirar.
10: Meio da noite.
0: 1h30.
10: Ela me ligou.
0: Na sequência tem Anjo Loiro.

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3: Preparadinho para trazermos mais duas aqui no nosso programa, agradecendo as participações que já estão chegando aqui. Legal, legal, legal. A Renata e todo o pessoal no Orquidário Machado ouvindo a gente ali no Sabiaúna. A todos aí no Orquidário Machado, grande abraço, abençoada semana. Quero mandar um boa tarde para Solange, ali na Vila Palmeira. Alô, Solange, Liba, tudo bem? Manda moda boa para nós aí, ó. Estamos seguindo o líder. Legal, legal. Tatazinho Mota, tá ligado também. Alô, Tata Mota, grande abraço pra você, garotinho. Tatazinho trabalhou o final de semana aí, que não foi bolinho não, hein? Cantando pra todos os cantos aí. Valeu, Tata. Ó o Sandrinho da Floricultura aqui. O Sandrinho foi um dos quatro que acertaram o placar de Brasil e Marrocos e já mandou os dois palpites dele para amanhã. Amanhã, 4 da tarde, tem França e Senegal. Valendo R$100, hein? O bolão do tubarão tá engordando, tá engordando. Amanhã vale 100 conto. Era 50, agora 100. Ele colocou aqui França 4, Senegal 2. E outro palpite ele pôs França 3, Senegal 1. Já tá anotado aqui. Quem também tem o direito de mandar dois palpites, ó, é o Sidney Alves, da Nova Itapetininga, que já mandou boa tarde pra gente aqui, tá ligado, hein? Alô, Sidney, manda dois palpites para o jogo de amanhã. Você acertou 1-1 lá, ó, continua na parada. O Henrique Bibi também pode mandar dois palpites e a Valdirene da Vila Rio Branco também. É, deixa eu ver aqui, será que a Valdirene... A Valdirene só mandou boa tarde para a gente aqui por enquanto. Valdirene, você também pode mandar dois palpites para o jogo de amanhã, hein? França e Senegal, beleza? Deixa eu ver aqui. Ô, Gaúcho, o que você tá pondo 2-0 pra França? Tá por fora, Gaúcho? Você não acertou de sábado, filho. Você tá fora da parada. Você tá loucão, filho. Você tá doidão. Não vem com 2-0 pra França aqui que você não tem direito. Não tem direito, beleza? Querendo entrar no bolão de amanhã. Depois aqui, ó, vai que cola.
4: Boa tarde, Liva. Gaúcho por cá, já estamos aqui ligado.
3: Fala, Gaúcho.
4: Ele, bora, primeiro tempo achei que eu ia ganhar o bolão, hein?
3: Você viu?
4: Já tava 1-0, achei que ia dar 2-0. Mas não deu esquema. Mas tá bom, o próximo não é ganho. Segue o líder.
3: Beleza, beleza, valeu. Deixa eu ver aqui. Agradecer aqui a Cida Morena tá ligada ali, bar. É, quero parabenizar aqui a minha filha Lucimeire, que fez aniversário ontem, e a todos os ouvintes também. Valeu, Cida! Parabéns aí para a Lucimeire pela data de ontem. Felicidades! O Diego Fernando ligado com a gente ali no Mesquita, também abração para ele, para o filho Theo Augusto, pai José Fogaça. Valeu, valeu, Diegão! Cadê o Pereirão? Pereirão do Posto de Sementes está comigo na campanha de junho já também. Grande Pereira!
5: Boa tarde, Elivório! Aqui é o Pereira! Tô passando para desejar para você uma ótima segunda-feira e volta para o começo de semana. Manda um dinheiro para nós aqui no posto, manda lá para os dois crowds e os amigos do bar, sem esquecer de ninguém.
3: Opa!
5: Desejar um forte abraço, fique com Deus e segue o líder, vai, Coringão!
3: Falou, garoto, falou. Meu amigo Ney, Ney do Uber, Ney, alô, Neizinho, solta a voz aí.
6: Ô, Libá.
3: Oi.
6: Boa tarde. Eu mandei o vídeo para você, acho que foi cortado, né?
3: É.
6: Foi cortado o vídeo, porque não dá para falar e filmar do mesmo jeito. Mais 1 hora da tarde, né? Eu tava aqui já no pente esperando você. Pra pegar o sinopulo aí.
3: Sai fora, rapaz.
6: E segue o líder, Liba. Segue o líder.
3: Que conversa, rapaz. Já tava 1 hora aqui no, pra pegar o sinopulo. Você vai pegar, sim, você vai pegar. Alô, Zete. Abraço, Ney. Valeu. Deixa eu ver aqui. Zé Tio Leco Leco tá aqui, mandou joinha, tá ligado. A Maria da Conceição Faria agradeceu pelo Zezé aqui, né, Maria? Abraço, querida. Eu levei um susto hoje, rapaz. Tô ali saindo de casa, me aparece um bando lá, hein. Um bando no portão lá, que loucura, rapaz. apareceu o Lontra, apareceu o Digão, apareceu o Diguinho, a mamãe do Lontra, pegaram o Liba de bandinho lá, meu pai amado, meu pai amado. Fala aí, Lontra, conheceu o Liba, Lontra?
7: Ei, Liba, boa tarde, aqui é o Lontra na área, manda um abraço para todos que estão escutando, para o tio Gago, satisfação de conhecer você, Liba, você é um cara 10, deu a maior atenção para nós hoje.
3: Opa!
7: Digão tava de campana lá para encerrar o almoço na sua casa há um mês já, agora descobriu na sua casa. Segue o líder.
3: Eita, nós, hein? E povo animado, rapaz, povo animado, esse Lontra, o Digão, a mamãe do Digão, do Lontra, coitada, que ele assustou, que ele...

0: simpático, é 10. É 10, 10. Segue o líder.
1: Ô, garoto.
0: Liba, valeu. Eu vou contar pra você, rapaz. O Lontra fazia 5 meses que tava ali de espião na rua pra ver onde você morava. Daí que ele chamou eu pra mim correr ali tirar autógrafo com você.
1: Ai, pai do céu, só Deus, hein? Alô, Sueli Teodoro, um abraço pra você na Nastre. Prazer em conhecer vocês aí, viu, Digão? É, você, seu filhão aí, o Lontra, a mamãe do Lontra também. Ô, pessoal animado, o povo animado, a gente precisa disso. Precisa de gente boa, amizades boas e pessoas alto astral, né? Como essa família aí. Legal, gostei de conhecer vocês também. Alô, Sueli Teodoro, na Nastre, tudo de bom pra você, querida? Jorginho, pronto. Ô, Jorginho, tirou foto com o Baitaca. Ah, Jorginho, cria vergonha, rapaz. Tá aparecendo o Celso Marques aí, fica se esfregando em artista.
2: Tarde, Liba! Bom, segundou. E sexta-feira teve Fundo da Grota. É, sucesso, Baitaca, foi. Liba, toca aí hoje um Fundo da Grota. Segue o líder e vai, Palmeiras!
1: Vou ter que mandar essa foto pro Marcinho da Antena, você com o Baitaca. Ai, que coisa feia, você tá barbudo, velho, já, rapaz, ficar se esfregando. Olha o tamanho da barba do Baitaca no seu cangote, aí você... Ah, parmeirense esquisito, esquisito mesmo. Alô, Igor! Meu amigo Igor, tá ligado, Igor? Filho do Miro, filho do Mirão. Que legal. Alô, Igor. Boa tarde, maninho. Bom programa. Estamos aqui ouvindo em casa, Liba Show. Deus abençoe. Grande Igor, filho do meu amigo Miro. É da família do Dito Bolacha. Ê, povo maravilhoso, hein? Tudo de bom pra vocês aí, tá bom? Deixa eu trazer o Paulo aqui, que pediu o Tonico e Tinoco. Vamos trazer o Tonico e Tinoco, Paulo?
3: Boa tarde, Igor. Eu quero pedir uma música ao Paulo aqui do bairro do Carvão. Perto do Carvão Rita Pinha. Eu pedi uma música pra você. Tonico Tinoco, Chico Mineiro. Foi isso pra minha esposa Lúcia, pra tu que tô vindo. O Toninho, meu cunhado, Mano Mato Seco.
1: Opa!
3: Segue o líder, obrigado.
1: Tonico e Tinoco, Chico Mineiro, lá pra dona Nilde, para o seu Paulino no Gramadinho, sogros do meu Gabriel. Na sequência, pro Tadeuzinho.
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11: E a Big Forte, a sua farmácia, vai informando a hora, faltando nove minutinhos para as 14h. Diga pra mim aí como é que você acordou. Acordou bom? Boa? Bagualando? Bagualando? Chique no Billy? Ou meio jururu?
12: Sabe daí, ela já tá falando.
11: Ai, Liba do céu, acordei meio jururu, Liba. Não acertei o bolão do show do Liba. Eu queria concorrer a 100 lão, amanhã vale 100 lão para os 4 acertadores de sexta, é, de sábado, 100 merréis, bolão do tubarão, meu, quem que não quer, é só ser bom de parpite. 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Big Forte confirmando a hora 14h, agradecendo já a todos que participaram. A gente já não recebe mais mensagens devido ao nosso tempo, mas ó, muito obrigado. Tenho muita gente aqui, ó, tem muita gente para dar o seu recadinho no nosso programa, beleza? Amanhã, terça-feira, o nosso programa vai até as 3h25. Olha aí, mais uma programação alterada. Teremos mais transmissão da Rede Bandeirantes de Rádio aqui amanhã. Portanto, show do Liba nesta terça-feira até as 3h25. Amanhã a gente estica o horário, hein? E Juninho Baitamacho só de boa. Só de boa, né, garotinho? Juninho gosta. 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
11: 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A gente vai com mais participações aqui no nosso programa. Lembrando, hein? 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Faça como Liba, até o filtro de papel tem que ser Santo André. Agradeço a participação aqui do meu amigo Renato, ali de Vila Santana, da CCB. Alô, Renato. Liba, meu amigo, tudo bem com você? Passando para desejar uma ótima semana abençoada para você e sua família e para todos os ouvintes da rádio. Manda um modão para mim aqui, ó, para minha esposa. Estamos aqui ouvindo o seu programa. Deus abençoe sempre e segue o líder. Valeu, Renato. Abraço para você, para sua esposa também. É a Marisa, né? A dona Marisa. Grande abraço e obrigado pela companhia aí, tá bom? Meu compadre Neto Cabeleireiro tá ligado. Liba, nem que tombem o carrinho de mexerica e nem que volte o cheque. Esse é o compadre Neto, figurinha. Alô, Edilson Carneiro, Chiruzinho, solta a voz aí, menininho.
14: Boa tarde, Liba, excelente semana e vamos que vamos, Liba. Manda pra nós hoje, se eu pudesse conversar com Deus, Antônio Marcos, um abração para todos os taxistas, vai pro Puro Suco, vai pro Marcinho da Antenas e pro Marcinho da Ótica também. Segue o líder.
11: Grande abraço, Chiru. Sumô, Sandro Araújo, nosso querido Sumô, Liba. Hoje o tempo tá bom pra tomar um chocolatinho quente, olha só o menininho querendo um chocolatinho. Forte abraço e segue o líder, falou Sumo. Ótima semana pra você aí, deixa eu mandar um boa tarde aqui pra Lizete. A Lizete esteve lá na terra da padroeira, esteve lá visitando a nossa mãezinha. Alô Lizete, Liba. Quero parabenizar o meu primo Rodrigo aqui do Turvo, que hoje está aniversariando. Alô, Rodrigo, aí no Turvo. Bênçãos de Deus na sua vida, muita paz, muita saúde, muita proteção. Em nome de todos os familiares e amigos, em especial da Lizete, que está dedicando o programa, beleza? Deixa eu ver aqui o Maca. Ô, Maca, você é fera, hein, Maca? Você é chegado nas salinas aí dos itens, hein? É, você gosta de umas salinas, hein? Abração aí pro Maca, pro pessoal que frequenta o Bar do Zito. O pessoal ouve a gente lá direto. O Maca mandou o áudio pra cá.
15: Oi? Aqui é o Maca. Só agradecimento aí pra você, hein? Brasil empatou em 1-1. Fala pro você, fala sério esse técnico, hein? Vamos que vamos. Segue o líder. Tchau, tchau, meu querido. Tamo aí na líder.
11: Valeu, querido. Valeu, Maca. É, sábado a gente deu risada lá com esse povo, hein? Tava lá o Maca, Mineirinho, ei, quanta gente boa, o Jamilton, a Simone, esse cara que também tava por lá, cantou lá no Osito também no final de semana, meu amigo, meu irmão, Ed Show, fala Ed!
16: Libório Show, Libório ontem, Ed Show e Maiara no Bar do Osito, tava demais de gostoso, só modão de primeira. Eu só no Zé Rico, mais ou menos, e a Maiara na Marília Mendonça. Só modão de apartar casal, Liba. Domingo que vem, repetimos a dose. Um abraço, fiquem com Deus.
11: Valeu, valeu. Eu acompanhei o vídeo, aí o Maca mandou pra mim. Valeu, muito show, muito show. Levino de Capão Bonito soltou a voz aí. Fala, Levino.
17: Boa tarde, Libório. É o Levino de Capão Bonito, um pouco atrasado hoje. Mas se tiver na programação aí um Lourenço Lourival, menino da aldeia, toca pra nós aí, ó. Segue o líder e vai, Corinthians.
11: O senhor é bem engraçadinho, não? O senhor é bem, bem, muito engraçado. Ainda colocou aqui 2-1 pra Senegal. Você não pode concorrer, rapaz. Você tá fora do bolão. Orelha de barbante, orelha de jornal. Você não acertou o primeiro placar, rapaz. Só quem acertou. É, só quatro na parada para amanhã, França e Senegal, hein? Sandrinho da Floricultura, Valdirene da Vila Rio Branco, Sidney Alves da Nova Itapetininga e o Henrique Bibi. Os quatro aí que acertaram de 1-1 vão para o segundo bolão, valendo R$100, hein? R$100. É amanhã, 16h. O Daniel na Construção Civil. Liba, manda uma moda para nós, estamos na escuta seguindo o líder. Vai, Brasil! O time da Vila aqui joga mais que o Brasil, Liba. É, tá fraca a nossa seleção, hein? Mas vai melhorar. Vamos confiar, Daniel. A Maria de Fátima e Oswaldo na Belo Horizonte. Liba, um abraço. Seguindo o líder, por favor, manda o número do Sudário que faz mudança. Manda no meu WhatsApp, Deus abençoe. Vou mandar, Maria. Você vai se mudar, Maria. Você vai embora, Maria. E o Osvaldo, como é que fica, minha filha? Já mando o contato para você da Sudário Transportes, beleza? Claudinei Alves na Nova Itapetini, querendo te bagir, Miltinho, rapaz. Chegou em cima da hora, vem querendo te bagir, Miltinho. De quem, não? Ah, minha Mames Poderosa, mamãe, fale, querida.
18: Oi, Livório. Oi. Eu também estou com visita, que é.
11: Eu vi.
18: É o Cláudio da Conceição.
11: É.
18: Manda uma música para ele, tá bom? Tá. E segue o líder.
11: Você viu o Cláudio aí visitando você, o caboclão, ele chega bem na hora do almoço, né? De bobo não tem nada, não, mãe. É só a cara de bocó esse rapaz tem. Chegou na hora do almoço ali, como quem? Estão aí, tem gente aí. É, tá chovendo aí. Ligeiro esse Claudião, ligeiro, hein? Tá aí, Cláudio, abraço pra você, querido. Rogerião Tintas Pig, mais um detetive que nós temos no time aqui, ó.
19: Daí, Leba, viu o que dá fazer a proposta e descer de Polontra? Conhecer a tenda? Não é que ele foi atrás mesmo pra saber onde era? Rapaz, ele levou o Tigão junto. Já colocou a fotinha aqui no status dele aqui, falou que nem vai dormir à noite. Segue o líder.
11: É, conheceram a tenda do pai Libório. Fiz um benzimento rápido nos dois lá, viu, Rogerião? É, os dois estavam meio jururu. Eu dei um jeitinho, aquele jeitinho brasileiro. Tão felizes da vida, viu? Leandrão do Uber, fala, Santista.
20: Fala, patrão, boa tarde, beleza? Estamos na lida ouvindo você aí. E queria agradecer você de novo do pastel, lá semana passada eu peguei lá, não esqueci de comentar. Top o pastel.
11: Ingrato.
20: E viu, e a turma tá pegando você no pulo hoje? É na casa, é no, na rádio, como é que é essa história aí? Valeu, segue o líder, é nóis. Ah,
11: vai pegar sim, vai pegar no Chilindró. E ele colocou aqui, quanto está a marmita aí da sua casa? É, só tá faltando isso, viu, rapaz, só tá faltando isso. Os caras chegam no horário do almoço, rapaz, só cara de bocó, o Digão Colontra, rapaz do céu, povo ligeiro, hein, povo ligeiraço. Antes do Tatá, deixa eu trazer a diva de São Miguel, tá querendo o Zezé de Camargo e Luciano?
21: Ai, Felipe, olha, aqui é a diva de São Miguel Arcanjo,
1: toca uma da Sérgio Camargo Luciano pra mim, pode ser qualquer uma.
11: Opa!
1: Tu escuta que tá ouvindo a rádio pra você e do Kid São Miguel Arcanjo. E tenha uma boa tarde. Coloca meu nome na oração, fazendo opa, favor.
11: Vamos colocar sim, filha. Vamos sim, filha. Ai, de açãozinho, de açãozinho dela. Ela tá, ô, Tata, ela tá querendo dizer Zé, Tata. Solta a voz aí, Tata.
21: Vá! Laliba, Tata Monta seguindo o líder, passando para agradecer a todos pela presença no show do fim de semana, foi sucesso, graças a Deus, os abençoe, manda um abraço aí para todos na audiência, toda a galera que segue a gente nas redes sociais, que tá com a gente nos bailão, todos os contratantes, manda um abraço para todos aí, manda um modão para nós e segue o líder!
11: É, moda boa demais, é chonada, melada, trincada e lascada, é pra fazer a bandida suspirar, meu!
2: Libório!
11: Salva meu coração, a Dalva Ribeiro gosta, a Renata Norquidário Machado também gosta, Maria da Conceição Faria nem se fala, então, ela conheceu o Mirosmar, então canta, Mirosmar, canta, Elcinho! Sou

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1: 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Abraço pro Zito e pra toda a equipe, pro Baiano também, né, Baiano? Baiano tá lá junto com o Zito, trabalhando que nem doido, que nem louco. 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Alô, Luizinho, sucesso pra você aí, garotinho. Pra Pamela também. 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Dado o recado? Zé Roberto, tá chegando um momento especial aqui no nosso programa, Doctor. Vamos acionar a nossa máquina do tempo, porque tem moda do passado chegando. 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
3: Gostou, Inácio? Fala sério, Inácio, fala sério. Você gosta desse poema, Inácio?
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3: Ai, meu pai do céu, nós até geme de bobo, não? Até geme de bobo, nós. Luluzinho, ô Inácio, olha quem tá aqui, ô Inácio. Luluzinho, é o cara do Vintão. Você lembra da história do Vintão, Inácio? Luizinho. Luizinho tá com sangue nos olhos aqui, rapaz do céu, hein? Vamos mandar ele lá. Ô Zito, você não falou nada? Você vai ter feijoada sexta-feira no sorteio aqui? Bar do Zito, tá bom. É a melhor feijoada da cidade, meu. Lá, amor de Deus. Vai ter ou não vai, Zito?
5: Mais duas feijoadas pra sexta. Pra sábado. Vem retirar no sábado aqui. E a sua tá garantida também, garotinho.
3: Opa!
5: Segue o líder aí.
3: Aê, Zito, velho. Aí senti firmeza. Sexta-feira, mais duas feijucas aqui, ó. Pra você que participa durante a semana. Ele é gracioso. Eu só compro meus ingredientes lá no Fittenberger. Lá no Fittenberger. É mole? É. Carçudo, velho. Valeu, Zito. Sexta-feira tem mais duas feijucas aqui, hein? Bom demais da conta. Quem também tá na sintonia acompanhando nós é o Renato Catraca, na Vila Rio Branco. Fala, Renato.
6: Cuidado, Brasil. O Derak está chegando. Boa tarde, Libório.
3: Aê, Renato, tá daquele jeito já, pelo jeito, tá meio jururu. A Valdirene da Vila Rio Branco, boa tarde, Libório. Valeu, Valdirene, você acertou o resultado do Brasil e Marrocos 1-1. Manda dois palpites pra amanhã, hein? Somente quatro ouvintes estarão concorrendo amanhã a R$100 no Bolão do Tubarão, certo? E você é uma ouvinte que acertou. Então você pode mandar dois palpites para França e Senegal amanhã, tá bom? Vamos lá, quem sabe, ó. Quem sabe você leva sozinho esse senlão, hein? Voltou de Sorocaba, Anderson Fernando Cardoso. Anderson Sorocaba.
7: Boa tarde, Liba. Anderson Sorocaba voltou. Beijão pra arrumação pra Valéria, pro Samuca, pro David, pro Serginho, pro Marcelinho. Toca um modão chonado pra nós, Libório. E segue o líder. E o Anderson Sorocaba voltou. É nóis, Liba.
3: Aí sim, aí gostei. Senti firmeza. Tá de volta, parceirão. Valdemir de Piramboia. Fala, Liba. Ótima semana. Tô ligado no programa, seguindo o líder. Valeu, valeu, Valdemir. Diga que valeu.
8: Boa tarde, meu amigo Libório. Uma ótima tarde de segunda-feira para você e para todos os ouvintes. E que todos nós tenhamos uma semana abençoada. Liba, toca um modão bem caprichado pra turminha da funilaria do boi aqui. E segue o líder.
3: Bibi. Valeu, Bibi. Você vai ver o Bibi, boi. Cadê o Zé Levino de Ribeirão Grande?
9: Boa tarde, Libório.
3: Tarde.
9: Estamos iniciando a segunda-feira, novamente, iniciando a semana. Aqui é o José Levino, Ribeirão Grande. E hoje eu peço a música de novo. A água e o leite.
3: Água e o leite, água no leite. Zé Leandro do Santa Inês, boa tarde, Liba. Manda modão pra nós, valeu, Zé Leandro. O Zé Carlos de Angatuba, Liba, toca aí se possível. A minha música ofereço para todos os ouvintes e segue o líder. Valeu, Zé Carlos, povo maravilhoso de Angatuba. A Maria dos Santos na Nova Itapetininga, boa tarde, Liba. Deus abençoe sempre você e aos ouvintes. Amém, querida. O Ângelo de Angatuba também.
10: Ah, Libório, uma moda pra nós aí, Libório. Feliz para toda a minha família, para todos vocês aí, Super Defensora, e todos do bairro do Faxinal.
3: Valeu, garoto. Marco Cleto tá lá em Tatuí. Boa tarde, Liba. Belezinha? Colocou aqui, ó. Belezinha? Valeu, Marco Cleto, povo maravilhoso de Tatuí. A Cleide na Belo Horizonte, ligada comigo. Valeu, Cleide. O Juliano Augusto Martins, da Vila Carolina. Liba, gostaria de participar da promoção de hoje. Pedir ao Libório a música Meu Calhambeque Bibi. Ah, Juliano, você quer o Calhambeque Bibi. E mandar pro Joãozinho Teles, na oficina, em frente ao condomínio Cambuí. E segue o líder. Você vai ouvir o Calhambeque Bibi. Vai, vai sim, vai. Fica esperando sentado aí, mala. Cadê o... agora o momento batata do programa? Vamos trazer então aqui o... começar com o Gaguinho. Abraço pro Eduardo Mota, ligado com a gente também ali no Jardim Brasil. É muita gente, hein? Barbaridade. Momento bereba do programa. Começo com o Gaguinho. Fala, Gaguinho.
11: Bom dia, Libório, meu amigo. Tudo bem?
3: Tá travando,
11: com você?
3: Hein? Tudo.
11: Manda um abraço pro Diegão, pro Lontra, pra galera da usina, Vista Alegre, da fazendinha do Tioche, e pra galera da prefeitura, e pra rapaziada do Capão Alto. O meu primo, o Maico. E eu vou falar o apelido de um cara aí na escrita aí. E manda abraço, pro Samuel. Eu vou falar o resto do apelido aí na escrita.
3: Beleza, beleza. Mandou o apelido do Samuel aqui, só que eu não posso falar no ar aqui o apelido do Samuel, senão nós dois vamos presos, viu? Nós dois. E aí, tia Tere?
12: Iba.
3: Oi.
12: Esse cara é gago mesmo ou ele tá fingindo?
3: Não, é gago mesmo, tia, é gago. Enquanto ele não for na tenda do pai Libório, pode esquecer, viu? Pode... ele vai sofrer muito, tadinho, viu? Tadinho dele. Bisteca Buzininha, fala, Bistequinha.
13: Fala, seu lindo da Buzina, boa tarde, beleza? Manda a música lá pro nosso amigo Pomoro, Mortadela, Mr. M, Pai pro Datinho, pro Dutileiro, pro Nato Funeiro, pro Pafunso, pro meu amigo Puro Suco, pro meu amigo Juliano Tapeceiro, pro meu amigo Marco Funileiro, tá querendo escutar essa, Liba? Manda pra nós hoje aí. Libera o Tonho. Ai, segue o líder, tchau, obrigado, pressão 12 por 8, Bibi, pra começar a segunda-feira, hein?
3: Ai, meu pai, libera o Tonho. Você vai, vou apresentar o Tonho pra você. Ai, Jesus amado, fala puro mala, diga.
14: Atenção, Cresebeck, Ratu na Batata. Um alô pro Cassino, pro Mendo, Serginho, Gorcharia, Serra Lirinha, no Nino, Show, Dona Maria, Pirão, Alto, Márcio, Pistec, Mendo, Elevador, Poeta, Paulo Mecânico, Cristiano Eletrônico, pro João Tur. Oliba, a feijoada tava de puxar a orelha do porco. Gostoso demais. Toca aí pra nós, Ricardo Braga. Uma estrela vai brilhar. Segue o líder, garoto.
3: Você vai ver o que vai brilhar. Tava gostosa a feijoada, né, filho? Você também só na verdura aí, ó. Passando a rage, ganha uma feijoada do Zito, daí fica louco. Fica louco. E ó, o que você mandou aqui, França, 3-1 em cima do Senegal? Você não pode concorrer, rapaz. Você não pode, você não acertou de sábado. Você é burro mesmo, hein, Puro Suco? Você é burro mesmo. Lá, amor de Deus, lá, amor de Deus. Ave, mas mandando resultado pro bolão de amanhã. Ah, dormir.
15: Nossa, Liba, como você é educado.
3: Como que você quer que eu seja? Como que você quer que eu seja com um camarada desse? Ele não acertou o resultado e agora quer participar e continuar ainda aqui. Ai, dormir com o falecido Calbi. É só você, mentor, pra arrumar essas coisas pra mim, pelo amor de Deus.
16: Boa tarde, Libório. Mentor falando numa segunda-feira chuvosa, maravilhosa.
3: É, eu mereço.
16: Ô, Liba, toca hoje pra nós aí, Celi Campelo, Estúpido Cupido. Mandar um beijão pra minha namorada Ana Paula. Um abraço pro meu amigo Elinho do Império Multimarcas. Um pro Gabriel, filho da Ana Paula. Um pra Jucília. E um pra você, meu grande líder. E segue o grande líder,
3: falou.
16: Bibi.
3: Você vai ver o Bibi também. Vai, Pafuncio, vai que eu preciso trazer música, Pafuncio.
17: Aí ele vai, Bibi. Ei, bisteca, velho, foi lá no Zito lá buscar a feijoada, né, disse que comprou duas feijoadas, na hora de passar o cartão, não deu saldo suficiente, ele, não passava o cartão dele. Ah, já ligou pro Suco, socorreu ele, pro Suco já correu por lá, já, rapaz. Passou o cartãozão do Banco do Brasil, já que tava até bufando de dinheiro, rapaz. Ah, na hora passou o cartão. Ah, sabe o bisteco? Ah, vou aproveitar já que passou mesmo. Vou levar assim umas 10 cervejinhas e 1 litro de vinho pra mim tomar amanhã na hora do jogo. Tá frio? Ah, pra mim esquentar o lombo lá. Senhor amado, mas é forgado esse bisteco, não, Libor? Segue o líder.
3: Põe forgado nisso. Ô, Ney, você tá certo, Ney. Você tá certo. O Pincher do Puro Suco é mais inteligente que ele. Concordo, concordo, viu? Lá, amor de Deus. Ô, Zito, é essa aqui que você tá querendo ouvir, Zito? O que você lembra, meu amigo? 2h34 ao seu Valença no show do Liba, Anunciação. Essa é a original, hein? Essa é a original. Simbora!

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1: Pedido do Leandro do Uber aí, ó. Rick e Renner, só pensando em você, 2h38.

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7: Abração do Gilberto.
8: Abração do Gilmar.
7: Ô, Libório, programa Show Sertanejo.
8: Continue aqui com ele.
7: Um abraço, Libório, do Gilberto e Gilmar.
8: Abração.

0: Relógio marcando 2h47. 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
0: 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Grande abraço para o Johnny Rey e a parceria com o Andriose em Sorocaba, gravando mais música aí pro povo, acompanhando a gente. Valeu, Johnny Rey. Alô, Marco Delgado, abraço para você aí, obrigado pela sintonia. Abraço para o José Reinaldo, da Vila Prado, mandou palpite pro jogo de amanhã. Somente os que acertaram o do Brasil que estão concorrendo. Tá bom, José Reinaldo? Somente 4 ouvintes no bolão do Tubarão amanhã, belezinha? Teodoro Sampaio lá pro José Levino de Ribeirão Grande que pediu. Água no leite, 2h51. Já já Adalto Som traz Padre Zezinho, traz Padre Alex.

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1: E as orações de hoje nós dedicamos para a Diva Brizola e toda a família em São Miguel Arcanjo, acompanhando o nosso programa. As orações de hoje também para a Dona Nilde, para o seu Paulino ali no Gramadinho, sogros do meu Gabriel, bênçãos de Deus na vida deles. Orações de hoje também para o Rodrigo, lá no Turvo, ele é primo da Lisete e está aniversariando hoje. Parabéns para o Rodrigo e bênçãos de Deus na vida dele. Ontem aniversariou a Lucimeire, filha da Cida Morena. Para ela, as orações também com muito carinho, pedindo a Deus que a data se repita por muitos e muitos anos. O Diego Fernando, ali no Mesquita, pede orações para o filho Theo Augusto, para o pai José Fogaça, a todos os amigos, em especial para o compadre Felisbino pela sua recuperação. E a gente dedica as orações aí para o compadre Felisbino, para a Lu, para o caboclão Zé Vicente, para a Inha Camomila, para todas as famílias sempre na sintonia aqui do show.

0: você e toda a sua família, todos tenham uma abençoada tarde de segunda-feira, em nome do Senhor Jesus.
1: Abençoa, Senhor.
0: E teremos dias 20 e 21 de junho lá no Gramadinho, hein? A grande festa junina, na rua Hermínia de Freitas. Estamos já convidando a todos aí, em nome do nosso amigo Tovão, que estará com a barraca do espetinho, o espetinho do Tovão. Todos estão convidados, hein? Dias 20 e 21 no Gramadinho tem festa junina. Maravilha! Até amanhã, meu povo de Deus!
2: Em nome do Pai, e do Filho, e do Espírito Santo. Amém. Pai nosso que estais nos céus, santificado seja o vosso nome. Venha a nós o vosso reino. Seja feita a vossa vontade, assim na terra como no céu. O pão nosso de cada dia nos dai hoje. Perdoai-nos as nossas ofensas, assim como nós perdoamos a quem nos tem ofendido. E não nos deixeis cair em tentação, mas livrai-nos do mal. Amém. Ave Maria, cheia de graça, o Senhor é convosco. Bendita sois vós entre as mulheres, e bendito é o fruto do vosso ventre, Jesus. Santa Maria, Mãe de Deus, rogai por nós, pecadores, agora e na hora de nossa morte. Amém. Glória ao Pai, ao Filho e ao Espírito Santo, como era no princípio, agora e sempre. Amém. Jesus, manso e humilde de coração, fazei o nosso coração semelhante ao vosso. O Senhor esteja convosco. Ele está no meio de nós. A nossa proteção está no nome do Senhor, que fez o céu e a terra. O Senhor Jesus Cristo esteja contigo para te proteger. Esteja à tua frente para te conduzir e atrás de ti para te guardar. Olhe por ti, te conserve e te abençoe. Amém. E a bênção de Deus Todo-Poderoso, Pai, Filho e Espírito Santo, desça sobre vós e permaneça para sempre. Amém.
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0: juntos até as 5 da tarde, com o maior carinho, um sorriso estampado no rosto. Feliz da vida! Porque confio em Deus e tenho bons amigos. Let's go, baby, segunda-feira, 15 de junho de 2026. Tem muita música, tem a sua participação, óbvio, de grande importância pra gente através do WhatsApp oficial da SD, a rádio que é feita pra você. Anota aí, 15 996 09 7213. Envia mensagens em áudio, texto, pede sua música, oferece pra quem quiser. Importante que você participe com a gente. 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Já na primeirona de hoje, abertura de hoje, programa de segunda-feira, tem música pra ela. O lógico que tem. Claudinha tá curtindo. Também a mamãe Miriam, olha, fazendo visita em Itapetininga. E que visita animada, hein, tia Tere? Tá com o rádio ligado também, curtindo o programa do Juninho. Bruno Marrone, isso você não conta, né?
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Aí o Raíssa é rodada! 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A segunda-feira, chuvosa! Chove lá fora! E pinga! Só nos meus amigos, né?

0: 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Nossa, e tem gente participando hoje, hein? Olha, a dona Dalvinha passando por aqui. Oi, Juninho, boa tarde, já estou na escuta. Ótima semana pra você, obrigado pelo carinho, viu, dona Dalvinha? A tia Tere passou, mandou emojis e também áudio. Tia Tere!
1: Juninho! Oi! Manda uma música pra Jaqueline Azia.
0: Ô, Jaqueline!
1: Tá ouvindo você.
0: Que legal, a Jaqueline tá curtindo o programa do Juninho na tarde de segunda-feira. Aí o Hugo e o Guilherme. Vazona Braquiara. Aí sim, chama!

0: Voltamos já! Programa do Juninho. Eu também te liga 3:15. Muita música, e já tem música pra Janaína, não é Jaqueline, tia? 3:15.
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0: já estamos de volta em Itapetininga 3:19. Tem muita música, tem a sua participação. Juntos até as 5 da tarde. Vamos que vamos, gente! Vocês sabem que eu gosto, que eu amo pessoas animadas, né? Ah, vocês tiram por base aí a minha família, né? Vocês tiram por base minha família, pessoas animadas, pessoas alegres. Tem a minha tia Tere, que tá da show de alegria. Tem o Libório, tem o caboclão Zé Vicente. O meu papai, o próprio compadre Felisbino é alegria em pessoa. Minha mãe, então, ultimamente, nem se diz, né? Só risadas, né, mamãe? Dona Luzia com S. E olha, gente, ô tia Tere, aumenta o volume do rádio que eu vou contar pra senhora. A minha sogra, a Miriam, veio fazer visita. Pensa uma pessoa que é da nossa turma, hein, tia Tere? Tia Tere, a Miriam você tem que conhecer, tia Tere. A senhora vai gostar, barbaridade. Já tá aqui em Itapetininga, já passou o final de semana com a gente. Ê, dona Miriam, animadíssima. Eu vou contar mais pra você depois, tá, tia Tere? A gente precisa fazer um cafezão, daquele cafezão top que só a senhora sabe fazer, com aquele pãozinho assado delicioso que só a senhora sabe fazer e daquela forma que só a senhora sabe receber, viu, tia Tere? Vou levar a Miriam, a senhora vai ficar apaixonada no modelo que é a Miriam, gente boa demais. A mamãe da Claudinha, ei, Claudinha, e a tia Tere mandou um áudio toda animada aqui, né? Falando da amiga dela que tava escutando o programa. Juninho, manda um abraço aí pra minha amiga Jaqueline.
1: Ai, Juninho, errei. Não é Jaqueline, é Janaína.
0: Ah, meu Deus do céu. Ô, tia Tere, você falou pra mim aqui, Jaqueline.
1: Ai, Juninho, errei. Não é Jaqueline, é Janaína.
0: Meu Deus, mas essa é amigona da senhora mesmo.
1: Minha, mas eu nem sei onde ela
0: você
1: tá.
0: Você não sabe onde ela tá.
1: Mandou aqui pra mandar música pra ela.
0: Isso, vamos mandar música pra ela?
1: Entendeu?
0: Entendi.
1: Aí errei o nome dela.
0: Você errei, como é que faz? Ô, tia Tere, você também... A senhora me pede pra mandar música, me manda música pra pessoa errada. Janaína, você desculpa a tia Tere aí, tá? Tia Tere, segunda-feira, você já sabe, né? Final de semana, pra que tia Tere daquele jeito deve ter carcado uma manguaça danada na segunda-feira. Ficou meio doidona, Janaína! Mas tem o queridinho da tia Tere.
2: Não dá pra sair acreditando em tudo que você ouve.
0: Nem no que a tia Tere fala, viu, Gustavo Mioto? É
2: verdade. Ou não, né?
0: Pode ser fake news, viu? Ô, tia Tere! Ó, o Gustavo Mioto veio cantar só pra senhora, tá bom?

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1: 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Edson e Hudson, Azul!

0: voltamos já. Programa do Juninho. Eita, Pitininga, 3h33. Muita música, prêmios e alegria. Na volta tem um flashback sertanejo. Programa do Juninho. 3h33.
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E já estamos de volta em Itapetininga 3:37. É, com esta volta, temos aí o Flash Sertanejo.

minha sogra. É, minha sogra pescou por muitos e muitos anos lá no pesqueiro do Zé da Estrada. Esse mesmo, da dupla Pedro Bento e Zé da Estrada. Inclusive, acabei de falar com meu pai aqui, com o padre Felisbino. Quantos e quantos shows com Pedro Bento e Zé da Estrada. Tem músicas, tem muita história. Como diz a mamãe, tem muito arroz com frango nessa história, viu, Juninho? E tem o Teodoro Sampaio aqui na participação, que é amigo do cabocrão Zé Vicente. Então a gente fez toda esta reunião de artistas, de amigos e histórias e mais histórias de família para trazer essa música para a senhora Dona Miriam. Seresteiro da Lua, Teodoro Sampaio, Pedro Bento e Zé da Estrada, no seu rádio.

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Olha aí a proposta, Daniel, Zé Henrique e Gabriel.

0: Souza.
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0: É, depois dessa sequência, né? Bora recuperar o fôlego, Juninho. 3:46.

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Já estamos de volta! Eita, Bitininga, 3h50. Mais conhecido como 10 para as 4. Tem muita música no seu rádio. Vamos que vamos, gente!

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Vitor e Léo, Borboletas no seu rádio. Às 3h54, pra você que tá no carro, aumenta o volume, vamos junto, obrigado pela carona.

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Diego Vitor Hugo.

0: anos já. Programa do Juninho. Rita Pitininga, 4 e 1. Muita música, previsão. Me fala em temporal que tá chovendo barbaridade, gente. Programa do Juninho. Agora 4 e 2.
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já estamos de volta em Itapetininga 4 e 6. Tem muita música, tem a sua participação. Vamos juntos até as 5 da tarde. Tem Zé Neto e Cristiano. Resumindo.

0: 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Boa tarde, Janaína!
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0: Henrique Juliano, cidade vizinha. Boa tarde, Itapetininga. Boa tarde, região.

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0: melhor hora em seu rádio, 4h17. Programa do Juninho. Vamos que vamos, gente!
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5: Já estamos de volta! Eita, Betininga, 4h21. Tem muita música, tem a sua participação. Em falar em participações. Programa do Juninho. 15996097213. Mensagens em áudio, texto. O Ronaldo tá mandando mensagens aqui. Boa tarde, Juninho. Tô curtindo o seu programa. Vizinha, a cidade de São Miguel Arcanjo. Aquele abraço para vocês. Também a Tainá e o marido Rafael. Juninho, cidade de Angatuba. Angatuba, curtindo o programa do Juninho. Que bacana. Olha, em Sarapuí. Em Sarapuí. Ou... de Sarapuí para Itapetininga, né? Bom retorno, Claudinha. Ô, mozão, mozão. Mandou áudio. Para tudo aí, produção, que eu quero ouvir o áudio da Claudinha. Para tudo. Cadê o áudio? Deixa eu preparar o áudio aqui que já estava preparado. E eu mesmo, agora sim, agora vai, Juninho. Se você colocar o volume aí, a gente ouve o áudio da Claudinha.
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5: Panda!

0: Olha ela!
1: Eu quero que você escolha e ofereça uma pra mim.
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1: Eita, queridinha da cidade em 94.5 FM. Ai, aí, da onde você tá curtindo o programa do Juninho? Tá curtindo lá do bairro Rechã ou tá pelas estradas Batistão?
2: Fala, baita macho.
1: Que é?
2: Aqui curtindo a mais queridinha da cidade, dentro do aeroporto aqui de Rechã. Tá curtindo os aviões chegando e ouvindo a mais queridinha. Abraço, manda um modão pra nós.
1: Aham, o aeroporto do Rechã fica próximo aí... A Poleng, né? O meu amigo Batistão do Rechã. Ó, tia Tere.
3: Olha ela!
1: Você viu, tia Tere? Ela veio aqui pedir uma música especial, você viu?
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1: Alô, Batistão! Tia Tere! Claudinha, mozão! Ó, Maiara e Maraíza.
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0: voltamos já. Eita, Pitininga, 4h32. A melhor hora em seu rádio, 4h32. Vamos que vamos, gente!
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0: Já estamos de volta! Eita, Vitininga, 4h36. Tem muita música, tem a sua participação. Tem o Flashback Sertanejo.
1: No programa do Juninho, Flashback Sertanejo.

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0: voltamos já. Eita, Petininga, 4h45. Muita música, a melhor hora em seu rádio, 4h46. Vamos que vamos, gente! 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
0: E já estamos de volta em Itapetininga, 4h50, mais conhecido como 10 para 5 da tarde. Vamos que vamos, né, minha gente?
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0: Pois é, o programa Juninho vai ficando por aqui. Tá chegando o Giro de Notícias com ele, Antônio Rodrigo. Fique por dentro das novidades aqui na Queridinha da Cidade. E eu fui!
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1: Cinco horas em ponto. Boa tarde, ouvinte Super Difusora. Tudo bem com você? Como foi o seu começo de semana? Final de semana, passou bem? Aqui nós estamos juntos, estamos bem. A partir de agora você fica antenado, atualizado comigo, Antônio Rodrigo, aqui no Giro Super Difusora. Vamos dar um giro no que aconteceu ou está acontecendo na cidade, na região, no Brasil e no mundo. Lembrando sempre que o WhatsApp da Super Difusora está disponível para sua participação também, viu? WhatsApp é o 15996097213, 15996097213, manda sua mensagem, seu áudio, sua foto. Você que está pelas ruas da cidade, da região e acompanhou, flagrou alguma obra, alguma intervenção, manda pra cá. Assim você me atualiza também e atualiza a grande audiência da Super Difusora FM. No giro de hoje tem muitas oportunidades, vamos falar um pouquinho de futebol, vamos falar também sobre cuidados com os pets. Aumenta o volume do rádio porque o Giro Super Difusora está começando.
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1: E como eu falei, tem muitas oportunidades no Giro Super Difusora de hoje. E quem está em busca de uma oportunidade no mercado de trabalho pode aproveitar as vagas oferecidas pelo Posto de Atendimento ao Trabalhador, o PAT, de Itapetininga. Amanhã, dia 16 de junho, estarão disponíveis 173 vagas de emprego. Desse total, 47 são para candidatos sem experiência, 103 para quem já possui experiência profissional, além de 4 vagas para jovem aprendiz, 9 oportunidades de estágio, 1 vaga destinada à pessoa com deficiência e outras 9 vagas para a região. Os interessados devem comparecer ao PAT levando RG, CPF, carteira de trabalho e comprovante de residência. O PAT fica na rua Monsenhor Soares, número 251, no centro de Itapetininga. O atendimento é realizado sempre de segunda a sexta-feira, das 9 da manhã às 5 da tarde, exceto feriados. Superdifusora 5 e 2. E a Prefeitura abriu um processo seletivo destinado a servidores da Rede Municipal de Educação. Atenção, servidores da Rede Municipal de Educação. O processo seletivo é para a função de contador de histórias no espaço Estação Leitura e na Biblioteca Comunitária Professor Domingos Portela, no centro da cidade. A vaga em função gratificada tem como objetivo fortalecer as ações de incentivo à leitura e à literatura no município. As inscrições devem ser feitas presencialmente na Secretaria Municipal de Educação até o dia 19 de junho, das 8 da manhã às 6 da noite. Podem participar diretores, professores e agentes de desenvolvimento escolar da rede municipal que atendam aos requisitos previstos em edital. A seleção contará com análise de plano de trabalho, entrevista e apresentação prática de contação de histórias. O início das atividades está previsto para 20 de julho e mais informações estão disponíveis no edital publicado no site da Prefeitura de Itapetininga, que é o itapetininga.sp.gov.br. Superdifusora 5 e 4. Agora vamos dar um giro por oportunidades na nossa região. E atenção para quem pretende participar do concurso público da Prefeitura de São Miguel Arcanjo. O prazo de inscrição termina hoje, às 11h59 da noite. O concurso oferece vagas imediatas e também formação de cadastro reserva para o quadro permanente de servidores. Entre as oportunidades para candidatos com ensino superior estão os cargos de médico do trabalho, professor de educação básica e professor de língua inglesa. Além dos salários, que podem chegar a R$ 6.885,37, os profissionais contratados também terão direito a vale alimentação de R$ 465,24. As inscrições devem ser feitas exclusivamente pela internet, pelo site avancasp.org.br. É Avança, só que o C sem o cedilha, tá bom? avancasp.org.br. A taxa de inscrição é de R$ 72,00 e o pagamento poderá ser realizado até o primeiro dia útil após o encerramento das inscrições. No caso, se você for fazer a inscrição hoje, você pode pagar no máximo até amanhã. As provas objetivas estão previstas para o dia 19 de julho, em São Miguel Arcanjo. Os candidatos devem acompanhar os canais oficiais da Prefeitura e da banca organizadora para informações e eventuais atualizações. Então não perca tempo. O prazo encerra hoje, às 11h59 da noite, para o concurso público da Prefeitura Municipal de São Miguel Arcanjo. Superdifusora, 5h06. E seguindo pela região, agora a gente fala de capacitação. A Prefeitura de Sarapuí, por meio do Fundo Social de Solidariedade, em parceria com o Senai, está com inscrições abertas para o curso gratuito de técnicas de pintura predial. A capacitação é voltada para pessoas com 18 anos ou mais e busca ampliar as oportunidades de qualificação profissional e geração de renda. As inscrições devem ser feitas presencialmente no Fundo Social de Solidariedade, que fica na rua Antônio Benedito de Almeida, número 96. As vagas são limitadas. A realização do curso começa depois de amanhã, quarta-feira, dia 17 de junho, e segue até o dia 7 de julho, sempre da 1 às 5 da tarde, em Sarapuí. E ainda em Sarapuí estão abertas as inscrições para o curso gratuito Aplique Bem, voltado à aplicação correta e segura de defensivos agrícolas. A capacitação é destinada a pessoas com 18 anos ou mais e busca contribuir para o aprimoramento das práticas no campo. As inscrições devem ser feitas presencialmente na Casa da Agricultura, que fica na Rua do Progresso, número 248, ou pelo telefone, que é o 15-3276-1878. 15-3276-1878. Lembrando que as vagas são limitadas. O curso será realizado em Sarapuí entre os dias 21 e 23 de julho, das 8 da manhã às 5 da tarde. A iniciativa é uma parceria entre a Prefeitura de Sarapuí, o Sindicato Rural de Itapetininga e o Instituto Agronômico de Campinas, o IAC. Essa é a Superdifusora divulgando diversas oportunidades de emprego e capacitação para você encontrar a sua e proporcionar qualidade de vida para você e sua família. Superdifusora, 5h08. Bora começar um giro da música.

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1: Super Difusora, 5 horas 18 minutos. E os atletas inscritos no segundo lote da segunda etapa do circuito Correr e Caminhar com Saúde devem ficar atentos. A validação presencial da inscrição acontece amanhã e depois de amanhã, terça e quarta-feira. O atendimento será realizado na Secretaria de Esporte, Lazer e Juventude, na Avenida José de Moraes Terra, número 2001, na Marginal do Chá, das 8h30 da manhã às 4h30 da tarde. Para confirmar a participação, é necessário realizar a troca solidária com a entrega de 1 litro de leite e 1 litro de óleo. As doações serão destinadas ao Fundo Social de Solidariedade e também à Paróquia São João Batista para atendimento de famílias em situação de vulnerabilidade. A organização reforça que a inscrição feita pela internet não garante a participação. A confirmação ocorre somente com a validação presencial, quando o atleta recebe o kit de corrida, composto por número de peito e chip. A prova será realizada no dia 21 de junho, com concentração a partir das 7 da manhã, em frente à paróquia São João Batista, na Vila Vendramini. A largada está marcada para as 7h30 da manhã. Super Difusora, 5 horas, 19 minutos.
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1: E agora a gente fala de futebol aqui no Giro Super Difusora. Depois do empate na estreia, a seleção brasileira volta suas atenções para a segunda rodada da Copa do Mundo. E como estão os outros grupos? Quem lidera a competição até aqui e quais serão os próximos jogos com transmissão da Super Difusora FM? Quem traz o panorama completo do Mundial é Ednei Beltrame. Boa tarde, Ednei.
2: Muito boa tarde para você, Antônio Rodrigo. Muito boa tarde para você ligado no Giro Super Difusora. Começamos falando do Grupo C, o grupo da seleção brasileira. Com o empate do Brasil diante de Marrocos e da vitória da Escócia contra o Haiti, os escoceses lideram com 3 pontos. Por conta do maior número de cartões amarelos, o Brasil está em terceiro lugar atrás dos marroquinos. A segunda rodada do Grupo C será na próxima sexta, dia 19. A Escócia enfrenta o Marrocos às 19h em Boston, enquanto o Brasil pega o Haiti às 21h30 na Filadélfia. Ambos com transmissão da Super Difusora FM. Alexandre Pretzel, comentarista Bandeirantes, falou hoje de manhã no jornal Primeira Hora.
3: Seleção brasileira terá mudanças para enfrentar o Haiti na sexta-feira em Filadélfia? Essa é a ideia do técnico Carlo Ancelotti, pelo que ele deixou claro na sua entrevista coletiva após empate contra Marrocos. Ancelotti não quis expor nenhum jogador e, ao mesmo tempo, também não quis falar sobre Endrick, que não entrou em campo. Deixou bem claro que não fala sobre jogadores que não foram escalados. Mas, afinal, por que Endrick não joga? Será que existe alguma questão interna? Alguma situação complicada perante o grupo de jogadores? Na realidade, Endrick está pedindo passagem para receber uma oportunidade no lugar de Igor Thiago. A tendência é que Danilo jogue na lateral direita, Casemiro pode perder a posição no meio para Fabinho, Paquetá não está garantido e na frente Igor Thiago pode ou ser substituído por Matheus Cunha ou quem sabe Endrick receber uma oportunidade. Semana de debates e também de definições por parte de Ancelotti, que ficou irritado com a atuação brasileira.
2: Bora passar pelos 4 primeiros dias da Copa do Mundo 2026? Pelo Grupo A, México e Coreia do Sul venceram e lideram respectivamente o grupo, com República Tcheca em terceiro e África do Sul em quarto. No Grupo B, todos empataram e Suíça, Canadá, Catar e Bósnia têm 1 ponto cada. Já pelo Grupo D, Estados Unidos lideram, seguidos pela Austrália. Ambos venceram e deixaram Turquia e Paraguai em terceiro e quarto. Passando pelos jogos de ontem, no Grupo E, a liderança é da Alemanha, que meteu 7-1 para cima do debutante Curaçao, seguido pela Costa do Marfim, que venceu o Equador por 1-0. Pelo Grupo F, a Suécia goleou e lidera, 5-1 para cima da Tunísia, que demitiu o técnico. Holanda e Japão empataram em 2-2 e vale destacar que um dos dois deve cruzar o caminho do Brasil. Pelo Grupo G, Bélgica e Egito estão jogando neste momento. Irã e Nova Zelândia se enfrentam às 11 da noite. Já pelo Grupo H, hoje à 1 da tarde, Espanha e Cabo Verde protagonizaram o primeiro empate sem gol da Copa. Logo mais 7 da noite, Pedro Martelli narra aqui nos 94,5 FM, através da Bandeirantes, Arábia Saudita e Uruguai, com comentários de Léo James e Leandro Guerreiro. Amanhã tem 2 transmissões na Superdifusora FM. 4 da tarde, Ulisses Costa, com comentários de Cláudio Zaidan, narra França e Senegal. Às 10 da noite, Pedro Martelli narra Argentina e Argélia, com comentários de Alexandre Pretzel e Leandro Quesada. Por hoje é isso, Antônio Rodrigo e ouvinte, Ednei Beltrame, falando de futebol, de seleção brasileira, de Copa do Mundo, aqui no Giro Super Difusora.
1: Valeu, Ednei Beltrame, muito obrigado por todos esses detalhes em relação à seleção brasileira e esse grande evento que é a Copa do Mundo FIFA 2026. 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Superdifusora 5:24. Bora dar mais um giro na música.

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4: Super Difusora, 5 horas 35 minutos, já vai virar o relógio para 5h36. Já passaram aqui no Giro Sarapuí, São Miguel Arcanjo e agora a gente fala de Angatuba. Moradores de Angatuba já podem inscrever seus cães e gatos para o programa Castra Pet, que oferecerá castração gratuita para os animais do município, sem exigência de comprovação de renda. O mutirão será realizado entre os dias 19 e 21 de junho, no estacionamento do Centro de Saúde Dr. Renato de Carvalho Ribeiro. Para participar, os tutores devem realizar o cadastro presencialmente na Secretaria de Meio Ambiente, conhecida como Casa da Lavoura. O atendimento acontece de segunda a sexta-feira, da 1 às 4 da tarde. No momento da inscrição, é necessário apresentar documento com foto, CPF, comprovante de endereço, além da conta gov.br e o e-mail utilizado no cadastro. Também serão solicitadas informações sobre o animal, como idade aproximada, raça e uma fotografia do animal. Podem ser cadastrados cães e gatos com idade entre 6 meses e 7 anos. Segundo a organização, a castração contribui para o controle populacional dos animais, ajuda a reduzir o abandono e o número de animais soltos nas ruas. As orientações pré-operatórias e os cuidados após a cirurgia serão divulgados mais próximos da realização do mutirão. Superdifusora 5h37 e ainda em Angatuba, a Prefeitura de Angatuba realizará mais uma etapa da campanha de vacinação antirrábica para cães e gatos na sexta-feira, dia 19. A vacinação acontecerá em dois locais, no bairro Batalheira, na igreja do bairro, das 9h30 da manhã às 11 da manhã. Já no bairro Bom Retiro, a aplicação das doses será realizada na rodoviária do bairro, da 1h30 da tarde até às 3h30 da tarde. O atendimento será feito mediante agendamento pelo telefone, que é o 15 99604-1675. Repetindo para você anotar e fazer o seu agendamento: 15 99604-1675. A vacinação é indicada para todos os cães e gatos a partir de 90 dias de vida e deve ser realizada anualmente. Para receber a dose, os animais precisam estar saudáveis, sem pulgas e carrapatos e com a vermifugação em dia. Superdifusora, 5 horas 38 minutos. Bora dar mais um giro na música. Música.

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1: Super Difusora 10 para 6, 5h49 agora. E hoje é o Dia Mundial de Conscientização da Violência contra a Pessoa Idosa. E os casos de violência contra a pessoa idosa continuam preocupando autoridades e especialistas em todo o país. Em uma data voltada à conscientização sobre esse problema, dados recentes acendem um alerta para a necessidade de proteção e respeito aos idosos. Quem traz mais informações sobre esse cenário é o repórter Eduardo Kovaleski.
2: A violência contra a pessoa idosa no Brasil cresceu de forma alarmante. Segundo o Atlas da Violência 2026, as notificações de violência interpessoal contra esse público mais do que triplicaram entre 2014 e 2024. Só no último ano foram registrados mais de 30 mil casos na rede de saúde. No mês do Junho Violeta, campanha instituída pela ONU para conscientização sobre o tema, a enfermeira Patrícia Fera, doutora em Ciências da Saúde pela Unifesp e consultora da marca Tena, reforça a importância do cuidado qualificado e apoiado em informação.
3: Violência contra a pessoa idosa nem sempre se apresenta de forma evidente. Muitas vezes ela está relacionada à negligência e à falta de orientação sobre os cuidados necessários. Quando o cuidador, profissional ou familiar não recebe informação adequada, ele pode ter dificuldade para identificar necessidades importantes da pessoa idosa, o que aumenta o risco de situações que comprometem a sua saúde, a segurança e a qualidade de vida.
2: Uma pesquisa da marca Tena, divulgada em 2026, revela que 6 em cada 10 cuidadores brasileiros não têm formação específica para a função. A falta de preparo pode resultar em situações que agravam diretamente a saúde do idoso. Patrícia destaca que existem caminhos para que os cuidadores possam estar bem orientados para esse atendimento.
3: Nem todos podem pagar por um curso de cuidadores, mas existem opções gratuitas disponíveis, que traz orientações e dicas importantes, tanto para cuidado de idosos como o dos próprios cuidadores. A falta de orientação pode levar ao surgimento de lesões de pele, infecções, quedas, piora da mobilidade e até o isolamento da pessoa idosa. No caso da incontinência urinária, esses cuidados ajudam a prevenir complicações e melhoram a qualidade de vida.
2: Casos de violência contra idosos podem ser denunciados pelo Disque 100 ou, em situações de risco imediato, pelo 190. Agência Rádio Web, produção e reportagem, Eduardo Kovaleski.
1: E a Superdifusora também oferece conteúdo gratuito, ajudando as pessoas a cuidarem melhor dos idosos. A Superdifusora tem o Boletim Cuidado Idoso, que passa inclusive daqui a pouco, após o momento de reflexão. E no canal do YouTube, @Superdifusora Oficial, você encontra a playlist do Cuidado Idoso, com vários profissionais que já passaram pela Superdifusora, dando dicas de cuidados com idosos. E mais cedo esteve nos estúdios da Superdifusora a advogada criminalista Elaine Caixeiro, que orientou no Jornal do Meio-Dia aos ouvintes sobre a data, os canais de denúncia e fez também uma breve reflexão.
4: Então a gente sabe, de uma forma bem mais visível e facilitada, que a Lei Maria da Penha, a gente tem medidas cautelares, ou seja, medidas protetivas para a mulher. Só que o idoso também tem, e é encontrado na própria lei do Estatuto da Pessoa Idosa. Então saiba, a pessoa que está sofrendo qualquer tipo de violência, seja ela física, moral, financeira, psicológica, ela tem o direito de proteção com essas medidas protetivas sendo feitas após um boletim de ocorrência e sendo requerida ao juízo. Por isso que é tão importante, de uma forma humanitária e até mesmo se baseando na dignidade da pessoa humana, a gente entenda esse legado que todas essas pessoas deixaram, né? Elas são a nossa base. Elas deixaram este legado e elas merecem viver com dignidade, com muito amor, com muito carinho. Então, é óbvio que a gente precisa se conscientizar, mesmo que a gente não tenha uma pessoa idosa na nossa, ao nosso lado ali, que a gente fique atento aos nossos vizinhos. Se porventura você encontrar uma pessoa que está se isolando muito, que está com um comportamento diferente, converse com essa pessoa. Saiba que a gente tem também os canais de denúncia. como o 100, canal 100, que é específico para a gente denunciar esses tipos de violência também. Todos iremos alcançar a melhor idade. Então, repensem. Como vocês gostariam de serem tratados? Eu acho de extrema importância a gente ter reciprocidade, empatia e amor ao próximo. Só que, se porventura nem isso for, né, de bom grado, saiba que a gente tem uma legislação extremamente endurecida que pune, sim, os maus tratos, que realmente protege a pessoa idosa. Então, por amor, cuidem, ou se não, por educação, saiba que você pode ser responsabilizado.
1: 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E o governo federal liberou mais uma etapa dos pagamentos do PIS/PASEP 2026. Milhões de trabalhadores podem receber o benefício, mas é preciso atender aos critérios estabelecidos. A repórter Milena Abreu tem as informações.
5: Novo grupo de trabalhadores e servidores públicos já pode sacar o PIS/PASEP 2026. O pagamento do abono deste ano, que tem como ano base 2024, foi liberado para os aniversariantes de julho e agosto nesta segunda-feira, 15 de junho. Lembrando que este ano tem direito ao benefício quem trabalhou no mínimo 30 dias com carteira assinada no ano base, com remuneração média mensal de até R$ 2.765,93. Outra exigência é estar inscrito no programa há pelo menos 5 anos. Cada beneficiário contemplado recebe entre R$ 136 e R$ 1.621, dependendo do tempo trabalhado em 2024. O cronograma de liberações abrangendo os demais trabalhadores vai até agosto. Todos os beneficiários poderão sacar o dinheiro até o dia 30 de dezembro. Ao todo, segundo dados oficiais, 26 milhões e 900 mil trabalhadores devem receber o PIS/PASEP este ano, num total de R$ 33,5 bilhões em pagamentos.
1: 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E o Giro Superdifusora vai ficando por aqui. Eu quero agradecer aqui a sua audiência, a sua companhia e já avisar que amanhã e quarta-feira não tem Giro Superdifusora, pois estaremos em rede com a Bandeirantes transmitindo as principais partidas da Copa do Mundo FIFA 2026. Você fica agora com um momento de reflexão. A seguir tem Boletim Cuidado Idoso. Depois tem as músicas mais tocadas do momento. Às 6:30, a gente entra em rede com a Bandeirantes para iniciar a jornada esportiva, pois às 7:00 tem Arábia Saudita e Uruguai na Copa do Mundo FIFA 2026. Desejo a você uma boa noite e até amanhã na previsão do tempo do Jornal do Meio-Dia.
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1: Boa noite, amigos ouvintes da Super Difusora FM. Você disse que sua vida já estava acabada. Eu desconfio que ela ainda nem se iniciou. Isso nos disse o padre Schneider num texto que ele escreveu. Escutem só: sabedoria humano-divina, com lampejos de eternidade. Fazer de cada momento de uma vida e da vida um único momento. Isto é felicidade. Este pensamento é tirado do livro Gavetas da Alma, do padre Rock Schneider. A reflexão da palavra de hoje é tirada do Evangelho de Mateus, capítulo 5, versículos de 38 a 42, que assim diz: tendes ouvido o que foi dito, olho por olho, dente por dente, eu porém vos digo, não resistais ao mal. Se alguém se ferir a face direita, oferece-lhe também a outra. Se alguém te citar injustiça para tirar-te a túnica, cede-lhe também a capa. Se alguém vem obrigar-te a andar 1.000 passos com ele, anda 2.000. Dá a quem pede e não te desvie daquele que te pedir emprestado. Amados ouvintes, ouçamos agora a reflexão pelo padre Elcio Roberto.
2: Queridos irmãos e irmãs, sintonizados na Rádio Super Difusora, aqui estamos mais uma vez iniciando a semana. Ontem, domingo, dia do Senhor, e hoje, segunda-feira, dia 15 de junho, aqui estamos para rezarmos juntos o Ângelus, o assim chamado Hora da Ave Maria. É sempre uma graça estarmos aqui para rezarmos juntos e, sobretudo, partilharmos a Palavra de Deus, que é sempre luz, né, para os nossos passos. É a Palavra que é sempre aquela que nos aponta o caminho nos deixado por nosso Senhor Jesus Cristo. Partilhando a palavra de hoje, a chamada lei do talião, do latim talio, que significa tal ou idêntico, é extremamente justa, pois consiste na rigorosa reciprocidade do crime e da pena, evitando retaliações e vinganças que excedam o mal praticado. Jesus, porém, vai além da justiça e da lógica humana e propõe a lei do amor e do perdão em substituição à lei do talião. Essa é a grande novidade trazida por ele. Já não revela apenas o rosto do Deus justo do Antigo Testamento, mas mostra que Deus é justo e bom. É um Pai compassivo e misericordioso, um Pai cheio de amor pela sua criatura. A nova lei, portanto, propõe que o cristão imite a paciência e o respeito de Deus para conosco. Se alguém lhe bater na face direita, oferece-lhe também a outra. Dê a quem lhe pede, não vire as costas a quem necessita da sua ajuda. Será que estamos prontos para aplicar tal lei na nossa vida? Estamos prontos a dar a quem nos pede, a perdoar incondicionalmente a quem nos ofende? Bom, essa é uma resposta que cada um de nós devemos dar em nossos corações. Será que nós estamos vivendo de fato aquilo que nosso Senhor nos propõe, né? Que é a lei do amor e do perdão em nossas vidas, diante de tantas vinganças, enfim, tantos males que nós vemos hoje presente na sociedade, nas famílias, muitas vezes em nossas vidas, que não nos esqueçamos. Para nosso Senhor, o que vale é a lei do amor e do perdão. Rezemos. O anjo do Senhor anunciou a Maria e ela concebeu do Espírito Santo. Ave Maria, cheia de graça, o Senhor é convosco. Bendita sois vós entre as mulheres, bendito é o fruto do vosso ventre, Jesus. Santa Maria, Mãe de Deus, rogai por nós, pecadores, agora e na hora de nossa morte. Amém. Eis aqui a serva do Senhor, faça-se em mim segundo a vossa palavra. Ave Maria, cheia de graça, o Senhor é convosco. Bendita sois vós entre as mulheres, bendito é o fruto do vosso ventre, Jesus. Santa Maria, Mãe de Deus, rogai por nós, pecadores, agora e na hora de nossa morte. Amém. E o Verbo de Deus se fez carne e habitou entre nós. Ave Maria, cheia de graça, o Senhor é convosco. Bendita sois vós entre as mulheres, bendito é o fruto do vosso ventre, Jesus. Santa Maria, Mãe de Deus, rogai por nós, pecadores, agora e na hora de nossa morte. Amém. Rogai por nós, Santa Mãe de Deus, para que sejamos dignos das promessas de Cristo. Oremos. Derramai, ó Deus, a vossa graça em nossos corações, para que, conhecendo pela mensagem do anjo a encarnação do vosso Filho, cheguemos por sua paixão e cruz à glória da ressurreição. Por Cristo nosso Senhor. Amém. E que desça sobre você e sua família a bênção do Deus Todo-Poderoso, Pai, Filho e Espírito Santo. Amém.
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0: Cuidado idoso, na Super Difusora FM. Olá, boa noite! Começamos mais uma semana juntos aqui no Cuidado Idoso. E eu, Antônio Luiz, sigo junto com você, conhecendo a inspiradora história de Antônio Andrade de Medeiros, o seu Medeiros, que aos 102 anos continua mostrando que envelhecer pode ser sinônimo de disposição, autonomia e alegria de viver. Hoje, quem conversa com a gente é o próprio seu Medeiros. Em entrevista a Juliana Fernandes, ele compartilhou qual considera ser o maior ensinamento que aprendeu ao longo de seus 102 anos de história.
4: A nossa vida deve ser uma vida aberta, uma vida de esclarecida, uma vida de perseverança, de bons momentos. Então, quando eu, vamos dizer assim, me espraio no meio dos nossos irmãos, eu tenho sempre uma disciplina de proporcionar a eles esse conceito de alegria, de paz, de boa compreensão, de bons procedimentos, palavras, ideias, e fortifica assim a nossa mente e o nosso coração.
5: Adicionando uma informação a essa resposta dele, o seu Medeiros, ele prega, eu acho que vocês perceberam através das palavras dele, que ele prega muito o bem, né? A paz interior, e ele traz, como eu já fiz conversando com ele informalmente, já fiz essas perguntas para ele também, para aprender, né? Mas, e ele falou o seguinte, que o segredo da felicidade é a verdade. É sempre colocar a verdade e tentar receber a verdade, sabendo que a segunda opção é um pouco mais difícil, né? E tem até uma história que eu descobri recentemente, que ele é formado em Direito, né? Onde ele exerceu por pouquíssimo tempo, né? Um ou dois anos aí, e ele falou que ele desistiu de ser advogado, desistiu de trabalhar na área porque ele precisava desvirtuar um pouquinho da verdade, às vezes. E isso me entristeceu demais e foi o motivo principal que ele deixou de exercer a profissão.
4: Eu tive um emprego na vida, um emprego só, que durou 37 anos até vir a me aposentar civil. Esse emprego foi na Estrada de Ferro Noroeste no Brasil, hoje transformada em Rede Ferroviária Federal.
6: Experiência de vida é um tesouro que merece ser compartilhado. 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